0: amava tanto, entra no coração dessa pessoa trazendo paz, trazendo segurança, traz a cada um, Senhor, conforme a tua presença, e cura conforme o Senhor precisa curar. Eu te peço agora em nome de Jesus, e nós cremos aqui, Pai, nessa palavra, é uma palavra de cura, de restauração e de fortalecimento espiritual, em nome de Jesus, amém e graças a Deus.
1: Amém, glória a Deus. Eu vou estar aqui agora passando aqui algumas pessoas que passaram aqui, deixaram alguns comentários. O Igor Honório passou por aqui, a Vanessa também passou por aqui, Natália, a Cacá, a Ana, o Danilo Lúcio também, Karina também passou por aqui, a Andréia deixou um comentário também, a Alessandra Rezende, a Karina, o Igor, vamos ver quem mais aqui, Andréia Honório também passou por aqui, deixou uma mensagem, ó, a Nair Correia também deu um glória a Deus aqui, o Carlos Roberto Ponga também, Deus abençoe vocês, meus irmãos, que palavra abençoada, deixou essa mensagem. Quem mais passou por aqui? Vamos lá. O Lucas Binatti, glória a Deus, deu um glória a Deus aqui. Olha só quem passou também por aqui, a Cristiane Basílio, a Cris, boa noite. Nada e ninguém pode nos separar do amor de Deus, glória a Deus. E também o pastor Toninho, Antônio Eduardo de Oliveira, tá aqui, ó. A paz, queridos, Deus abençoe muito. Eu e a pastora lhes abençoamos. Amém. Glória a Deus. E é isso aí. Acho que tem mais alguns aqui, ó. A Ayla também passou por aqui. A Aline. Tem vários aqui. Não vai dar para falar todos aqui. Mas glória a Deus, todos vocês que participaram. Nós queremos deixar aqui um abraço aqui para todos que participaram. E todos os pedidos e orações... vocês que receberam essa oração, manda um testemunho, amém? Amém, irmãos? Manda um testemunho depois, que nós queremos ouvir, nos fortalece, isso fortalece a nossa fé. Então é isso. Tem algum recado? Alguém tem algum recado aí? É isso mesmo, né? Então, queria dar uma boa noite para vocês, que todos vocês que estão nos assistindo, que Deus abençoe. Querendo Deus, deixando Deus, segunda-feira estaremos novamente aqui às 20 horas. Queremos desejar aí uma semana abençoada a todos que estão ouvindo e assistindo, em nome de Jesus. Amém? Eu vou pedir aqui para o Murilo fazer uma oração para nós terminarmos. E logo após, fica aí com o nosso patrocinador, a vinheta dele.
2: Obrigado, Senhor Jesus. Obrigado pela vida de cada um que aqui está, Senhor. Obrigado pela vida do William. Senhor, que teu nome seja glorificado, Senhor, em cada um desses programas, Senhor. Que teu nome seja exaltado, engrandecido, Senhor. Que as pessoas sejam alcançadas, Senhor, no nome de Jesus, Senhor. Senhor, que as almas, Senhor, realmente encontrem um refrigério, um repouso em ti, Senhor. Que elas possam entender, Senhor, que na sombra do Onipotente, Senhor, elas podem descansar. E que elas venham viver o milagre diário da vida, Senhor. Senhor, aqui é só o começo das coisas, Senhor. Em breve nós estaremos contigo, Senhor. Senhor, em nome de Jesus, Senhor, eu te peço que o Senhor venha cuidar de cada um. E te agradeço, Senhor, pelas grandes coisas que o Senhor tem feito. Assim como o nosso pastor mandou a mensagem aqui, Senhor, eu também te agradeço pela vida dele, Senhor, que alcançou vitória, que foi curado, Senhor, que está de novo ministrando, Senhor, na nossa congregação, Senhor. Que teu nome seja exaltado e engrandecido, Senhor, em todo o tempo. Senhor, tudo que envolve o nosso nome, Senhor, seja guardado por ti, Senhor. Ô, Pai, assim eu oro e te agradeço, Pai, no nome de Jesus.
1: Amém. Amém. Nós estamos terminados, então, irmãos. Até segunda-feira que vem.
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0: 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As notícias do governo federal que movimentaram o país no dia de hoje.
1: Olá, boa noite.
2: Boa noite para você que nos acompanha em todo o país.
1: Segunda-feira, 6 de julho de 2026.
2: Vamos ao destaque do dia na Voz do Brasil.
1: Estudantes podem se inscrever a partir de amanhã no ProUni, o programa Universidade para Todos.
2: A iniciativa seleciona quem busca uma vaga em uma instituição privada de ensino superior. Gabriela Noronha.
3: Para participar, o estudante deve ter cursado ensino médio em escola pública ou como bolsista integral em escola privada.
1: Imunização contra o HPV. Jovens de 15 a 19 anos podem se vacinar até dezembro.
2: Deve ser vacinado quem não recebeu o imunizante na idade recomendada ou não possui registro de vacinação. Nazi Brum.
4: A vacina também está disponível para grupos específicos, como pessoas vivendo com HIV, transplantados, pacientes oncológicos e usuários de PrEP, a profilaxia pré-exposição ao HIV.
1: Canal oferece escuta a jovens de forma humanizada.
2: Pode falar. Adolescentes podem receber de forma gratuita atendimento em saúde mental por meio de plataforma digital. Edinaldo Júnior.
5: A Rede Pode Falar é um canal gratuito e anônimo que pode ser acessado pelo celular de maneira fácil, rápida e simples.
1: Hoje na apresentação da Voz do Brasil, eu, Mariana Jungmann e Luciano Seixas.
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1: Estudantes que desejem concorrer a bolsas de estudo em instituições de ensino privadas por meio do ProUni, o Programa Universidade para Todos, as inscrições começam amanhã e seguem até o final da semana.
2: As bolsas cobrem o equivalente à metade ou ao valor total da mensalidade do curso.
3: O programa Universidade para Todos oferece bolsas integrais e parciais em instituições privadas de ensino superior. Duas vezes ao ano são abertas as inscrições para a seleção de bolsistas. E quem quiser concorrer a uma vaga nesse segundo semestre deve ficar de olho nos prazos. As inscrições começam nesta terça-feira e vão até sexta-feira, dia 10 de julho. Para participar, o candidato precisa ter concluído o ensino médio, participado das edições de 2024 ou de 2025 do Enem, obtido no mínimo 450 pontos na média das 5 provas do exame e nota maior do que 0 na redação. Além disso, segundo o edital, o estudante deve ter cursado o ensino médio em escola pública ou como bolsista integral em escola privada. Para obter uma bolsa integral, a renda familiar bruta mensal por pessoa deve ser de até 1,5 salários. Já para as bolsas parciais, a renda familiar bruta mensal por integrante da família não pode ultrapassar 3 salários mínimos. Lembrando que professores da rede pública têm regras específicas de isenção de renda para licenciaturas. O resultado da primeira chamada será divulgado na próxima semana, em 15 de julho, enquanto a segunda chamada está prevista para 5 de agosto. As inscrições são gratuitas e devem ser feitas exclusivamente pelo site acessounico.mec.gov.br/ProUni. Gabriela Noronha para a Voz do Brasil.
1: E as inscrições para a Prova Nacional Docente 2026 foram prorrogadas até o dia 10 de julho.
2: O novo prazo também vale para solicitações de atendimento especializado e para o uso do nome social.
6: Para efetivar a inscrição, o candidato deve pagar a taxa de R$ 85,00 até o dia 14 de julho. Essa também é a data em que será divulgado o resultado das solicitações de atendimento especial. Em caso de negativa, os recursos podem ser apresentados pelos candidatos até 16 de julho. A aplicação da prova está mantida para o dia 20 de setembro e o resultado final será divulgado em 15 de dezembro. O exame é composto por duas partes, sendo uma voltada para a formação geral docente e outra para questões específicas de 21 áreas da licenciatura. A Prova Nacional Docente tem o objetivo de avaliar a formação dos profissionais que estão concluindo cursos de licenciatura em todo o país. Mas o resultado também pode ser usado como parte de processos seletivos em concursos públicos para a contratação de profissionais de educação básica.
1: Priscila Machado, para a Voz do Brasil. As inscrições para a prova nacional docente devem ser feitas pela internet no endereço pnd.inep.gov.br.
2: E as inscrições para o Fundo de Financiamento Estudantil, FIES, do segundo semestre de 2026, abrem entre os dias 14 e 17 de julho.
1: Nessa etapa, o programa oferece mais de 44 mil vagas para estudantes que desejam financiar cursos presenciais em faculdades particulares.
2: Para participar, o candidato precisa ter feito o Exame Nacional do Ensino Médio a partir de 2010, alcançado média mínima de 450 pontos nas provas, sem zerar a redação, e comprovar renda familiar de até 3 salários mínimos por pessoa.
1: O resultado da seleção vai ser divulgado em 30 de julho.
2: A inscrição para o FIES é gratuita e deve ser feita exclusivamente pela internet, no Portal Único de Acesso ao Ensino Superior, em acessounico.mec.gov.br.
1: A campanha de vacinação contra o papilomavírus humano foi prorrogada até o dia 31 de dezembro.
2: O público-alvo são adolescentes e jovens de 15 a 19 anos e pessoas de grupos prioritários.
1: O imunizante está disponível nas unidades básicas de saúde de todo o país.
4: O objetivo da campanha é alcançar pessoas que não foram imunizadas na faixa etária recomendada ou que não possuem registro vacinal. O esquema previsto no calendário nacional de vacinação é indicado para meninas e meninos de 9 a 14 anos. Na estratégia de resgate, adolescentes e jovens de 15 a 19 anos poderão se vacinar de graça até 31 de dezembro, como explica Éder Gatti, diretor do Departamento do Programa Nacional de Imunizações.
7: A vacina ela é recomendada para pessoas de 9 a 14 anos na rotina, só que tem pessoas que já hoje estão com 15, 16, 17, 18, 19 anos que não foram vacinadas. Então nós demos a oportunidade dessas pessoas colocar a vacinação em dia.
4: A vacina também está disponível para grupos específicos, como pessoas vivendo com HIV, transplantados, pacientes oncológicos e usuários de PrEP, a profilaxia pré-exposição ao HIV. O papilomavírus humano, HPV, é uma infecção sexualmente transmissível e está associado a diferentes tipos de câncer, como os de colo do útero, boca e garganta. Após o encerramento da campanha em dezembro, a vacina continuará sendo oferecida de graça a crianças e adolescentes de 9 a 14 anos e grupos específicos. Os demais deverão ser vacinados em clínicas particulares. Reportagem Nazi Brum.
2: Atenção médicos de todo o país, estão abertas as inscrições para edital de contratação de especialistas para o SUS.
1: Ao todo, são disponibilizadas 1.138 vagas imediatas, que abrangem 309 municípios nas 5 regiões do país.
2: Entre as especialidades, a área de anestesiologia lidera a oferta de vagas com 290 no total.
1: E as demais estão distribuídas entre ecocardiografia, cirurgia geral, endoscopia digestiva, colonoscopia e oncologia clínica.
2: As inscrições devem ser feitas pela internet na plataforma da UNASUS, no endereço acesso.unasus.gov.br.
1: 3 em cada 10 estudantes de 13 a 17 anos se sentem tristes sempre ou na maioria das vezes.
2: E 18,5% dos jovens pensam que a vida não vale a pena ser vivida. É o que aponta o IBGE.
1: Para criar um espaço de escuta e encaminhar esses adolescentes ao atendimento psicossocial no SUS, os jovens contam com a rede Pode Falar.
5: Um canal de escuta acolhedora e sem julgamentos. Essa é a rede Pode Falar, que atende adolescentes e jovens de 13 a 24 anos em emergências psíquicas e emocionais. De acordo com o IBGE, 3 em cada 10 estudantes de 13 a 17 anos se sentem tristes sempre ou na maioria das vezes. 42,9% dos alunos responderam que se sentem irritados, nervosos ou mal-humorados por qualquer coisa. 18,5% pensam sempre ou na maioria das vezes que a vida não vale a pena ser vivida. Os dados são da Pesquisa Nacional de Saúde Escolar, divulgados esse ano. A Rede Pode Falar é um canal gratuito e anônimo que pode ser acessado pelo celular de maneira fácil, rápida e simples. A vice-coordenadora Marina Oliveira fala sobre a importância do projeto.
8: Ele usa a internet, né, usa a possibilidade do online para chegar a adolescentes do Brasil inteiro. E, ao mesmo tempo, ele facilita a escuta acolhedora desses adolescentes jovens, né, por ter esse sigilo e essa coisa anônima garantida. ela fica muito mais à vontade para se abrir.
5: Atualmente, 20 instituições compõem a rede Pode Falar em todo o país. As equipes de atendimento são formadas por estudantes de graduação de diversas áreas do conhecimento que são supervisionados por docentes. Todos eles passam por um processo contínuo de formação em saúde mental. Lucas Bonfim, de 31 anos, é um dos atendentes. Estudante de engenharia química na Universidade Federal de Sergipe, ele integra a equipe desde o início deste ano. Mesmo o curso não sendo da área da saúde, ele acredita que o trabalho complementa a sua formação e fala sobre a importância da experiência de escuta.
9: O objetivo do projeto realmente é escutar, a gente conseguir acolher e escutar o que a pessoa tem a falar.
5: A rede Pode Falar funciona como uma espécie de porta de entrada digital para o atendimento psicossocial do SUS, como explica o diretor do Departamento de Saúde Mental, Álcool e Outras Drogas do Ministério da Saúde, Marcelo Kimati.
10: Ele pode criar uma porta de entrada da mesma forma que a gente criou com pessoas com problemas com jogos e apostas, que ela é feita em pequena escala, mas que ele é muito bem avaliado, ele é muito bem sucedido onde ele é aplicado e articular isso à rede de atenção psicossocial.
5: A rede Pode Falar está disponível pelo site podefalar.org.br e também pelo WhatsApp ou Telegram. Com locução de Edinaldo Júnior, reportagem Luciana Colares de Holanda.
2: O telefone para atendimento no WhatsApp é o 6199-660-8843.
1: E no Telegram, o nome de usuário é @podefalar.
2: E está disponível na plataforma da Universidade Aberta do SUS, curso em saúde de populações expostas a agrotóxicos.
1: A formação é feita à distância e voltada a profissionais do Sistema Único de Saúde e a demais interessados no tema.
2: O curso reúne conteúdos sobre vigilância em saúde, incluindo identificação e monitoramento de situações de exposição a agrotóxicos.
1: As inscrições podem ser realizadas diretamente na plataforma da universidade no endereço unasus.gov.br.
2: Para muita gente, viajar de avião pode ser sinônimo de comodidade, mas...
1: Mas, para outras pessoas, o transporte aéreo pode resultar em muita dor de cabeça.
2: Por isso, a Agência Nacional de Aviação Civil criou uma plataforma para registrar reclamações sobre serviços prestados pelas empresas aéreas.
11: Quem precisar registrar uma reclamação sobre serviços prestados por empresas aéreas pode utilizar a plataforma ANAC Passageiro. O acesso é feito com uma conta gov.br e permite enviar manifestações à Agência Nacional de Aviação Civil, ANAC, acompanhar o andamento do atendimento e avaliar a resposta apresentada pela empresa. Durante o processo, a reclamação é encaminhada à companhia aérea, que responde ao passageiro dentro do prazo previsto pela regulamentação da ANAC. O sistema também permite a troca de informações entre as partes até a conclusão do atendimento. Além do registro de reclamações, a plataforma disponibiliza um painel público com indicadores sobre atendimento das empresas participantes. Os usuários podem consultar informações por companhia aérea, período e nacionalidade da empresa, além dos assuntos mais frequentes, registrados pelos passageiros. Dilson Santa Fé, para a Voz do Brasil.
1: O cidadão pode conhecer mais sobre seus direitos na hora de ir às compras.
2: A Secretaria Nacional do Consumidor está com inscrições abertas para mais de 30 cursos gratuitos e totalmente online.
12: A iniciativa, realizada em parceria com a Universidade de Brasília, busca ampliar o acesso à informação e fortalecer a proteção dos direitos do consumidor. Entre os temas disponíveis estão práticas abusivas, proteção contratual, proteção de dados pessoais, consumo seguro, educação financeira e prevenção ao superendividamento. A coordenadora da Escola Nacional de Defesa do Consumidor, Ana Cláudia Santana, destaca que os cursos são uma oportunidade de formar cidadãos com um padrão de consumo mais consciente.
13: A plataforma é disponível para pessoas a partir de 16 anos, então é uma possibilidade de que na descoberta, né, ali da sua identidade, da sua cidadania, ela consiga descobrir de forma consciente a utilização, né, dos seus recursos financeiros.
12: Um dos destaques é o curso voltado para as bets, que vai abordar os direitos dos consumidores diante do mercado regulado de apostas de cota fixa e os impactos das novas relações de consumo envolvendo o setor. Para Ana Cláudia Santana, o crescimento das plataformas de apostas virtuais trouxe a necessidade do cidadão se informar e conhecer os riscos que envolvem a prática.
13: Temos o curso de bets, né, de capacitação para conhecer qual a funcionalidade dessa, e o registro legal dessas empresas que estão crescendo aí cada vez mais e de forma ilegal, então a gente precisa fazer isso. O crescimento é absurdo, a comunicação com o cidadão para que a utilização desses aplicativos de jogos sejam conscientes, né, informe do risco.
12: As inscrições estão abertas até 20 de julho pelo portal da Escola Nacional de Defesa do Consumidor. Os cursos são online e gratuitos e as aulas começam no dia 27 deste mês. Reportagem Thaís de Araújo.
1: Lembrando, as inscrições devem ser feitas na plataforma da Escola Nacional de Defesa do Consumidor, no endereço eaddefesadoconsumidor.mj.gov.br.
2: Ajuda humanitária. Brasil envia carregamento com vacinas à Venezuela para vítimas de terremoto.
1: Repórter Lucília Araújo tem mais informações.
14: Uma remessa com 350 mil doses de vacinas foi enviada no último sábado, dia 4, à Venezuela, para apoiar as ações de resposta em saúde após os terremotos que atingiram o país. A carga reúne 100 mil doses da vacina contra a febre amarela e 250 mil doses da vacina contra a raiva canina, destinadas ao controle de doenças em situações de emergência. Segundo o Ministério da Saúde, as vacinas enviadas não comprometem o abastecimento do Sistema Único de Saúde, o SUS. O transporte foi realizado em voo humanitário com chegada neste domingo, dia 5, para distribuição das doses. Desde o dia 24 de junho, foram confirmados 2.645 mortos e 12.666 feridos. O governo venezuelano já registrou 86.117 famílias afetadas e 15.050 desalojadas. Até agora, 885 edifícios foram afetados e outros 189 desabaram. Lucília Araújo para a Voz do Brasil.
2: Na época de reprodução dos peixes, a pesca é proibida para garantir a preservação das espécies.
1: Durante o período que é chamado de defeso, os pescadores têm direito a um seguro.
2: O pagamento tem início amanhã.
15: O Instituto Nacional do Seguro Social, o INSS, começa no dia 7 de julho o pagamento do seguro defeso para mais de 149.500 pescadores artesanais. Os benefícios referentes aos períodos de defeso anteriores a 2026 vão ser depositados em parcela única para quem já teve o direito reconhecido. Os pescadores que aguardavam apenas a liberação dos recursos podem consultar a situação do pagamento pelo aplicativo Carteira de Trabalho Digital ou pelo portal Emprega Brasil. Já quem ainda tem o pedido em análise deve acompanhar o processo pelo Meu INSS ou pela Central 135. Os benefícios aprovados posteriormente vão ser pagos nos próximos lotes. Claudimário Carvalho para a Voz do Brasil.
1: Estão abertos 5 editais do CNPq voltados para a equidade étnica, de raça e de gênero.
2: As chamadas também incentivam a produção de conhecimento sobre desigualdades.
1: Saiba quem pode participar e até quando é possível se inscrever na reportagem de Graziele Bezerra.
16: O Conselho Nacional de Desenvolvimento Científico e Tecnológico, CNPq, está com 5 chamadas públicas abertas, além de 2 projetos voltados ao tema da equidade étnica, racial e de gênero na ciência brasileira. O presidente do CNPq, Olival Freire Júnior, destacou o conteúdo dos editais.
17: E esses 5 editais, eles têm muito de ações tipicamente educacionais voltadas para a inclusão na área de ciência, tecnologia, engenharia, mas tem algumas ações que são voltadas especificamente para a produção de mais conhecimento, conhecimento novo, conhecimento de qualidade sobre esses problemas que têm que ser enfrentados, tanto quanto os problemas de saúde pública, os problemas do petróleo, os problemas da agricultura e tantos outros.
16: Com inscrições abertas até 10 de agosto, a chamada pública Asas para o Futuro é voltada para a inserção de mulheres de 15 a 29 anos no mercado de trabalho. Já a segunda edição da chamada Atlânticas está com inscrições até 30 de setembro e concederá bolsas no exterior para cientistas negras, indígenas, quilombolas e ciganas. Em outra vertente, o projeto Inspiração é destinado à formação de jovens negras na área da indústria da energia. O programa Lélia Gonçalves vai financiar pesquisas sobre desigualdades étnico-raciais. Também há um edital para fortalecer o Sistema Nacional de Promoção da Igualdade Racial. Serão desenvolvidos ainda projetos voltados para a rede de pesquisa em igualdade racial e para ações afirmativas do Instituto Rio Branco, com concessão de bolsas para pessoas negras candidatas aos concursos de ingresso na diplomacia. As informações completas e os editais estão em gov.br/CNPq. Reportagem Graziele Bezerra.
2: Estão abertas as inscrições para o edital BNDES Periferias Fortes Nordeste.
1: A iniciativa é voltada a organizações da sociedade civil que atuam em favelas e comunidades periféricas da região para atender a população que vive nesses locais.
18: O objetivo é fortalecer organizações da sociedade civil e coletivos ainda não formalizados que atuam em favelas e comunidades periféricas da região. Lançado em parceria com o Instituto Eclos, o edital vai selecionar 85 iniciativas nos estados de Alagoas, Bahia, Ceará, Paraíba, Pernambuco, Piauí, Rio Grande do Norte e Sergipe. As organizações selecionadas vão participar de uma jornada de desenvolvimento institucional executada pelo Instituto Eclos, com capacitações, mentorias especializadas, apoio à formalização e acesso a recursos financeiros de até R$100 mil, no caso das organizações de pequeno porte, e de até R$300 mil para as organizações de médio porte. É o que explica a chefe do Departamento de Inclusão Produtiva e Educação do BNDES, Celina Rangel Tura.
19: Vão receber recursos para desenvolver os projetos, que os planos de negócio que vão ser construídos a partir dessa capacitação e mentoria. O recurso é livre para onde essa instituição entende que vai fortalecer institucionalmente a sua capacidade de executar melhores projetos, captar mais recursos, e aí são vários objetivos que a gente quer.
18: Podem participar do edital BNDES Periferias Fortes Nordeste organizações sem fins lucrativos formalizadas e coletivos ainda não formalizados, desde que tenham um histórico comprovado de atuação em seus territórios. As iniciativas devem promover benefícios para populações de baixa renda, principalmente em áreas como geração de emprego e renda, educação, saúde, esporte e justiça, entre outras. As inscrições estão abertas até o dia 12 de agosto no site eclos.org/periferias-fortes. Atenção para como se escreve Eclos. E-K-L-O-O-S. Reportagem André de Barros Lima.
2: A Defesa Civil Nacional reconheceu a situação de emergência em mais 77 cidades atingidas por desastres.
1: Podem obter reconhecimentos cidades que sofreram com secas ou fortes chuvas.
20: A maior parte dos municípios teve emergência declarada por estiagem. Já Icatu, no Maranhão, e Goiânia, em Pernambuco, foram castigadas por fortes chuvas, enquanto Piauí, em Minas Gerais, obteve o reconhecimento federal por queda de granizo. Cidades com o reconhecimento federal de situação de emergência ou de estado de calamidade pública podem solicitar recursos ao Ministério da Integração e do Desenvolvimento Regional. A solicitação deve ser feita por meio do Sistema Integrado de Informações sobre Desastres. A Defesa Civil Nacional oferece uma série de cursos à distância para habilitar e qualificar agentes municipais e estaduais para o uso do sistema. Natália Kuzlik, para a Voz do Brasil.
2: Autorizada a realização de concursos públicos para a Receita Federal e o Banco Central.
1: Juntas, as seleções vão oferecer 316 vagas para cargos de nível médio e superior. São 146 vagas para a Receita e 170 para o Banco Central.
2: Os editais devem ser lançados em até 6 meses.
1: O prazo mínimo entre a publicação do edital e a aplicação da primeira prova é de 2 meses.
2: E essas foram as notícias do Governo do Brasil.
1: Uma realização da Secretaria de Comunicação Social da Presidência da República.
2: Com produção da Empresa Brasil de Comunicação.
1: E agora com as notícias do Poder Judiciário e do Congresso Nacional. Boa noite.
2: Boa noite e até amanhã.
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22: Tribunais devem prestar informações ao STF sobre pagamentos a magistrados.
23: STJ nega validade a testamento por e-mail sem assinatura e sem testemunhas.
22: Defeso eleitoral impõe limites a agentes públicos a 3 meses das eleições 2026.
23: Boa noite, eu sou Arthur Filho.
22: E eu sou Walter Lima.
23: Tribunais de 6 estados e do Distrito Federal têm até 48 horas para prestar informações ao Supremo Tribunal Federal sobre pagamentos a magistrados.
22: As decisões foram tomadas em vários processos diferentes de relatoria dos ministros Alexandre de Moraes, Flávio Dino, Cristiano Zanin e Gilmar Mendes. Repórter Marcelo Della Libera.
24: No documento assinado nesta segunda-feira, os ministros determinaram que os presidentes dos Tribunais de Justiça do Distrito Federal, Goiás, Maranhão, Paraná, Rio de Janeiro, Rio Grande do Norte e Rondônia prestem informações detalhadas sobre os valores e verbas pagas a magistrados da ativa, aposentados e pensionistas nos meses de abril, maio, junho e julho deste ano, com a discriminação das verbas remuneratórias e indenizatórias. Também deverão encaminhar cópias das folhas de pagamento referentes a esse período. Nas 3 ações, os ministros citaram uma notícia divulgada pela imprensa nesta segunda-feira, segundo a qual alguns tribunais teriam autorizado pagamentos remuneratórios e indenizatórios em desacordo com os parâmetros definidos pelo Supremo. Diante dessas informações, a Corte determinou a adoção imediata de providências para verificar eventual descumprimento da própria decisão.
23: E-mail sem assinatura e sem testemunhas não pode ser reconhecido como testamento particular.
22: Essa conclusão é do STJ. Fátima Uchoa.
25: Um homem pediu a abertura, o registro e o cumprimento de suposto testamento contido em mensagem eletrônica programada para ser enviada 2 dias após a morte da remetente, que havia tirado a própria vida. No texto, ela manifestava o desejo de destinar aplicações financeiras a ele, amigo próximo, e parte dos recursos à entidade de caridade. A Justiça de São Paulo extinguiu o processo sem resolução do mérito. A 3ª turma do STJ manteve essa decisão, considerando que, embora seja possível flexibilizar algumas formalidades dos testamentos particulares para preservar a vontade do testador, isso não é possível sem assinatura ou outro meio seguro que confirme a autoria e validade do documento. O relator foi o ministro Moura Ribeiro.
23: Defesa eleitoral impõe limites a agentes públicos.
22: As regras começam a valer faltando 3 meses para as eleições 2026. Mariana Fabre.
26: Entraram em vigor no último sábado, 4 de julho, as principais restrições destinadas a agentes públicos no chamado defesa eleitoral. As regras para a administração pública buscam assegurar a igualdade de oportunidades entre as candidaturas. Está proibido nomear, contratar, dispensar sem justa causa ou transferir servidores públicos, transferir voluntariamente recursos da União aos estados e dos estados aos municípios, fazer publicidade institucional e pronunciamentos em rede de rádio e TV, contratar shows para inauguração de obras e nem comparecer a essas inaugurações. Canais oficiais também precisam omitir nomes, imagens ou slogans de autoridades que estejam em campanha eleitoral. As regras completas estão em tse.jus.br.
23: Legislação e jurisprudência trabalhista buscam combater a discriminação contra trabalhadores que sofrem com o alcoolismo. Além de comprometer o desempenho profissional, a saúde física e mental, a doença pode resultar em dispensa discriminatória.
22: Embora a dependência possa evoluir de forma silenciosa, ela causa a diminuição da produtividade, faltas repetidas sem justificativas, violência como assédio moral e agressões e aposentadoria precoce.
23: Quando a empresa tem conhecimento da condição, a demissão pode ser considerada discriminatória, de acordo com a súmula 443 do Tribunal Superior do Trabalho.
22: Só em 2025, dos mais de 522 mil processos julgados no TST, 3.641 foram sobre esta situação.
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3: A você, uma boa noite.
4: E até amanhã.
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6: Eu sou Paula Groba.
7: E eu sou Ricardo Nakaoka.
6: E estes são os destaques de hoje do Jornal do Senado, que começa agora.
7: O plenário analisa pena maior para violência sexual digital contra crianças.
6: Violência contra jornalistas nas eleições preocupa especialistas.
7: Prorrogadas MPs que tratam da taxa das blusinhas e de subsídios aos combustíveis.
6: Boa noite.
7: Boa noite.
6: Garantir mais recursos para ações voltadas à infância e à adolescência pode passar a ser uma prioridade no orçamento público.
7: A Comissão de Direitos Humanos do Senado aprovou um projeto que inclui políticas para crianças e adolescentes entre os investimentos obrigatórios das emendas de bancada estadual. Os detalhes com o repórter Rodrigo Rezende.
8: As emendas de bancadas estaduais são recursos do orçamento direcionados coletivamente por deputados e senadores de um mesmo estado para áreas consideradas prioritárias. A lei já prevê uma lista de setores preferenciais e um projeto da senadora Damaris Alves, do Republicanos do Distrito Federal, aprovado na Comissão de Direitos Humanos, inclui políticas públicas para crianças e adolescentes entre as urgências. O relator, senador Eduardo Girão, do Novo do Ceará, foi favorável ao projeto. Ele teve seu relatório lido na CDH pelo senador astronauta Marcos Pontes, do PL de São Paulo.
9: Ao prever expressamente as políticas públicas direcionadas a crianças e adolescentes nas ações prioritárias das emendas de bancada estadual, a proposição corrige lacuna significativa e assegura a alocação de recursos indispensáveis à promoção da dignidade e desenvolvimento pleno deste grupo vulnerável.
8: O projeto segue para análise da Comissão de Assuntos Econômicos.
6: A proteção de direitos humanos de crianças e adolescentes também foi tema de um debate na comissão.
7: Os convidados discutiram medidas para aprimorar as políticas públicas voltadas à infância e à juventude. Repórter César Mendes.
10: No debate da Comissão de Direitos Humanos, Juliana de Souza Nunes, do Instituto Mãos Solidárias, que atua no Distrito Federal, contou um pouco da sua própria história de vítima de violência.
27: Eu fui abusada pelo meu padrasto. O delegado, ele me olhou e falou o seguinte para mim: você sabe que seu padrasto ele pode sair. Sabe o que eu senti naquele momento? Que não tinha proteção.
10: A senadora Damaris Alves, do Republicanos do Distrito Federal, revelou ter sido ela também vítima de violência infantil.
28: A violência que sofremos na infância, ela não nos define, são as nossas escolhas. Eu também sou sobrevivente da violência.
10: Para a juíza Cati do Prado, o maior desafio do Brasil na proteção de crianças e adolescentes é transformar o sistema normativo em direitos efetivamente vividos. Renato Godoy, do Instituto Alana, defendeu a aprovação do projeto da deputada Laura Carneiro, do PSD do Rio de Janeiro, que assegura o direito das crianças à natureza, em análise na Comissão de Meio Ambiente.
6: E o Senado pode dar um novo passo no combate à violência sexual contra crianças e adolescentes na internet. Os senadores analisam nesta terça-feira um projeto que endurece as penas para esses crimes, inclusive quando há uso de inteligência artificial, e cria novos instrumentos para acelerar as investigações.
7: Outro projeto em análise no plenário nesta semana amplia a divulgação do Ligue 180, canal de atendimento e denúncia de casos de violência contra a mulher. A reportagem é de Pedro Pincer.
29: O Senado pode votar esta semana uma proposta que prevê punições mais duras para a violência sexual digital contra crianças e adolescentes, inclusive nos casos em que é utilizada a inteligência artificial. A pena atual para quem adquire, possui ou armazena material com violência sexual é de 1 a 4 anos de reclusão e multa. O projeto aumenta aumenta essa punição para 3 a 6 anos de reclusão e multa. A senadora Damaris Alves, do Republicanos do Distrito Federal, deu mais detalhes.
28: Nós vamos dar com esse projeto poder aos policiais de retirar imediatamente essa live do ar. Nós vamos dar poder com esse projeto que o agente policial, o delegado, imediatamente haja na hora de identificar uma imagem no mundo online de abuso de violência sexual contra a criança e adolescente.
29: Também pode ser votada a proposta que estabelece diretrizes para as atividades de inteligência no Brasil, definindo conceitos, funções e procedimentos para obtenção, análise e disseminação de informações. Outros itens na pauta da semana tratam da transferência automática do valor da pensão alimentícia diretamente para a conta do beneficiário ou do seu representante legal, da obrigatoriedade da divulgação do serviço telefônico de denúncias de violência contra a mulher, o Ligue 180, e de um acordo de coprodução cinematográfica entre Brasil e China.
6: E o presidente do Senado, Davi Alcolumbre, prorrogou por mais 60 dias a validade de 2 medidas provisórias editadas pelo governo federal. Uma delas acaba com o imposto de importação sobre compras internacionais de até 50 dólares, conhecido como taxa das blusinhas.
7: A outra concede subvenções a produtores e importadores de combustíveis derivados de petróleo. Com a prorrogação, o Congresso terá até o fim de setembro para votar as 2 propostas.
6: A segurança dos jornalistas na cobertura das eleições gerais de 2026 foi debatida no Conselho de Comunicação Social do Congresso.
7: A audiência destacou as medidas de proteção desses profissionais. Repórter Patrícia Oliveira.
5: Os participantes enfatizaram o ambiente hostil que marca a atuação da imprensa nesse período dentro e fora das redes sociais. Entre 2010 e 2022, ao menos 35 jornalistas foram assassinados no Brasil. O repórter Pedro Rafael Vilela destacou que nas coberturas eleitorais, muitas ameaças partem dos próprios políticos e assessores.
11: É retirar assuntos da agenda pública por meio da intimidação. Por isso que a violência contra jornalistas tem essa dimensão política, né? Ela busca restringir a circulação de informações de interesse coletivo.
5: Daniele Reis, do Observatório da Violência contra Jornalistas, detalhou o protocolo de recebimento de denúncias e investigação dos crimes.
12: Ele institui procedimentos de preservação de prova, inclusive as provas digitais, de escuta adequada, de sigilo das fontes, com vistas à redução da impunidade.
5: Para registrar violações à liberdade de imprensa, as denúncias podem ser enviadas diretamente pelos canais oficiais do Ministério da Justiça e Segurança Pública.
6: O senador Eduardo Girão, do Novo do Ceará, defendeu a revisão da legislação sobre as bets e medidas mais rígidas para conter a expansão das apostas. Segundo ele, o crescimento do setor tem provocado graves impactos sociais e econômicos e a proibição da atividade seria a forma mais eficaz de proteger a população.
7: Os impactos das apostas esportivas no Brasil foram debatidos em audiência pública conjunta das Comissões de Direitos Humanos e de Assuntos Sociais. De acordo com o parlamentar, o encontro reuniu representantes do governo, especialistas e entidades da sociedade civil para discutir medidas de enfrentamento aos prejuízos causados pelas bets.
13: Infelizmente, falta de aviso não foi. Nós votamos contra. Fomos minoria, mas temos que consertar. O Senado tem que consertar isso, no meu modo de entender, proibindo a jogatina, qualquer que seja, no nosso território nacional.
6: Já o senador Romário, do PL do Rio de Janeiro, defendeu por videoconferência a aprovação da PEC, que acaba com a escala de trabalho 6-1.
7: O parlamentar, que acompanha a Copa do Mundo nos Estados Unidos, disse que não se licenciou do mandato para poder votar a favor da proposta, caso ela entre na pauta do plenário do Senado.
6: Todos os anos, milhares de peregrinos percorrem a pé ou de bicicleta o caminho da fé em direção ao Santuário de Aparecida. Agora, esse percurso passa a ter reconhecimento oficial como roteiro turístico.
7: A lei sancionada pelo governo e de autoria do senador astronauta Marcos Pontes fortalece o turismo religioso, cultural e rural em mais de 70 cidades de Minas Gerais e São Paulo. Os detalhes com o repórter Henrique Nascimento.
14: O Caminho da Fé agora é reconhecido oficialmente como roteiro turístico. A rota reúne mais de 70 cidades de Minas Gerais e de São Paulo e tem como destino o Santuário Nacional de Nossa Senhora Aparecida, em Aparecida, no interior paulista. A lei teve origem em projeto do senador astronauta Marcos Pontes, do PL de São Paulo. Para ele, o reconhecimento pode atrair investimentos e melhorar a estrutura para os peregrinos.
1: Isso vai atrair investimentos para essas cidades, mais negócios, mais possibilidades de desenvolvimento. Nós vemos na Europa o caminho de Compostela e por que não a gente ter todo esse desenvolvimento no nosso país também.
14: O ramal principal começa em Águas da Prata, passa por cidades mineiras e paulistas e segue até Aparecida. Segundo a Polícia Rodoviária Federal, cerca de 39 mil romeiros passaram pela rodovia Presidente Dutra em 2025, no feriado de Nossa Senhora Aparecida.
7: Com edição de Paula Groba e trabalhos técnicos de João Lira, o Jornal do Senado fica por aqui. Acompanhe agora as notícias da Câmara dos Deputados. Boa noite.
6: Boa noite e até amanhã.
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2: Avança a proposta sobre a adaptação de moradias às pessoas com deficiência.
15: A comissão aprova prioridade para cidades atingidas por eventos climáticos.
2: Deputados analisam criação de Força Nacional para o combate a desastres.
16: Boa noite. O projeto que institui agrupamento especial de bombeiros para combater catástrofes avança na Câmara. A repórter Maria Neves tem as informações.
17: A Comissão de Segurança Pública da Câmara aprovou o projeto do deputado Lúcio Moschini, de Rondônia, que institui uma Força Nacional Integrada de Combate a Emergências. Essa força será composta por bombeiros militares estaduais que deverão receber treinamento especializado para enfrentar qualquer tipo de desastre. Pelo texto aprovado, a Mobilização Nacional de Resposta Integrada em Desastres funcionará em regime de cooperação entre a União e os Estados. Assim como ocorre atualmente com a Força Nacional de Segurança Pública, a Unidade Especial de Bombeiros deverá ser acionada pelo governador do estado atingido pela catástrofe. A atuação do grupo também poderá ser solicitada por um ministro de Estado. Como explica Lúcio Moschini, o objetivo da proposta é equipar o país com um grupo de socorro treinado e com comando centralizado, capaz de dar respostas rápidas em casos de emergências.
18: Essa instituição, ela tem que ter CNPJ, ela tem que ter estrutura organizacional, ela tem que ter treinamento, tem que ter comandante e não precisa de fazer nenhum concurso. Basta que os estados se habilitem para fazer parte dessa Força Nacional, envie seus membros, esses membros serão treinados dentro de uma instituição totalmente regulamentada, com hierarquia, e quando sim houver a necessidade, essa Força Nacional será acionada, vai tomar as providências necessárias de acordo com o desastre.
17: Ainda de acordo com o projeto aprovado, a gestão e o treinamento do grupo serão compartilhados entre os Ministérios da Integração, do Meio Ambiente e da Justiça e Segurança Pública. O financiamento virá de recursos do Fundo Nacional de Segurança Pública, do orçamento do Previfogo, que é o Centro Nacional de Prevenção e Combate aos Incêndios Florestais, e do Sistema Nacional de Defesa Civil. Na Comissão de Segurança Pública, o relator, deputado delegado Bruno Lima, de São Paulo, promoveu pequenas mudanças no texto. Dentre elas, alterou o nome do Grupamento Especial de Bombeiros. O texto inicial previa Brigada de Mobilização Nacional. Foi o relator que propôs renomear o grupo para Mobilização Nacional de Resposta Integrada em Desastres. Segundo o delegado Bruno Lima, a alteração visa adequar a iniciativa à realidade federativa e ao Sistema Nacional de Proteção e Defesa Civil. O projeto ainda passará pela análise de 4 comissões da Câmara. Se aprovado, terá de passar também pelo Senado antes de virar lei. Da Rádio Câmara de Brasília, Maria Neves.
21: Meio Ambiente.
2: Comissão aprova a proposta que prioriza municípios atingidos por desastre climático em emendas de bancadas. Vamos saber mais sobre a matéria com a repórter Júlia Lopes.
0: a Comissão de Integração Nacional e Desenvolvimento Regional da Câmara dos Deputados aprovou o projeto de lei complementar que determina prioridade nas emendas de bancada estadual ao orçamento federal para os municípios atingidos por calamidades climáticas reconhecidas pela Defesa Civil Estadual nos últimos 5 anos. As emendas de bancada são destinadas a projetos estruturantes nos estados e no Distrito Federal. Pelo texto aprovado, os recursos poderão ser direcionados a obras de infraestrutura mais resilientes, com uso de tecnologias inovadoras, sistemas eficientes de drenagem, materiais mais duráveis e soluções de energia limpa, reduzindo os impactos de eventos climáticos extremos. O relator do projeto, deputado Gabriel Nunes, do PSD da Bahia, destacou a importância da correta distribuição desses recursos para fortalecer os municípios mais vulneráveis.
3: Os municípios afetados com problemas climáticos têm diversos problemas para enfrentar. E, naturalmente, a celeridade dos recursos faz com que os prefeitos possam planejar, né, a reconstrução do seu município, possa fazer com que os recursos cheguem na ponta.
0: A proposta também ressalta que infraestruturas adaptadas às novas realidades climáticas ajudam a proteger vidas e patrimônios, além de atrair investimentos, gerar empregos e fortalecer o desenvolvimento local. Em janeiro deste ano, o Ministério da Integração e do Desenvolvimento Regional reconheceu a situação de emergência em 137 cidades afetadas por desastres, como estiagem, seca, vendavais, granizo, inundações e incêndios florestais. O Ministério lembra que municípios com reconhecimento federal de emergência ou calamidade pública podem solicitar recursos para ações de defesa civil por meio do Sistema Integrado de Informações sobre Desastres. A proposta altera a Lei Complementar 210 de 2024, que trata da apresentação e execução das emendas ao orçamento, e agora segue para análise na Comissão de Finanças e Tributação. Da Rádio Câmara de Brasília, Júlia Lopes.
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21: Ciência e Tecnologia.
16: Helder Salomão, do PT do Espírito Santo, manifesta apoio ao projeto que proíbe as apostas esportivas online, conhecidas como bets. O parlamentar alega que esse tipo de jogo provoca endividamento, dependência psicológica e problemas de saúde mental.
23: Na avaliação de Helder Salomão, a regulamentação das plataformas digitais é um passo importante para combater práticas que prejudicam as famílias brasileiras. Para ele, a regulação das redes sociais não restringe a liberdade de expressão, mas coíbe.

0: algumas críticas que o texto recebeu nas redes sociais.
1: Quando eu propus esse projeto, a intenção nunca foi onerar o cidadão mais pobre ou mais rico. O problema é que eu mexi numa ferida sem querer, né? Ter um comércio de autopeça de carros mais velhos nisso e mexeu com pessoas realmente que estão ligadas ao crime organizado, principalmente na questão de autopeça e roubo de veículos. Então eu queria dizer ao cidadão. Aquele cidadão mais pobre não onera nada.
0: A proposta de vistoria periódica para veículos com mais de 5 anos de fabricação foi aprovada na Comissão de Viação e Transporte, com ajustes feitos pelo relator deputado Cezinha de Madureira, do PSD de São Paulo. O texto está em análise agora na Comissão de Constituição e Justiça. Da Rádio Câmara de Brasília, José Carlos Oliveira.
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3: Justiça. O projeto de Paulo Soares, do Podemos de São Paulo, endurece o combate à corrupção sistêmica. A proposta, segundo ele, prevê a responsabilização de agentes públicos e de pessoas envolvidas em esquemas de corrupção, com penas que podem chegar a 20 anos de prisão.
4: O parlamentar afirma que a iniciativa fortalece os mecanismos de transparência e fiscalização no poder público. Paulo Soares também defende a apuração de denúncias de corrupção e diz que pretende atuar no Congresso em defesa do combate aos desvios de recursos públicos.
3: Chico Alencar, do PSOL do Rio de Janeiro, sugere o endurecimento das regras sobre a guarda de dinheiro em espécie por agentes públicos. O deputado sustenta que valores elevados encontrados em operações policiais levantam suspeitas sobre a origem dos recursos.
4: Para Chico Alencar, a manutenção de grandes quantias de dinheiro em espécie, principalmente em períodos eleitorais, compromete a transparência da administração pública. Ele considera que a medida fortalece o combate à corrupção e aumenta a transparência na atuação de agentes públicos.
3: O Tony de Paula, do PSD do Rio de Janeiro, defende as investigações sobre supostos recursos do Banco Master destinados ao financiamento de um filme sobre Jair Bolsonaro. Ele diz que é necessário esclarecer a origem, a destinação e a aplicação dos valores envolvidos.
4: O Tony de Paula reforça que as investigações devem alcançar todos os agentes políticos, independentemente de posicionamento ideológico. Ele também manifesta confiança na condução do caso pelo ministro André Mendonça e defende a transparência na apuração dos fatos.
5: Segurança Pública.
3: Messias Donato, do União do Espírito Santo, defende o enquadramento das facções criminosas, como o PCC e o Comando Vermelho, como organizações terroristas, frente à decisão do governo estadunidense de sancionar cidadãos e empresas brasileiras ligadas a esses grupos.
4: Na opinião de Messias Donato, a medida é urgente para sufocar os negócios ilícitos dessas organizações no país. O congressista critica ainda a relutância do governo brasileiro em classificar como terrorismo as táticas de pânico e de submissão que esses grupos impõem à sociedade.
3: Termina agora o Jornal Câmara dos Deputados, produzido pela Rádio Câmara, com trabalhos técnicos de Everson Urani e apresentação de Val Monteiro e Márcio Aquilissardi. Uma boa noite para você.
4: Você fica com as notícias do Tribunal de Contas da União. Boa noite.
5: Minuto do TCU.
6: O Tribunal de Contas da União avaliou o serviço digital de seguro-desemprego para trabalhadores formais. 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

Vamos todos colocar a mão para cima aqui, ó. Balançou, né? Com essa música vocês ajudaram a construir um novo momento na nossa vida. Após 22 anos de carreira, vocês cantaram, o Brasil inteiro cantou. E eu quero ver vocês cantando mais uma vez juntinho com a gente. Em uma só voz.

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0: Nevadinho, olha essa pra você, viu? Essa é diretamente de Milão aí pra sua casinha aí na Barra.
1: Ah, peraí, Vininha, só que essa eu quero cantar.
0: Ah, então tá aí. Canta essa, canta essa cubada.
1: Ah, claro. É? Adoro essa música. Olha aí, Badeco, lá vai, hein?

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Bom dia! Terça-feira gostosa. Terça-feira, turma! E aí, tá tudo bem com você? Tá tudo certo? Olha, eu sou o Fontenelle e nós estamos chegando a partir de agora no seu rádio, trazendo o fino da nossa música sertaneja, gente. Estamos vivendo a terça-feira. Terça-feira gostosa. Terça-feira, 7 de julho do ano 2026. Dia do Bombeiro Brasileiro, dia do hospital. Ah, hoje também é o seu dia. Parabéns pra você, tá? Saúde, paz, tudo de bom, bora acordando o Brasil. Vem, vem, vem, mimosa, bora nessa, tá na hora. Bora acordar, gente, desperta aí, turma. Estica o corpo, bora desamassar essa cara. Tá na hora, acorda aí, turma. Bora, bora tirar o povo da cama. Galinho do sítio, tá dando o ar da graça. Bora nessa, bora despertar, bora acordar, gente. Bom dia, homem. Estica o corpo, bora nessa. Bora acordando e despertando, mais um dia vem chegando. Bora, bora tirar o povo da cama, tá na hora, viu? Terça-feira gostosa, trio Parada Dura, Arapuca, pra gente começar bem o dia, começar bem a nossa terça-feira.

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2: E é desse modelo que a gente começa mais um dia, mais uma terça-feira.

0: Barreirito Júnior, só capilão no alô, bom dia, boa terça-feira aí pra todo mundo, bora acordar.
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2: Alô?
3: Alô?
1: Alô? Alô, bom dia.
0: Bora, bora pro WhatsApp, bora acordar o Brasil, alô.
4: Bom dia, Fontenelle.
0: Bom dia.
4: Aqui é a Jacira Fernandes de Gaspar, Santa Catarina.
0: Ô, Jacira.
4: Eu te pedi a musiquinha Estrada da Vida.
0: Boa.
4: E vai para todos os ouvintes, tá bom?
0: Obrigado.
4: Pra você também. Um beijo.
0: Beijo. Boa semana pra você, meu bem. Tudo de bom.
5: Bom dia, Fontenelle.
0: Bom dia.
5: Aqui é Zefinha de Ponto Novo.
0: Ô, dona
5: Quero
0: Zefinha.
5: Ouvir a música de Milionário José Rico.
0: Certo.
5: Para oferecer minha família, meus
0: Boa.
5: Amigos, minhas amigas, aos ouvintes e a você.
0: Obrigado.
5: Um abraço.
0: Beijão, bom dia, viu, minha amiga? Deus te abençoe.
6: Bom dia, Fontenelle.
0: Bom dia.
6: Estamos começando o programa, José Lita, Pécuro, Maranhão.
0: Valeu, meu irmãozão, bom dia pra você, tá tudo de bom, milionário José Rico. Estrada da Vida, de 1977. A gente toca onde, hein? Toca no Alô, Bom Dia, o programão sertanejão número

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2: Ó, bora juntos, terça-feira gostosa, gente, bom dia! Você do volante grande dos aplicativos, taxistas, alô, porteiros!

Teodoro Sampaio, dinheiro emprestado aqui no Alô, bom dia. O programão Cabeceira, o número um do Brasil, gente. Olha, dinheiro emprestado não é para qualquer um, viu? Ainda mais nos dias de hoje, que tá bem difícil o tal do dinheiro, né, gente? Não tá fácil não, hein? Deixa eu mandar alusão especial aqui para Rosana em Bragança, tá com nós, um abraço lá pro esposo dela também, né? Alô, Ricardo Luiz, você tá bom, meninão? Ah, aquele abraço, viu? Tá sempre aí acompanhando o Fontenelle nas manhãs do rádio, pessoal de Bragança Paulista, sempre em peso aqui com a gente. O Osvaldo tá na Penha, o Rivelino está em São Paulo, né, Rivelino? Aquele abração especial pra você também, meninão, uma terça-feira abençoada.

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0: 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Ah, que gostoso, gente! Ah, maravilha! Nossa terça-feira começa super especial. Bom dia!
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3: Desde 1953, quando foi realizada a primeira Exposição Nacional de Autopeças, esses eventos se tornaram um grande sucesso no Brasil. Os profissionais do setor sempre compareceram aos milhares. As feiras são ótimas para se atualizar, fazer novos contatos e rever os amigos. 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Em 2024, a Mostra Paranaense será realizada entre os dias 8 e 11 de maio. O pavilhão do Expotrade de Pinhais, na Grande Curitiba, vai reunir cerca de 700 empresas. A organização espera mais de 60 mil visitantes. 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A entrada é gratuita para os profissionais ligados ao setor automotivo. 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
0: Gino e Geno, nós enverga? Ah, mas não quebra.

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0: moda caprichada, hein? Bison e com Maceto aqui no Alô Bom Dia. Mundão moderno. É o mundão de hoje, né, gente? Bom dia pra você, boa terça.
1: O vô não gostou deste mundão moderno.
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3: Alô?
2: Alô? Alô? Alô, bom dia!
0: Bora zapiar, bora acordar terço com muita alegria, bom dia.
4: Alô, bom dia, para Fontané.
5: Opa. Alô, bom dia, Júlio do Parapuã. Fala comigo, rapaz, tamo junto misturado.
0: Sempre.
5: Toca uma música aí pra nós aí, toca pituca aí, Teodoro Sampaio.
0: Teodoro Sampaio.
5: Fala comigo, alô, bom dia.
0: Aí sim, hein? Alô, Juras, aquele abração, alô, bom dia.
6: Bom dia, Serginho. Toca pra nós aí.
0: Opa.
6: Nick Tinoco. A mula preta. Preto pra você e pra todos os ouvintes.
0: Obrigado.
6: Beleza?
0: Boa. Tonico e Tinoco, modão caprichado.
7: Alô, bom dia, Fontenelle.
0: Bom dia.
7: Toca pra nós aí, coração de luto.
0: Olha
7: aqui aí. É José de Ubatuba.
0: Aô, Zé, aquele abração. Obrigado pelo carinho da sua audiência sempre, Teodoro e Sampaio. O Pitoco tá chegando aqui no Alô, bom dia. O caprichadão número um do seu rádio.
7: Pega, Ju.
0: Bora juntos no rádio, gente.
2: Alô, bom dia.

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2: Boa terça-feira aí pra todo mundo, tá, gente? Tá na hora de acordar, tá na hora de despertar pra mais um dia.
3: Alô, bom dia!

Tonico e Tinoco, a mula preta no Alô Bom Dia, o caprichadão número 1 do seu rádio na terça-feira gostosa, né, gente? 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Bom dia, alegria!

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0: É muita música e alegria no começão do seu dia. Vem comigo, tá? Eu quero você aqui comigo. São 2 horas com o fino da nossa música sertaneja. É muita moda boa, viu, gente? Bom dia!
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Fala, companheiros e companheiras, amigos e ouvintes do Alô Bom Dia e do querido amigo Sérgio Fontenelle, que estão nos acompanhando nessa terça-feira, especialmente você, que já está no trabalho, na estrada, no campo ou começando mais uma jornada. Que seja um dia de muitas realizações para todos nós. Aqui quem fala com vocês é o Dinei Sertanejo e hoje quero falar de um nome que talvez não seja sempre, né, não esteja sempre nos holofotes, mas que ajudou e muito a construir boa parte da história da música sertaneja. Você conhece o Antônio Domiciano? Olé!

natural de Itirapuã, no interior de São Paulo, ele fez de Franca sua terra de vida e inspiração. Durante o dia trabalhava como carteiro, levando cartas e notícias às famílias, mas à noite, quando chegava, transformava experiências, sentimentos em histórias, em canções que falavam diretamente ao coração do povo. Ao lado de seu grande parceiro, Rio Negro, criou sucessos que marcaram gerações, gravadas também por Rio Negro e Solimões, como Só Lembranças, Depois de Você, Vida de Peão, Rei da Festa e tantas outras músicas que se tornaram parte da trilha sonora da vida de milhares de brasileiros. Seu talento também foi reconhecido por grandes artistas como Christian Ralph, Gian e Giovanni, Trio Prada Dura, Dudu e Dalvan, Lourenço e Lorival e entre tantos outros nomes importantes da nossa música sertaneja. A história de Antônio Domiciano nos mostra que existem pessoas que deixam sua marca não apenas pela fama, mas pela qualidade daquilo que produzem. Ele entregava cartas durante o dia, né? Mas entregava emoções em forma de músicas para todo o Brasil. Por isso, seu nome merece respeito, reconhecimento e aplausos. Seu legado continua vivo em cada moda que toca no rádio, em cada lembrança guardada no coração dos apaixonados pela verdadeira música sertaneja. Então é isso, companheiros e companheiras. Se vocês não conheceram o Domiciano, trouxe para vocês aqui um pouco da história dele, como letrista principalmente, né? O Domiciano, ele é letrista, e o Rio Negro ali era o arranjador das músicas, mas eles fizeram muita moda bacana. E para deixar aqui, para mostrar para vocês o quanto que essa dupla era fantástica, deixo Camisa Manchada, do Christian Ralph, composta pelo Domiciano e o Rio Negro. E uma ótima terça-feira para você, uma semana de bênçãos. Até amanhã no próximo Essência Sertaneja. Tchau!

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2: Bom dia com muita alegria. Boa terça-feira, gente. Bora despertar, bora acordar.

0: Esse é o Teixeirinha, coração de luto no Alô Bom Dia, o sertanejão número um do seu rádio.
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2: Alô?
3: Alô?
1: Alô? Alô, bom dia!
0: Bora zapear pelo Brasil, bora falar com a caboclada que vai despertando e acordando cedinho nesta terça-feira. Alô, bom dia!
4: Bom dia, Fortinelli. Aqui é o Vilma Mazinho, Pirapora, Minas Gerais.
0: Ô, Mazinho.
4: Manda a música aí, é. Menino da aldeia, bom, pra nós.
0: Agora.
4: Alô.
0: Falou, menino. Menino, boa terça-feira pra você, tudo de bom, tá, irmãozão? Alô, alô, bom dia.
5: Bom dia, Fontinete.
0: Bom
5: Deus
0: dia.
5: Te abençoe, é vovô Feliz.
0: Vovô Feliz.
5: É que o vovô Feliz aí, com deslizar, feitista espanhol, quero trazer pra todo meu neto aqui da rádio e pra todo meu neto aqui de fora também.
0: Valeu, vô Felício, boa terça-feira pro senhor, alô.
6: Bom dia, Fontinelli.
0: Bom dia.
6: Toca uma música boa aí com Genigeno pra nós, tá?
0: Aí sim.
6: Um abraço, fica com Deus, tudo de bom.
0: Amém, minha queridona, tudo de bom pra você, boa terça-feira. Agora tem Lourenço e Lourival, menina da aldeia, pra gente ir despertando pra mais um dia, com muita moda boa, modão caprichado no rádio. Bora juntos, Brasil!

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2: É modão caprichado, é modão gostoso pra você ir despertando e acordando no som gostoso e amigo do rádio. Bom dia pra você, boa terça.

0: Feitiço Espanhol com Zilo e Zalo de 1971, no início do seu dia, semana ainda começando, terça-feira. Caboclão, como é que tá a sua vitalidade, hein? 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
0: 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Bom dia, alegria!

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0: Estamos no ar em todo lugar, juntos em mais uma hora super especial nesta terça-feira. Bom dia!
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3: Deus abençoe você e toda a sua família. Que alegria estar no Alô Bom Dia com Sérgio Fontenelle. Uma abençoada terça-feira para todos os nossos ouvintes. Eu tenho certeza de que Deus vai falar muito ao seu coração através deste programa.
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3: Mateus capítulo 8, versículo de 1 a 4. Tendo Jesus descido do monte, numerosas multidões o seguiam. Eis que um leproso se aproximou e se ajoelhou diante dele, dizendo: Senhor, se queres, tu tens o poder de me purificar. Jesus estendeu a mão, tocou nele e disse: Eu quero, fica limpo. No mesmo instante, o homem ficou curado da lepra. Então Jesus lhe disse: Olha, não digas nada a ninguém, mas vai, mostra-te ao sacerdote, faz a oferta que Moisés ordenou, para servir de testemunho para eles. Olha que interessante. A lei dizia que não podia tocar em leproso, porque você tocando em leproso, você se contaminava. Jesus está acima da lei, ele toca o leproso para dizer: eu estou acima da lei, eu toco o leproso, para dizer: não, não é ele que vai me, ele não vai me contaminar, mas sou eu que vou purificá-lo. Então Jesus tocando o leproso não é contaminado pelo leproso, mas Jesus tocando o leproso purifica o leproso. O Senhor dá a entender que não cura como servo, mas como Senhor. E não havia nada de inconveniente em tocar o leproso, porque não foi a mão que se manchou com a lepra, mas o corpo do leproso é que ficou limpo com o contato da sua mão divina. Essa mão de Jesus precisa também me tocar. Sabe, irmão e irmã, agora eu falo com você que é católico. Nós, católicos, temos uma graça gigante, uma graça imensa, que é comungar Cristo. Você que é católico, nós acreditamos que a hóstia consagrada, isto é o meu corpo, isto é o meu sangue. Eu preciso ser curado do meu pecado. Só Jesus pode fazer isto. Lembre-se, você também que é católico, que a confissão é o lugar onde nós curamos, pedimos para Jesus curar o nosso pecado. Eucaristia e confissão devem andar sempre na nossa vida. Eu quero ser curado. Eu quero ser curado. Em nome do Pai, do Filho e do Espírito Santo. Amém.
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3: Eu quero clamar agora por você, quero clamar pela sua família. Vem, Espírito Santo, enche todos os que estão acompanhando este programa agora. Libera, Senhor, para esta pessoa o que ela mais precisa, para o corpo e para a alma. Libera, Senhor, curas e libertações em nome de Jesus para esta pessoa que escuta e para toda a sua família. Eu clamo a tua poderosa bênção. Visita agora com bênção de proteção, a bênção que só o Senhor pode dar. Abençoe-vos o Deus Todo-Poderoso, Pai e Filho e Espírito Santo. Amém.
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3: E eu quero lembrar você, se você quiser ouvir mais pregações, mais meditação da palavra, basta você me acompanhar no meu canal do YouTube, Frei Gilson / Som do Monte, no meu Instagram, no meu Facebook, no meu TikTok, e lá você vai encontrar muito mais palavra de Deus para você.
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0: De volta amanhã no Alô Bom Dia, o programa sertanejão número 1 do Brasil. Agora tem Gino e Gino, Camisa Molhada, mais uma moda daquelas, né? Daquelas de tirar pica-pau do oco. Bora juntos.

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2: Bora juntos, terça-feira gostosa, bora acordar, gente, tá na hora!

0: Esse é o Michel Teló, meu erro, na terça-feira gostosa. Bom dia.
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2: Alô?
3: Alô?
1: Alô, bom dia.
0: Bora pro WhatsApp, bora falar com os ouvintes de todo o Brasil. Bom dia.
4: Bom dia, meu amigo Fantinelli. Seu programa só é nota 10, né, gente?
0: Obrigado,
4: escuta
0: irmão.
4: Aqui todos os dias.
0: Bom demais.
4: Josélio daqui de Itapecuru. O senhor, você tem que me dar um alô de vez em quando. Se eu tô ouvindo seu programa direto. Esqueceu do seu amigo, senhor?
0: Nada.
4: Itapecuru, Mirim, Maranhão.
0: Valeu, meu irmão. É muita gente, hein? Alô.
5: Bom dia, bom dia, bom dia, meu amigo Fantinelli.
0: Bom dia.
5: Manda um alô pra nós que encosta aí, que é
0: Alô, rapaz, o pessoal cobra mesmo, hein? Alô, bom dia.
6: Oi, Fontenelle.
0: Bom dia.
6: Bom dia, eu sou Aldérico Pereira de Itiúba, na Bahia. Véio. Sou ouvinte do Alô, bom dia.
0: Que legal.
6: É, tô na sintonia todas as madrugadas. Olha, se possível, eu gostaria de ouvir a música Poeira, com Du Glacial.
0: Seu pedido é uma ordem. Tá chegando Du Glacial. Poeira, no Alô, bom dia.
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1: Ah, resumimos a sua história em música boa, viu? Bom dia pra você, boa terça-feira.
2: Minha gente, estou chegando.

Brasil e Parintinho, tô chegando no pedaço, chegando na sua casa, chegando no seu rádio, no seu carro, nós estamos juntos, viu, nesta terça-feira, falando pra você de coisa boa, falando pra você do café do caipirão, aroma gostoso, sabor inigualável, você pede comigo hoje, tá? 0800-558-0057, o café do caipirão vai direto pra sua mão, na sua mesa, gente. 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Bom dia, boa terça, Brasil!

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0: Estamos aqui com muita moda boa, tocando o fino da música sertaneja no seu rádio, viu? Bora despertando e acordando, gente. Vem pra cá, caboclada.
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0: O programa sertanejo número 1 do Brasil. Boa terça-feira.
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3: Sérgio Fontenelle, bom dia pra você. Vamos ao segundo capítulo de Gino e Geno. Que história, hein, Sérgio Fontenelle? Eles saíram do circo de lona pra serem a dupla que mais vendia disco na década de 70. Era eles disputando com o trio Parada Dura. E aí, depois, nos anos 80, que chegou uma dupla chamada Chitãozinho e Xororó, que aí concorreu também com o Gino e Geno, né? Aquela época, Sérgio Fontenelle, a gente não escutava a música primeiro no rádio, não. A gente sabia que a dupla lançou um disco, a gente ia lá e comprava o disco pra poder ver o que que tinha no disco. Às vezes a rádio tocava uma música, mas você ouvia o disco inteiro em casa, né? Tinha aquele tocadisco. Eu tenho um tocadisco em casa, tenho alguns discos do Gino e Geno, pois é. Mas em 1974 o Geraldo encontrou o Sebastião, os dois cantaram juntos, dois mocinhos, né? Dois meninos ainda, dois rapazinhos ainda, e... Aí tinha dupla, né, que chamava Tunico e Tinoco, tinha um Carreiro e Pardinho, tinha um monte de dupla. O Gino chegou pro Geraldo e falou assim: ó, Geraldo, não dá pra ser Gino e Geraldo, a gente vai ter que achar um nome pra você. Aí, numa conversa assim rápida, Gino e Geno. Pronto, aquilo ali suou, todo mundo gostou, todo mundo achou harmonioso o nome da dupla, né? E aí os dois começaram a cantar. Olha, uma curiosidade pra você: o disco que mudou o patamar do Gino e Geno se chamava Berrante de Ouro. Esta música e esse disco levou o Gino e Geno a conquistar patamares realmente estrondosos no Brasil. Minas Gerais, Mato Grosso, Paraná, Rio Grande do Sul. No Nordeste, era uma dupla sertaneja que tocava e tocava muito. Eles foram incríveis, né? O Gino e Geno não veio nos anos 70 ou 80 só pra brincar, né? O Brasil inteiro ainda ia dançar com eles, mas isso eu conto no programa de amanhã, Sérgio Fontenelle.

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2: É modão caprichado, é música boa, é alegria no começo do seu dia. 0800-558-0057, bora participando com nós, bora pedindo modão

0: Fontenelle, como é que você tá? Tudo em paz, tudo tranquilo?
1: Tudo
0: tá, tá bom, graças a Deus, saúde
1: bom,
0: do pai,
1: tá
0: correndo atrás, tô aqui ouvindo o seu programa, top de linha, beleza? Manda um abraço, um alô pra cá, pra mim, Claudiani.
1: Agora.
0: Pereira da Rio de Taguatinga, Tocantins.
1: Alô, Taguatinga, alô, Tocantins, bom dia, alô.
2: Oi, Serginho, tudo bom?
1: Bom dia.
2: Aqui é a Marta, Micareta, de Cláudio, Mato Grosso.
1: Ô, Marta.
2: Eu queria ouvir com o Francisco Petrone, quem sabe.
1: Olha aí.
2: E oferecer para todos os ouvintes da rádio.
1: Legal.
2: E olha que são muitos, hein?
1: Bastante.
2: Grande abraço para você.
1: Outro abraço para você, para todo o Brasil.
3: Bom dia, Fontenelle. Aqui é o Sidney, São Roque do Canaã, Espírito Santo.
1: Ô, meu irmão, você tá bom?
3: Aqui, ó. Os capixaba, fica ligado, só rádio aí.
1: Aí sim, menino.
3: Modão aí, só música boa.
1: Só moda caprichada, hein?
3: Primeira vez aí participando do programa aí, mas
1: obrigado.
3: Escuto vocês aí há tempo.
1: Que legal.
3: Tem que tirar um tempinho e mandar mensagem, mas correria.
1: É bastante correria.
3: Que nem escuta. Acomodão aí, pra nós aí.
1: Agora.
3: Saco de estopa em birra amarrada.
1: Aí é bom. Aí é modão caprichado, viu, César e Paulinho, 1998. Essa aqui é bonitona, viu? É saco de ouro no Alô, bom dia. O caprichadão número 1 do seu rádio, gente. Bom dia, alegria.

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0: Rádio Asas no Alô, bom dia, o caprichadão número um do seu rádio. 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

0: Vem, vem, vem comigo nessa manhã gostosa de terça-feira. É o nosso alô, bom dia. É música e alegria, gente, pra você começar bem o seu dia. Sorria!
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3: Olá, ouvintes do Alô Bom Dia e ouvintes do Grande Fontenelle. Uma excelente terça-feira para todos vocês. Eu sou a Marina Geller e no Mulheres do Agro de hoje nós vamos falar sobre a cultivar a beleza, a floricultura de corte. Pessoal, olha que interessante, né? É uma coisa tão linda, as flores, as mulheres amam. E produzir flores como rosas, orquídeas e copos de leite para o mercado de casamento e grandes eventos é uma atividade que movimenta milhões, sabiam disso? E as mulheres são as grandes gestoras dessas estufas. O segredo desse negócio está no ponto exato da colheita e no transporte refrigerado para que a flor chegue impecável ao destino. As produtoras trazem uma visão de mercado apurada, acompanhando as tendências de cores e decorações das estações para planejar o plantio. É o agro mostrando que, além de alimentar o corpo, a dedicação feminina também cultiva a emoção e a beleza que celebram os momentos mais importantes das nossas vidas. Bem, pessoal, esse foi mais um quadro Mulheres do Agro. Eu sou a Marina Guelha. Eu volto amanhã com todos vocês. Um abraço para você, pro Fontenelle, para todos os nossos ouvintes. E vai de botina, que de salto não combina. Vai de bota, que sapato não orna. Até amanhã, um beijão.
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0: De volta amanhã no Alô Bom Dia, o caprichadão número 1 do seu rádio, Rogério e Regiane, Cigana Linda.

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3: Bom dia, flor do dia, bora acordar? Estamos na terça-feira mais gostosa do rádio, a caprichadona do Brasil! Oh.

0: Paula Fernandes, Mentiras.
1: Você pediu, você participou. 0800-558-0057.
2: Alô?
3: Alô?
1: Alô? Alô, bom dia.
0: Bora zapear com o Brasil, bora falar com os ouvintes. Alô, alô, bom dia.
4: Bom dia, bom dia, bom dia. Aqui no caso de Paragominas, Pará.
0: Paragominas?
4: Toda qualquer música aí de João Mineiro e Marciano pra mim.
0: Opa, vou caprichar uma pra você bonitona aqui, tá bom? Alô, bom dia.
5: Bom dia, meu parceiro Fontinelli. Vamos que vamos, meu garoto.
0: Bora, menino.
5: Tamo aqui aí nesse Goiásão.
0: Ô, Goiás.
5: Que é o Ebinho.
0: Ô, Ebinho.
5: Santa Rita do Araguaia, Goiás.
0: Bom demais.
5: Um abraço aí pra todos os ouvintes, pra toda a minha família.
0: Boa.
5: Companheiro da Lida aqui.
0: Aí sim, nego.
5: Vamos, vamos. Toca
0: vamos que vamos.
5: Aquela música do Chapelão aí. Positivo.
0: Boa.
5: Um abraço.
0: É o Chapeludo, né? É, vamos tocar, viu? Com Nando Moreno em Rio Negro e Solimões.
6: É meu amigo Fontinelli, como
0: dia.
6: É que você tá? Tudo bem?
0: Bom,
6: estou aqui trabalhando, rapaz, na Uisa.
0: Boa.
6: E ouvindo esses modão aqui, top demais. Ô, Fontinelli, coloca aí pra nós aí.
0: Agora.
6: Teodoro e Sampaio, Amor Proibido.
0: E moda.
6: É, especialmente oferecido para a equipe do Quebra-Meio. Tá aqui todo mundo em peso. Tá todo mundo em peso produzindo.
0: Equipe do Quebra-Meio.
6: É, Fontinelli, a bocada aqui tá boa.
0: Alô, menino, tudo de bom, viu? Ó, João Mineiro e Marciano, Aline de 1987, na terça-feira mais gostosa do rádio.

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4: Simão!

0: Solimões, o Chapeludo.
1: Mais um Chapeludo.
0: Aí é caprichadona do Alô, bom dia, pra gente colocar um ponto final na edição desta terça-feira, terçou, gente. E com essa eu tô indo, tá? Eu volto, gente, amanhã, tá? E eu conto com a sua audiência no mesmo horário. Você já sabe, né? Quem chegar primeiro espera. Aqui no Alô, bom dia, o caprichadão número um do seu rádio. Um abraço forte pra da sorte, me siga lá nas redes sociais, arroba Sérgio Fontenelle com TI2L1Y, estou em todas, tô no Instagram, no Facebook, no TikTok, tô no YouTube, você me acompanha ali, tá? Durante todo o dia, até amanhã, turma, bom dia, alegria!

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0: Agora são 6 horas. 6 horas na manhã desta hoje, uma terça-feira, terça-feira, dia 7 do mês de julho, 7/7, portanto, de 2026. Hora de eu falar bom dia melhor para você. Para você que está ligado aqui na Melhor FM, no Novo ou Velho, e bom radinho FM de faixa estendida, cravado lá nos 82.9. Tem gente que não abre mão de jeito nenhum de ouvir rádio pelo rádio. Não quero nem saber desse negócio de YouTube, Facebook, tralalá, tralalá. Eu quero é ouvir o radinho, tá certo, é gostoso demais ouvir o radinho, né? Bom dia melhor para quem está conectado pela Rede Mundial de Computadores, para quem acompanha a rádio pela Rede Mundial de Computadores, pela internet, no YouTube, no aplicativo da Melhor FM, no Facebook, enfim, nas mais diversas plataformas que a internet oferece para você acompanhar a programação da Melhor FM com áudio e vídeo, com som e imagem, podendo ver este estúdio onde nós estamos, instalados aqui na Avenida Lauro Corrêa da Silva 3240, e podendo ver também as ruas de Limeira. Daqui a pouco o repórter Carlos Gomit, com a unidade móvel da Melhor FM, trazendo informações e imagens das ruas de Limeira sobre aquilo que aconteceu noite passada, nesta madrugada, e que está acontecendo na manhã desta, hoje, uma terça-feira, aqui na cidade de Limeira. Bom dia melhor para todo mundo. Para quem está no Novo ou Velho Bom Radinho FM, para quem está na Rede Mundial de Computadores, uma boa terça-feira para todos nós. Aqui nos estúdios da Avenida Lauro Corrêa da Silva, comandando a central de operações, mauseando os computadores, operando a mesa de áudio, está a consagrada Joyce, a quem eu cumprimento desejando um bom dia, uma boa terça-feira para você, viu, Joyce? Que não dê problema nenhum aí na aparelhagem, nos equipamentos, que tudo corra muito bem, para que você tenha um excelente dia de tranquilidade e paz, viu?
1: Amém, Ivan, bom dia.
0: Bom dia. Nem sempre é assim, eu sei, mas a gente deseja que assim seja, né? Tá tudo certinho?
1: Tudo certinho hoje.
0: Quer dizer que os Estados Unidos foram eliminados da Copa também?
1: Então, né?
0: Apesar de todas aquelas artimanhas... que nós vamos falar daqui a pouco sobre isso.
1: Nós vamos falar depois.
0: Não podemos deixar de falar sobre isso. Os escândalos da Copa de 2026.
1: Só mais um.
0: É. Mas é verdade.
1: É só mais um, teve
0: só mais um escândalo da Copa de 2026. Mas esse eu vou falar pra você, hein? Pode ter tido quantos quiser, mas esse foi daqueles, hein?
1: Sim.
0: Esse foi bacana. Daqui a pouco nós vamos falar sobre isso. Porque, afinal de contas, ontem a gente já falou sobre isso, né? Ontem nós falamos aqui de passagem, nós falamos sobre esse escândalo. Mas até então parece que a coisa não estava assim com o tamanho de escândalo, né? Acontece que lá na Europa a indignação foi muito grande. Os europeus ficaram pistolas da vida com a manobra aqui promovida pelo senhor Donald Trump, Sir Donald Trump, né?
1: Até e alguns meios noticiaram como uma suposição de que talvez ele tenha interferido ou se ele estava só usando
0: não,
1: aquela...
0: Não, interferiu mesmo.
1: Eu falei e tal para tentar conseguir, como se aquilo tivesse sido por obra dele. Foi ele que conseguiu.
0: Interferiu mesmo. Interferiu e tem uma história de um documento aí que a gente precisa falar sobre ele. Aliás, a gente precisa falar sobre tudo aqui, porque a gente puder nesse programa de hoje, tá certo? Tudo que a gente
1: tudo
0: puder,
1: que
0: a, gente,
1: der tempo.
0: A gente vai falar. Claro, precisamos de tempo. 6 horas e 4 minutinhos agora, 6 e 4. Por falar em tempo, de acordo com os termômetros da CETESB, Limeira teve ontem temperatura mínima de 13 e máxima de 27,1 graus, de acordo com os termômetros da CETESB. Evidentemente, né? Uma segunda-feira bastante ensolarada, viu? Com céu claro, estava bonita a segundona. A umidade relativa do ar, ela baixou bastante, aliás, atingiu os 36% de mínima. Agora, nesta terça-feira que nós estamos vivendo, no dia de hoje, as condições do tempo devem se alterar por causa da passagem de uma frente fria aqui pelo litoral paulista. Vai passar uma frente fria aí pelo litoral e o dia deve ser de tempo instável, com muita nebulosidade e chuvas fracas e isoladas, especialmente lá no litoral. Aqui no interior, as chances dessas chuvas chegarem para cá, elas são reduzidas. Pode acontecer, mas pequenas chances de que essas chuvas aconteçam por aqui no litoral, sim. As temperaturas entram em declínio a partir do período da tarde, elas devem cair mais. A mínima dessa manhã está na casa dos 15 graus e baixando. Deve aí mais uma vez chegar lá perto dos 13, entre os 14 e 13 mais uma vez, né? Muito bem. A gente vê aí as imagens do satélite GOES, imagens fornecidas lá pelo Instituto Nacional de Meteorologia, e a gente percebe que tem uma leve nebulosidade sobre o estado de São Paulo, né? Pelo menos agora, nesse momento, né? Mais tarde essa nebulosidade deve aumentar, deve se intensificar. Vamos aguardar para ver o desenrolar da coisa. Essa passagem da frente fria aqui pelo litoral dá essa mudadinha no tempo, né? Mas amanhã já as condições voltam ao normal. É só uma passagem pelo litoral mesmo desta frente fria. Não deve provocar grandes alterações, não significativas alterações aqui nas nossas condições do tempo. Bom, agora são 6 horas e mais 7 minutinhos, 6 e 7, é hora de a gente ir para as ruas. Vamos sair aqui do estúdio, da Avenida Lauro Corrêa da Silva, e vamos lá para as ruas de Limeira, unidade móvel da Melhor FM, repórter Carlos Gomide, circulando aí pelas ruas da cidade, trazendo informações para a gente na manhã desta terça-feira. Bom dia, seu Carlos Gomide.
2: Oi! Alô? Ai. Oi. Oi.
3: Oi.
2: Oi.
3: Oi.
2: Oi.
3: Oi.
2: Oi.
3: Oi.
2: Oi. Tá me ouvindo?
0: Estou te ouvindo.
2: Não, né?
0: Estou.
2: Tá me ouvindo?
0: Eu estou te ouvindo.
2: Ah,
0: estamos?
2: É? Bom.
0: Estamos te ouvindo.
2: Tá diferente aqui, viu, Ivan?
0: É.
2: Que bom que você está me ouvindo. Fico feliz de saber isso, viu, Ivan? Fico feliz. Muito feliz. Tudo bem, né, Ivan?
0: Tudo lindo, maravilhoso.
2: Ah, é?
0: É.
2: Eu já vou voltar pro plano A. E deixa que daqui a pouco a gente refaz aqui. Salve, salve, Ivan Schutzer. Boa terça-feira para você, viu?
0: Bonjour.
2: O rapaz, cheguei aqui. Cheguei aqui hoje no plantão. Tinha um exército aqui, rapaz. Não sei o que acontece.
0: É.
2: É. Ih, rapaz, você não sabe o tanto de gente que tinha aqui quando eu cheguei. Rapaz.
0: É mesmo? Conta para nós. Agora fiquei curioso, pô.
2: Não, depois da fora do ar eu conto, por senhor.
0: Não, conta no ar. Conta no ar. A gente sempre encontra um jeito de contar uma história que não pode ser contada.
2: Não. É que assim. Tem um amigo seu envolvido também, viu, Ivan?
0: Ah, eu tenho muitos amigos por essa cidade, muitos deles estão envolvidos em alguma coisa. Sempre estão envolvidos em alguma coisa.
2: Não, mas deixa quieto, eu vou esperar um pouquinho. Depois eu te conto fora do ar o babado, tá bom?
0: A peripécia.
2: As peripécias.
0: Sim, senhor.
2: Rapaz do céu, tava uma patrulha aqui que eu vou falar. Viu? Não é por nada. Não. Vamos lá. Vai. Vamos começar os destaques do plantão policial? Podemos, senhor Ivan?
0: Ah, devemos, não? Queremos saber o que aconteceu aí nessa cidade de Limeira enquanto eu dormia. O que aconteceu nessa cidade de Limeira enquanto eu estava dormindo, Carlos Gomide?
2: Olha, o que a gente vai falar também o que não aconteceu, viu, Ivan?
0: É.
2: Ontem à tarde. Durante toda a tarde, a gente ontem monitorou, eu conversei ontem com o doutor Vitor e tentei conversar com a doutora Ana Flávia. O doutor Vitor e a doutora Ana Flávia são advogados das pessoas envolvidas. Deixa eu dar uma ajeitadinha na câmera aqui, está com muito teto. Espera aí, acho que melhorou. Os dois são advogados das pessoas envolvidas na morte da estudante Maria Eduarda. E havia uma expectativa ontem, Ivan, para que o alvará de soltura do João Vitor e do outro rapaz que foi preso no dia 20 fosse expedido. Isso porque na semana passada a gente trouxe aqui com absoluta exclusividade, em absoluta primeira mão, a notícia, a entrevista que eu fiz com a doutora Andréia Levi, que está responsável pelo caso, que ela não indiciaria as duas pessoas que foram presas no dia 20. Na verdade, no dia 20 foram três pessoas presas. A Eveline, essa sim, indiciada, e os outros dois homens que estavam sendo investigados, que não tiveram as suas participações comprovadas no crime e, por isso, foram liberados. A delegada representou pela revogação da prisão temporária dos dois. e havia a expectativa de que essa prisão fosse revogada ontem, que o alvará de soltura saísse nesta segunda-feira e eles fossem colocados em liberdade. Contudo, até o final da tarde, não houve essa liberação. A justiça ainda não liberou. Isso porque o relatório da delegada vai para o Ministério Público, e o Ministério Público, ele representa ou não pela soltura. Ele concorda ou não com a delegada e, digamos assim, sugere, entre aspas, tá? Sugere que o juiz mantenha as pessoas presas ou que o juiz determine a soltura. Isso quem determina é o juiz. O Ministério Público, ele sugere, assim como a delegada sugere. E provavelmente era isso que iria acontecer, porque normalmente, quando a delegada não vê indícios, ou quando a Polícia Civil não vê indícios, no caso a delegada, porque é ela que está investigando, a Polícia Civil não vê indícios, o Ministério Público concorda e representa pela revogação da prisão. O Ministério Público, até onde a gente sabe, não se manifestou ainda com relação a essa decisão que a Justiça vai ter que tomar. Houve também uma informação que a gente não conseguiu confirmar, que na última sexta-feira, a defesa da Eveline, isso a gente não conseguiu confirmar, tá? Eu não consegui ter acesso aos autos, e por isso a gente não consegue confirmar, mas que a defesa da Eveline teria pedido um habeas corpus lá no Tribunal de Justiça de São Paulo, mas essa informação eu não, como repito, não consegui confirmar, porque a gente não teve acesso aos autos. Bom, foram 4 pessoas, então, que estão sendo responsabilizadas pela morte da estudante, as 3 pessoas que aparecem na imagem e a Eveline, que é a responsável, ou seria responsável pela equipe que promoveu o salto e que acabou causando a morte dessa estudante no último dia 13 de junho, lá na famigerada Ponte do Esqueleto, na divisa entre Limeira e Cordeirópolis. Ivan.
0: O Reginaldo Roberto está aqui no WhatsApp perguntando se você está falando do fundo do poço. Eu diria que eu não sei dizer se já atingimos. Eu acho que ainda não atingimos o fundo do poço, né? Acho que não, no fundo do poço.
2: Em alguns aspectos não, né?
0: Em alguns aspectos eu acho que ainda tem um pouco para cavar antes de chegar no fundo do poço, né? Mas que o áudio, realmente o áudio do Gomito tá estranho, tá?
2: Então faz o seguinte, Ivan, me dá 30 segundos, eu já volto, aí eu vou tentar corrigir esse áudio aqui. É que tem um botãozinho aqui que precisa apertar.
0: Sim.
2: E se você não apertar ele todo dia, ele desaperta automaticamente, entendeu? Então, sim, ontem eu apertei e hoje eu tenho que apertar de novo. Sim. Os botões gostam de levar aperto. Então faz favor, 30 segundos eu vou desapertar o botão aqui.
0: Desaperte.
2: E aí a gente volta com uma qualidade de áudio um pouquinho melhor, tá bom?
0: Aperta o botão certo aí. De certo você apertou o botão errado, por isso que tá com esse...
2: Apertar o botão certo.
0: Aperta o botão certo aí pra ver se dá uma melhorada no áudio, porque o Reginaldo Roberto tem razão, quer dizer, tem razão em partes, né? Nós ainda não atingimos o fundo do poço, viu, Reginaldo Roberto? Não chegamos lá ainda. Mas que o áudio realmente está desagradável, tá, né? Então vamos dar uma melhorada nele. Sempre tem. Nada está tão ruim que não possa melhorar, né? Então vamos dar uma melhoradinha lá no áudio do Carlos Gomide para a gente voltar com um áudio gostoso, bacana da gente ouvir, né? Doutora Silvana passa aqui pelo YouTube, deixa um bom dia pra gente aqui no chat do YouTube. Rodejan Ferraz também deixa o seu bom dia e nos abençoa. O Paulo Gachê tá aqui mandando um bom dia melhor pra gente. O José Sampaio também mandando aqui pra Guerreira Joyce, mandando um bom dia pra todo mundo, pra Guerreira Joyce. Paulo Gachê, você é uma guerreira, Joyce?
1: Olha, eu acredito que sim.
0: Você se sente assim em algumas situações na vida que você
1: ultimamente
0: fala, caramba,
1: sim,
0: caramba, é comigo mesmo, deixa comigo. Né? Deixa comigo que eu resolvo. É por aí, né? Paulo Gaxias, lá do Jardim Aeroporto. Sônia Santos, bom dia para todos nós, Sônia. Shirley Aparecida Claudino está aqui nos abençoando. Armando Reato também manda bom dia para a gente. Renê Golfinê, mandando bom dia melhor para todo mundo, nos abençoando também. O Paulo Gachê mandando um fora Trump, cabeça de abóbora. Daqui a pouco nós vamos falar do cabeça de abóbora aqui no programa, viu, Paulo Gachê? Ivo Cardoso mandando bom dia para todos. A Márcia Lima também manda bom dia.
4: Oi.
0: Clotilde,
4: oi.
0: Olha aqui,
4: oi,
0: que sonzão gostoso, poderoso.
4: Oh.
0: Clotilde de Arruda também está mandando bom dia para a gente, dizendo que o Facebook não está funcionando. A gente está fora do Facebook, viu, Clotilde? Por um tempinho, a gente não está veiculando lá pelo Facebook. está havendo uma instabilidade lá naquela plataforma, mas a gente vai resolver isso aí em breve, viu? Muito obrigado pelo retorno. A Wanda Fernandes também mandou um bom dia, Marcelinho mandou bom dia, Ney Camargo mandou bom dia, Juliana Carossi está passando por aqui mandando bom dia para a gente também, Ricardo Alves, Adriana Adai, Ney Camargo, Wanda Fernandes, o... E aí, Gomide, melhorou bem o áudio, né? Agora você apertou o botão certo.
4: Agora tá certo o botão apertado, né? Agora tá certo, né? Então tá certo. Ih, rapaz, já chegou alguma coisa aqui. Deixa eu ver. Tá. Tá bom. Depois eu vejo isso. Pra você que me mandou mensagem agora, deixa comigo que eu vou ver isso depois, tá? Muito bem. Ô, Ivan.
0: Sim, senhor.
4: Agora vamos começar, então. Ô, Reginaldo Roberto, eu saí do fundo do poço ou não? Que fase, hein? Saiu ou não, Ivan?
0: Quase.
4: Quase. Por que quase? Não entendi.
0: Não, porque pra mim o áudio ainda não tá. Não tá com aquele brilho.
4: É?
0: É.
4: É mesmo?
0: É mesmo. Pra mim, não.
4: Sei lá, então.
0: Eu posso estar enganado. Agora,
4: o que aconteceu?
0: Quem dá. Quem, veja bem. Nessa área aí, quem manda e desmanda aqui, Dona Joyce. Você conversa com ela. E se ela falar que tá chique, tá chique. Se ela falar que não tá muito chique.
4: Ô, Dona Joyce, tá chique a minha voz ou precisa estar mais estereofônica ainda?
1: Eu acho que o Ivan quer que você coloque um tchan aí quando fala.
4: Sabe aquela coisa de colocar um tchan? Você fala essas coisas, quinta série bate palma essa hora, né, Ivan?
0: Não, falar em tchan. Falar em tchan, ontem mandaram. Aliás, foi a Ana que mandou um vídeo, né, Joyce? A Joyce viu aqui.
1: Sim.
0: A Ana mandou um vídeo pra gente aqui, que fizeram uma, com inteligência artificial, da nova loira do tchan.
4: É, eu vi, não. Você viu? Eu que mandei pro...
0: Não, eu
4: mandei pra Joyce.
1: Ele mandou pra gente.
0: Eu recebi da Ana Tereza, ela que mandou. A nova loira do tchan. O brasileiro realmente é um povo maravilhoso, né, cara? O brasileiro, pra brincar, pra fazer palhaçada, não tem melhor povo no mundo.
4: Aliás, tem que fazer palhaçada mesmo. Vai adiantar chorar?
0: Claro,
4: não vai,
0: pô.
4: Vai.
0: Ah, vai ficar chorando?
4: É, chorando pelos cantos. Então vamos fazer palhaçada.
0: Não, né? Vamos rir, pô. Em vez de chorar, vamos rir. Não, então. Mas é esse o espírito do brasileiro, né?
4: Claro.
0: Em vez de chorar, vamos rir. E vamos, claro. e vamos fazer troça com os de cima. Aqueles que ficam espizinhando a vida da gente, atormentando a vida da gente. O que a gente faz? A gente dá um murro neles? Não, a gente faz troça com eles. A gente tira sarro deles, faz piada com eles. Faz eles virarem piada. O brasileiro faz, é isso. Esse é o espírito do brasileiro. E é muito legal isso.
4: Até pouco tempo antes de entrar, minutos antes de eu entrar no ar com você, Ivan, eu estava ouvindo o programa do Neto ontem. Rapaz, ele detonou. Nossa. É que ele fala também, né? O Neto fala também, né? Mas assim...
0: O Neto, vamos e venhamos.
4: Eu concordo com 95% das coisas que ele fala.
0: Vamos e venhamos. O Neto é um falastrão, né?
4: Ah, mas ele... Mas precisa falar, né, Ivan? Tem coisa que precisa falar, né?
0: Depende, né? Depende do quê, né? Não sei o que ele falou.
4: Não, não sabe?
0: Não, não sei o que ele falou.
4: Ah, aquela coisa básica. Ele chamar todo mundo de pé de rato, de... Ah. Oreiudo.
0: É aquela coisa também do brasileiro, né? Perdeu. Chegou em segundo lugar... Tá tudo ruim e nada presta, né? Você não... Nesse ponto, esse é um defeito do brasileiro, né? Ele não consegue enxergar virtudes. Pô, chegou em segundo lugar. Alguma virtude tem. Ah, não é o ideal, né? Que eu queria ser campeão. Mas eu cheguei em segundo lugar, pô.
4: É, nesse caso não é segundo, né?
0: Não. Tô dizendo
4: nesse
0: assim...
4: Nesse caso é 16º pra baixo, né?
0: Eu tô dizendo assim, em situações outras, né? Tá tudo ruim, nada pressa. Eu falo, repito o que eu falei ontem aqui. Não mudo uma vírgula do que eu falei ontem aqui. Eu vi qualidade na organização tática do time. Se você pegar o primeiro, pelo menos na Copa, né? Se você pegar o primeiro jogo contra Marrocos, que os caras estavam batendo cabeça, eu não sabia quem marcava quem. Você lembra dessa imagem do Casemiro perguntando pro Marquinho? Era eu! Você vê, no primeiro jogo, os caras não estavam sabendo quem marcava quem.
4: Sim.
0: Aí, nesse jogo contra a Noruega, eu vi organização tática, eu vi um time organizado. Perdeu o jogo, vai fazer o quê?
4: É, eu acho que você está sendo um pouco romântico demais. Mas tudo bem.
0: Tá bom.
4: Mas tudo bem. Não, eu também vi evolução no time. Né? Só que a evolução não serviu para nada, né?
0: Perdeu é o jogo. Perdeu o jogo, né? Você vai falar o quê? Eu vou insistir no que eu falei. Eu vi organização tática, e se um time merecia ganhar aquele jogo era o Brasil, que criou chance pra caramba. Agora, futebol, meu amigo, se não empurrar a bola pra dentro, não ganha. E os caras empurraram pra dentro. Os caras tiveram duas chances e empurraram pra dentro. Tiveram duas chances e empurraram pra dentro. Nós criamos seis e não empurramos pra dentro.
4: Repito, não tiveram competência para empurrar para dentro. É. E é uma questão de competência.
0: Sim.
4: E ganhar bem para isso, eles ganham. Serem mimados para isso, eles são. É. Né? Talvez essa seja a revolta. Claro que perder ou ganhar faz parte do jogo e tá tudo certo. Né? Apenas uma seleção de 48 vai se sagrar campeã.
0: Então... Agora, também falamos isso ontem aqui. Isso é apenas futebol.
4: Claro.
0: A gente deve olhar para esse negócio aí. Isso é só futebol, tá? Aí você vê nas redes sociais, por isso que eu falo, né? As críticas, né? Tá tudo ruim, nada pressa. Aí você vê nas redes sociais um monte de coisa, cada um, né? Cada um. Eu tô olhando para esse negócio aí apenas e tão somente como futebol, não tô vendo política aí, tá? Embora haja política no futebol também.
4: E não é pouca, né?
0: Haja política. Eu tô olhando só como um jogo de futebol apenas e tão somente. É um jogo de futebol. Perdeu, volta pra casa. Coisa aqui 4 anos tem outra e tal. E vida que segue, que os boletos estão chegando.
4: Não, sim. Embora não seja política, eu concordo com você. Tenha muito, mas não seja política. Eu vou fazer uma comparação entre futebol e política.
0: Tem política, mas eu tô olhando pro negócio apenas e tão somente como jogo de futebol.
4: Eu acho que, assim como a política, o futebol nos engana muito, né? E talvez o brasileiro esteja de saco cheio, a palavra é essa, de saco cheio de ser enganado. Porque parece que está tudo bem, parece que, né?
0: Ô, Gomide, não, vai a verdade é uma só. Em tudo que você faz nessa vida, tem uma coisa que altera tudo que você possa pensar. É o chamado poder, a sede, a ganância pelo poder. Tá? No futebol tem isso também. O que nós vemos lá na FIFA? Uma grande concentração de poder na mão de alguns lá. Que mandam no quê? Mandam no futebol. Fazem e desfazem no futebol. Esse negócio que nós vamos falar daqui a pouco, do cartão vermelho do jogador americano que foi anulado, o que é isso? Que nome que tem isso aí? Poder, cara. É poder. Tudo no mundo é poder. A turma fala em dinheiro, não sei o quê, não sei o quê. Poder. Tudo no mundo é poder. Agora, eu estou falando para você, desde ontem, eu estou falando para você sobre a seleção brasileira, pensando apenas no futebol. Não quero saber quem é que manda, quem é que desmanda, quem é que paga, quem é que não paga. Estou analisando só o futebol da seleção brasileira. Aí, cada um faz a sua interpretação, né?
4: Sim. Bom, vamos com o noticiário policial.
0: É melhor ir para o noticiário policial. Quem sabe a gente chega num consenso no noticiário policial, né? A gente chega num acordo.
4: Vai ser difícil. Mas a gente tenta, Ivan. Prometo que a gente vai tentar. Ô, Ivan.
0: Oi.
5: Notícia exclusiva.
0: Notícia exclusiva. Ninguém mais tem. Só Carlos Gomide. Põe no ar que dá trabalho pra fazer.
4: Isso. Vamos deixar Lango Lango bravo? De novo? Alô, turma do Lango Lango, exército do Lango Lango. Anota aí, faz favor, pra depois vocês fazerem aquela nota ridícula. Ivan, três pessoas? Três, um, dois, três, quatro... Não, cinco pessoas foram presas ontem pela Delegacia de Investigações Gerais de Limeira. Depois de uma operação batizada de Fatburn sobre comercialização ilegal de medicamentos para emagrecimento, falsificação de produtos terapêuticos e descaminho. Esses foram os crimes que essas pessoas cometeram, tá? A gente não tem a idade porque eu não tive acesso ao boletim de ocorrência, é apenas o relato feito pela pessoa que me passou aqui. Cinco pessoas presas. Tá? Entre elas, 3 mulheres foram presas ontem, depois que a polícia desencadeou uma operação DIG, DIZI e GOI, Delegacia de Investigações Gerais, Delegacia de Investigações sobre Entorpecentes e o Grupo de Operações Especiais da Polícia Civil de Limeira. Eles cumpriram mandados de busca e apreensão durante essa operação, que investigava uma comercialização clandestina de medicamentos para emagrecimento em forma de caneta, à base de tirzepatida. Isso. Que são as canetas, né? Que as pessoas usam para o emagrecimento. Durante as diligências, eu vou falar apenas o primeiro nome para facilitar a vida das pessoas, o entendimento das pessoas. Durante essas diligências, o Felipe foi preso em flagrante em um estabelecimento comercial onde foram encontrados medicamentos irregulares, cigarros eletrônicos e equipamentos utilizados na atividade ilícita. No decorrer das investigações, a Jéssica foi localizada em um salão de beleza onde havia medicamentos parcialmente utilizados, seringas, materiais para aplicação e registros contábeis, sendo constatado que ela realizava aplicações dos produtos em clientes dentro do salão de beleza que ela trabalhava, tá? A Luana foi presa em flagrante após a localização de medicamentos, insumos, dinheiro e estrutura para armazenamento e aplicação da medicação. E aí, a análise de dados levou também à identificação do Denis, no endereço dele foram apreendidas centenas de ampolas e de outros produtos destinados ao comércio irregular desses medicamentos. Por fim, após uma denúncia, a Ana também foi presa em um dos estabelecimentos comerciais onde foram encontrados medicamentos, seringas preparadas para aplicação e novas quantidades de substâncias na residência dela. A investigação apontou, segundo a nota da Polícia Civil,

0: esses medicamentos em forma de canetas emagrecedoras. E eu tenho ouvido falar muito assim, ó, tal pessoa, ó, o remédio com acompanhamento médico custa R$1.200 por mês. Eu conheço uma pessoa aí que está trazendo medicamento para o Brasil por 300 conto. E tem muita gente caindo nesse golpe. Além, claro, do risco à saúde da pessoa, isso é um crime chamado de descaminho. E é necessário que as pessoas tomem cuidado com esse tipo de atitude, porque isso pode caracterizar crime. Então, 5 pessoas foram presas pela Dize, Dig e Goi após essa operação para desarticular essa associação criminosa que vendia, aplicava esses medicamentos em pessoas de forma irregular aqui na cidade de Limeira. Ivan.
1: Aí eu fui buscar lá em Eclesiastes. Tudo é vaidade e ilusão. Palavras do pregador, filho de Davi, rei em Jerusalém. Vaidade de vaidades, diz o pregador. Vaidade de vaidades, tudo é vaidade. No fundo, no fundo, é a vaidade que está por trás disso daí. Ah, tá certo, os caras estavam comercializando produtos ilegais, etc, etc. Mas tinha um monte de gente comprando, né? Aí vai aquela moça bonita toda a vida, mas ela quer ficar mais bonita ainda, ela acha que ela tem algum defeitinho. Aí ela vai naquela clínica, como é que chama? Clínica estética, né? Clandestina. Isso. Clandestina. Porque lá é mais barato, né? Eu quero ficar mais bonita do que eu já sou, mas eu não quero pagar esse preço que essa turma cobra aí, né? Eu quero pagar mais barato, né? E aí a pessoa, quantos casos a gente não tomou conhecimento que a pessoa morre numa clínica dessa clandestina, a pessoa morre tomando um remédio, um medicamento, um suplemento qualquer que foi obtido de maneira clandestina, né? Infelizmente, por trás de tudo isso está a vaidade. Esse negócio desse povo, esse negócio da caneta aí, dessa caneta emagrecedora, é o que está no Eclesiastes lá. Vaidade, tudo é vaidade. O que está por trás de tudo isso. Eu quero emagrecer, quero ficar bonitão, mas eu não quero fazer esforço, eu não quero fechar a boca, eu não quero ter que fazer exercício. Eu quero a forma mais fácil de fazer. E a mais barata, de preferência, né?
0: É.
1: E aí
0: você coloca no seu organismo um medicamento que é para diabetes.
1: É.
0: Para tratar de diabetes.
1: É.
0: Cujo efeito colateral é a falta de apetite e o consequente emagrecimento, né? E aí você está movimentando todo o seu organismo para uma doença que não existe, está colocando uma substância que seu organismo não necessita por causa de emagrecimento. Enfim, cada um sabe de si, né, Ivan?
1: Tudo é vaidade e ilusão. Palavras do pregador. Filho de Davi, rei em Jerusalém. Vaidade de vaidades. É o resumo da ópera, meu irmão. É o ser humano sendo uma besta quadrada. Vira e mexe,
0: ai, ai, ai.
1: Vira e mexe, morre aqui, um, então. Morre uma aí. Vira e mexe, morre um, morre uma.
0: Sim.
1: Usando essas coisas. Ou indo para clínicas clandestinas, fazendo procedimentos estéticos na mão de picaretas, né, que cobram baratinho.
0: Não, e venhamos e convenhamos, Ivan, com todo respeito à profissão, tá? Pelo amor de Deus, não é nada contra a profissão. Mas o que uma esteticista cabeleireira tem de conhecimento para fazer aplicação de remédio?
1: Pois é, que eu tô falando.
0: Com todo respeito, pelo amor de Deus.
1: Não.
0: Não é menosprezar.
1: Com todo respeito, não. Quem faz isso, uma esteticista que aplica um remédio, obtido de forma clandestina, né? É um picareta. É uma picareta. E você vai se entregar na mão do picareta? Eu quero chamar a atenção, né? É para as pessoas que se submetem a isso, que aceitam isso. Você vai se entregar nas mãos de um picareta? Teve uma vez um médico, como é que chama esses médico o quê, Joyce? Médico que faz essa operação plástica, cirurgião plástico. Cirurgião plástico. Teve um caso que ficou

0: moço no Brasil, de uma moça que morreu passando por um procedimento estético, uma pequena cirurgia plástica, que ela foi fazer com um cirurgião plástico. Não era um picareta. Assim, na acepção do termo, né?
1: Sim.
0: Ele era um profissional. Ele era um médico. É um cirurgião plástico. Só que ele fez a cirurgia no apartamento dele. A moça foi no apartamento dele, no sofá da sala dele, ele fez a cirurgia na moça, a moça morreu. Peraí, meu. Cara, você vai fazer a cirurgia em mim onde? No sofá da sua sala? Dá licença, meu. Você não tem clínica, não? Né? E a moça morreu. Então é isso que eu falo. Pô, tem gente que dá mole.
1: Oi, Ivan. Oi, ô, Joyce, me tira um pouquinho do ar, por favor, que tá tocando meu telefone aqui. Pera aí um pouquinho.
0: O telefone do repórter tá tocando, pode ser alguma informação importante. Vamos aguardar. Mas a verdade é essa, né, gente? Tem o cara. É o que a gente fala aqui, né? Tem o traficante? Tem o traficante. O traficante tá lá naquela biqueira lá. Vai procurar o traficante quem quer droga. Não é? E aí, se a droga tá batizada, se o cara colocou cimento, cocô de cavalo, se ele colocou não sei o que na droga e você usou a droga e passou mal, teve uma overdose. Cara, infelizmente você procurou. O traficante tá lá na biqueira. Mas você foi procurar, né? Você foi procurar o traficante, você foi atrás daquela droga, né? E aí é outra coisa essa daí. Cara, quer fazer um procedimento estético? Precisa fazer, e as pessoas precisam fazer às vezes, um procedimento estético, né? Precisa passar por uma cirurgia plástica, tem um defeito lá que é constrangedor, que tá incomodando, tá afetando o emocional da pessoa muitas vezes, né? Então eu preciso passar por um procedimento estético porque eu não aguento mais esse negócio aqui na minha cara. Todo mundo olhando, vou passar por um procedimento estético. Pô, mas vai fazer isso, né, com um profissional competente da área, dentro da clínica dele, de um hospital credenciado, né? Mesmo que custe mais caro. Pois não, Gomide?
1: Não, estou com o Dr. Leonardo Birger aqui ao telefone com a gente para conversar a respeito da operação de ontem. E a gente tem falado muito disso, né, doutor? Essas pessoas que buscam picaretas, pessoas que não são minimamente preparadas para a aplicação desses medicamentos. E ontem o senhor desarticulou junto com a tua equipe uma organização criminosa que fazia essa aplicação, venda, armazenamento, enfim. Conta um pouquinho para a gente dessa operação, doutor. Tudo bem? Bom dia.
2: Ô, Gomide, bom dia. Tudo bem? É, na verdade, não é uma organização criminosa. Foram dois mandados de busca e apreensão contra duas pessoas de Limeira, distintas, que vendiam esse medicamento e acabavam aplicando, anunciavam no Instagram, inclusive, dose, degustação. E aí, no decorrer das diligências, a gente acabou descobrindo o fornecedor de cada um e o fornecedor desses fornecedores. E aí as diligências foram se desdobrando e acabamos prendendo 5 pessoas em flagrante, todas pelo mesmo motivo. Mantinham produtos de contrabando e descaminho depositados em casa ou em seu estabelecimento comercial e centenas de doses desses medicamentos para emagrecimento ou utilizados aí em questões estéticas.
1: Agora, doutor, o senhor falou que não é uma associação criminosa, mas eles se juntavam com uma finalidade de fazer essa aplicação, e aí há outros crimes também envolvidos nisso, como, por exemplo, o descaminho, porque é um medicamento que entra sem qualquer tipo de autorização no país, né?
2: Não, correto, Gomide. Na verdade, eu fiz uma observação, é que se apontou como organização criminosa. Associação criminosa, sim, pode existir, nesse caso, a reunião de mais de 3 pessoas, mas não uma organização estruturada com divisão de tarefa. Existe realmente o descaminho, algumas coisas sem o pagamento devido de tributo, mas o contrabando também, que é importação ilegal, importação de produtos ilegais. E aí não é só a falta de pagamento de impostos. Também se aplica o artigo 273 do Código Penal, que é crime contra a saúde pública. A pena é bem severa, porque esses medicamentos sem regulamentação pela Agência Nacional de Vigilância Sanitária acabam não tendo registro, não tendo origem, e podem ser que, inclusive, promovam prejuízo à saúde dos usuários.
1: E tem pessoas envolvidas, esteticistas, salão de beleza, uma parte desse material foi apreendida nesse local. Era a própria profissional desse salão que fazia essas aplicações? Como é que isso funcionava, doutor?
2: Exatamente, é salão, mas não é esteticista de formação, tá? Não tem sequer diploma de esteticista, embora também não pudesse fazer esse tipo de aplicação, tem que ter, ser médico, tem que ter CRO, não é qualquer pessoa que pode fazer essas aplicações, até porque são medicamentos. É lógico que um médico ou outros profissionais da saúde que têm habilitação para utilizar esse tipo de medicamentos, eles vão analisar exames de sangue, eles vão analisar essa estrutura biológica da pessoa para saber se ela pode ter ou não um efeito colateral. Essa é uma ação preventiva, né? A gente sempre vê questionamentos, inclusive em redes sociais, quando acontecem tragédias, a pessoa morre. Ah, a polícia não fez nada antes, ou o Estado não fez nada antes, espera morrer para acontecer, né? E muita gente agora vem criticar e dizer, ah, não prende traficante, como se a gente não prendesse, né, Gomide? Prendemos quase todos os traficantes da cidade. Mas é um trabalho preventivo fundamental para que a gente evite, por exemplo, morte, né? Quem visita o IML cansa de ver mortes das mais bobas, das mais trágicas, e que você não acredita. Por que que a pessoa fez aquilo e por que que ela morreu? Né? Se as pessoas tivessem ciência do resultado desse tipo de procedimento, ou seja, das possibilidades de você destruir a vida das pessoas por conta desses procedimentos ilegais, as pessoas não se utilizariam dessa maneira.
1: E para a gente terminar, para eu liberar o senhor, era o que o Ivan estava comentando agora há pouco no rádio, é colocar a própria vida na mão de picareta, porque essas pessoas não têm o mínimo preparo e só querem ganhar dinheiro fácil. É colocar a própria vida na mão de picareta, né, doutor?
2: Exatamente. E depois morrem, ainda vão discutir se não era culposo porque a pessoa não tinha interesse de matar ou intenção de matar, sabe, Gomide? Então, a gente sempre lida com esse tipo de questionamento. Bom, cada um sabe o que quer para sua vida. Nós fomos contratados para fazer o nosso trabalho, independentemente do crime. Em Limeira, hoje, ele é combatido pelas nossas unidades especializadas, né? Então, saiba que quem estiver vendendo pode receber uma visita desagradável da gente.
1: Obrigado, doutor. Bom dia. Bom trabalho para o senhor e para toda a equipe da DIG, Diz e Goi.
2: Obrigado, Gomide. Fica com Deus.
1: Obrigado, doutor Leonardo Birger. Então, Ivan, falando a respeito dessas prisões. 5 pessoas, então... Difícil entender, né? O que passa na cabeça da pessoa, né, Ivan?
0: É o que eu falei agora há pouco aqui, vaidade, né, cara? Hoje nós estamos vivendo num mundo que é o importante. Como é que é que eles fazem na internet? Aí tem ostentação. Nas redes sociais a gente vê molecada, adultos, né, ostentando, né? Então você tem a falsa impressão de que é fácil ficar rico, né? E ficar rico é tudo que você precisa na sua vida, mais nada. Você só precisa riqueza material, mais nada. Está nas redes sociais aí, e as pessoas se deixam levar por essas coisas, né? Infelizmente. Né? Tá difícil de saber o que é verdadeiro, o que é mentira nos nossos tempos. Pessoas se deixam levar pela vaidade, tudo é vaidade e ilusão, palavras do pregador.
1: Vamos continuar aqui com os destaques do plantão. Estou agradecendo só o Dr. Leonardo aqui, a gente está acompanhando e ele já está trabalhando, viva, só para você ter uma ideia. Então só estou agradecendo ele via WhatsApp aqui da participação dele, sempre muito valiosa, o Dr. Leonardo sempre muito atencioso com a gente também. Muito bem. Vamos seguir em frente aqui com o noticiário policial? Podemos, Ivan?
0: Por favor.
1: Aliás, se alguém tiver aí, por favor, os números da Mega Sena, me passa, porque eu vou falar para você. Eu tô com uma sorte hoje.
0: É.
1: Rapaz, eu acho que tem uma pombinha em cima de mim aqui que tá com diarreia, viu, Ivan?
0: E hoje tem Mega Sena, hein? Hoje tem sorteio da Mega.
1: 38 milhões, né?
0: É, ué. 38 milhões tá bom, já dá pra pagar as contas, né?
1: Tem uma pombinha que tava com diarreia aqui, viu, Ivan? Acho que levaram pro hospital, porque... Falar pro seu, o que ela fez no vidro do carro aqui foi caprichado.
0: Que será que ela comeu, não?
1: Pois é. Ó, teve um cidadão, trabalho da Polícia Militar, tá? Aliás, a Polícia Militar tem divulgado muito pouca informação a respeito de ocorrências... divulga a ocorrência, mas divulga muito pouca informação. Mas o que tem a gente passa, tá? Furto de 2 chocolates, 1 lata de refrigerante e 1 caixa de bombom, Ivan.
0: 2 chocolates, 1 caixa de bombom, 1 lata de refrigerante?
1: Exatamente.
0: Tudo isso foi furtado?
1: Ou que levou um homem para a prisão.
0: Olha, uma caixa de bombom, se for aquele comum da Lacta, da Nestlé aí, aí vamos dizer, num supermercado aí que os preços estão lá em cima, você vai pagar o quê? R$17, R$18? 1 lata de refrigerante, R$4,50. E mais o quê? 2 bombons?
1: É 2 chocolates.
0: 2 chocolates, mais R$10. É, não deu R$30? Ou deu R$30? Deu R$30. Vamos botar aqui 30. O cara foi pra cadeia por causa de R$30?
1: Pois é. Bom, eu não sei se vai ficar muito tempo na cadeia, né? Venhamos e convenhamos que não deve ser um criminoso contumaz que deve morrer, apodrecer, mofar na cadeia, né?
0: De acordo com a nossa, com o direito nosso, né? Isso aí é um crime de baixo o quê? Periculosidade.
1: Baixo potencial ofensivo.
0: Tem uma terminologia toda específica para isso. De baixo potencial ofensivo, o dano foi mínimo, né? Aí o juiz bota para responder em liberdade. Lá na frente ele vai ter que cumprir uma pena alternativa qualquer.
2: Estou aqui.
1: O que você está falando comigo? Fica quieto aí, ó. O celular fala sozinho aqui, às vezes. Pois é, na audiência de custódia, certamente ele deve ser colocado em liberdade, né, Ivan? Não tem a dúvida de que ele muito provavelmente, ao menos que haja outros fatores que a gente não saiba, muito provavelmente esse cidadão deve ser colocado em liberdade. Ele foi detido por funcionários de uma loja, lá no Jardim do Lago, depois que ele tentou furtar esses produtos. 2 chocolates, 1 lata de refrigerante e 1 caixa de bombom. O pessoal percebeu a ação, grudunhou ele, segurou ele até a chegada da Polícia Militar. Aí a Polícia Militar fez o que tinha que fazer, né? O senhor esteja preso, por favor, nos acompanhe. Ele foi trazido ao plantão policial. Aí chegando aqui, o delegado também não tem muito o que fazer, né? Vai pra cadeia. Tá preso em flagrante por tentativa de furto.
0: Eu não sei se isso existe ainda, mas eu li sobre isso certa vez, essas coisas dos furtos em supermercados, sabe? Essa coisa de pequenos furtos em supermercados. Aí diz que tinha uma estratégia, não sei se isso funciona ainda, isso é uma coisa que eu li já faz muito tempo. Diz que tinha uma estratégia dos supermercados que era a seguinte: numa determinada gôndola, ali num determinado ponto, numa determinada área do estabelecimento, se montava uma gôndola lá com produtos assim de baixo valor, né? Especialmente para isso, para esses caras que entram em supermercado com essa ideia de furtar alguma coisa. Então eles montavam lá um negócio, uma gôndolazinha, né? Com porcariada, o cara ia lá, furtava aquela porcariada e ia embora. Era uma estratégia dos supermercados que eu não sei se eles praticam ainda, se eles usam ainda essa estratégia. Mas para você ver como é que é a índole do povo, né? De determinada parcela da população que entra num estabelecimento comercial qualquer e ele tem que furtar alguma coisa, Gomide. Ele tem que furtar alguma coisa, porque se ele não furtar alguma coisa, ele não vai sair feliz de lá. Então, olha a que ponto chega. Os caras criaram uma estratégia, vamos criar um lugarzinho lá com uns negocinhos baratinhos para o cara furtar e furtar. Pelo menos o prejuízo é menor, né? Olha a que ponto chega o negócio.
1: Essa compulsão por roubo tem um nome, cleptomaníaco, é isso? Cleptomania?
0: Então, quando é rico é cleptomania, né?
1: É um transtorno. A cleptomania existe.
0: Existe, claro que existe.
1: É um transtorno psiquiátrico.
0: Aquele rabino Henry Sobel, Isso, baita,
1: ele furtou.
0: Baita de um homem com. O homem tinha uma moral, rapaz. O Rabino Henry Sobel. Aqui um rabino brasileiro. Né, que era o principal rabino do Brasil era Henry Sobel. O Henry Sobel era um cara assim, espetacular. Um homem de uma. Um líder religioso assim, inquestionável, espetacular. É só pesquisar aí na internet quem foi Henry Sobel. Era um cara, assim, um cidadão acima de qualquer suspeita. Um dia vai para os Estados Unidos, numa loja de conveniência de um aeroporto lá dos Estados Unidos, ele furta uma gravata. Furtou uma gravata, foi pego. Aí lá nos Estados Unidos não tem conversa, né? Não quer saber se é o Henry Sobel, quem que é. Se é rabino, se é padre, se é pastor, não interessa, né? Lá teve que passar pela audiência de custódia, né?
1: Teve que enfrentar o juiz
0: teve
1: lá.
0: Teve que enfrentar o juiz lá. O juiz perguntou para ele, ô rabino, por que que o senhor furtou a gravata? Não sei. É. Não sei te explicar, senhor juiz. Não sei explicar pro senhor por que que eu fiz isso.
1: Às vezes acontece, né?
0: Winona Ryder, tá lembrando a Joyce aqui da Winona Ryder, que é uma atriz norte-americana, também consagradíssima, ganhou milhões e milhões e milhões de dólares, era uma atriz consagrada, né? Também foi pega numa boutique lá dos Estados Unidos, furtando calcinha, sutiã, sei lá o quê.
1: Ah, teve aquele estilista, né? Brasileiro que furtou o vaso de cemitério, lembra?
0: Foi o... Meu Deus do céu... Me foge o nome dele agora. Me fugiu o nome desse rapaz.
1: Era, eu tô com a figura dele na retina, mas eu não consigo lembrar o nome dele.
0: Um estilista, né? Era um estilista, um cara que desenhava moda, roupa de moda. Ronaldo Esper. Foi buscar no seu Google aqui, foi buscar a Joyce. Ronaldo Esper. O Ronaldo Esper, inclusive, depois que ele furtou um vaso de um cemitério. Cemitério da Consolação, lá em São Paulo. Cemitério da Consolação, que é um dos mais importantes cemitérios da cidade de São Paulo. Ele entrou lá e furtou um vaso lá. Não precisava fazer aquilo, né? Ele furtou por sei lá por quê. Bom, foi condenado e tal e coisa. Aí um dia, eu estava assistindo a televisão, a Record, à tarde, tinha um programa de jornalismo à tarde na Record, eu estava assistindo, levaram o Ronaldo Esper. Era um casal que apresentava o programa, um casal de jornalistas que apresentava o programa. E o cara falou no meio da entrevista, estava num bate-papo sobre roupas, né? Desenhos de roupa, moda, essa coisa toda. No meio da entrevista, o cara lá, o jornalista, fala pro Ronaldo: ô Ronaldo, vamos voltar naquela história lá do cemitério que você roubou lá, não sei o que, não sei o que lá? Rapaz do céu, pensa num cara que ficou brabo.
1: Mãe.
0: Ficou muito brabo. Falou assim: quer dizer então que vocês me trazem aqui? A pretexto de falar de moda, eu venho aqui para conversar com vocês sobre moda e vocês querem falar desse momento desagradável da minha vida, que eu não quero mais tocar nesse momento desagradável da minha vida. E mais uma coisa, você que é jornalista ainda não aprendeu o que é roubo e o que é furto, porque eu não roubei, tá bom? Eu furtei. Tomou essa ainda. Tomou.
1: Aliás, tomou. Tem muita gente, né?
0: Essa eu assisti ao vivo em cores.
1: Bom, falou o que quis, ouviu o que não quis, né?
0: É.
1: Eu acho que ele poderia até se citar, mas pré-combinado, né? A gente vai trazer o senhor, a gente vai falar, do,
0: sim,
1: né? Mas depois, na hora que a gente acabar de falar, a gente pode tocar naquele assunto, o senhor quer voltar a falar disso e tal. Quando a coisa é desagradável, né? A gente normalmente pergunta. Ah, não quero tocar nisso. Beleza, tranquilo, a gente segue o bonde. Nada que uma conversa não resolva, né, Ivan?
0: O correto é fazer isso, né? Nós queremos conversar sobre isso e isso e isso.
1: Marquinhos Pérez falando que o Ronaldo Esper ficou macho depois dessa, viu?
0: Ficou. Não, ficou macho, cara. Opa! Não, eu tava. Essa eu assisti ao vivo em coisa, eu tava vendo o negócio acontecer lá. O cara ficou muito macho, velho. E com razão, também, né? Vamos e venhamos. E vamos e venhamos, com razão, né? Que negócio é esse? Claro. Você me chama para conversar sobre uma coisa, de repente você parte para outra conversa que não está combinada, que nós não combinamos, né? E vem assim de supetão.
1: E pergunta desse jeito, né?
0: É.
1: Bom, mais coisas aqui do plantão policial. Coisas pequenas, mas que a gente pode... Ô, Marquinhos, dá pra parar?
0: Fala pro Marquinhos pra ele trabalhar.
1: Ficou macho.
0: Não tem o que fazer, não.
1: Fica me mandando mensagem.
0: Aliás, Marquinhos Pérez, eu entrei em contato com ele esse fim de semana, ontem, pra perguntar pra ele, porque tá correndo aí nas redes sociais, aí tá correndo um barato, uma conversa mole pra boi dormir, e eu quando vejo conversa mole pra boi dormir nas redes sociais, eu vou checar.
1: Você vai lá no boi perguntar pra ele se ele tá
0: dormindo. Exatamente. Eu vou checar pra ver se é verdade ou se é mentira, porque o que tem de mentira é uma grandeza. E eu fui checar. E realmente a conversa que estava rolando nas redes sociais é verdadeira. Porque o que estava rolando é o seguinte, que o Parada Sertaneja, o grupo Parada Sertaneja, deixou de ser contratado pela prefeitura. A prefeitura não está contratando mais. Estava rolando uma conversa dessa. Então eu fui perguntar para o Marquinhos, é verdade isso que está rolando nas redes sociais aqui? Estão falando isso, assado. E ele falou, é verdade. Nós não estamos mais sendo contratados pela prefeitura. Por quê? Porque ele num show, numa apresentação, numa das quermesses aqui de Limeira, numa apresentação da banda Parada Sertaneja, uma senhora que é pré-candidata, né, na verdade, por enquanto todo mundo é pré-candidato, né, pré-candidata às eleições agora aí, estava lá uma senhora pré-candidata e o Marquinhos mandou um abraço para aquela senhora que estava lá assistindo o show. Ô, minha senhora, minha amiga, aliás, pessoa de relação... De amizade com o Marquinho, pessoa, né? De relação com a família do Marquinho e tal. O Marquinho mandou um abraço para ela no show. Não referindo ela como candidata, né? Se referindo a ela como uma médica que ela é, né? Ô, doutora, tá. E aí a prefeitura cortou a banda. Certamente porque não estava falando do candidato da prefeitura, né?
1: O senhor quer que eu possa ficar em silêncio? Posso ficar em silêncio?
0: Pode, claro.
1: Melhor, né?
0: Melhor.
1: Ó, o Ivan tá te mandando um abraço aqui, seu xalá tá te mandando um abraço. Falando assim, quer dizer então que o Ivan fica toda tarde assistindo Fofocalizando. Ah, entendi.
0: Não, isso aí...
1: Fica assistindo,
0: não, você sabe tudo assim. Eu nem sei o que é Fofocalizando. Nem sei o que é Fofocalizando.
1: Você não acompanha no Instagram,
0: né? Esse programa da Record que eu assisti, que o Ronaldo Esper foi, ó. Xará, a Tchentani que eu assisti esse programa aí.
1: Ô, Ivan, ele tá tentando desviar o foco. Ele fica assistindo Fofocalizando, sim, que a gente sabe. E o Marquinhos Pérez tá falando que é, porque o Ronaldo Esper ficou macho. Mas foi só na hora, depois passou.
0: 6h56, 6 horas e 50.
1: Você complica eu, Marquinhos.
0: 6h56.
1: Vamos voltar a falar sério agora, Ivan? Não que a gente não estivesse falando até agora, né? Mas agora falar de um assunto um pouco mais delicado, um pouco mais triste, e com todo respeito à família do senhor Antônio Benedito Mauch Rosa. O senhor Antônio, ele tinha 72 anos e ele morreu ontem na Santa Casa. De acordo com a filha dele, de 43 anos, filho dele, de 43 anos, que veio aqui ao plantão policial, ele disse que no sábado o pai caiu da própria altura, tomou um tombo da própria altura em casa, e que desde o momento da queda ele começou a apresentar maus súbitos. Muita dor de cabeça, episódio de vômito, mal-estar, enfim, ele começou a apresentar alguns quadros provavelmente, né, em decorrência dessa queda que pode ter tido alguma complicação. Eles são de Iracemápolis, ele foi levado para o pronto atendimento de Iracemápolis, num primeiro momento, e depois ele foi transferido para a Santa Casa devido à gravidade do quadro. O quadro dele foi se agravando, e ele foi transferido aqui para a Santa Casa. E ontem ele acabou falecendo, e como o médico da Santa Casa não pôs lá a causa da morte, o protocolo manda que a pessoa venha até o plantão policial, registre um caso de morte suspeita, para que a autoridade policial, no caso o delegado de polícia, acione o médico legista por meio do registro de boletim de ocorrência. Então, meramente protocolar esse registro, mas fica mais um caso de morte em decorrência, muito provavelmente, né, em decorrência de uma queda da própria altura que esse senhor de 72 anos, o senhor Antônio, acabou sofrendo na casa dele. Não há informações do local onde foi, em que circunstâncias que aconteceram, ou que aconteceu o acidente, mas o caso está registrado aqui no plantão policial e agora o acionamento do médico legista para constatação do óbito, ou da causa do óbito, do seu Antônio Benedito Mauch Rosa, de 72 anos, que acabou falecendo na Santa Casa, depois de ser transferido de Iracemápolis para cá. Teve um caso aqui, Ivan, de ontem, na rua, na Avenida Arlindo Abreu Ribeiro. O caso foi registrado como não criminal, mas foi uma verificação do que poderia ter acontecido. Acontece o seguinte, a Polícia Militar realizava um patrulhamento na Avenida Arlindo Abreu Ribeiro, no Parque Hipólito, quando eles perceberam a presença de um Fiat Uno conduzido por um rapaz de 20 anos de idade. E dentro desse carro havia uma adolescente de 14 anos de idade. Os policiais, por algum motivo, acharam estranho aquela atitude, abordaram o cara, que não reagiu, não teve nenhum tipo de reação, ele abordou, ele obedeceu a ordem de parada, só que ele já foi falando para o policial que ele estava sem a carteira nacional de habilitação e que o licenciamento do carro estava vencido. E aí os policiais falaram, não, tudo bem, isso é coisa administrativa, a gente vê depois. O que que essa menina está fazendo dentro do seu carro? E aí eles foram informados por esse rapaz que ele estava levando a menina para a UPA do Abílio Pedro, UPA do Parque Hipólito, na verdade, que fica ali perto. Estava levando lá para o ponto de atendimento do Parque Hipólito porque a menina estava com sinais de infecção urinária. Só que quando foram pesquisar, legal, bacana, então fica aqui quem é. Não, é uma menina que eu já me relacionei, aquela coisa toda, tal, 14 anos de idade, o cara com 19, eles já acharam estranho, dá aqui seu documento, vamos qualificar, aquela coisa toda, tal. Quando colocaram lá o nominho dele no sistema, acusou que ele estava com uma medida protetiva em aberto, em favor da menina. Ou seja, eles não poderiam estar próximos um do outro, ou ele não poderia ter se aproximado dela. Questionado, ele disse, olha, eu estava em casa, a menina me ligou pedindo socorro, pedindo para que eu levasse ela para o posto, porque ela estava passando mal. Eu fui na casa dela, peguei ela, coloquei no carro, estava socorrendo, estava fazendo o socorro. Só que ele estava com essa ordem judicial em desfavor dele ativa. O pai da garota foi chamado para entender que tipo de relação os dois mantinham. O pai falou, não, de fato eles se relacionaram, eles tiveram um problema, mas eu sou testemunha de que ela permitiu a reaproximação e que eles estavam de paquerinha de novo para tentar reatar esse relacionamento. Todo mundo foi trazido aqui para o plantão policial para que o delegado analisasse a situação, porque há uma medida protetiva em desfavor dele ativa. Aí o delegado olhou, conversou com um, conversou com o outro e entendeu que num primeiro momento não houve crime, não houve o crime de descumprimento de medida protetiva. Porque segundo o que foi relatado, a própria menina pediu socorro para ele. O caso foi registrado como não criminal, agora vai para a Delegacia de Defesa da Mulher para tentar entender o que pode ser feito, mas depois de prestar depoimento aqui na delegacia, o homem foi liberado pelo Dr. Rafael Henrique Ista. São 7 horas pontualmente agora. Para a gente terminar, adulteração de sinal identificador de veículo automotor, 5 horas da tarde de ontem, um homem de 43 anos foi detido depois de ser pego com uma Honda CG150 Titan preta. Foi feita uma abordagem de rotina, nada de ilícito foi encontrado com ele, mas o chassi não estava batendo com o quadro. Não estava remarcado o chassi, mas o chassi não era compatível com o veículo. Bom, foi trazido a moto foi trazida aqui para o plantão policial, ele vai ser investigado, mas a moto foi apreendida para passar por perícia. E agora sim, para a gente terminar, o último caso, captura de procurado, provavelmente, não consultei o processo aqui, mas é vara da fazenda, provavelmente dívida de pensão alimentícia. Um homem de 42 anos foi capturado ontem na Vila das Flores, residencial Vila das Flores, com Augusto Perissotto. Esse homem de 42 anos estava com um mandado de prisão em aberto pela vara da família e sucessões da comarca aqui de Limeira. Diante dessa ordem judicial em aberto, ele foi encarcerado e agora vai ter que pagar a dívida dele para se ver livre, né, Ivan?
0: Acho bom.
1: É. É assim que funciona, né? É assim que funciona.
0: Acho bom. Melhor assim, né?
1: Esses foram os destaques do plantão policial, viu, meu caro Ivan Schultz?
0: Sim, senhor. Muito obrigado. Certo. Seu Carlos Gomes.
1: Até já, então.
0: Até já. O Pablo Túlio, aqui no YouTube, ele diz o seguinte: no caso de roubo em supermercado, roubo, furto, né? A maioria das pessoas que roubam fazem isso para depois vender o produto para comprar droga. É, certamente é o que esse rapaz fez aí. Quer dizer, é o que esse rapaz iria fazer, né? Caixa de bombom, uma latinha de refrigerante, furto de R$30, ir para a cadeia por causa de R$30, sujar o nome na justiça por causa de R$30, né? Certamente é isso. O cara estava querendo levantar um dinheirinho para comprar uma droga, né? Mas tem também outras coisas, viu, Pablo? Tem isso, sim, não tem dúvida que tem. Mas tem outras coisas. Tá? Essa coisa de entrar num supermercado e furtar alguma coisa, sair de lá com alguma coisa furtada. Eu não sei que sensação que isso causa nas pessoas, mas certamente tem a ver com isso, né? Alguma sensação, sei lá, a mente da pessoa. A pessoa se sente recompensada de alguma forma. Eu não sei o que pensar sobre isso. Talvez algum psicólogo explique isso, né? Não sei o que pensar. Aliás, eu não estou entendendo. Tem uma coisa que eu não estou entendendo, é o tal do ser humano. Não estou entendendo mais. Faz tempo que eu estou deixando de querer entender o ser humano. Não está dando para querer entender. O Luiz e a Clarice mandaram um bom dia para a gente aqui no WhatsApp. Eu tenho uma mensagem de áudio aqui para mandar pelo WhatsApp. Eu posso mandar, Joyce? Me autoriza aí.
3: Pode sim, Ivan.
4: Bom dia.
0: Bom dia.
4: A lente no Brasil ainda continua ainda por 3 pias. Tem um ex-político aqui em Limeira que foi encontrado dinheiro na casa dele, carro importado, e nem para delegacia foi.
0: É.
4: Solto aí, passeando na cidade.
0: É, e essa coisa do... E essa coisa que a gente chama aqui, né, dos 3Ps, né, que a lei brasileira foi feita para 3Ps, o preto, pobre e prostituta, né, é uma maneira do brasileiro descrever o nosso sistema, e aí não devemos colocar só o sistema judiciário no meio, não. O sistema aí é muito mais amplo, muito mais complexo nesse caso, né, do que propriamente o sistema judiciário. Não dá para restringir o problema só com o judiciário, não. É, o sistema aqui no Brasil é desse jeitinho mesmo, né? E não é só no Brasil. Não pensem os senhores e as senhoras que essa coisa da discriminação, da exclusão social, né? Ih, rapaz, lá vem aqueles pobres de novo encher. O que pobre quer aqui encher o saco, né? Sabe como é que é? Pobre, preto, pobre, prostituta. O que esses caras querem encher o saco aqui, né? Para esses caras nada, né? Para nós tudo, né? Essa coisa do sistema está no mundo inteiro. Funciona no mundo inteiro. De maneira mais explícita ou acentuada aqui, menos explícita, menos acentuada lá. Mas no mundo inteiro funciona assim, tá? Esse negócio da luta de classes, pensa que é só retórica, não existe. Bom dia, Cícera Campos, lá de Januária, Minas Gerais. Cássio Manuel, da Praia Azul, de Americana, bom dia também aqui no WhatsApp. Zeca Didu mandando bom dia pra gente. O Edinho, da Tecipar, muito bom dia. O Edinho, toda a turma aí da Tecipar. Mais uma mensagem de áudio para mandar pro ar aqui, Joyce, me permita?
5: Olha, Ivanzito.
0: Grande Jefferson.
5: Bom dia para todos.
0: Bom dia.
5: Bom dia para Joyce. A Joyce é uma heroína.
0: É, uma heroína?
5: Que chega às 3 horas da manhã e sai só à tarde. Daí,
0: é
5: uma heroína.
0: É, ué.
5: Um abraço, fica todo mundo com Deus aí.
0: Meu amigo, é o que eu chamo aqui de cidadão eleitor contribuinte, cidadã eleitora contribuinte. Quem é que carrega esse país nas costas? Quem é que carrega esse país nas costas? Somos nós, cara, os trabalhadores. Um dia eu vou contar uma história aqui sobre o trabalhismo, né? Eu vou contar uma historinha bastante ilustrativa sobre o que é isso, né? O tal do pobre, né? Lá na Inglaterra, o Churchill, na guerra, na Segunda Guerra Mundial, Churchill comandou a Inglaterra na Segunda Guerra Mundial. Nossa, foi considerado um herói no mundo inteiro, Churchill, né? Inclusive na Inglaterra, o pessoal adorava o Churchill lá, né? Pô, cara, você foi fera aí na Segunda Guerra Mundial, você levou o nosso país lá do jeitinho que tinha que levar e tal. Aí o Churchill se candidatou a primeiro-ministro, né? Acabou a Segunda Guerra, vamos para a eleição, sou candidato a primeiro-ministro. Perdeu. Perdeu pro trabalhista, pro Partido Trabalhista, que é o partido de esquerda na Inglaterra, né? Ficou pistola da vida, que ele era conservador pra caramba, ficou pistola da vida e aí assumiu o Partido Trabalhista no lugar. Todo mundo achava que o Churchill ia ganhar as eleições, foi o Partido Trabalhista que ganhou. Qualquer dia desses eu vou contar uma historinha aqui. O que aconteceu quando o Partido Trabalhista assumiu o governo lá? Precisavam construir casas. As casas estavam todas destruídas. O povo estava morando debaixo de ponte lá, né? Os bombardeiros destruíram casas na Inglaterra inteira. Então precisavam construir casas para o povo. Aí botaram o Partido Trabalhista, Partido de Esquerda, botaram um cara lá, um engenheiro lá, para secretariar, para ser o ministro das obras da habitação. Ministro da habitação. Você vai ser o ministro da habitação. Aí o cara vem. Essa história é uma delícia. Um dia eu conto aqui. Um dia eu conto o que que aconteceu. Aí o negócio do pobre, né? O pobre tá no meio dessa história. Vou contar. O Reginaldo Roberto que melhorou. Agora tá na borda do poço. Na borda do poço é sempre melhor. Desde que a gente não caia dentro, certo, Jorge? Tá tudo muito bom, né? O Milton tá dizendo aqui, o Milton mandou um bom dia pra gente, tá dizendo que no aplicativo tá bom aí, tá vendo como é que é o negócio? Meu xará Ivan Voit mandou um bom dia pra gente, Geninho Sinas, Renê Gofinê da Vila Rocha, o Gilmar Rui, todo mundo mandando um bom dia pra gente aqui, muito obrigado a todos pelo carinho da audiência. 7:10 agora. 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O José mandou um bom dia para a gente. Estamos na escuta aqui no Jardim Graminha. Parabéns pelo programa. Obrigado, José. Muito obrigado a todos aí pelo prestígio, pelo apoio. 7:12 agora, 7:12. Quem está assistindo lá em Goiânia, Sandra. Sandra está lá em Goiânia assistindo a gente lá. Muito obrigado, Sandra. Muito obrigado. Um bom dia para vocês aí e um bom retorno para Limeira, tá bom? Vamos fazer um intervalozinho rápido, a gente volta já com o nosso Bom Dia Melhor na sua segunda hora. É um pelar ou trocar?

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0: 7:17, agora 7:17. Vamos dar uma conferida, gente, no noticiário. O noticiário que está estampado nas páginas, as edições impressas de alguns dos mais importantes veículos de comunicação do país, porque hoje tem aquela história que a gente já falou de passagem sobre ela ontem aqui. Aquela história está dominando o noticiário, aquela história do jogador americano que foi expulso de campo numa entrada considerada violenta sobre um adversário. Ele foi expulso de campo, jogador americano, um importante jogador da seleção americana foi expulso, pelo árbitro brasileiro Rafael Claus, que estava apitando a partida. Eu não me lembro com quem que os Estados Unidos estavam jogando nesse dia, não lembro agora quem que era, mas o Claus estava apitando o jogo. Esse americano deu uma entrada, pisou no calcanhar de um jogador adversário com as travas da chuteira. E o Claus nem deu bola na hora, né? Quem chamou a atenção do Claus foi o VAR. O VAR chamou o Claus e falou: olha a pegada que ele deu, que ele pisou no calcanhar do cara com as travas da chuteira, pô. Ele entrou com o assolado. Com o assolado pra cima. E o Claus expulsou o jogador. É um lance de interpretação.
1: Contra a Bósnia,
0: né? Isso. A Joyce está me mostrando aqui, fez uma consulta lá na internet, foi contra a Bósnia. Aí é um lance de interpretação, né? Algum juiz vai achar que ele teve intenção, outro juiz vai achar que ele não teve intenção, mas isso é interpretativo, né? Cada um tem um pensamento, né? Para o VAR e para o Rafael Claus, aquele era um lance que estava sujeito à expulsão. A pena era a expulsão. O correspondente era a expulsão e o Claus expulsou o cara. E aí o que acontece? Aí nós ficamos sabendo ontem, né? O Donald Trump, presidente dos Estados Unidos, veja você, liga para o Infantino, ou procura o Infantino, que é o presidente da FIFA, e diz assim: ó, esse negócio aí, dessa expulsão, você tem que rever isso, pô. Não pode ser o melhor jogador nosso, pô. Como é que expulsa o cara? Agora nós vamos ter um jogo importante contra a Bélgica. E o nosso principal jogador está fora, você precisa rever esse negócio. Bom, vamos dar uma olhadinha no noticiário, como é que está hoje. A Joyce colocou aí a Folha de São Paulo. Olha aí, e a Folha de São Paulo está tratando, aliás, todos estão tratando desse assunto. Vamos ver o que a Folha fala aqui. A Folha diz assim: Trump confirma atuação ante a FIFA para reverter a expulsão de atletas dos Estados Unidos. Só adiantando, os Estados Unidos jogaram ontem com a Bélgica, né? E tomaram uma surra. Perderam de 4-1, né? Só adiantando. Mas antes de eu falar aqui dessa notícia da Folha de São Paulo, pra gente entender o que tá por trás, porque essa história aqui é escabrosa, gente. É escabrosa. Antes da gente entender essa história escabrosa aqui, vamos voltar com o Carlos Gomide nas ruas de Limeira. Gomide?
2: Oi, Ivan. Vou te falar ao vivo aqui da porta da Delegacia de Investigações sobre Entorpecentes, aonde está chegando aqui alguns veículos de luxo. De manhã, quando eu conversei com o Dr. Leonardo, ele já tinha me dito que ele estava fazendo apreensões de dezenas de carros de luxo.
0: Porsche, em
2: operação,
0: né?
2: A gente não tem mais informações a respeito dessa operação, mas você perceba já dezenas, alguns carros, na verdade, né? Esse carro azul, essa Porsche azul, foi colocado agora na porta da delegacia.
0: Linda, hein?
2: Aqui a gente já tem uma... bonita, né?
0: Linda, hein?
2: Uma Land Rover.
0: Essa aí é meu sonho. Isso aí é meu sonho de consumo, viu?
2: Seu sonho de consumo, né?
0: Meu sonho de consumo.
2: Aqui tem um veículo Toyota Etios, né? Esse veículo. Deixa eu ver. Não, é um Yaris. Tem outros veículos, inclusive o pessoal do Departamento de Trânsito está fechando aqui a Rua Maranhão, na frente da delegacia, para que os veículos estejam colocados aqui nessas vagas de estacionamento. Evidentemente, quem mora aqui vai poder acessar normalmente, mas para o tráfego de veículos, a rua está fechada. Eu conversava hoje pela manhã, a gente conversou mais cedo, né, com o Dr. Leonardo a respeito da prisão por canetas emagrecedoras, E ele falou, olha, Gomes, eu estou numa operação. Evidentemente a gente não citou, porque a gente estava no meio dessa operação, mas agora começou a chegar esses veículos, começaram a chegar esses veículos aqui na porta da Delegacia de Investigações Gerais, com destaque para essa linda Porsche que está por aqui, apreendida pela polícia. Então, a gente daqui a pouco vai conversar com o Dr. Leonardo, ele está coordenando a situação aqui, daqui a pouco a gente fala com ele a respeito da apreensão desses veículos, que fazem parte de uma operação. Para quê? Ou qual a operação, qual o teor dessa operação? A gente vai ter que esperar mais um pouco para que o Dr. Leonardo fale com a gente. Mas essa movimentação intensa de veículos de luxo parados aqui na porta da Delegacia de Investigações Gerais, coordenada pelo Dr. Leonardo Birg, que apreende na manhã desta terça-feira essa quantidade enorme de veículos de luxo aqui.
0: Pois é, hein? Bela Porsche, hein? Que Porschona linda, hein? Quanto custa uma Porsche dessa aí, Carlos Gomito? Eu falei que é meu sonho de consumo, mas é só sonho, viu? Porque quanto custa uma Porsche dessa?
2: Faça a mínima ideia quanto custa um bichinho desse, mas...
0: 500, 650 mil.
2: Ah, então. Não vou saber falar, viu, Ivan? Uhum. Provavelmente foram em dois locais, a princípio, né? Foram em dois locais, porque o professor Volkiri me disse que eles estavam fazendo a apreensão de veículos em dois locais. E um desses veículos. Oi. É essa Porsche.
0: Mas qual é a dessas apreensões, Gomito? O que é que está por trás dessas apreensões? Qual é o negócio? Qual que é o babado
2: então,
0: aí?
2: Então, a gente vai precisar esperar o Dr. Leonardo conversar com a gente para saber exatamente qual que é a situação envolvendo esses veículos. Alguns carros estão com placa ou com uma placa de uma revenda de automóveis aqui na cidade. A gente não sabe exatamente o que é, mas... E vamos ter que esperar o Dr. Leonardo para nos explicar a situação envolvendo esses veículos. Tá e a certo. Bicha é bonita, hein, rapaz? Olha que coisa linda.
0: Olha, é chique.
2: Deixa eu ver se eu consigo... Olha que coisa linda.
0: Esse é chique.
2: A gente vai continuar por aqui. A gente tem que tomar cuidado para mostrar aos policiais, né? Ter cuidado de não mostrar os investigadores da DIC, da Dizzy. Mas... apreendido outros veículos. Tem essa Rover, que está aqui também já apreendida. Tem o Yaris, tem esse carro aqui que é uma Tiguan da Volkswagen, uma Amarok. E a princípio também operação. Estou aqui, eu vou continuar aqui e aí no decorrer da programação da Melhor FM a gente vai trazendo informações detalhadas a respeito do que aconteceu. Mas é uma operação envolvendo a Polícia Civil de Limeira, que está fazendo essa operação, apreendendo aí, posso dizer, dezenas de carros, viu, Ivan? Alguns ainda não chegaram, mas você vai vendo que os carros já vão tomando forma aqui na porta da Delegacia de Investigações Gerais.
0: Muito bem, repórter Carlos Gomide, lá na Delegacia de Investigações Gerais, na porta da delegacia, apreensão de diversos veículos, alguns deles de luxo, né, esse Porsche aí, que segundo a Joyce custa 200 mil dólares. Sim, usado, é. 200 mil dólares. Convertendo para o câmbio atual, vai dar mais de R$1 milhão, né? Pois é. Como eu disse, é meu sonho de consumo. E vai ficar no sonho só. Fazer o quê, né? A vida é assim, né? Eu acho a vida muito injusta. Eu mereço um carro desse, mas eu jamais terei. Então a vida é injusta, certo? Certo, a vida é injusta. Se é assim, se eu mereço e não tenho, é porque a vida é injusta, tá? Mas a Melzinha Martins está dizendo aqui, mais um bafão para a conta de Limeira. Mais um bafão, não tenha dúvida, Melzinha, é mais um bafão. Mas a gente estava falando aqui desse bafão envolvendo a seleção dos Estados Unidos, o Donald Trump e o presidente da FIFA. Bom, diz aqui a Folha que o republicano, no caso, é o Donald Trump, ainda classificou como suspeito o árbitro brasileiro Rafael Claus, responsável pela expulsão do atacante americano. O Trump teria dito o seguinte: esse árbitro é um tanto suspeito se você verificar o passado dele. A CBF, por sua vez, refutou qualquer insinuação que coloque em dúvida a integridade de Claus. Aqui nós estamos falando de notas que foram publicadas inclusive pela internet. O Infantino, o chefão da FIFA, negou a interferência de Trump. Ele falou, não, tá todo mundo sabendo que o Trump interferiu, mas ele nega. Ele diz que não. Você sabe o que acontece, gente? Acontece o seguinte. Vocês lembram, há alguns anos, aconteceu uma ação da FIFA, uma ação do FBI dos Estados Unidos. Espera um pouquinho, o Gomide vai entrar, não vai entrar? Há alguns anos, o FBI fez uma ação contra a FIFA. O presidente da FIFA foi preso, da época, o Joseph, se eu não me engano, o nome dele era Joseph Blatter. O Infantino substituiu o Joseph Blatter. Joseph Blatter foi preso. O José Maria Marim, que era presidente da CBF e diretor da FIFA, foi preso. Uma investigação do

Sebastiana, Dona Sebastiana, seu Antônio Jardim Santana, obrigada. Zilda do Teixeira Marques, um beijão pra você também. Marco Ock, diretamente do Japão. Marco, um abraço, um beijo, obrigada. Que você tem aí. Lá já é noite, né? Então, uma noite aí abençoada, tá bom? 8 horas e 31 minutinhos, continua participando, valendo uma torta deliciosa da Padaria Moreira.

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1: 3404-4000. 8:43, Melhor FM, a sua melhor companhia. Quero aproveitar e mandar um grande abraço para Adriana do Jardim São Pedro. Dri, obrigada pelo carinho e pela participação. Um beijo grande. Lembrando que hoje, às 9:00 da manhã, temos a nossa live, a nossa transmissão pelo nosso canal do YouTube, onde você também pode participar, acompanhar o programa, interagir. Aproveitar, na verdade, essa live, porque a gente fala de vários assuntos. Às vezes, nem assunto que estava determinado para a gente falar, a gente acaba falando. Então, uma live que a gente faz bem gostosa. Então, 9:00 da manhã tem a live. Você pode participar valendo. É isso que eu quero deixar claro pra vocês. Se você gosta de torta salgada da Padaria Moreira. Uma torta muito gostosa. Então, eu tô esperando a sua participação. E pela live, você também pode participar sem problema nenhum. Porque lá você vai estar concorrendo. Agora são 8:44. 8:44. Está acontecendo neste momento uma grande operação aqui na cidade de Limeira, apreensão de carros de luxo. É uma operação realizada pela DIG, com outras polícias também envolvidas, né, polícia militar e tudo mais, com apoios. E quem traz mais informações sobre tudo isso é o nosso repórter Carlos Gomit.
2: A Delegacia de Investigações sobre Entorpecentes, em conjunto com a DIG e o GOI de Limeira, realizam na manhã dessa terça-feira uma operação contra estelionato e lavagem de dinheiro e apreendem cerca de 30 veículos, entre eles alguns de luxo. Esses veículos estavam expostos à venda em pelo menos 2 estacionamentos da cidade, que foram alvos de mandados de busca e apreensão na manhã dessa terça-feira. Entre esses veículos está essa Porsche azul. Não há informações se há pessoas detidas ou não. Fato é que toda a equipe da Delegacia de Investigações Gerais da DIS e do GOI está empenhada nessa operação. Segundo o Dr. Leonardo Birger, contra estelionato e lavagem de dinheiro. A gente continua aqui. A qualquer momento a gente volta com outras informações mais detalhadas a respeito dessa grande operação e que certamente vai apreender mais de 30 ou cerca de 30 veículos, alguns deles de luxo, em uma operação aqui em Limeira. A gente continua atento e volta a qualquer momento. Até já, pessoal.
1: Agora são 8:46, então daqui a pouquinho mais informações, carros de luxo sendo apreendidos, uma operação onde reforça a questão sobre lavagem de dinheiro. Então, assim, mais informações, quais estacionamentos são, quem foram as pessoas que foram presas, quem são os investigados, para quem eles trabalham, para quem que eles lavam dinheiro. Eu acho que isso que é o X da questão, por isso que provocou aí tanto essas apreensões dos veículos, como prisões também de alguns indivíduos que estão relacionados a esses crimes, tá bom? Agora são 8:48. Eu vou acabar chamando ele, né, que diretamente está, né, aqui com a gente, falando, interagindo, diretamente da rua 25 de Março. Ele que é o nosso amigo, o nosso querido Marcelo da Relojoaria do Zezinho. Marcelo, bom dia!
3: Bom dia, Roberta Maese! Tudo bem com você? Tudo bem com a Joyce? Tudo bem, né, com a família? Espero que esteja, né, Robertinha? Mais um dia na luta, depois da ressaca de ontem, já digerindo tudo que aconteceu com o nosso excelentíssimo Nobre Brasil, né? Falando de futebol, claro, estamos aqui, né? Ontem, olha lá, já teve a Bélgica que passou e a Espanha, mais 2 aí para a final aí. Mas, como dizem, é um simplesmente, né, Robertinha, um jogo de futebol. Tudo passa, né? Quem ganha milhões e bilhões, quem somos nós para dizer, né? Não, mas estamos aí, estamos na luta. Relojoaria do Zezinho, você que está do outro lado ouvindo a Robertinha Maese no 82.9. Isso mesmo, você que está aí ligadinho, ouvindo no velho famoso radinho, nas plataformas. É você mesmo que eu estou falando aí, você que mora aí na área rural, aí o nosso excelentíssimo Douglas. o sumido. Nem sei mais se eu conheço o Douglas, viu, Robertinha? Porque segundo informações de vizinho, da dona Eva, e também pro Pelé, que mora lá perto dele, diz que o homem tá transformado. Então eu não sei se eu vou conhecer mais ele na rua, a não ser que ele venha com o chapéuzinho dele, mas do resto parece que ele mudou tudo, viu, Robertinha? É, colocou lanterna nova, pisca-pisca novo, diz que agora, pisca-pisca dele era antigo, colocou de LED agora, para-choque novo, é, maçaneta nova, diz que até escapamento agora ele colocou, porque o dele não tinha catalisador. Escapamento do Douglas era sem catalisador, diz que fazia um barulho, Robertinha, quando ele saía. Diz que agora não, com catalisador novo, o homem tá reformado, viu, Robertinha? Então, bom dia pro Douglas, que eu sei que tá ouvindo lá. É, Douglas, bom dia também pro Zelão da Boa Esperança, o Miguel do Anavec 2, é o Miguel Luiz, o Moisés do Quiabo. Um bom dia também pra Marina Vasconcelos, lá da Granja Machado, dona Marina Vasconcelos da Granja Machado. Um bom dia, dona Laurinda, lá da Água Espraiada, um bom dia, Rosquinha da Alvorada, Neuza Borlina e o amorzão dela, o Tiãozinho, também tá te ouvindo lá no Barão de Limeira. Um bom dia pro Nelson Pereira Reis, lá do Parque Hipólito, a Roseli, o Pai Natal, lá na divisa Limeira, Arthur Nogueira, a mãe Aparecida, o marido Luiz e o irmão Valdir. Estão tudo lá, com a plantação de banana lá, viu? É um cacho pra Arthur Nogueira e um cacho pra Limeira. Patrocínio Pescador, maior contador de história, foi no como é que chama lá, no horto, trouxe todos os peixes pra casa dele, tudo pra secar, tomar sol, já levou tudo de volta lá. Isso é história de pescador, né? Lá, lá pra Rio das Pedras, o Zui, o Bigodão e o João Assônia, o maior distribuidor de linguiça lá de Rio das Pedras, um bom dia. Clarice Flor, Chico Jatubá de Piracicaba, o Cavalinho Fofoqueiro da Boa Vista, Israel da São Cristóvão, Beatriz do Sabiá, Zé da Ida da Vila Queiroz, Zé Gordeia, Zé da Curva, Zé do Galo, Zé da Volta, Zé do Grilo, Zé do Sapo, Zé Rã, tudo lá na Rua Santa Cecília, um bom dia. Também na frente, que já esse já tem que respeitar, né? Dona Ivanilda e o seu China. É. É ele que bateu o pênalti, viu, Verdinha? É. O China disse que bateu o pênalti dormindo. É. Errou. Errou, China, errou. É. Antônia do Tatu, bom dia também. Deixa eu ver a Jane. A Jane. E a sobrinha Edilene, lá Vila Queiroz. Dona Creuza, seu Ademir, a Rose, a Dirce, Maria Ficha, Zenaide Erg, tudo da área rural, a Reda Boa Vista. Errei, hein? Quem diria, hein? Deixa eu ver mais a Creuza Gomes lá do Graminha. A Vani eu já falei, o Cordual Jardim Santo André. O João lá de Santa Josefa, da Santa Josefa, né? Não de Santa Josefa, né? Um bom dia também. Simone de São Roque. Deixa eu ver o José João da Silva lá da Nova Europa. O Jesus e os Apóstolos lá do Americano. Bom dia a vocês, viu? É, a Dirce, Dirce da Arface, que é do Quiabo também, lá da área rural, dos Pires de Baixo, um bom dia pra ela. O Valentim, o Valente Corredor, Jardim Nereide, todo esse pessoal, tamo na luta, viu, Albertinha? Estou deixando pra você hoje aí, tá bom? 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Roberta Maese, Joyce, dá play aí. Amanhã nós volta ao vivo e a cores, tá bom? Um abração. Tchau, tchau.

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A partir de agora, com transmissão também pelo nosso canal do YouTube. Então aproveita, vem comigo. Vamos nos divertir, falar sobre temas. E tem torta também, tá?

0: E hoje, gente, hoje é terça-feira. Começamos o nosso programa, graças a Deus, desde as 8 da manhã, falando. Só tem uma coisa que eu não comentei, foi sobre o tempo, né? O tempo tá lusco-fusco hoje. Ele começou com um solzinho, timidamente apareceu em alguns momentos, mas a quantidade de nuvens que vinha da direção de Piracicaba era muito grande, inclusive nuvens mais espessas e escuras. Eu falei, ixi, eu acho que vai chover. Na hora que eu tava vindo pra lá, eu falei, acho que vai chover, vai chover. Acabou que não choveu, né, Joyce? Porém, nublou o tempo, né? Mudança total de tempo. Será que a gente vai ter sorte no feriadão aproveitar, Joyce, com um tempinho virado?
1: Ai, eu ia gostar.
0: Você ia? Ai, eu ia adorar também.
1: Tarde, uma xícara com alguma coisa quentinha pra tomar depois.
0: Ai, Joyce, você sabe que isso parece uma coisa de paz, assim, quando você fala. Joyce, parece uma utopia. Ai, gente, mas brincadeirinhas à parte, mas eu e a Joyce, a gente tá na mesma vibe. Que, qualquer oportunidade, né, Joyce, que a gente tem de curtir um negócio desse, a gente já fica até realizando a cena, né? Só um chocolate quente, uma coisinha quente, um cappuccino, que você já adora o cappuccino, viu, gente? É, eu já também já fico realizando, assim, ai, vai ser bom demais. Eu já penso, primeira coisa, Joyce, não vou mentir pra você, é dormir. Eu vou dormir muito. Aí depois vem essas coisas na cabeça, viu? Tomar uma coisinha quente, um cappuccino.
1: Você já assistiu o filme do Hobbit?
0: Não assisti, Joyce. Precisaria, né?
1: Quando você ver o personagem do Bilbo, você vai entender do que eu tô falando.
0: Eu não assisti, mas fica a dica pra assistir.
1: Ele é bem naquela vibe assim, eu não quero receber ninguém, por favor não vem. Eu estou bem, estou confortável, tenho tudo que eu preciso na minha casa.
0: Não me encham, mas sim.
1: Me deixa em paz.
0: Joyce, será que a gente tá virando esse personagem, Joyce?
1: O plot twist é que nunca deixam ele em paz.
0: É engraçado. Então tem alguns assim na nossa vida, né, Joyce? Tem. A gente costuma dizer que é encosto. Mas lá no filme tem outro nome, né, Joyce? Mas a gente costuma falar que tem algumas pessoas que são encostos na nossa vida. Eles não deixam a gente em paz.
1: Não.
0: Mas, Joyce, eu fico pensando nessa vibe, sabe? E eu, que nem eu falei, eu adoro qualquer oportunidade de tomar alguma coisinha quente. Não sei, me passa... Eu não sei por quê. A turma fala sobre a questão... Eu adoro sol, viu, gente? Adoro sol, adoro dias ensolarados também. É, quando chove demais, eu fico pensando... Ai, tomara que logo venha o solzinho pra dar aquele equilibrado. Não sou aquela pessoa que tem a vibe só da chuva, não. Mas eu adoro dias nublados. Não precisa nem ser a chuva. Mas o dia nubladinho ou com a chuvinha, ela me remete uma coisa que não é melancólica, não. Pelo contrário, eu também não gosto de ficar melancólica. Ai, nossa, que melancolia, não. Mas quando eu vejo dias assim, me remete uma coisa assim. É um sossego, uma paz, aquele clima que você toma algo quentezinho, que te dá um aconchego. A sensação é boa, não é uma melancolia. É uma sensação de gostosa. Aí já me vem na cabeça, Joyce, cafeteria, alguma coisinha assim, você senta.
1: Um bolinho.
0: Aí já falo, nossa, quer me ver tranquila? Me leva, me carrega pra lá, vai que eu vou numa boa e vou ficar feliz. É um programa que, tipo, até o meu marido já sabe também. Então, acho que ele pensa assim, quer deixar a rua feliz, levar pra lá. E eu gosto bastante. Mas é porque me remete uma... Como eu falei, não é uma coisa ruim, não. Fica assim, encruada, não. É aquela coisa do aconchego, você tá ali. Ai, Joyce, não sei explicar, mas... É uma das coisas que me dá uma vibe boa.
1: Parece que potencializa nosso descanso,
0: potencializa.
1: Né?
0: É uma coisa que não dá pra explicar o porquê que o meu cérebro relaciona isso, porque eu acredito que é ele, né? O culpado, sempre ele. Joyce, pra coisa boa e pra coisa ruim, ó. Ó quem é o culpado.
1: Sempre.
0: É o senhorzinho aqui, ó. É o senhorzinho, meu amiguinho cérebro. Ele sempre dá uma... Então, ele relaciona. É igual quando você vê uma coisa bonita. Não te dá uma satisfação? Você olha uma coisa assim, você fala... Nossa, que bonito, que lindo, que gostoso.
1: Escutar coisas bonitas também.
0: É, Joyce. é verdade. E eu não sei porquê, meu cérebro anda relacionando umas coisas de paz quando ele vê umas coisas muito lindas, sabe, Joyce? Ele dá uma coisa assim de... Nossa, Rô, descansa aí, vai vendo, vai olhando, relaxa. Ó, isso é pra você, o cérebro já fala assim... Apareceu do nada, apareceu, gente. Aí ele fala assim pra mim, é o aviso dele. Ó, é pra você.
1: Calma,
0: aproveita. Ai, que delícia, Joyce. Ai, assim a gente pudesse ter mais tempo dessa vibe. Mas eu gosto. Quando eu vejo esse tempo assim, já relaciono uma coisa gostosa mesmo, não uma coisa melancólica, uma coisa muito, muito boa. 9:08, olha, quem já está aqui com a gente participando é o Henrique Dias. Oi, Robertinha. Obrigada, viu? Uma ótima terça-feira. É o Henrique Dias, de Belo Horizonte, Minas Gerais. É, eu vi uma notícia, ele colocou assim, nas redes sociais sobre o Reclame Aqui. Até a CBF foi alvo do Reclame Aqui, depois da eliminação do Brasil para a Noruega. É verdade, Henrique? Tu tá de brincadeira? É mesmo? Então quer dizer que o povo tá indo no Reclame Aqui pra ativar a reclamação contra a CBF por conta do jogo da Noruega? Ah, eu queria ver isso.
1: Olha,
0: será que
1: o brasileiro...
0: O brasileiro realmente se supera, Joyce.
1: Tem limite.
0: Depois que alguém fala, ó, Reclame Aqui, CBF. Não, agora eu vou ver. Gente, eu vou trocar... Ô, Joyce, se eu esquecer e por acaso você lembrar, fala pra mim se rua... Troca a pilha do teclado.
1: Não, tudo bem, eu lembro sim.
0: Era pra eu ter trocado ontem e eu não lembrei depois que eu saí daqui, gente. Depois que eu saí de um lugar, eu não lembro mais de nada. Eu lembro só do que eu vou fazer depois, sabe? Mas eu não lembro muito do que... Por exemplo, a pilha do teclado. Eu não vou lembrar de trocar, entendeu? Reclame Aqui no CB. Vamos ver. Joyce do céu. Oh, meu Deus. C, B, F. Vamos ver. Ó, peraí. Ó, saiu a notícia aqui. Como descrito, inusitado, Joyce. A notícia saiu também. Henrique Dias, muito obrigado. E já que eu... Ó, eu não tinha pego essa notícia. Mas o Henrique Dias mandou a pauta. Nessas horas, Joyce, a gente precisa aproveitar.
1: A gente discute tudo.
0: Discute
1: aqui,
0: tudo. Programa ao vivo é bom porque você pode mudar o curso, né? O rumo ali do negócio. Gente, saiu essa matéria no jornal otempo.com.br. O título, vou ler. Inusitado. Torcedores detonam o CBF no Reclame Aqui após a eliminação do Brasil na Copa do Mundo 2026. A gente sabe que o site Reclame Aqui é um site onde você pode ir até lá e você procura a loja, encontrou a loja, você pode ir lá. Geralmente é para lojas, tá, gente? Sites, aplicativos e tudo mais, onde você pode ir até lá e falar o que você passou naquele determinado lugar. Por exemplo, aí eu comprei um negócio lá na Magalu. Ah, não chegou, chegou quebrado, não entregaram, qualquer coisa do tipo. Qualquer experiência que você tenha vivido de modo, principalmente modo negativo, óbvio, você vai no Reclame Aqui e você acaba descrevendo a sua experiência com o lugar. Eu já vi gente, olha, teve uma vez... Que eu vi uma pessoa indo até uma rede social e falando assim, olha, eu fui procurar a loja tal e lá eu não achei nada no Reclame Aqui falando dela. Aí eu vi uma outra pessoa respondendo, minha querida, se não tem nada no Reclame Aqui dessa loja, é porque não tem nada para ser reclamado. Concorda? A pessoa tava esconjurada, Joyce, porque não tinha reclamação no Reclame Aqui da loja. Tem gente que é assim, mas ali no Reclame Aqui é justamente pra isso, pra você reclamar, pra você falar uma experiência, coisas que você não recebeu, coisas que vieram quebradas, você tentou resolver algum assunto com a loja e ela não te deu um retorno, tudo isso é colocado no Reclame Aqui. Só pra você entender. Então assim, a eliminação do Brasil na Copa do Mundo 2026 para a Noruega mostrou que a corneta do torcedor brasileiro não tem limites.
1: Será?
0: Olha, eu achava que eu já tinha visto tudo, Joyce. Assim, sabe? Mas eu juro pra você que Reclame Aqui nunca passou pela minha cabeça.
1: Não.
0: Nunca, juro pra você. Aí eu fico me perguntando, será que chegou isso pro jornal de uma outra pessoa que viu? Foi procurar? Alguém foi lá no Reclame Aqui CBF e contou o que viu? Não dá pra entender, mas ó. Após o time canarinho perder de 2-1 para o time nórdico no domingo... Pelas oitavas de final, né? Os torcedores usaram um canal inusitado para se queixar da seleção. O famoso Reclame Aqui. Uma das reclamações registradas ocorreu ainda durante o primeiro tempo do jogo entre o Brasil e Noruega. O pessoal, no primeiro tempo do jogo, foi lá, foi indignado. É, às 17h35, foi a primeira reclamação do Reclame Aqui contra a CBF em relação a esse jogo. A queixa era contra a decisão de Carlo Ancelotti. Gente, eu tô rindo porque... Olha, o brasileiro, Joyce, acho que realmente precisa ser estudado. Contra a decisão de Carlo Ancelotti de que Bruno Guimarães deveria bater o pênalti para o Brasil no primeiro tempo e não Vini Júnior. Ué, você viu como que você tava errado? Você reclamou de uma coisa e foi lá, bateu e errou. Putz, que merda. A pessoa queria que ele batesse, Joyce, e não o Vini Júnior. Acabou que deu certo. O Vini Júnior, arregão, passou a bola. Arregão. Passou a bola pro Guimarães, que não fez nada. Você tem que ir lá e... Olha, gente, realmente eu estava errado. Eu mandei, reclamei que não era o Guimarães, ele foi lá e errou o pênalti. Enfim, ó como que foi escrito. Cadê aqui, gente? Eu tô esperando. Já, então, a reclamação foi essa. Ó como que eles reclamaram aqui, ó. Não dá pra entender essa decisão. Como o Bruno Guimarães foi escolhido... Não, calma aí. Então, Joyce, tem coisa errada aqui, ó. Deixa eu ver quem escreveu essa matéria. Pra não falar que eu tô louco. Alguém escreveu, Joyce. Alguém. Vamos deixar no vácuo. Alguém. Provavelmente é o estagiário. Sempre é o estagiário. O estagiário leva a culpa de tudo, tadinho. Vamos lá. Ó. O que tá escrito aqui, Joyce? Eu vou ler de novo.
1: Uhum.
0: Pra... Uma das reclamações registradas ocorreu durante o primeiro tempo do jogo entre Brasil e Noruega. Eu vou ler pra ver se eu que li errado, ou interpretei errado, ou a pessoa escreveu um jeito e depois escreveu outro. Às 17h35, a queixa era contra a decisão de Carlo Ancelotti de que Bruno Guimarães... Entendi. Então, eu me expressei errado. Na verdade, o que eu percebi ali não foi o Carlo Ancelotti que pediu para o Bruno Guimarães bater o pênalti. Quem passou a bola para ele e arregou foi o Vini Júnior. Então, aqui, na verdade, a pessoa se queixou. Então, eu interpretei errado. Porque quando eu erro, eu gosto de falar que eu errei... Porque é o único jeito da gente melhorar na vida. Quando a gente erra, a gente precisa falar.
1: Sim.
0: Então, eu interpretei errado a escrita do estagiário. Então, estagiário, você estava certo. Não sei quem é, mas é o estagiário. O que aconteceu? Quando o Bruno Guimarães vai lá para bater o pênalti, a pessoa ficou indignada. Ela não queria que o Bruno Guimarães batesse o pênalti, entendeu? Então, foi diferente daquilo que eu disse para vocês. Tô consertando, porque eu acho que a melhor coisa na vida é a gente consertar. Então, a primeira queixa surgiu assim. Agora eu vou ler a queixa do fulano, que ficou indignado porque o Bruno ia bater o pênalti, entendeu? Não dá pra entender essa decisão. Como o Bruno Guimarães foi escolhido para bater um pênalti tão decisivo, tendo o Vini Júnior em campo? Em jogo grande, improviso custa caro. Precisam pensar melhor, pô! Foi essa a reação da pessoa ali. Porque o Bruno acabou perdendo. A outra reclamação foi registrada já na madrugada de segunda-feira, horas após a eliminação, às 2h32 da manhã. Desta vez, a reclamação foi contra a presença de Carlo Ancelotti no comando da seleção. O comentário foi editado pela equipe do Reclame Aqui. Por isso, não foi possível saber alguns termos usados na postagem.
1: Imagino que tinha ali.
0: Nossa, mãe. Ó, pra vocês terem uma ideia, o Reclame Aqui não excluiu o comentário da pessoa. Porém, teve que fazer umas edições, e aí eu vou ler o que tá escrito só. Uma, editado pelo Reclame Aqui. Ah, tá assim, Joyce, bem assim, ó. Uma, abre o parênteses. Editado pelo Reclame Aqui. Esse Ancelotti, treinador da seleção brasileira, é melhor chamar o... Editado pelo Reclame Aqui. Aí não tem mais nada. Ficou só, realmente, Joyce, um monte de letras e palavras desconexas que não faz sentido nenhum. Acontece que o conteúdo devia ser bem mais pesado.
1: Com certeza. Olha,
0: editou tudo.
1: Eu já vi postagens do Reclame Aqui e geralmente tá tudo lá. Pra eles terem editado, a coisa foi pesada mesmo.
0: Foi. Eu também acho, Joyce. Caramba, hein? Olha o povo. Não, mas eu fico me perguntando, Joyce. Uma pessoa 2h32 da manhã. Peraí, eu vou escrever ali do Carlos Ancelotti. Já tinha ido, gente. A melhor coisa era ter dormido.
1: Será que já era alguém que já tava mais pra lá de Bagdá do que...
0: Mais pra lá que pra cá? Tem jeito.
1: Tipo aquele pessoal que faz compra e tal, e depois no dia seguinte que vai saber o que fez.
0: É bem isso mesmo.
1: Bebia 30 reclamando.
0: Peraí, eu vou entrar lá e xingar esse Ancelotti agora. Só que a equipe da
1: Reclame... Xinga muito no Reclame Aqui.
0: Ponto, postei. Aí tava lá e o Reclame Aqui, o quê? Alerta, alerta, alerta. Cara... Vamos então editar. O que, que dá pra aproveitar aqui? Só isso, Joyce, ó.
1: Oh, meu Deus.
0: O que dá pra aproveitar aqui? Uma, editado pelo Reclame Aqui. Esse Ancelotti, treinador da seleção brasileira, é melhor chamar o... Editado pelo Reclame Aqui. Acabou, não tem mais nada. O Reclame Aqui não aproveitou nada pra dar sentido. Nada mais. Aí vai lá o cara. Puxa vida. É. Aí só volta o cara e fala assim, eu coloquei um monte de coisa escrita aqui, vocês estão me censurando. Isso é censura. Isso é censura. Ainda tá escrito assim, ó. Não encontrei meu problema. Mal atendimento, que são as coisinhas que ele Sim. clicou ali. Falou que ele foi mal atendido pela CBF.
1: Falta a resposta da CBF agora, em
0: Só
1: defesa.
0: Falta, uma, editado pelo Reclame Aqui. Esse Ancelotti, treinador da seleção brasileira, é melhor chamar o editado pelo Reclame Aqui. Oh, olha, Joyce, esse homem deve ter xingado muito, muito, muito, muito. Gente, é cada uma, né, que acontece. Eu nem imaginava que tinha alguém que ia lá no site do Reclame Aqui pra fazer reclamação contra a CBF.
1: Essa realmente, não, o brasileiro, ele se supera todos os dias.
0: É um jeito dele sair em destaque, né? Ah, em vez de ir no Instagram e vou destilar o meu veneno aqui no Instagram, nada, eu vou lá na CBF mesmo. Eu vou lá reclamar aqui, falar mal da CBF, do Carlo Ancelotti, tá tudo certo, né? Enfim. O Henrique Dias tá mandando um abraço aqui pra gente. Muito obrigada pelo carinho. Pessoal, valendo! Valendo uma torta deliciosa da padaria Moreira. E você continua participando. 34044000. Agora são 9h20. Sabia que hoje é o dia do chocolate? Bom demais, hein, Joyce?
1: Eu gosto.
0: Eu gosto também. Eu não sou aquela formiguinha pra doce, mas eu gosto, eu gosto. Às vezes me dá vontade, eu termino de jantar. Eu adoro bombom, eu gosto muito do Ouro Branco. É o meu chocolate preferido. Fora que eu gosto muito de chocolate da Cacau Show também. Eu compro aquelas barrinhas, às vezes compro as barrinhas grandes. Mas, por exemplo, aquele que é menorzinho, eu como metade. Eu consigo me controlar. Já minha filha, não. Minha filha, ela gosta mesmo. Deixa, ela come 3-4 barrinhas daquela... E eu não, eu como metade, já tá bom. Um bombom já pra mim já tá bom e tudo mais. Mas o meu, mesmo eu comendo Cacau Show, outro tipo de, né, outro tipo de chocolate que seja gostoso também, mas eu adoro Ouro Branco. Nossa, gente, eu gosto muito. Eu quero viver feliz quando eu tô de TPM ou, né, precisando daquele açúcar um pouquinho a mais no organismo. É me ver comendo bombonzinho Ouro Branco, Joyce. Ontem à noite eu fiz isso. Tava precisando. Comi um só. Deu aquela sensação, falar, ai, que delícia. Muito bom, muito bom. Então, eu adoro. E hoje é o dia do chocolate, né? Vamos ler aqui falando sobre isso, ó. Dia Mundial do Chocolate, tá? Não é só aqui no Brasil, não. O Dia Mundial do Chocolate, celebrado hoje, é 7 de julho, que é o Tudo Igual, que eu gosto muito, aquela combinação perfeita do Tudo Igual. Destaca um dos alimentos mais populares e versáteis do mundo. Mais do que um símbolo de prazer, porque pode falar o que for, mas o chocolate dá uma sensação boa de prazer. Eu falo porque hoje, agora, por exemplo, se você falava assim, Roberta, você comeria um Ouro Branco? Agora, nesse horário, eu comeria. Eu tô precisando, Joyce.
1: Qualquer horário.
0: Eu tô precisando, Joyce, demais. Mas demais mesmo. Hoje é uma... Eu um dia até comentei com a Joyce por que eu tô precisando. Eu tô precisando demais, demais de um chocolate hoje. Só um. E um Ouro Branco. Se fosse agora, eu comeria numa boa. Então, ó. Ele é um dos mais populares e versáteis do mundo. Mais do que um símbolo de prazer, o chocolate também acompanha uma mudança importante de comportamento. O consumo, claro, mais consciente equilibrado e cada vez mais sem culpa, proporciona algo gostoso e também mais aproveitável. Afinal, quem não resiste a um chocolatinho, não é mesmo? E segundo dados da Associação Brasileira da Indústria de Chocolates, Amendoim e Balas, divulgados em 2025, o Brasil, gente, ocupa a quinta posição entre os maiores consumidores de chocolates do mundo. Ai, Joyce, eu falei que eu não sou chocólatra, né? Eu acabei de falar que não. Uhum. Até comento com a Joyce várias vezes, assim, que um bombom pra mim já me faz ficar bem alegre no dia, tranquilo. Às vezes eu não como nenhum chocolate no dia, tá, gente? Às vezes eu não faço consumo de nada. Às vezes eu como uma uva, como eu gosto demais de uva. Eu como uma uva, mas pensando no chocolate em si. Um bombonzinho pra mim já me faz feliz. Joyce, você faz parte aí... Você ajuda o Brasil a ocupar a quinta posição entre os maiores consumidores
1: com
0: de chocolate?
1: Com toda certeza.
0: Você é aquela pessoa que ajuda a posição a subir?
1: Com toda certeza, Roberta.
0: Você gosta
1: muito?
0: E eu não
1: tenho muito controle com chocolate, não.
0: Você acaba...
1: Não.
0: É tipo assim, você começa a comer e não consegue parar?
1: Não, paro. Tanto que eu sou capaz de comer uma barra de chocolate daquelas maiorzinhas assim, sozinha.
0: Tranquilo.
1: É questão de minutos.
0: Questão de minutos. Não precisa muito tempo, não. Não. Nem ao longo do dia, Joyce. Tipo, se deixar agora aí do seu ladinho, você vai comendo.
1: Se eu tiver mais estressada, eu como de uma vez. Eu sento e como.
0: Você come e vai. Vê. Caramba.
1: Desse jeito.
0: Entenda bem. Eu admiro quem consegue fazer isso no sentido de, Joyce. A gente sabe que tudo em excesso...
1: capacidade de
0: faz
1: fazer
0: mal.
1: Isso.
0: A gente sabe que tudo em excesso faz mal. Não só o chocolate, sim, como o café, como refrigerante, gordura.
1: Sim.
0: Sabe que tudo isso... Vai comer, por exemplo, aquela batatinha. Tudo em excesso faz mal. Ai, gente, já o meu problema é salgado. Você falar pra mim... Sabe o que eu gosto, gente? Olha eu. Pensei em porção, Joyce. Tá com ver a cabeça?
1: Nossa, falou batata. Da batatinha. Eu sou fã de batata.
0: Eu adoro batata frita. Ai. Eu, pra ficar menos calórica, eu faço na air fry. A não ser quando eu compro já direto com um lanche pra facilitar a vida e tudo mais. Mas sabe qual porção que eu gosto, Joyce? Cebola empanada.
1: Ai, é gostoso.
0: Você gosta também?
1: Eu gosto.
0: É o meu fraco, Joyce. Você quer me ver feliz com lanche? Olha, você tem. Quando eu peço lanche em casa, eu peço lanche. E aí, geralmente, eu tenho batata já ali. Então eu coloco a batata na air fryer pra fazer. Fica mais barato, mais saudável. Um pouco mais saudável e mais gostosa também. Senão eu compro com lanche. Então eu faço a batata, mas eu sempre deixo uma porçãozinha, Joyce. Eu compro da cebola empanada e eu faço na air fryer. Ai, Joyce.
1: Eu
0: é minha perdição com o lanche.
1: Na air fryer, mas não.
0: Fica bom, Joyce. Você não precisa nem fritar. Você compra. Tem uma marca que é bem Brasil, se eu não me engano.
1: Uhum.
0: E tem uma outra marca da... Peraí, eu vou falar marca, porque eu comprei uma outra vez uma batata. Batata não, cebola. Cebola... Joyce, esse teclado que tá com a pilha fraca. Cebola empanada. Empanada, deixa eu ver se é essa marca aqui que é bem Brasil. Adoro coisa... É ela mesma, Joyce, porque o pacotinho dela é verde. A marca da batata Bem Brasil, olha, não tem... Gente, eu tô falando porque é gostoso. Eu não tô fazendo nem propaganda, porque eles não investem aqui comigo ainda, não. Mas vou falar como consumidora. Eu já comprei outras marcas da cebola empanada. Ela ficou muito oleosa, mesmo fazendo na air fry. Eu não faço ela frita no óleo, não. Porque eu acho que ela vai encharcar muito de óleo. Mas ela é uma que combina muito de fazer na air fryer. É uma marca que fica muito gostosa, Joyce. Não fica ressecada, a não ser que você deixa lá muito tempo, lá, coitada, secar tudo que tem que secar.
1: É a coitadinha.
0: É a coitada. Você come... Não. Você tem que deixar ela ficar mais, um pouco mais... Não chegar no ponto de dura, ela ficar firminha. Ficou naquele ponto, Joyce, pra comer com molhinho. É a minha perdição com lanche, Joyce. A gente tá falando de chocolate, mas eu quis dizer que o meu fraco é salgado. Eu não posso ver um salgado, alguma
1: comigo
0: coisa salgada.
1: Depende do salgado, por exemplo. A batata é o meu
0: Você
1: problema.
0: Vai na vibe.
1: Sim, qualquer coisa feita com batata.
0: A minha filha inventou outro dia, Joyce, pegar batata, pegar o potinho de Nutella e passar, Joyce.
1: Batata com Nutella?
0: É, inventou assim. Eu não sei porque ela faz essas coisas. E ficou bom, porque deu aquele equilíbrio.
1: Teve uma época.
0: Você não pode pôr sal na batata, você tem que fazer ela e já chuchar na coisa.
1: Teve
0: ali
1: uma época que estavam vendendo sorvete com bacon também. Então existe esse tipo de combinação.
0: Essas misturas? Nunca experimentei isso. Será que tá
1: eu não
0: bom?
1: Cheguei a experimentar também, mas eu lembro que teve um anúncio uns anos atrás. Sorvete. Foi uma febre. Sorvete com bacon. Bacon frito.
0: Sei lá, né? A gente, quando pensa aí, já pensa essas misturas loucas do McDonald's, né?
1: Se eu não me engano, foi o McDonald's.
0: Foi o Mac?
1: Eu não me lembro se foi o McDonald's ou se foi, sei lá, o
0: Burger King.
1: Mas foi um deles aí que veio com essa...
0: Já vem na cabeça da gente essas misturas loucas, né? Tipo... Mas a outra coisa que a Isabela às vezes faz também... Mas ela viu em algum lugar... Mas isso foi o McDonald's que inventou. Isso, eu me lembro, é pegar a batatinha deles mesmo, que já vem com sal, na Coca. E comer.
1: Na Coca?
0: Na Coca, Joyce. A Isabela,
1: essa é nova pra mim.
0: Eu não gostei. Eu não gosto dessas misturanças muito loucas, não. Eu, na Coca, não. Eu falei assim, não, eu gosto de pegar a batata, comer, mastigar, depois eu vou a Coca, eu topo. Não, não gostei, mas a Isabela gostou. Deixa eu ver o que mais. Ah, ela passou também batatinha no sorvete.
1: Isso até experimentaria.
0: É, aí agora, no caso, bebida, é Nutella.
1: Na bebida, pra mim, já não
0: dá. Já não dá também, né? Você é das minhas, então já não dá.
1: Ainda se é pra misturar o doce com o salgado, dá pra tentar experimentar, mas na bebida, não.
0: Mas tem coisa
1: até que
0: combina. Não, a bebida... eu vou tomar já, não preciso. Com sorvete, até que não ficou ruim. Ficou parecendo quando você chucha na Nutella, mas a Nutella é mais firminha, mais chocolate e tal. Sorvete, você dá aquela passadinha... Comível. Não é uma coisa que eu falo, nossa, olha, me vê aí uma batata com sorvete. Não, não é uma coisa que você vai pedir. Mas é uma coisa

0: pão de queijo. Ele é o pãozinho de queijo mesmo, tanto que a gente fez na air fryer. E ele é recheadinho com Nutella também. Uma delícia.
1: Deve ficar bom.
0: Ai, é muito bom.
1: E olha que eu ligo pra doce. Quando,
0: ainda mais a gente que chega tarde em casa às vezes, aí vai ter que fazer janta e você fica meio desanimado pra fazer janta.
1: Sim, fica.
0: É gostoso.
1: É bom. Gostoso. Então, ele é recheado com Nutella.
0: Com Nutella.
1: Gente,
0: ele já vem recheadinho.
1: Às vezes vocês vão nessas cafeterias, que é um... Dependendo da cafeteria, se ela é um pouquinho mais chique, ela é cheia de querer colocar os pães de queijo, que são aqueles maiorzão, recheado com alguma coisa. Então tem recheado com presunto, com queijo derretido. Uhum. Ela já é um pão de queijo, mas coloca mais queijo, com catupiry. E teve a cafeteria que eu vi recheado com chocolate, Joyce. Eu não experimentei, mas deve ficar bom.
0: Aí é gostoso. Eu experimentei e eu falo, é gostoso. É. Se você gosta de pão de queijo e gosta de alguma coisinha doce, geralmente o pessoal coloca geleia.
1: Geleia.
0: Pão de queijo,
1: sim, já comi com geleia e gostei.
0: Então, pra quem
1: adoro
0: gosta
1: geleia
0: de alguma coisa docinha junto com o salgadinho do pão de queijo,
1: vai ficar bom.
0: É uma delícia. Uma
1: gente. Joyce, só nós falando de comida aqui.
0: E o bom é que ele já vem pronto. Você pega lá da geladeira, coloca na air fryer.
1: Já vem, já.
0: E come.
1: Não.
0: Já tá lá.
1: Não, com certeza. Deixa eu ver se alguém tá falando mais alguma opinião aqui. Não, deixa eu ver no 340. Não. Deixa eu ver aqui se alguém falou alguma coisa. Porque eu gosto... Às vezes eu deixo passar batido o assunto. Acho que eu tô olhando, gente. Tem a louça, mas eu tô comentando sobre esse assunto. Mas eu gosto dessas... É, que nem eu falei assim... Eu gosto mais do salgado que do doce. O meu fraco, por exemplo, adoro batata. Batata frita na air fryer. Uhum. Eu faço bastante. É, aí tem menos óleo, mas a cebola empanada... Aí minha perdição, Joyce. Que nem eu falei pra você. Às vezes eu deixo uma boa parte do lanche... Porque eu enchi muito a minha barriga com a cebola empanada.
0: Você acredita nisso?
1: É bem assim, adoro. Sabe que eu fiquei com vontade de comer? Não sei não, se eu não compro hoje pra fazer umas duas pra mim ali na air fryer. Sabe, não muito, porque, gente, é calórico, tá? É empanada, é calórico. Você tem que ir equilibrada ali, mas eu fiquei com vontade. Fiquei com vontade de sonho de valsa, fiquei com vontade de cebola empanada. Eu vou ver se eu pego tudo hoje.
0: Comigo já, só falou a palavra chocolate e minha cabeça já foi.
1: Aquele. Já vai longe.
0: Aqui ele seria ótimo hoje.
1: Combina super. Ai, Joyce, mas é tudo de bom. Eu entendo você. Então você é mais formiguinha mesmo. Você entra nessa quinta posição aí do Brasil, entre os maiores consumidores de chocolate do mundo.
0: Com certeza, com certeza.
1: Em média...
0: Nem chocolate amargo escapa. Inclusive, eles viraram meus favoritos.
1: Verdade, Joyce? Tipo aquele 70%, você gosta?
0: Gosto. Chocolate com passas, gosto.
1: Quem tem... Assim, eu já experimentei algumas marcas, Joyce, de chocolate desses mais meio amargo, 70%. Tem algumas que é bem amarguinha.
0: Sim.
1: Um que tem um chocolate gostoso, desse 70%, que eu não sou muito fã. Mas é gostoso, é comível. Se você tá pensando no... É zero açúcar, é mais chocolate, sim, do que a gordura. A Cacau Show tem uns chocolates desse 70% muito bom, Joyce.
0: Eu acho que pra quem
1: muito bom
0: quer começar a comer mais chocolate amargo e tal, mas não gosta muito ainda, tenta ir subindo. A Cacau Show mesmo tem aqueles tabletinhos que, sim, ela vai aumentando a quantidade de cacau, a porcentagem.
1: Você não vai sentindo tanto.
0: Você não vai sentindo, porque você vai acostumando o paladar. Então, é uma ideia, sabe?
1: Sim, e chega uma hora que acostuma, viu? Você vai no 70% sem
0: eu
1: problema nenhum.
0: Eu já não sinto tanta diferença e eu prefiro, quando eu como hoje em dia um ao leite, que eu também gosto, eu gosto do branco, eu gosto de todos eles. Mas quando eu como, eu já falo, caramba, é muito doce.
1: É muito doce.
0: Nesse caso, eu consigo me controlar um pouco mais, mas porque eu me acostumei com chocolate amargo que tem menos açúcar. Então agora o que eu como menos e eu me controlo mais são os chocolates mais doces.
1: Mais doces. Eu falo que às vezes o meio amargo, ou aquele que daí vai subir na porcentagem, que nós já falou, né? Tem o 40, tem o 60, sim, tem o 70. Alguns casos eu já vi até 80%, 90%, sim, que daí esse eu já experimentei e não consegui, não. Eu não sei se a Cacau Show tem esses 80, 90. Nunca vi.
0: Eu acho que tem. É que
1: eu
0: faz
1: nunca
0: tempo
1: vi,
0: que eu não compro esses na Cacau Show. Então, eu ainda não sei se eles vendem. Mas, se eu não me engano, tem sim.
1: Tem também. Esses eu já experimentei de outras marcas. Eu não consegui. Ele é muito amargo mesmo.
0: Sim.
1: Mas os 70% da Cacau Show é um que eu como tranquilamente e não sinto tanto amargo. Porque parece que tá, sim, bem equilibrado,
0: sim,
1: ali. E o melhor de tudo, você vai estar comendo mais chocolate do que... Só que tem uma coisa. Ele não tem tanto açúcar, mas ele tem gordura.
0: Sim,
1: então
0: todos
1: pra quem
0: eles
1: tá...
0: vão ter do mesmo jeito.
1: Então, se você tá pensando numa dieta equilibrada, você pode, então, comer se privando do açúcar. Que talvez na sua dieta o açúcar, ele não,
0: sim,
1: não cabe ali. Mas você não vai conseguir se privar da gordura. Então, a gordura vai
0: isso
1: ter
0: é
1: ali.
0: Verdade.
1: Então, você vai equilibrar um e desequilibrar um. Ah, mas todo mundo é meio desequilibrado, né, Joyce?
0: Ah,
1: então,
0: não tem jeito.
1: Não tem jeito, né?
0: Eu acho que,
1: na hora de comer não dá pra pensar,
0: né? 100%.
1: Não, e outra, você tá comendo, você não começa a pensar

0: tanto. Assim, poxa, você equilibra no açúcar, mas... Poxa, você vai equilibrar na gordura também, você não vai conseguir ter os dois. É muito difícil, Joyce, ser regrado a esse ponto. Eu falo
1: muita gente que faz essas dietas super, assim, restritas e tudo mais, eles tomam um monte de suplemento também pra suprir aquilo que eles cortaram.
0: Porque senão não consegue.
1: Comida. É, porque, tipo, eu não posso comer essa comida porque tem tal coisa. Mas tem as outras proteínas também, outras vitaminas que a pessoa vai estar deixando de comer. E acaba tendo que tomar suplemento
0: porque
1: pra compensar.
0: É, uma coisa vai compensando a outra. Então, a gente nunca consegue ser. Mas pensando nessa questão... Ah, a Maria Rita, ou Maria Rita Arme, querida, ela mandou assim, a Fran também gosta de cebola empanada.
1: Ah, é uma delícia. Quem ainda não experimentou?
0: É minha perdição, eu não falei pra vocês, eu adoro, eu como. E aí, se tem algum molhinho, eu chucho ali no molinho, como uma delícia. Tem lanche, tem, eu vou comendo lanche, comendo mais cebola. Quando vejo, eu comi quase toda a cebola. Aí tem um lanche, eu falo, então agora dá pra deixar o lanche.
1: Eu acho que, inclusive, tem até lanche que já vem recheado com a cebolinha empanada, não tem?
0: Vem sim. Ó, o Burger King tem. E tem alguns lanches também, que aí a gente parte pra esse lado mais gourmetzão, assim, né? E eles têm a cebola. Então dá aquele equilíbrio. Outra coisa que eu gosto no lanche também, Joyce, que eu tô numa vibe que o meu lanche... O lanche que eu como, geralmente, num determinado lugar, depois eu falo o lugar pra você... Eu gosto muito do lanche de lá. Ele não vem a mussarela empanada. Aí você pede a parte, você paga R$11 a mais no lanche. Aí o lanche fica bem mais caro. Porque o lanche tem um preço bom, mas aí você acrescenta mais R$11, só para um lanche fica caro. Mas, Joyce, eu não vejo mais o meu lanche sem essa cebola, sem essa mussarela empanada. É outra coisa que é boa também. Mas eu gosto mais de cebola. Mas a mussarela é boa.
1: Queijo também é outra coisa que me pega fácil.
0: Queijo, você gosta? Ai, queijo é bom. Esse empanado desse lugar, depois eu te dou uma dica. Tem um outro lugar que eu gostava também. Comi, recebi em casa direto, porque... Não recebi, eu pagava, tá, gente? Recebia porque eu pagava. Você não recebia porcaria nenhuma, não. Eu pagava, tá? Eu pagava por ele. Como eu faço no outro lugar. E ele também tinha uma mussarela muito gostosa. Mas ela vinha mais grossinha. Daquele lugar não, daquele lugar vem quatro desses assim, Joyce. Um grudadinho no outro. E a grosseirinha dele é isso aqui. Então é bom. Do outro lugar vinha uma mussarela inteira, assim. Ó, era tipo um quadradão assim. E ela era até grossinha. Começou a relaxar, Joyce. Vinha desse tamanho, assim. Ó, menina, isso aqui não, isso aqui deu dentro aqui, ó. E desse tamanho. Não. Já que eu vou comer... E quando eu pego pra comer, eu como mesmo, porque...
1: Ah, tem que ser.
0: Ah, Joyce. Outro dia até meu marido falou assim, ó, tá com fome, hein? Eu falei assim, tô. Eu comi bem. Na verdade, eu não falo que eu terminei primeiro, porque ele come muito mais rápido que eu. Porém, ele terminou e eu terminei logo em seguida. Ele falou que eu não comi o lanche. Eu devorei o lanche. Eu falei, mas o lanche tá fininho. Ele olhou assim. Que é? Vai. Quem é você? Devolve a Roberta. Eu comi muito naquele dia, muito. Fora os outros dias, mas naquele dia eu comi, mandei cebola, comi lanche, comi a mussarela que tava empanada no meio. Depois eu fiz assim, ai, nossa, acho que eu comi demais. Ele nem respondeu.
1: Aquela coisa, já que a gente vai enfiar o pé na jaca, que vai de uma vez,
0: Joyce,
1: então.
0: É bem assim, quando eu vou enfiar o pé na jaca, vou. E isso comendo com... Não foi com água, não. Foi tomando Coca-Cola zero. Pra dar aquele equilíbrio.
1: Aquele equilíbrio.
0: Gente, agora eu vou falar uma coisa pra vocês. Eu tomo Coca zero porque eu gosto do sabor dela.
1: Eu passei a tomar.
0: É a minha preferida.
1: Por indicação do médico. Ele falou assim, não é por causa do açúcar. Algumas coisas estão assim um pouquinho ruins, então é bom você dar uma diminuída. Eu passei a tomar. E eu gosto. Agora eu acostumei também. Igual foi com o chocolate. E hoje eu também tô preferindo Coca Zero.
0: Coca Zero. Eu peço, é até engraçado, Joyce. Você vai num lugar, você fala assim, eu quero lanche tal a porção, tal que não sei o que, tal.
1: Acontece
0: tudo.
1: Muito
0: tudo
1: comigo.
0: Muito calórico. Aí você fala assim, tem Coca Zero. É a tal da hipocrisia pra algumas pessoas, mas calma.
1: Nem ligo.
0: Eu nem ligo, eu vou explicar o porquê. Como a Joyce também falou, ela gosta do sabor da Coca Zero. E eu gosto do sabor da Coca Zero, eu não gosto do sabor da Coca normal. Mesmo que ela tá falando que diminuíram o açúcar da Coquinha normal. pra mim, eu acho ela muito, muito doce.
1: Eu senti que diminuir um pouco, sim.
0: Mas ainda assim, ela é mais, muito mais doce.
1: Ela é bem mais doce do que a zero.
0: Sim. Eu sinto muita diferença, gente. Então, eu tomo a Coca Zero. Por exemplo, eu tomo só Coca Zero. Eu não tomo mais Sprite. Embora eu acho ela gostosa, refrescante.
1: A Sprite tá menos doce também.
0: Tá menos doce também? Uhum. Eu faz anos que eu não tomo Sprite. É, o meu pai gosta muito. Fanta, eu não curto Fanta. Eu não gosto. Eu já tomei muito quando eu era pequena. Uhum. Daí você tomava porque lembrava suco de laranja. Não tem nada a ver com suco de laranja. É, mas eu não curto. Então eu não tomo Coca. Eu não tomo Coca normal. Eu não tomo Fanta. É, Fanta uva. Quer brigar comigo? Olha, eu trouxe um refrigerante pra você. Eu tomo Fanta uva. Não. É levar Fanta uva. Só que a pessoa... Ah, eu já fui numa festa uma vez. Que a festa tinha por quilo. Todo mundo leva. A pessoa chegou lá com duas Fanta uva. Aí eu olhei e falei, nossa, Fanta uva não combina com nada. Ela é o ó do borogodó. Ela é doce demais, enjoativa e tal. Beleza, eu levei minha coquinha. E levei, acho que eu levei umas três cocas, zero, porque família é maior, então você leva meio que proporcional. Uma coisa vai na outra. Eu vi a pessoa que levou uma Fanta uva tomando não só a minha coquinha, como a coquinha de todas as outras pessoas que levaram coquinhas por lá. Então, eu acho uma baita hipocrisia. Tu leva Fanta uva, tu toma, então. Você gosta. Quem não é
1: e
0: todo mundo que gosta.
1: O pior é que o preço é similar. Não tem aquela...
0: A diferença aquela é de um tipo... real. Nem isso.
1: Sim.
0: Mão de vaca, Joyce.
1: Ainda mais, quem usa os casquinhos, né? Que compra o refrigerante retornável. Sim. Você consegue trocar entre eles. Então, por exemplo, você pode levar o casco de uma Coca-Cola e levar uma Fanta.
0: Sim, sim.
1: Sabe? Dá pra fazer essa troca também.
0: Então, por que não... Agora, gente, se você não gosta de Fanta uva, por que você leva Fanta uva e toma a coquinha dos outros? Eu já vi, Joyce. Eu fiquei pistola da vida. Eu só não falei nada porque eu fiquei com vergonha, óbvio, e... Ah, não fala nada, deixa quieto, mas é vivendo aprendendo. Por isso que esse negócio de quilinho aí, de levar, nunca dá certo.
1: Ah, é complicado.
0: Porque a pessoa leva a pior carne e come... Aí você leva, por exemplo, é um churrasco, eu vou levar... Vou levar picanha, mas eu vou levar um contrafilé. Que é uma carne legal, dá pra assar, você corta, né, pra quem gosta lá. É uma carne que dá pra comer bem, tranquila. É uma intermediária boa, de qualidade. Aí você leva seu contrafilé, a pessoa leva, sabe o quê? Ponta de peito. Então, tu come sua ponta de peito. É uma carne... Se não, eu vou levar a 100. Eu vou levar o patinho. Isso é pra carne moída, gente. Não dá pra fazer bife com isso. Bife até dá pra fazer a 100, não. A patinho, tem gente que pega bife de patinho e dá pra fazer ali pra comer quem gosta de bife. É, acebolado, em molho e tudo mais. Mas pra churrasco, não dá pra levar patinho em churrasco. A carne até ela faz assim, né? Forma tudo ali.
1: Sabe um negócio?
0: A
1: que
0: leva
1: tá
0: a carne pior,
1: agora?
0: Ruim, come a sua boa.
1: Uma coisa que tá acontecendo agora é que, sim, pra mim, eu não acho muito legal. Festa que convida as pessoas e fala: olha, cada um leva o seu cooler.
0: Eu acho também. Eu penso assim.
1: Pra mim não faz sentido, Roberta. Você fazer uma festa, chamar as pessoas e falar assim: ó, você vai trazer o que você vai comer e o que você vai beber.
0: Então não é festa, você tá fazendo um churrasco. Você tá fazendo assim, vou fazer um churrasco aí, vamos fazer? Então, vamos fazer. Não é uma festa. Porque quando você faz a festa, você banca
1: porque,
0: as coisas.
1: Tipo assim, você olha a festa acontecendo e aí tá todo mundo ilhado. Essa mesa, eles estão aqui bebendo deles, tá. E eles ficam só entre eles ali. Na outra mesa também tá ali. Então, tá todo mundo junto, mas sozinho.
0: Sim, também.
1: Isso
0: tem.
1: É uma intenção de festa?
0: Não. Festa é uma confraternização.
1: É pra todo mundo estar junto, sabe? Estar compartilhando o momento junto. Fica todo mundo ilhado.
0: Todo mundo ilhado e aí entra naquele negócio que eu falei pra você. Vai levar a linguiça. Poxa, leva uma marca legal, sei lá, Sadia, Seara, Aurora, tem umas linguiças boas, até umas marcas não tão conhecidas, mas a linguiça é boa. A pessoa vai na pior que tem, aquela que a linguiça inteira ela tá esfarelando. Não tem firmeza. Mas na hora de comer, ela vê lá que aquela é dela, porque ela já conhece. Sim. Aí tem a mais firminha, ela vai lá, sempre dá. É mais gostosa. Delícia, é bom, né? Tem uma vez um churrasco que eu fui também, e eu não como carne, mas eu vou em churrasco. Então, eu levo pão de alho, eu levo... Porque eu tenho essas dificuldades. E até por isso que eu parei de ir nesses negócios comunitários aí que a gente fala, porque nunca dá certo. Por que que não dá? Eu lembro que no churrasco que eu fui, não comia carne nenhuma, mas nenhuma mesmo. Nem linguiça de frango, nem carne, frango, nem tulipa, nada. Eu tava naquele zero carne total. Aí fui e levei pão de alho. E queijo, né? Churrasco de mineiro que fala, né?
1: Uhum.
0: E porque eu realmente não como, então eu levei uma porçãozinha que eu poderia fazer pra eu, que eu pudesse comer. Sabe o que aconteceu? Eu fiquei sem nada. Que eu não sei quem laçou. Aí, a criançada que tava na festa comeu tudo pão de alho e queijinho, Joyce. Eu fiquei sem nada, juro. Eu comi pão com vinagrete. Meu churrasco foi pão com vinagrete. Você achou ruim porque as crianças comeram? Não. Porque, primeiro que são crianças.
1: É criança, sim.
0: Primeiro que são crianças. E eu jamais negaria nada. Um negócio de comida, gente. Mas eu vou entrar num X da questão, ou como você, sei lá, interpreta X de questão, X da questão, cada um fala de um jeito. Que é assim. Por exemplo, se a mãe sabe o tipo de coisa que a criança gosta, que não foi o adulto que comeu, foi a criança. Por isso que eu não fiquei brava. Por que então não leva um pãozinho de alho pra criança que a criança gosta? Leva um queijinho. Tem criança que gosta mais de tulipinha numa festa. Tem criança que não gosta de linguiça, não gosta de carne mesmo. Tem criança que come de tudo. Então por que não leva? Aí não leva, mas come dos outros. Então leva pra sua criança. Como eu já tive festa que a criança gosta de coca. A mãe levou o Guaraná. Blá. O nome do Guaraná. Não vou falar nenhuma marca aí, Jorge, pra não ofender ninguém. Mas assim, levou a marca. Blá. A marca Susto, por exemplo. A marca lá é Susto. Susto de tão ruim que é. Aí sabe o que ela faz? Ela vai servir o filho dela. Sabe o que ela pega, Joyce? Dentre todas as cocas, refrigerantes de diversas marcas que estão ali naquele churrasquinho, ela pega, ela vê a marca dela, ela abre a coca e entrega pra sua criança. Mas o refrigereco dela que ela levou, ela não pega. Tá errado, meu bem. Não é nem querer negar as coisas. Tá errado, meu bem. Ou tu vai lá e compra as coisas que você come, ou faz todo mundo. Todo mundo vai levar coca, todo mundo vai trazer contrafilé, todo mundo vai trazer tulipa, todo mundo vai trazer linguiça da Sadia. Um exemplo. Aí dá certo, mas sempre tem aquele que vai trazer as coisas piores que tem e vai comer as melhores dos outros. Deixando ruim pros outros ali.
1: Que você levantou um outro ponto que acontece bastante, ainda mais em churrasco, porque enfim.
0: Às vezes acontece muito em família, na churrasquinho por quilo, né?
1: Sim. Eu, por exemplo, eu como carne. Então, pra mim, isso não é o problema. Mas tem pessoas que às vezes têm essa mania de querer desrespeitar os veganos, os vegetarianos.
0: Sim. E muito.
1: Isso não é, sabe, não é uma coisa necessária. E esse tipo de coisa acontece justamente pra provocar mesmo. Eu não sei se você já esteve em algum churrasco que as pessoas fizeram, por exemplo, batata, banana
0: já.
1: E outras coisas. Tudo essa
0: até abacaxi já fizeram.
1: Abacaxi eu também já vi, mas eu tenho um pouco de ressalva pra comer abacaxi, porque corta a boca. Gente, fica uma delícia mesmo. Então, por que não, às vezes, acrescentar esse tipo de coisa até pra colaborar com as outras pessoas que, às vezes, não comem carne e tornar isso um hábito também no churrasco hoje em dia? Porque daí não falta pra ninguém.
0: A gente faz com legumes, né?
1: Sim, com legumes. Eu já vi espetinho com legume. É uma delícia, uma delícia.
0: Bem temperadinho.
1: Sim.
0: Eu sei, Joyce, que é uma sensação complicada, porque quando você leva daí seu pão de alho, seu queijo, e você não come realmente outras coisas, aí você leva seu pãozinho, você leva a sua parte,
1: porque
0: você entendeu?
1: Coisa,
0: você tá levando a sua parte.
1: O pessoal que come carne, ele também vai comer essas coisas, mas a pessoa que não come carne, ela só não tem aquela opção.
0: Só aquela opção. E aí que tá. Ah, mas você levou a sua parte, mas você tem que entender que tem outras pessoas lá. Então, mas eu vou comprar pão de alho pra todo mundo? Ninguém trouxe, só eu trouxe, porque eu como só aquilo. Então, eu não acho certo também sustentar se quem gosta de pão de alho e queijo lá. Ah, mas você é mão de vaca? Sopra, isso aí eu sou. Só porque eu não vou sustentar marmanjo comendo pão de alho nas minhas custas. Entendeu? Sim. Então, leva, olha. Sei lá, leva todo mundo um pacotinho de pão de alho, um pouquinho, sei lá, um quilinho da carne e tal, um quilinho... Ah, tudo bem. Todo mundo leva a sua parte no churrasco, tá certo. Mas nunca... Por isso que eu parei. Eu não participo de nada desse tipo, porque nunca dá certo. E eu ainda ouvi comentário quando eu tava comendo meu pão com vinagrete. Sem só isso. A pessoa falando assim: ah, mas isso aí também é culpa sua, né? Porque você não come carne. É isso aí, é culpa sua, porque você não come carne. Eu falei, não, culpa minha não, assaram lá. E eu nem vi, realmente. Por quê? Porque na hora que ia assar, eu até pedi pra pessoa, só me avisa, eu venho aqui, eu como, não ia comer o pão de alho inteiro, eu vou comer só uma partezinha minha, tal, tal. Mas ainda passou a ser culpa minha. A culpa é dos filhos de vocês, que vocês não trazem, que seus filhos gostam e deixa comer a parte dos outros. Leva o que seu filho gosta. Eu sempre aprendi isso na minha vida. As poucas vezes que eu fui em lugares assim, eu sei que a minha filha comia tal coisa, eu levei a partezinha dela, que eu sei que ela comia, e ela comeu, tava tudo certo, porque eu sei que ela gosta. Por exemplo, minha filha gosta de coca. Eu vou levar pra tomar lá? Tá errado, né? E eu, como eu falei, eu não ligo porque é criança. Adulto, eu pegaria pesado. Mas foram crianças, porque a criança gosta de pão de alho. Vai falar que não é bom? É bom.
1: Ah, é gostoso.
0: Eu gosto, Joyce.
1: Eu gosto também.
0: Adoro pão de alho. O churrasco, pra mim, olha, se tiver pão de alho e queijo, tá tudo certo. Nem precisa de muita coisa pra mim, não. Tá tudo certo, tudo bem. Mas a gente... Você vê, né, Joyce? A gente passou de chocolate pra cebola empanada, batata. Depois a gente voltou no chocolate. Entramos no lanche. Queijo empanado. Um monte de coisa. Eu adoro falar de comida, gente. Falar de comida é muito bom. Tá uma fome, Joyce.
1: Ai,
0: fome.
1: Eu gosto. E o brasileiro, ele pega a comida de todos os outros lugares e melhora.
0: E melhora. É incrível. Eu gosto. Então, sou suspeita de falar. Deixa eu ver aqui se tem mais bom dia pra gente falar aqui. Ah, o Henrique mandou assim, ó. O Henrique Dias. E agora uma notícia triste no mundo das novelas. Morreu o dramaturgo Benedito Rui Barbosa.
1: É sério?
0: Benedito Rui Barbosa, caramba, gente. E esse homem já fez tantas novelas boas, novelas ótimas. Verdade, notícia fresquinha. Henrique, obrigada, viu, por você ter mandado aqui pra gente. Ele faleceu mesmo, né? 95 anos de idade, Joyce. Viveu bastante, né?
1: Viveu bastante mesmo.
0: É aquilo, né? A gente... fazia tempo que ele não tava mais fazendo tantas novelas assim. Teve uma época que ele deu uma parada total. Depois ele voltou ajudando mais alguma coisa. Ele tava internado em São Paulo e tinha diagnóstico de insuficiência renal crônica. Então esse foi o motivo da morte dele. Ele fez novelas, por exemplo, como Pantanal, em 1990. Renascer, na Globo, em 1993. Ele fez, deixa eu ver outras coisas que ele fez aqui. Ele fez outras novelas que agora eu não... Meu Pedacinho de Chão, em 1971. São novelas mais antigas. Algumas pessoas talvez vão lembrar e outras não. Mas nos deixa, né? Um grande autor de novelas maravilhosas na Rede Globo. 9:52, pessoal. Eu vou encerrar a minha live e vou encerrar também com um sorteio. Afinal de contas, olha, a Paula Piola. Bom dia, Robertinha, Joyce. Vocês precisam rever esses amigos de churrasco de vocês. KKK. Ó, você sabe que há anos já não frequento esse povo mais não, viu? Fazíamos sempre em casa. Independente de ser aniversário ou apenas a confraternização. Uma coisa
1: que
0: é legal.
1: Eu tenho feito só com a minha família mesmo.
0: Mas com a família ali. Eu também. As poucas vezes que eu faço... O meu pai fazia churrasco direto, gente. Meu pai deu uma boa parada de fazer, porque era ele que assa carne. Então, ele tá com preguiça ultimamente de fazer churrasco, porque é ele que fica na churrasqueira só. Mas tá tudo bem, eu entendo o lado dele também. Tudo certo. Então, mas a gente fazia muito, mas só entre nós ali mesmo. Meu pai, minha mãe, minha filha, meu esposo, eu mesma. Eu não tenho irmãos, então não é uma família muito grande, entendeu? E a gente fazia muito, mas a gente parou. Todos trazem a sacolinha. Como eu falei, eu não acho errado desde que haja... Se você vai fazer com mais pessoas, tem que ter um critério ali. Porque senão cada um vai trazer o que quer, então a turma vai trazer...
1: Se todo mundo vai comer tudo, ter a certeza de que todo mundo realmente comeu um pouquinho de cada coisa.
0: Sim, comeu um pouquinho de cada coisa, comeu coisa de qualidade, não teve aquele disse que me disse. E sempre acontece. Eu via muito gente, é coisa de... eu não participo nesses negócios aí... Olha, eu vou jogar alto, mas eu vou botar aí mais de 10 anos. Então faz muito tempo que eu não participo desses de trazer, sabe? Que é o tal da sacolinha, é aquele que todo mundo Sim. compartilha e tudo mais. Ela colocou assim, ó, por exemplo, eu não bebo, então quem bebe traz sua bebida. Acho justo.
1: Sim.
0: Porque a Paula, ela não tem que bancar a bebida de outra pessoa.
1: Eu acho que no caso do álcool, isso é bem injusto também.
0: É bem justo. Sim. E no caso da bebida não alcoólica, que aí entra o guaraná, suquinho e tudo mais, por exemplo, tem mãe que não dá guaraná pro teu filho. Justo trazer o suco.
1: Sim.
0: Mas a maioria bebe guaraná. Tudo bem, eu bebo guaraná. Só que eu gosto de coca. Ah, mas O outro gosta de Fanta. Então ele traz a Fanta, o outro traz a Coca, mas ele tá trazendo, mas são guaranás, guaranás assim, bons. O que eu sou contra, me desculpa, agora eu vou falar. Eu vou num churrasco e eu gosto de Coca. Adoro Coca. Mas eu vou lá e levo Dolly. Agora eu vou dar a marca, que a marca já abriu falência mesmo, não tem mais marca pra... Vou falar. E eu levo Dolly. Então você bebe a sua Dolly. Ué, você vai deixar a Dolly pra que eu beba a sua Dolly se eu não gosto? Tem que falar o palavreado escrachado, Joyce, pra poder falar. Que nem no caso da... Ela falou, eu não bebo, então quem bebe, traz. Se eu bebo coca, então vamos colocar, ó, churrasquinho de hoje, todo mundo... Vamos colocar um parâmetro? Todo mundo traz coquinha? Com ou sem açúcar, tudo bem. Mas vamos colocar coquinha? Ou a Fanta, ou uma Sprite, já que é...
1: Tem isso também, às vezes o pessoal diabético só toma a Coca Zero. Então, pessoal, deixa a Coca Zero pra quem precisa tomar só aquilo.
0: Sim, mas tem que haver um critério. A gente não tá falando pra todo mundo colocar tudo igual. Mas tem que haver um critério. Por exemplo, um churrasco gostoso. O contrafilé é mais gostoso, não dá pra trazer picanha, porque é caro. Mas dá pra trazer um contra? Uma alcatra? O Carlos... Ó, alcatra ou contra? Não vem com a carne mais furreca que tem lá. Isso, agora que todo mundo quer participar e o espertão vai lá e compra a pior coisa. E aí ele quer comer a melhor coisa. Tá errado. Por isso que não dá certo. Pelo menos nas vezes que eu vi, eu sempre saía de lá com raiva. Eu sempre saía de lá com raiva. Ela colocou assim, ó. Máximo que eu faço, arroz, salada, farofa. Gente, adoro churrasco que tem arroz, farofa e salada. Já fui em festa que a única Coca-Cola e contrafilé fomos nós de casa que levamos. Tô até agora procurando onde estão.
1: Acontece.
0: Paula, acontece muito. Porque todo mundo que levou os outros tipos de carne, outros tipos de refri, elas já sabem que ali é a carne dela, ela conhece o que tá assado ali. Ela vai, ela sabe aquela pessoa que faz assim, ó, tá saindo, o churrasqueiro tá ali, ela tá assim, ó, com a pontinha dele, muito bom, né? Ela tá comendo o melhor que tá saindo ali. Aí quando ele... Porque o churrasqueiro faz assim, ó. Vou soltar as melhores carnes agora e deixa pro final as piores. Porque daí tá todo mundo cheio também e tudo mais. O cara espertão que trouxe a pior carne, ele vai lá no melhor. É quando tá a barrigona cheia, a pior carne é dele. Fala, eu que não como essa porcaria, não. Entendeu? É bem assim. O folgado é assim. Vou chamar você pro próximo churrasco. Daí você e minha filha comem pão de alho, queijo, salada e maionese. Muito bom. Eu vou adorar, adoro. Ó, pão de alho, queijo, salada em maionese. Ai, gente, eu adoro. A minha mãe fuma maionese, que é muito boa. Eu tô com saudade da maionese dela, que ela faz mais só no fim do ano, faz uma vez por ano. Mas eu tô com saudade da maionese da minha mãe. Muito bom. Top. Que nem a Maria Rita falou que a Fran adora cebola empanada, eu amo também. Luzinete, um beijo pra você. Rosiane Rô. Marina do Granja Machado e Renê Cofinetti, o Rogério de Jundiaí, quanta gente boa acompanhando aqui o nosso programa. Dona Sebastiana, seu Antônio e tudo mais. E agora tem sorteio, gente? Então vamos lá. Todo mundo coloquei aqui no sorteio. Ah, Edilene mandou assim, bom dia, minhas meninas lindas, eu gosto muito do sorvete meio amargo da Cacau Show. Top. Edilene, muito bom, já experimentei, muito gostoso. Olha, eu não ligo tanto pra doce, mas agora que tá falando, Joyce, tô precisando de um docinho hoje.
1: Eu acho que hoje é dia da gente comprar chocolate.
0: Eu acho que hoje é o dia.
1: A gente tá merecendo.
0: Tá merecendo,
1: estamos,
0: Joyce,
1: merecendo.
0: Eu tô precisando, a Joyce já entendeu que eu tô precisando, a Joyce me ouviu falar de chocolate, já gostou do assunto também. Joyce, então hoje combinado.
1: É a comprovação, é hoje.
0: É hoje. Sem pestanejar. Gente, eu tô trazendo gomita, gomita acho que nem apareceu por enquanto, não tem problema.
1: Por enquanto.
0: Não tem problema, né? Já apareceu. Gente, eu tô encerrando então, mas agora eu vou fazer o sorteio. Então vamos lá. Sistema rodando. Boa sorte. Quem será? Parou. O nome da ganhadora, Dona Sebastiana Jardim Santana. Ê! Dona Sebastiana do Jardim Santana. A senhora foi a contemplada. Daqui a pouco eu mando o número do telefone certinho da padaria Moreira, tá? Pessoal, tchau, tô indo embora. Beijo, fica com Deus. Até amanhã, se Deus quiser.

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1: Hoje é terça-feira, 7 de julho de 2026. São 10 e 11 agora.

0: 10 horas e 13 minutos, 10 e 13, manhã da terça-feira, 7 de julho de 2026. Para você que está sintonizado em 82.9, bem-vindo, bem-vinda. Eu sou Carlos Gomide, essa é a Melhor FM, esse é o Cidade em Foco. A partir de agora até as 11 horas da manhã, com muita informação no seu rádio, nas plataformas digitais, no portal da rádio, no aplicativo da rádio, no aplicativo de rádio. Nós estamos também na Alexa e no YouTube, em Melhor FM Limeira, no canal da Melhor FM. Então entre no YouTube, digita Melhor FM Limeira, pronto, você vai encontrar o canal. Clicando, você vai ver a foto dessa pessoa que vos fala, com a tarjinha escrito ao vivo embaixo, clicou, pronto, você está participando do nosso programa. Lá você pode mandar sua mensagem e você pode interagir com a gente pelo Zap Zap, o Zap Zap da Melhor FM, o 34044000. 34044000. É o WhatsApp da Melhor FM para você compartilhar com a gente o que você quiser. Gente, eu estou acompanhando desde as primeiras horas da manhã. Aliás, a gente trouxe já no Bom Dia Melhor com o Ivan Schutzer as primeiras informações a respeito da apreensão de veículos, alguns deles de luxo, em dois estacionamentos da cidade. Um estacionamento fica na Avenida Hipólito Pinto Ribeiro, e outro estacionamento fica na rotatória do Labac, ali do lado do posto de combustível do Labac. Esses dois estacionamentos foram alvos de busca e apreensão hoje por parte da Polícia Civil, por parte de investigadores da DIG. E duas residências também foram alvo de mandado de busca e apreensão, as residências dos proprietários desses estacionamentos. Daqui a pouco você vai ouvir em absoluta exclusividade, primeira mão, exclusivo, pelo menos por enquanto, a entrevista com o delegado Leonardo Birger, falando com a gente a respeito do que se trata essa operação feita hoje. Agora, saí de lá da DIG faz 10 minutos, nem isso. Tem 30 veículos parados na frente da DIG, tá? Tem aí, por baixo, hein? Por baixo, tem Porsche, BMW, tem Toyota, tem Amarok, como você está vendo, tem Tiguan, tem Fiorino, tem diversos Mercedes, Doblô, diversos e diversos veículos. São 30 veículos que estão parados lá na Rua Maranhão. A rua teve de ser interditada pelo Departamento de Trânsito para que a Polícia Civil conseguisse colocar todos os veículos ali estacionados. Evidentemente, está entrando na rua quem mora ou quem trabalha nessa rua, está tendo acesso, evidentemente, né? Mas a rua está fechada para o trânsito por conta de um pedido feito pela Polícia Civil ao Departamento de Trânsito da Prefeitura Municipal. Essa quantidade toda de carro, todos esses carros que vocês estão vendo nas imagens, quem está acompanhando pelo YouTube, está vendo os carros. Para você que não está acompanhando no YouTube, eu te convido, acesse lá youtube.com.br, Melhor FM, digita Melhor FM na barra de procura, você vai achar o canal, você vai achar o nosso programa que está ao vivo lá, tá? Para você que está no rádio, pode migrar para o YouTube, faça o favor, é legal, é mais interativo, a experiência é muito melhor, a experiência de você ouvir o nosso programa no YouTube é muito melhor, então eu convido você a participar, a assistir o nosso programa com vídeo, com som e imagem lá no YouTube da Melhor FM, tá? Então são 30 veículos que estão parados lá. Esses veículos foram apreendidos em uma investigação. A entrevista com o delegado está pronta, Joyce? Está pronta? Queria agradecer, nominalmente aqui, nosso companheiro Igor Sedano, que por muito tempo trabalhou aqui com a gente, foi nosso companheiro aqui da Melhor FM, é nosso parceiro, e hoje ele é meu amigo de Gazeta de Limeira. E o Igor estava lá na porta da DIG e me ajudou com essa gravação. Jogo rápido, grava, sai correndo para a rádio, o Igor já passou material. Então um abraço para o Igor, muito obrigado pela parceria, pela ajuda, viu, Igor? Um abraço para você, depois eu pago uma coxinha para você, fica tudo certo. Então, atenção, acompanhe agora a entrevista que eu fiz com o delegado da DIG, da Delegacia de Investigações Gerais, Dr. Leonardo Birger, contando detalhes a respeito dessa operação que apreendeu 30 veículos. É exclusivo, é em primeira mão, você vai ouvir só aqui. Os outros podem copiar. Aqui você vai ouvir a notícia em primeira mão. Então coloca para mim, Joyce, eu conversando com o delegado, e tem um detalhe. Essa operação é a segunda fase de uma operação que na semana passada culminou com a prisão de 4 pessoas já. É uma operação para combater fraude a uma instituição bancária que teve, por enquanto, um prejuízo de 9 milhões de reais. Dr. Leonardo Birger, exclusivo em primeira mão na Melhor FM. Vai. Trabalho da Delegacia de Investigações Gerais, junto com a DIS e o GOI, comando do Dr. Leonardo Birger. A gente vai falar a respeito da apreensão. Dá para falar de quase 30 veículos num trabalho de investigação contra uma organização criminosa. Explica para a gente o que aconteceu, doutor. Tudo bem? Seja bem-vindo.
1: Bom dia, Gomide. Mais de 30 veículos apreendidos, né? Quase 35 veículos. Veículos de luxo, Porsches, BMW. E é uma investigação que trata de delito contra instituição financeira, principalmente estelionato, organização criminosa e lavagem de dinheiro. E o procedimento era um procedimento um pouco complexo, que se valia da vulnerabilidade do sistema do banco.
0: Eles depositavam um valor como garantia, usavam o limite desse valor no cartão de crédito, depois eles conseguiam retornar com esse valor, sacar de novo esse valor, quer dizer, eles depositavam 100 e usavam 200,
1: é isso? Sim, essa instituição financeira ela acabou criando um instituto chamado Cofrinho. Então, a pessoa depositava 150 mil reais, o banco liberava automaticamente 150 mil reais para gastar no cartão de crédito. Essas pessoas gastavam no cartão de crédito 150 mil reais, cancelavam o cartão e aí acabava que o sistema permitia que eles resgatassem aquele dinheiro aplicado no Cofrinho. E assim eles promoveram um prejuízo. Nós estamos apurando ainda quem são todos os envolvidos, mas o banco sofreu cerca de 9 milhões de reais de prejuízo.
0: Essa investigação não começou hoje, ela começou na semana passada com prisão de outras pessoas ligadas a essa mesma organização criminosa,
1: é isso? Sim, não, na verdade a investigação começou tem 2 ou 3 meses, foram produzidos relatórios, a gente representou ao Poder Judiciário o mandado de busca, apreensão e prisão temporária. Na semana passada, nós cumprimos 40 mandados de busca e apreensão aqui na nossa unidade durante a semana. No primeiro dia foi com relação a 5 laranjas, que eram os indivíduos que depositavam dinheiro na conta dos conteiros para que eles pudessem investir no Cofrinho e depois fazer essa operação. E aí primeiro nós cumprimos com relação a 6 indivíduos, 2 não foram encontrados, 4 foram presos de maneira temporária, bens apreendidos, veículo BMW. E ao longo da semana a gente acabou cumprindo o resto dos mandados de busca e apreensão, cerca de 30 e poucos. E hoje é uma segunda fase da mesma operação, né? Porque nós identificamos nesse período, inclusive, os indivíduos e empresas que depositavam o dinheiro para aqueles indivíduos que depositavam para um conteiro. Então, aqueles indivíduos que nós acreditávamos naquela semana que seriam pessoas que teriam uma posição de relevância na organização, a gente descobriu que, na verdade, eles eram os primeiros laranjas. E eles recebiam, então, aporte financeiro desses indivíduos que estão ostentando veículos de luxo pela cidade, morando em condomínio, e esses indivíduos que faziam um aporte para que eles fazerem um aporte na conta dos conteiros.
0: É o topo da pirâmide? Claro que a investigação vai continuar, mas acredita-se que eles podem ser o topo da pirâmide?
1: Na verdade, a gente não acredita em nada. A gente é pago para desconfiar, vamos investigar até chegar naqueles que realmente retiram um maior proveito econômico. Então, se a gente fala de 9 milhões de reais, deve ter gente aproveitando desse patrimônio ilegal, né, vivendo uma vida de luxo. Esses rapazes presos hoje já ostentam alguma coisa, andam de Porsche pela cidade, mas a investigação prossegue para a gente identificar qual é a real dimensão da participação deles na organização criminosa e se existe pessoas por trás deles.
0: A ligação com facções criminosas, partidos, enfim, dessas organizações maiores?
1: Nós estamos investigando, né? É lógico, se a gente está dizendo que é um dinheiro que é utilizado para financiar golpes, a gente vai ter que analisar a origem desse dinheiro, né? Eu não acredito que um empresário da cidade, que trabalha de maneira formal e ganha dinheiro com sua indústria, seu comércio, vai pegar o seu dinheiro e colocar numa conta para dar golpe numa instituição. Então é possível que esse dinheiro, como é comum no crime de lavagem de dinheiro, seja oriundo de outras atividades criminosas. Pode ser o tráfico? Pode, Gomídio. Mas nós vamos primeiro analisar para ver o que de fato nós temos documentalmente.
2: Esses veículos foram apreendidos por uma forma de garantia de devolução de parte, pelo menos o valor, para essa instituição financeira?
1: Na verdade, são veículos que a toda evidência constituem proveito de crime. É lógico que eles podem também ser arrestados para que a vítima seja indenizada. Sim. Né? Não tem sentido o indivíduo dar golpe, desviar 10 milhões num banco ou 1 milhão e ficar andando de carro e o Estado não poder resgatar isso ou sequestrar. Não. Então, instrumentos de crimes, proveitos de crimes, são sequestrados, arrestados pelo Estado, a fim de que sirvam como multa, sirva como perdimento, utilização, retorno para a área de segurança pública ou até mesmo indenização das vítimas.
2: E bater na questão financeira dessas associações criminosas. É esse o trabalho que vocês têm feito com relação ao tráfico de drogas ou não? Não se sabe se essa é a situação,
1: sim,
2: mas é sufocar financeiramente essas organizações, né?
1: Na verdade, hoje existe um Plano Nacional de Combate a Delitos de Lavagem de Dinheiro, PNLD, e hoje em Limeira, depois que nós prendemos basicamente todos os grandes traficantes da cidade, né? Estamos realmente promovendo um sufoco do tráfico de droga. O nosso objetivo agora é focar nessa questão patrimonial, porque não basta só prender os traficantes, não basta só prender os estelionatários, outros criminosos, assaltantes, e deixar que eles passem um tempo na cadeia e quando saiam ainda abastados, cheios de riqueza. Então o objetivo é a gente realmente tirar tudo que eles têm.
2: Teve prisões hoje?
1: Teve duas prisões temporárias desses dois indivíduos financiadores. Busca e apreensão tanto nas residências quanto nos estacionamentos, onde foram apreendidos esses veículos. E um desses indivíduos também foi preso por porte ilegal de arma de fogo porque ele mantinha dentro de sua residência uma pistola com a numeração suprimida.
2: E o que chama a atenção é de que não foi apreendido um real. Dinheiro nenhum vivo.
1: Não, nenhum real.
2: É bem característico desse tipo,
1: sim,
2: de crime, né?
1: Porque geralmente pessoas que não são titulares do dinheiro e agem em nome dos outros não têm dinheiro, só têm aparência. Por isso que a operação chama a operação appearance.
0: E você pode perceber que como é que um cara que é dono de um estacionamento, que se julga empresário, que anda de Porsche, anda de Amarok, anda de Land Rover, anda de, de todos esses carros que tem aí, que mora em condomínio de luxo. São dois condomínios de luxo. Um no... Eu vou falar o nome também, grande coisa. O condomínio não tem nada a ver com isso. Terras de São Bento e um condomínio que fica aqui próximo do Corpo de Bombeiros. Condomínio de luxo que fica aqui na Vila, no Jardim Montezuma, próximo do posto do Corpo de Bombeiros ali. Como é que um cara que mora em condomínio de luxo, é dono de estacionamento, não tem carrão, desfila de Porsche, não tem um real na conta? É estranho, né? Bom, duas pessoas presas então, 30, mais de 30, tá? É que é tanto veículo. Eu contei 30 lá na frente. Teve gente que falou que contou 29, eu contei 30. Mas tudo bem, tá? A gente vai esperar, mas é basicamente isso. São 30 veículos apreendidos. Fizeram a limpa em dois estacionamentos. Repito, um fica na Avenida Hipólito Pinto Ribeiro, logo no comecinho da Hipólito Pinto Ribeiro, que é a Avenida da Varga ali, né? Saindo da rotatória do SESI à direita ali, você vai chegar na Hipólito Pinto Ribeiro. Logo lá na frente tem o conhecido restaurante da Ana, né? Tem um society do lado esquerdo. É bem na frente do society ali, naquela região, tá? E na Via Luiz Varga. Na rotatória do Labac, tem o posto, assim, do lado do posto tem um casarão enorme, um estacionamento gigantesco. Até pouco tempo atrás, o imóvel que abrigava, ou a loja do Labac, era a mesma loja da Hipólito Pinto Ribeiro. Eles eram, entre aspas, eles seriam um sócio entre eles. E a informação de que eles teriam desfeito a sociedade, cada um continuou com o Presence, que é o nome de um dos estacionamentos, e o outro abriu... Como é que é o outro nome aqui? Ô, meu Deus do céu, é tanta coisa na minha cabeça, rapaz. Colombo. Então tem o Colombo, o estacionamento Colombo e o estacionamento Presence. Tá? O Colombo fica lá na Via Luiz Varga e a Presence fica na Hipólito Pinto Ribeiro. É um trabalho de investigação por parte da Polícia Civil, que vai certamente ter desdobramento, né? Assusta pela quantidade de carro. Aí um carro, a Porsche deve valer o quê? Deve valer 800 pila, mais ou menos? 1 milhão? Entre 800 e 1 milhão de reais? Só a Porsche azul, aí fora esses outros três, esses outros veículos que foram apreendidos. Isso, por enquanto, a polícia acredita que seja 9 milhões de reais o prejuízo da instituição financeira. Eles conseguiram identificar cerca de 9 milhões de reais de prejuízo na instituição financeira. Mas pode ser muito mais. Pode ser muito mais. Então, é esperar para ver o que a polícia vai falar com relação a essa situação. Essas duas pessoas estão presas. Outras quatro pessoas que seriam uma parte de baixo da pirâmide, né? O andar de baixo da pirâmide nessa associação criminosa. Eles foram presos na semana passada. Mais pessoas foram mandados de busca e apreensão, foram cumpridos em mais de 30 imóveis na cidade na semana passada, para chegar nessa operação de hoje. Então, a operação da semana passada, com cumprimento de mais de 30 mandados de busca e apreensão, culminou na deflagração dessa segunda parte, dessa segunda etapa dessa operação, que prendeu essas duas pessoas e apreendeu essa quantidade toda de veículos. O trabalho que o Dr. Leonardo Birger tem feito na cidade é de invejar. Não é porque ele é meu amigo, não é porque eu convivo com ele todos os dias, mas ele é um policial diferenciado, um cara que gosta de trabalhar. Ele tem basicamente o mesmo perfil que o Dr. William Mark, que também é um outro baita delegado e que está onde está. Ele é delegado divisionário da Divisão de Investigações, Divisão Estadual de Investigações Criminais, a DEIC de Piracicaba. Eu queria ver os dois trabalhando junto. Mas só para vocês terem uma ideia no que o Dr. Leonardo Birger tem feito na cidade, ele já identificou todos os traficantes que são donos de boca de fumo aqui na cidade, todos eles. Ele me disse isso, está gravado.

0: às 11 horas eu vou voltar lá, porque tem muita coisa ainda para apurar. Inicialmente é isso que a gente tem de novidade na manhã dessa terça-feira. Então, a apreensão de 30 veículos, alguns deles de luxo, no desmantelamento de uma quadrilha ou de uma associação criminosa que estaria aplicando golpes em instituição financeira. Até aqui, o delegado conseguiu identificar um prejuízo de cerca de 9 milhões de reais para essa instituição. Muito bem. Um abraço para o Norivaldo Gabriel, meu conhecidíssimo Pedra no Rim, mandando um abraço para a gente aqui, bom dia. Ele mandou bom dia, um monte de bandeirinha do Brasil. Por que será? Aliás, bom dia, dona Joyce. Tudo bem com a senhora ou não? Tudo
1: bom
0: certinho,
1: dia,
0: dentro do vidrinho?
1: Gente, tudo certo.
0: Por que que você mudou a posição da... Põe a sua imagem.
1: Eu tô fazendo um experimento.
0: Põe a sua imagem, faz favor. Põe a sua imagem. Isso. Puxa o microfone um pouquinho. Aí, tá vendo?
1: Agora sim.
0: Olha lá. Olha eu. Aguentar eu duas vezes não deve ser fácil, né? Tem eu aqui na tela e tem eu na tela atrás de você aí, né? Não deve ser fácil, né?
1: Não é não.
0: É, paciência. Paciência. Tudo bem, né? Tudo certinho?
1: Tudo bem, tudo certo.
0: Então tá bom. Muita correria. Hoje eu não consegui nem tomar café, viu? Nem tomar café eu consegui hoje. Ah, mas tá bom. Faz parte do jogo.
1: Faz parte.
0: Faz parte do jogo. É tudo pra trazer a informação. Primeira mão, viu, gente? Essa informação é exclusiva, é primeira mão. Você só vai ouvir aqui. Na hora do almoço, a Júlia Vasconcelos, a repórter lá da IPTV, tá lá na porta da delegacia. Aliás, eu gosto muito da Júlia, fazer rapaziada da IPTV, é gente boa, toda vez que vem aqui, eu tenho um bom relacionamento, graças a Deus, eu tenho um bom relacionamento com ela, com o Talmon, com o Digilda Santi, rapaziada, gente boa da Globo, mas ela vai falar só meio-dia, viu? Meio-dia ela vai falar, mas meio-dia essa notícia tá velha pra nós, tá velha pra gente. Falamos de manhã, logo cedinho, no Bom Dia Melhor com o Ivan, e também agora no Cidade em Foco, trazendo essa entrevista em primeira mão, trabalho da Delegacia de Investigações sobre Entorpecentes, a Delegacia de Investigações Gerais e também o Grupo de Operações Especiais, que ontem fez uma apreensão de canetas emagrecedoras. Pois é, 5 pessoas foram presas. A gente conversou com o Dr. Leonardo Bieger hoje também. Aliás, só deu ele também a guia hoje, né?
1: Só.
0: Foi o Dr. Leonardo Bieger ao vivo no telefone comigo no Manhã Melhor. Ai, eu não tô sabendo dessa ocorrência. Não tá sabendo porque não fica acompanhando o Lango Lango e aí não fica sabendo das coisas, né? Fica acompanhando o Lango Lango porque o Lango Lango gosta de dar dinheiro, de fazer pedágio, de colar as coisas no carro. Ele gosta desse tipo de coisa. Aqui a gente dá notícia. Você não ficou sabendo das canetas emagrecedoras? Porque você não ouviu o Bom Dia Melhor. Se você tivesse ouvido, você já estaria sabendo. Estaria sabendo dessa questão das canetas emagrecedoras. Vai lá no YouTube da Melhor FM, procura lá pelo Bom Dia Melhor de hoje, você vai ver. Eu entrevistei ao vivo o delegado. Pelo telefone, entrevistei ao vivo o delegado, o Dr. Leonardo Bieger, para falar a respeito da apreensão dessas canetas emagrecedoras. 5 pessoas presas ontem pela DIG, por conta dessa operação contra as canetas, né? Contra a venda irregular e aplicação e armazenamento dessas canetas emagrecedoras. E agora você ouviu em primeira mão a entrevista que a gente fez agora há pouco com ele, lá na DIG, para falar a respeito dessa operação contra uma associação criminosa que está causando prejuízo para uma instituição financeira. Muito bem. Tem imagens aí das canetas emagrecedoras? Se você puder colocar, faz favor. Para a gente falar, então, que foram 5 pessoas presas, 3 mulheres e 2 homens, entre elas uma pessoa que trabalhava num salão de beleza e que tinha seringa, tinha esses medicamentos parcialmente utilizados, né? Enfim, eles tinham esse esquema, e é um esquema, não tem outra palavra para falar, é esquema. Eles tinham esse esquema de comprar esses produtos clandestinamente, traziam esses produtos para o Brasil, isso chama-se descaminho, e faziam essas aplicações. Então você que quer tomar essas canetas emagrecedoras, a gente falou com o Salomé aqui na sexta-feira a respeito do perigo dessas canetas, ah, mas eu quero tomar porque é mais fácil eu emagrecer e eu preciso ficar tchutchuca para o meu marido, eu preciso ficar tchutchuco para minha esposa. Tá bom, então toma, azar o seu se você quiser tomar. Quer tomar? Toma! Você está colocando sua vida em risco, mas você quer tomar, a vida é sua, você faz com ela o que você quiser. Essas pessoas tinham esse esquema de desviar essas canetas emagrecedoras, comprar esses medicamentos de forma paralela, traziam para o Brasil e faziam aplicação. Tinha uma esteticista, uma mulher, não é esteticista, né? Mas ela tinha um salão de beleza, ou trabalhava num salão de beleza, aonde ela aplicava essas canetas emagrecedoras.

Se você não quer, se você quer emagrecer, mas não quer se sujeitar à mudança de comportamento, mudança alimentar, paciência, né? Paciência. Se você acha mais fácil emagrecer tomando uma caneta emagrecedora que você não sabe nem o que vai fazer no teu organismo, ué, a vida é sua, azar o seu, né? Mas essas pessoas foram presas ontem, acusadas de descaminho, crime contra a saúde pública. Ixi, eles vão, eu vou falar pra você, eles estão na roça, viu? Esse pessoal aí tá na roça, porque a investigação é bastante robusta também por parte da DIC. Deixa eu ver se o Igor me passou a imagem aqui. Eu tinha pedido pra ele me passar a imagem, eu não sei se ele passou, porque tá como fica no Não Perturbe agora. Eu não sei se ele passou, não, ele não passou. Deixa eu pedir pra ele. Tem imagens da mesa de apreensão, porque o delegado fez a mesa de algumas apreensões e colocou na mesa lá pra gente tirar foto. E aí eu tô pedindo pro Igor aqui pra que ele passe pra gente pra ver se a gente consegue utilizar. Mas saindo daqui, depois eu vou voltar lá. Vocês não vão ficar sem imagem disso não, tá? A gente vai fazer essa imagem daqui a pouco quando a gente voltar lá pra Delegacia de Investigações Gerais, que fica aqui na Rua Maranhão, aqui pertinho da arte. Deixa eu falar da pastelaria do Vô João, dona Joyce. Posso? Que aí a gente vai pro intervalo comercial. Na volta, a gente tem uma entrevista com o vereador Costa Júnior. O vereador Costa Júnior, que não vai ser candidato, o vereador Costa Júnior vai falar com a gente a respeito do projeto dele de lei. Lembra que a gente falou ontem na questão de assédio, de importunação sexual em academias e tal? Foi aprovada, viu? Foi aprovado, o projeto foi aprovado. A lei passa agora para a sanção do prefeito municipal e deve ser colocado em prática. E daqui a pouco a gente vai conversar, então, com o autor dessa propositura, o nobre Edil Costa Júnior, daqui a pouco ao vivo com a gente aqui no, na Melhor FM, no Cidade em Foco. 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Eu falei de pastelaria e de batataria do Vô João. 10h40, só para a gente encerrar esse assunto da apreensão de veículos, o Igor mandou para mim aí, por favor, se você puder colocar, a foto das apreensões que foram feitas, né? Tem ali, tem algum dinheirinho, né? Tem 50, 90, 100, 110, 120, 130, 140, 150. Ah, tem 175, é 165, 175 reais. Aí tem maquininha de cartão aos montes, cartão bancários. Passaportes. Passaportes tem também? Dois passaportes ali do lado do dinheiro, né? Celulares, tem óculos escuros que o povo gosta, tem bonés da loja. Olha lá o Resolve lá, olha lá o Resolve, a pistola lá. Na plaquinha da Polícia Civil lá do lado dos bonés, tá vendo? Tem o Resolve, a pistola e tem munição. Essas foram apreensões feitas pela Polícia Civil. Notebook, tem carteira relógio, diversos cartões aí. O que mais que tem aí que chama atenção? As placas lá que colocam nos veículos, caderno de anotação. Tem mais alguma coisa que chama atenção aí, Joyce? Eu acho que não, né? Você que tá mais perto aí, né? Acho que é só, né? Só.
É, tem passaporte, dinheiro, celular, notebook, enfim, aquelas coiseiras todas, né? Apreendidos nas lojas e nas residências. E um deles estava com essa arma de numeração raspada e por isso ele será autuado em flagrante por porte ilegal de arma de fogo de uso restrito. Não pode usar arma com a numeração raspada, por isso que ele vai responder por esse crime. 10h39, vamos para o intervalo comercial? Na volta a gente já vai voltar falando com o vereador Costa Júnior a respeito do projeto de lei aprovado ontem pela Câmara Municipal. Vamos conversar com ele a respeito desse projeto importante que visa defender a mulher desses engraçadinhos que vivem importunando sexualmente as nossas mulheres em academias, em outros locais da cidade, mas virado também para a academia, porque ele é dono de academia e, evidentemente, ele vai puxar a sardinha pro lado dele, né? Intervalo comercial, então, é o tempo de ir lá molhar as palavras e daqui a pouco a gente volta. Aguenta aí.

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4: 10h43 agora.
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1: Dez horas e 44 minutos. Morreu no Rio de Janeiro hoje, aos 95 anos, o dramaturgo Benedito Rui Barbosa. Ele estava internado no Hospital do Coração, em São Paulo, com complicações de insuficiência renal crônica. Natural de Gália, no interior de São Paulo, Benedito Rui Barbosa nasceu em 17 de abril de 1931. Passou parte da infância na cidade vizinha, Vera Cruz. Adulto, se mudou para São Paulo. Depois passou uma curta temporada em Maringá. O início da vida rodeado de cafezais, com grande concentração de imigrantes europeus e asiáticos, influenciou o trabalho do autor como novelas. Sua estreia foi em 1966 com Somos Todos Irmãos na TV Tupi. Com o tempo foi acumulando títulos de sucesso como Meu Pedacinho de Chão em 71, Cabloca em 79, Sinha Moça em 86, Pantanal em 1990 e a produção também, entre as produções, Renascer em 1993 na TV Globo. Nesse período, Benedito foi consolidado como um autor que explorava o ambiente externo e também as sagas, novelas que tinha a primeira e a segunda fase. Outro grande sucesso do autor foi a novela Rio do Gado, em 1996. A Prefeitura Municipal de Limeira, em parceria com a Comissão Municipal de Civismo, realiza nesta quinta-feira, às 9 horas da manhã, o Ato Cívico em homenagem ao movimento constitucionalista de 1932. A cerimônia ocorrerá na Praça do Soldado Constitucionalista, localizado no Cemitério Saudade 1, e será aberta ao público. A iniciativa integra o calendário oficial do município e tem como objetivo preservar a memória histórica do movimento constitucionalista, além de valorizar os ideais de civismo e o respeito às instituições. Participarão do evento, representantes de diversas instituições, como Tiro de Guerra, Corpo de Bombeiros, Guarda Municipal, Polícia Militar, os grupos escoteiros Tatuíbi, Limeira e Tupinambás, a FOP de Limeira, além da Corporação Musical Henrique Marx. As interdições ocorrerão às 4 horas da manhã da próxima quinta-feira, na rua Alferes Franco, no cruzamento com a rua Arthur Pochá de Assis, na Avenida Saudades com a Avenida Doutor Alberto Ferreira e na Avenida Doutor Alberto Ferreira com a rua Gustavo Doria. E começou a valer na última sexta-feira um aumento de 4,4% no aumento de água. A autorização da área SPCJ foi publicada no último dia 3 de junho, com início marcado para 30 dias após, ou seja, na última sexta-feira, dia 3 de julho. Então, todo cuidado é pouco no seu consumo de água. Economize água, porque a conta vai ficar um pouco mais salgada a partir do mês que vem. 10h47 agora.
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1: São 10 horas e 47 minutos. De volta, então, com o nosso bom... Nosso bom dia melhor, não. Nosso Cidade em Foco. Eu tô ficando... Onde é que você passou que eu não vi aqui? Ah, passou. É que eu passei a foto depois pra você, né? Desculpa, viu, o Joyce? Acontece. Fique tranquila que acontece. É, acontece mesmo, de fato. É que tanta coisa pra pensar ao mesmo tempo. Pronto, tô passando pro Costa Júnior o link pra que ele acesse a hora que ele tiver pronto aí. Me dá um toque, por favor. Porque ontem foi aprovado na sessão da Câmara Municipal um projeto de lei que visa... Deixa eu pegar direitinho aqui para não falar besteira. Com o combate à importunação sexual em serviços destinados a práticas e atividades físicas. A lei vai obrigar a fixação de cartazes informativos, além de capacitar funcionários e adotar medidas de acolhimento. Isso já acontece em bares, né? E é aquilo que eu falei ontem, né, Joyce? A gente, claro que com a lei vem um embasamento legal, né? A partir do momento em que há uma lei, há um embasamento legal para que isso seja feito. Mas venhamos e convenhamos, homens e mulheres de caráter não deixam a mulher apanhar, né? Quando vê uma situação de violência contra a mulher, uma importunação sexual, até uma violência física contra a mulher, não deixa barato, né? Tenta intervir de alguma forma. Então, eu acho que é essa a intenção do vereador Costa Júnior quando ele lança essa campanha de combate à importunação sexual. É mais ou menos isso, a ideia é essa, vereador. Tudo bem? Bem-vindo à Melhor FM. Como é que o senhor vai, vereador? Um abraço, bom dia.
2: Tudo bem, Gomide. É um prazer estar aqui na Melhor FM. É exatamente isso. a gente vê que é um crescimento nessa ocorrência nacional, né? A importunação sexual, ela não acontece também só em ambiente de lazer, de academia. Ela acontece na praça, na rua, você voltando para sua casa, dentro de um comércio, de um bar, dentro do supermercado. Então, a gente tem que analisar na estatística o que tem mais. Então, muitas ocorrências dentro de área de lazer, de academias. Então, a gente fez essa lei nessa ideia, Carlos. O estabelecimento, ele cria cartazes, principalmente em banheiro feminino, né? Ligue 90, faça a denúncia. Você tem que estimular para que haja essa denúncia, que haja essa estatística, que mostre que realmente tem essa importunação sexual. Porque isso é só um princípio. É um toque, é uma fala, é apalpar, encostar. Isso já é um crime, sabe? É um crime. E a gente não pode aceitar. E é mais uma ferramenta de apoio à indefesa mulher, Gomit.
1: O vereador, e o senhor, todo mundo sabe que o senhor é um esportista, é um cara que pratica atividade física e que tem a academia do senhor. E o senhor vive nesse mundo, né? Claro que a gente não vai citar aqui nome de academia, enfim. Mas há essa importunação também nessas academias? E como é que o combate a isso deve acontecer em academias, já que o senhor é proprietário de uma e, enfim, né, e vive nesse meio?
2: Sim, e principalmente dá parâmetro, Carlos, porque às vezes você vê assim, um cara, dependendo da roupa que a pessoa está usando, a outra, que acho que tem algum problema, né, acha que ela está se exibindo para ela ou não, a pessoa só está à vontade em treinar, a pessoa entra numa academia, vai no espaço de lazer para treinar. Só que outras pessoas que não têm até mesmo costume de ver pessoas com aquela roupa, acha que ela dá a entender que ela pode ir lá tocar, pode ir lá ficar olhando. Eu tenho 20 anos que eu tenho uma academia. Às vezes até o posicionamento das máquinas, por exemplo, a máquina de adutora e abdutora, que abre a perna e fecha a perna. Eu coloco de frente para uma parede, porque lá tem pessoas que ficam incomodadas, coloca a toalha na frente, ela fica incomodada. Tem pessoas que vão lá, treinam tranquila, não tem problema nenhum. Só que o problema é as outras pessoas que eu acho que tem algum problema, ou não sei se algum trauma de infância, algum problema que tem que ter um tratamento para ela, elas acabam se posicionando, vendo, filma a posição da pessoa, manda mensagem, entra na rede social, ela vai querer ficar importunando ela. E a pessoa acaba desestimulando de treinar, vai embora para outra academia, às vezes está correndo no parque, pô, toda vez que esse cara está me seguindo, eu não vou mais correr ali. Então é essa importunação que a gente tem que combater. E lógico, né, aqui cria parâmetros para você divulgar isso, né? Você mostrar na rádio, em cartazes, mostrar que essa importunação tem que ser combatida. A denúncia tem que ser feita no 90, no 180, Carlos.
1: O vereador, e você sabe que aqui a gente tem a nossa ala feminina aqui, a nossa posição feminina aqui, que é a Joyce, que ela participa do programa e ela vai entrar nesse bate-papo com a gente. Por favor, Joyce, fale com o vereador a respeito dessa lei e a sua impressão como mulher, porque é importante a gente ter esse lado feminino também, por favor.
3: Bom dia, vereador, tudo bem?
2: Bom dia, Joyce, tudo bem?
3: Eu gostei da ideia, eu acho importante isso de divulgar um pouco mais sobre as denúncias, porque muitas vezes nós nos sentimos coagidas a não fazer nada, simplesmente deixar da maneira que está, por medo mesmo. E mesmo em ambientes que são ambientes públicos, esse tipo de coisa acaba acontecendo mesmo conosco.
2: Exatamente, Joyce. E assim, a política pública, ela tem que dar ferramentas para as mulheres se defenderem. Inclusive, Gomidinho, não sei se nem é até um spoiler, né, de falar do spray de pimenta, né? Mais uma ferramenta aí para a mulher. E assim, não é nada obrigatório, sabe? O que a gente faz é que a mulher tem que denunciar. Tem que ser denunciado, a gente não pode aceitar, porque é igual agressão. O primeiro puxão de cabelo, o primeiro empurrão, o primeiro beliscão, você, mulher, não pode aceitar. Se você está num relacionamento que o cara já começa a te empurrar, lá na frente ele vai querer te dar uma facada. Então não aceite nenhum tipo de agressão, seja verbal, seja te prender emocionalmente, financeiramente, você pode ser independente, vamos dizer que esse empoderamento da mulher é para ela ser independente, ela ter ferramentas de se defender. E o principal, denunciar, não aceite um olhado, porque você está me olhando. E você chama, está na academia? Chama o proprietário da academia, isso aqui dá parâmetros. O proprietário da academia pode chamar a atenção da pessoa, até mesmo devolver a mensalidade dele e mandar embora. Sabe, às vezes a pessoa fica, pô, o cara tá com a roupa, tá marcando, tá isso, tá se mostrando pra mim. Então todas essas denúncias têm que ser feitas.
1: O vereador, e tem uma questão, e fica até uma sugestão, se é que o senhor me permite sugestionar em cima dessa lei, de colocar isso também em outros espaços, como por exemplo ônibus de transporte coletivo, que às vezes está cheio, dependendo do horário, está cheio. E tem sempre aquele engraçadinho que vai querer dar aquela roçada, vai querer dar aquela passada de mão no cabelo, na coxa, no bumbum, no peito, se aproveitar da situação. Então que isso se estenda, que essa lei se estenda e que as pessoas se conscientizem, e as mulheres principalmente se conscientizem da importância de fazer a denúncia, Júlia.
3: Nós acrescentamos esse detalhe ontem na discussão. Sim. Foi bom lembrar, porque às vezes as pessoas têm essa ideia de que é só colocar a mão em certas partes de você, mas às vezes é algo que foi dito, às vezes até passar a mão no cabelo também com essa intenção. Então, eu acho que é bom nós lembrarmos que qualquer coisa que faça que a gente se sinta desconfortável, de certa maneira, deve ser denunciado também.
2: Com certeza, a pessoa olha para outra lambendo os beiços. Sim. Ela olha as outras de cima a baixo, você sabe que é um constrangimento. Num olhar, num toque, numa aproximação, você sabe que a pessoa está com má intenção. E isso tem que ser denunciado, é importunação sexual. Tudo isso tem que ser denunciado e a pessoa tem que pagar na justiça, tem que ser mostrado e tem que ser no rigor da lei, Gomide.
1: Então, o vereador, eu não sei qual que é a intenção, enfim, mas que isso se estenda também para outros locais, ônibus de grande movimentação, porque não só na prática esportiva, isso também acontece na prática esportiva, mas, infelizmente, no cotidiano as mulheres sofrem muito com essa importunação sexual. Queria agradecer a participação do senhor, dizer que a Melhor FM está com o microfone aberto para o projeto que for. Assim que o senhor tiver qualquer coisa que o senhor queira divulgar, encontre na gente um parceiro para a divulgação do seu mandato, viu, vereador? Um abraço para o senhor e obrigado.
2: Conte sempre comigo, Gomide.
1: Obrigado, vereador. Um abraço. Vereador
2: abraço.
1: Costa Júnior, falando a respeito dessa lei importante. Mulher, denuncie. Não tem que ter medo. Eu acho que eu enfiei um strep no meio da minha... Sabe aquele... Você passa assim, dá aquele choquinho, acho que eu enfiei o strep, mas foi agora, mas onde que eu enfiei o strep aqui? Foi uma hora que eu tô sentado aqui. Eu ia falar possível. Então, mulher, denuncie, tá? Denuncie, porque é desagradável. Eu contei aqui a minha história ontem, né?
3: Acaba sendo mais perigoso denunciar.
1: Entra na imagem aí, mulher.
3: Porque quando você não denuncia, você dá espaço pra essa pessoa avançar cada vez mais.
1: Sim, e no, se não avançar...
3: Isso é importante.
1: E se não avançar em você, vai avançar na outra mulher. Sim. E vai avançar na outra mulher, e vai avançar na outra mulher... Uma hora ou outra ele acha o dele.
3: Sim, a gente tem que pensar que quando nós deixamos passar, com certeza tem outra vítima que não vai passar e pode acontecer algo muito pior com ela.
1: É importante denunciar. E esse assunto de importunação sexual... Gente, mulher nenhuma no mundo pode ser tocada sem o consentimento dela. Ah, mas ela tá pelada no meio da rua. E daí? O problema é dela. Ela não pode ser importunada, ela não pode ser assediada, ela não pode ser tocada, ela não pode. A gente precisa entender que o corpo da mulher é da mulher. Independente de como ela se comporta, independente de como ela se veste, independente de qualquer coisa. Ah, mas você acha que a mulher não tem que ter postura? Todo mundo tem que ter postura. Postura de gente grande, postura de gente adulta. Todo mundo, homem também tem que ter.
3: Eu até trago alguma coisa pra discussão. Vem falar de instinto e tudo mais. Você não tem controle sobre seus próprios impulsos, então alguma coisa está errada com você.
1: Procure... Exatamente. E a pessoa que mexe, o problema não tá na mulher que é mexida. A mulher que tá com uma calça mais apertada porque ela tá fazendo um trabalho de abdutora e adutora, abrindo e fechando a perna, porque esse é o exercício pro músculo. a gente não está vivendo num mundo de criança, gente. A gente não vive num mundo de adolescente de 15 anos de idade. A mulher precisa ser respeitada, né? É igualzinho esse povo que tem... Tem uns homens... Isso para mim é doença. Tem gente, tem homem que tem, tem atração, para não falar aquela letra grande. Sabe aquela letra grande? Que tem atração em mulher amamentando criança. Olha que coisa... O cara é muito doente, mano. O cara é muito louco de se sentir, se sentir atraído por uma mulher que tá com uma criança no momento mais feminino da vida dela, que é dar à luz e é amamentar uma criança, de tá dando o melhor dos alimentos para aquele bebê. E tem gente que tem atração. O cara é doente. E a mulher que tá dando leite, tá fazendo exercício, ela tá na dela. Se você mexe, o problema é você, não é ela.
3: Você nota que é uma distorção da visão dele e não do que elas
1: do estão Do que o comportamento fazendo. Do próprio da mulher, né? Claro, a mulher tem que ter postura, todo mundo tem que ter postura. Todo mundo, homem e mulher, tem que ter postura. Postura de gente grande, postura de gente madura, postura de gente adulta. Todo mundo tem que ter postura. E não me vem essas feministas de cabelo suvaqueto, de suvaco cabeludo, querer me encher o saco aqui, hein? Mulher e homem tem que ter postura de mulher e de homem. Não me vem encher o saco essas mulheres de suvaco cabeludo, que fica querendo lacrar. Homem tem que ter postura, mulher tem que ter postura. E se o cara não tem postura, e se o cara é um doente, é ele que não tem postura. Então o problema não é a mulher que é elogiada, o problema é o cara que tá elogiando, que é um doente mental. O cara que tem atração em mulher amamentando criança é um cara que é doente.
3: Pra acabar, né?
1: O cara é doente. Pra gente terminar, deixa eu ouvir Dona Sebastiana aqui, que é sempre bom receber um
4: elogiado,
1: um chapéu, meu Deus do céu. Pronto, fechei aqui. Vai lá. Deixa eu ver. Dona Sebastiana, fala comigo.
5: Joyce, bom dia. Aqui é a Sebastiana. Eu agradeço muito você e a Robertinha pelo carinho e o amor que vocês têm por mim.
1: Ah, foi a ganhadora hoje?
5: Eu fui a ganhadora da torta.
1: Olha lá. Oi, eu comi a torta.
5: Eu peço que Deus abençoe muito vocês, tá? Em breve estarei aí na rádio levando aquele pudim gostoso pra vocês.
3: Saudade.
1: E fala. Vou até parar, dona Sebastiana. Dona Sebastiana, a hora que a senhora for trazer o pudim, a senhora me avisa antes, viu? Que hoje, por exemplo, eu não parei na rádio. A senhora traz o pudim, mas quando eu estiver aqui, viu, dona Sebastiana?
5: Bom dia, Gomit. Ilustríssimo Gomit.
1: Ilustríssimo Gomit.
5: E eu desejo tudo de bom para você e toda a sua família.
1: Para a senhora também.
5: Um abraço para você. Em meu nome, do meu esposo e de todos meus filhos, nora, genro, neto. Que Deus nos abençoe, viu, Gomit?
1: Amém.
5: Estou aqui em casa hoje. Graças a Deus, eu fui a ganhadora da torta.
1: Muito bem. Muito obrigado, viu, dona Sebastiana? Já explodiu o horário, mas só para eu registrar aqui a participação da Rosiane e do Humberto. O Humberto está falando o seguinte: bom dia, Gomide e Joyce. Você, acho que ele está falando de mim, você é o Lionel Messi da comunicação. Oh. Ganhei o dia agora, hein?
3: Então?
1: Você viu só? Lango, lango, bate palma agora, viu, Humberto? Ele falou que tá valendo atravessar a linha do trem com a gente. Muito obrigado, viu, Humberto? A gente agradece o carinho, a gente agradece e a gente trabalha para isso, tá? No YouTube tem uma participação aqui da Ainda Há Esperança, do Alex de Hortolândia. Conheci a rádio com o Antônio Pedroso, profissional de altíssima qualidade. Todo gente boa, parabéns pelo trabalho de vocês. Obrigado, o Alex de Hortolândia. E o Pablo Túlio? O Pablo Túlio está fazendo uma manifestação aqui que eu vou desconcordar dele, como diria aquele outro, o velho Chico, desconcordar dele. Está falando o seguinte. Gomide, bom dia. Venhamos e convenhamos. Existem mulheres que se vestem de forma extremamente extravagante. E isso também não ajuda. Não justifica a importunação. Mas as mulheres podem ajudar também. Pablo Túlio, a gente está falando... Por que que o homem pode andar sem camisa na rua e a mulher não?
3: É por isso que eu sempre trago isso para discussão. Quando eu vejo algo que eu não deveria ver, o que eu faço? Eu viro minha atenção para outra coisa e ignoro. Por que também não se pode fazer esse tipo de coisa?
1: Exatamente.
3: Porque tem gente que vai se vestir dessa maneira. E por que você vai fazer a respeito? Nada.
1: Tá bom. Vamos ser realistas?
3: Tem pessoas que vão se vestir assim.
1: A mulher, ela tem o busto, né? A mulher, ela tem um busto. Ela tem uma anatomia diferente do homem. O homem pode andar sem camisa na rua? Claro que pode. E a mulher pode? Deveria poder. Mas se o homem pode, por que a mulher não pode? aí vai... É igualzinho fazer topless na praia. A mulher pode fazer topless na praia? Eu concordo? Não, não concordo, mas ela pode. Ela pode fazer. Correto? Os meus valores, os meus princípios não permitem, por exemplo, que eu deixe minha esposa ou minha filha fazendo topless. Mas são meus os princípios. A pessoa que quer fazer, ela tem que ter o direito de fazer e ela tem que ter o direito de tomar o sol lá com os peitos de fora e ninguém encher o saco dela, pô. Eu desconcordo em partes com você, Pablo Túlio. Eu acho que a mulher tem o direito de se vestir como ela quiser. Não, nada justifica a importunação. Você falou bem aqui. Não justifica a importunação, mas as mulheres podem ajudar também. Eu vou ficar com a primeira fase, a parte da sua oração aqui. Não justifica a importunação. Não justifica a importunação. A mulher pode fazer o que ela quiser. E se o homem tem tesão nela em amamentando, em academia, com ela abrindo e fechando a perna, porque ela está fazendo exercício para o músculo da perna dela, é o homem que é doente, não é a mulher. Pronto, falei. Deixa eu ver quem que tá mandando mensagem pra mim aqui. Me chegou a informação agora de um atropelamento na Avenida Nelson Aparecido do Nascimento. Parece que uma idosa foi atropelada lá. Eu tô saindo daqui, eu vou passar lá. É o caminho aqui, a gente já... Caminho, né? Eu tô na metade do caminho, né? Eu vou subir lá pra ver o que tá acontecendo lá. Tá chegando o José Luiz Bueno. Eu já comi 6 minutos do programa dele. Muito obrigado pela sua participação sempre valiosa, viu, dona Joyce?
3: Oh, de nada.
1: Um abraço para você. A gente volta amanhã às 6 da manhã com o Ivan no Bom Dia Melhor e às 10 horas, se Deus assim nos permitir, Deus, o Quintal, a Carla e a Roberta. Se permitir, a gente volta amanhã com o Cidade em Foco. Fiquem todos com Deus e tchau, obrigado.

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1: Bom dia, Limeira. Bom dia a toda a nossa região. Começando mais um programa Polêmica aqui na nossa Melhor FM 82.9 para toda a nossa Limeira e para todo o nosso Brasil. É isso aí, estamos todos os dias aqui a partir das 11h15, 11h10, depois do Gomide. Depois do Gomide a gente chega para trocar ideia com vocês, para bater papo, para trazer informação, trazer os nossos convidados. Aqui na Melhor FM nós temos aqui uma gama aqui de programação que começa desde lá das 6 horas da manhã junto com o Ivan. O Ivan Schutzer está todos os dias de manhã aqui juntamente com o Carlos Gomide, trazendo as informações da polícia, trazendo as informações de toda manhã, de tudo que acontece aqui na nossa cidade de Limeira, falando também de política, falando dos assuntos gerais, falando da manhã, como que está o trânsito. Então fique ligadinho também todos os dias pela manhã o nosso Ivanzito, juntamente com o Carlos Gomide. Depois chega a Roberta Maese. Depois tem o programa, né, o Cidade em Foco com o Carlos Gomide, todos os dias, às 10 horas da manhã. Depois chega eu, chega o Geraldinho, e eu agradeço muito a sua companhia, você que sempre está conosco aqui, batendo papo, mandando mensagem, falando comigo aqui, seja por YouTube, seja pelo Facebook, seja pelo 3404-4000, 3404-4000, ou o número do nosso WhatsApp. Deixa sempre marcadinho. Se tiver algum problema na sua rua, no seu bairro, se tiver algum problema por onde você está passando, aconteceu um sinistro aqui, pode mandar para nós aqui. Manda aqui 3404-4000. O importante é você saber que você tem uma emissora que está do seu lado, que está junto com você. 3404-4000. E eu sempre falo também, você pode se inscrever, se inscreva, tá bom? Ali no nosso YouTube, para você ficar ligadinho de tudo que acontece aqui na nossa rádio. É isso aí. Geraldinho Davi, uma terça-feira, dia 7/7/2026. Gostosa, tava meio friozinho na parte da manhã, mas já estamos aqui, já firme e forte para mais um programa.
2: Sim, bom dia, Bueno, bom dia, Joyce, a todos nossos amigos ouvintes aqui da Melhor FM. Realmente, uma terça-feira hoje com sol, de manhã estava frio realmente, agora uma manhã gostosa, chegando, nós estamos aproximando aí do meio-dia, né? Ainda 11 horas e 17 minutos. Estamos se aproximando do meio-dia, mas está uma tarde gostosa.
1: Aproximando a meio-dia com 11 e 17.
2: É, falta um tempinho ainda. Agora que deu uma olhada lá, uma corrigida. Mas você falou 11 horas. Nós começamos a partir das 11. O que é que dia é 11 e 5, 11 e 10?
1: Porque sempre tem aqui um convidado aqui do nosso Gomide, mas fica, você estando aqui na nossa Melhor FM, isso é o que importa. Uhum. E eu vou falar um pouquinho de saúde aqui, estou vendo aqui na Gazeta de Limeira, para você que não leu aí a Gazeta de Limeira, estou vendo aqui, ô Geraldo, hepatite, a capa da Gazeta de Limeira de hoje, a hepatite corresponde a 85% dos casos registrados em 2026, maior incidência entre os homens acima de 50 anos. Como que é complicado essa situação, hein?
2: Poxa, sabe? É muita coisa. Porque o homem tem que se cuidar mais, viu? A mulher se cuida, né, Bueno? A mulher, ela vai sempre na prevenção. E o homem é sempre mais, a palavra certa, mais relaxado a isso.
1: Pois é, muitos casos de hepatite acontecendo, maior incidência acima dos homens aí, acima de 50 anos. Tem que tratar, tem que tomar cuidado. Hepatite é coisa séria. Tive um amigo meu que faleceu com situação aí também de hepatite, tem que tomar cuidado. Você aí, olha, você que está nos vendo, nos ouvindo, você que está aí pelo radinho aí, você está bem, graças a Deus, mas é importante, já fez já um exame de sangue esse ano? Já foi verificar, já foi no postinho de saúde? Ah, Zé Luiz, mas não adianta ir lá no postinho de saúde lá. Adianta, você tem que ir. Se você está bem, vai lá, faça lá uma consulta de rotina, é importante. O que a gente não pode é ir na hora da dor. Na hora da dor, aí tudo fica complicado. Por isso que as UBS estão aí, para você, além de se tiver algum problema, se não tiver também, fazer as prevenções. Passa no médico, dá uma verificadinha. É sempre bom olhar o sangue, olhar as plaquetas, ver o que tem, se está tudo ok. porque é nessa investigação que a gente consegue descobrir se tem algum problema que está acontecendo e nem apareceu. Não é verdade? Então Sim. Tem que verificar.
2: Hoje eu passo pelo médico 3 horas, mais ou menos, antes das 3 eu já marquei o oculista. Amanhã eu vou fazer exame de sangue. 7 horas da manhã estou lá te tirando para ver como o Geraldinho está. Então a prevenção, gente, é o melhor remédio. Esse é o melhor remédio.
1: Por que a prevenção. Por que que as pessoas falam que vai... Eu já vi pessoas falando, né? Olha, eu vou fazer o exame da próstata lá em novembro, lá no Novembro Azul. Se tiver com algum probleminha, já vai já, verifica. Sabe? A campanha ela é permanente. O problema é que chega lá em novembro é aquela campanha que é referente ao mês, que é verificado para dar uma maior sensibilidade nas pessoas para fazer o exame. A mesma coisa é lá no... Outubro rosa, né, Jorge? Outubro rosa, que é o das mulheres também.
2: E as mulheres vão, Bueno. Incrível que pareça, se você for olhar o nosso e o das mulheres, você vê muito mais mulher se prevendo. A prevenção, gente, é importantíssimo. Igual eu vou agora à tarde no oculista, que minha vista está ardendo, eu vou ver o que é. E amanhã eu vou fazer exame de sangue, vou fazer vários exames de sangue para ver como estou. Se der alguma acusação, já vou correr atrás.
1: Tem que verificar, não adianta, pessoal. Cuida da saúde, porque senão é beleléu, hein? Aí...
2: E não adianta ter dinheiro, não, tudo,
1: aí não adianta, olha, você pode ter dinheiro, você pode ser milionário, você pode ter a maior fortuna desse país. Saúde é coisa séria. Não adianta você falar que tem dinheiro, que se tiver um problema pior, não vai ter dinheiro que vai pagar pela sua saúde. Então, se puder... E pode, hein? E pode. É como eu estou falando aqui. Ah, demora, mas se você está bem, pode demorar 2, 3, 4 meses para você passar no médico. Não tem problema nenhum. Mas você vai lá e faça lá um exame. É importante. Esse que é o mal das pessoas, de não ir, de não correr atrás. Então tem que investigar. Tem que
2: verificar tudo certinho. Estou bem. Se você olha assim para o Geraldo, eu estou bem, né? Mas eu estou... alguma prevenção eu quero fazer. Todo ano eu faço uma check-up. Todo ano. E vou fazendo cada 3 meses, alguma coisa eu faço.
1: Realmente. Precisa, é necessário. É necessário se cuidar para não ter nenhum tipo de problema, Geraldo. As pessoas acabam padecendo nessa parte aí.
2: Sim. Você falou na Gazeta, mas hoje nós tivemos uma apreensão aqui, não sei se está aí na capa da Gazeta aí, tá?
1: Hoje teve apreensão, Jorge? Teve. O que teve apreensão do quê?
2: Olha, não falaram o tipo de medicamentos. Mas é pessoas vendendo medicamento fora, né? É chamado contrabando.
1: Olha, na verdade tem muitas pessoas que estão vendendo aí esses remédios aí, Zerpartida, né? Tem que tomar cuidado. O remédio é proibido, né? Trazendo ele do Paraguai para cá, trazendo ele de lá para cá, não pode, né? Infelizmente, a verdade é uma só. Eu não sei porque que a Anvisa já não coloca rápido um remédio para uso na população. Aqui o Paraguai, aqui tá do ladinho de nós aqui, as pessoas vai lá, acaba contrabandeando porque sabe que o remédio faz efeito, que o remédio é bom. Agora, por que que a Anvisa não libera? Agora liberaram aí um remédio aí que é genérico aí para as pessoas poderem utilizar, mas ainda não está tendo ainda a publicidade sobre isso daí.
2: Aí entra aquele negócio, laboratório, aí entra
1: aí o laboratório,
2: entre interesses, comerciais.
1: É as pessoas que... Olha, é importante, hein? É importante ir no médico, é importante verificar a saúde, porque tem muita gente que está fazendo... E como tem gente que tá aplicando aí na barriga aí o remédio e não sabe se pode, se não pode.
2: Então, mas vai no médico, faz um acompanhamento médico. Acompanhamento médico.
1: Quando a gente dá risada é que a gente conhece muita gente.
2: Conheço muita gente que tá fininho, rapaz. Eu conheço gente que tá fino, bonito.
1: Aquela cabeçona e a barriguinha fininha.
2: Ah, aquela barriga por cima, menino de favela, só barriga. O bicho tá fininho.
1: Um abraço aqui pro Zé Carlos da Rocha, dando um bom dia pra nós aqui. Boa terça-feira, Zé Carlos. Você também tá tomando, Zé? Olha só, hein? Tomar cuidado, hein? Tomar cuidado, porque, ó, muita gente tomando esse tipo de remédio. E aí, é importante. se tiver controle, passou no médico, tudo certinho, o médico falou, pode tomar, é importante.
2: Acompanhamento, nada é perigoso. Você entendeu? É. Faz acompanhamento médico, vê se pode tomar, se não pode. E vamos que, né? Vamos realmente, quer manter um corpo bonito, mas também fecha a boca, viu, bicho?
1: Pois é.
2: É igual aquele que vai na churrascaria, vai lá, come aquela feijoada, pede uma Coca-Cola Light. É, né, que fala, né? Coca-Cola sem. Como é que é? Sem açúcar, Coca-Cola zero. É não sei o quê. Eu falei, olha lá, bateu uma feijoada, agora vai tomar uma Coca-Cola zero.
1: Olha só.
2: É piada. Mas eu acho o seguinte, gente, quer tomar medicamento? Vai no acompanhamento médico. Doutor, posso fazer isso? Pode. Então, faz acompanhamento médico, não tem perigo nenhum. Tendo acompanhamento médico.
1: Mas sempre.
2: Tem gente que tá aplicando aí.
1: Tem gente que acaba aplicando.
2: Tira
1: acaba
2: da geladeira, compra sim.
1: Acaba trazendo. Eu já vi casos já. Da pessoa trazer dentro da mala sem a refrigeração
2: correta.
1: Sem a refrigeração correta. E aí não sabe. Eu vi já naquele canal Discovery, que mostra lá também, as pessoas colocou dentro do escapamento. Dentro do escapamento de moto para poder passar na barreira.
2: Meu Deus do
1: ali
2: céu.
1: Ali na fronteira. Pô, o escapamento de moto é um calor violento.
2: Chega a 100 graus aquele ali, sabe? No mínimo.
1: E o remédio é pra mim refrigerado. Olha só, gente, como que está a situação. Por isso que é importante a Anvisa pegar, ampliar logo essa liberação para poder as pessoas poderem utilizar, porque virou febre nacional aqui no nosso país aqui, a utilização.
2: É manjar,
1: tinha gente tá torcendo, tava até torcendo pro Paraguai, porque o time tá indo bem lá, virou Paraguai, o pessoal, sabe?
2: É manjar que fala? Manjaro?
1: Monjaro.
2: Monjaro.
1: Monjaro. É, mas é dizer partida, que é o princípio ativo ali, né? Então as pessoas têm que tomar cuidado, mas quem tem que ter a maior sensibilidade disso daí é a Agência Nacional aí de Saúde aí, né? Para poder liberar para a população o que pode, o que não pode, para poder passar no médico certinho, ver se pode utilizar, porque as pessoas agora estão começando a utilizar de uma aceleração tão rápida, né? O que nós estamos vendo aí, né? Todo mundo aí magrinho, mas sem, às vezes, aí a verificação aí com o médico, realmente se pode, se não pode. E aí dá nisso. Como você falou aí, né? Hoje teve aí um caso aqui na nossa cidade, aqui, mas não é um
2: único
1: caso.
2: Eu não sei se é só o Monjaro, não sei se é só ele, mas aí é pego em vigilância sanitária, crime ambiental. Aí eles vão jogando tudo no BO. Quando você for, você assina 5, entendeu? Aí você assina 5 BOzinhos na vida.
1: Pois é.
2: Então é muito complicado e, gente, não usa nada que o médico não te passe. Eu tenho medo de tomar até aspirina, qualquer tipo de medicamento, porque todo medicamento, gente, tem efeito. Todos. Até remédio para dor de cabeça. Você acha que é uma dor de cabeça? Não é. Pode ser do estômago, pode ser do fígado. Porque japonês, quando você fala, tô com dor de cabeça, você fala assim, vai lá, faz um chá pro fígado. Fígado dá dor de cabeça. Tá vendo como
1: tá
2: é que é?
1: Tá vendo só?
2: Você entendeu? Então você tem que saber a dor de cabeça, que origem que é. Pô, dor de cabeça, pressão alta da dor de cabeça na nuca. E nem sempre também, não sou médico não, viu? Nem sempre a dor na nuca não pode ser pressão alta, pode ser outra coisa.
1: Pois é.
2: Então vai num posto de saúde, num posto de saúde, na UBI, vai na Santa Casa. Mas não vai à toa com uma dorzinha de cabeça não, viu?
1: Pois é.
2: Primeiro vê o que é.
1: Outro caso também que eu tô vendo aqui, Geraldo, as pessoas... Ontem nós falamos aqui a respeito de jogo de tigrinho.
2: Meu Deus.
1: As pessoas têm que ter um pouquinho de sensibilidade, saber que tem jogo que... É esse que é o problema. Eu estou vendo lá na Cazé TV que está passando lá, sempre lá, falando lá de bets. E aí teve até uma deputada federal aí, a Tabata, pedindo lá pro Cazé pegar e parar, né? Ou simplesmente pegar e falar a respeito dos jogos. O problema é que todo mundo ganhou milhões com isso daí, inclusive a Cazé, a Rede Globo,
2: bilhões.
1: Os canais de televisão aí, ganharam bilhões com isso daí. E quem sofre com isso é a população mais vulnerável. É aquela que pensa que vai ganhar horrores jogando alguma coisinha, e na verdade ela está perdendo. Sim. Ela está perdendo. O problema é que a população sempre gosta de ir para o lado mais fácil, pensando que vai ter uma facilidade
2: de ganhar aí uns 500, 800 reais,
1: de ganhar uma moedinha, de ganhar um realzinho, ganhar alguma coisinha lá em cima de um jogo. E na verdade, alguém pode ganhar, mas de cada 100, dois ganha, aí 98 acaba perdendo. É um perigo. E qual que é a sua? O que você pensa nisso? O que você acha? Você acha que deveria ter jogos no país?
2: Eu acho que deveria liberar, porque sabe quem ganha muito dinheiro com isso? Essas bets aí. São jogadores de futebol que faz propaganda direta. São artistas que fazem propaganda direta. Os caras já têm shows que ganham horrores. Ainda vai fazer propaganda desses jogos. Você pode olhar. Eu gostei de um jogador, Felipe, que foi treinador do, se não me engano, do Flamengo. O Felipe, que foi treinador do Flamengo. Ofereceram para ele, ele recusou. E ele veio às redes sociais explicar o porquê ele recusou. É isso que você está falando. Ele falou que quem mais joga são as pessoas humildes. Ele recusou.

0: E são pessoas humildes, realmente. Eu nunca joguei, não sei nem jogar. Eu jogo na Mega Sena, isso aí eu não nego. Jogo na Mega Sena, Loto Fácil, que é da Caixa Econômica Federal, já vamos falar logo, que é do governo federal. Mas eu acho que esses artistas que têm aí milhões de seguidores, esses influencers, MC, jogadores de futebol, deveria pensar um pouquinho, Bueno. Deveria pensar um pouquinho.
1: Realmente.
0: Porque ele já ganha milhões com show. Pô.
1: A verdade é que eu acho que o que deveria era liberar.
0: Libera.
1: Também penso.
0: Aí acaba isso.
1: Libera. Mas diminuir um pouco a taxa que nós pagamos de tantos impostos. Sabe? A carne, pelo menos. Só para você ver. O pessoal vai para comprar um quilo de carne. É R$45 a carne mais barata. Você vai comprar uma picanha, R$100 e poucos. Ah, tem aquela picanha lá que fala que é picanha fatiada. É fatiada, é picanha uma ova. É colchão duro que a pessoa tá comendo lá, que vai arrancar até o dente dela, coitada. É uma enganação. Eu acho que deveria ter alguma situação para poder abaixar essas cargas tributárias que nós pagamos nesse nosso país aqui. É muito caro os impostos. Cigarro, deveria aumentar o imposto. Eu acho que deveria aumentar. Ah, mas tá falando isso aqui, Zé Luiz? Eu fumo. Ué, o senhor tem que parar de fumar. Fumar vai te levar pra 7 pau debaixo da terra. É veneno.
0: Qualquer médico que vem aqui, a primeira coisa que ele fala é do maldito cigarro.
1: É, ué.
0: Você não viu, doutor?
1: A bebida deveria aumentar. Deveria aumentar. Deveria aumentar a carga de imposto nisso daí. Sabe por quê? As pessoas têm que parar de beber.
0: E
1: graças a Deus, os postes não estão invadindo tanto a... Tô falando, né, ironicamente aqui, né, irônico. Não tá invadindo tanto as pistas, né, porque o ano passado, o retrasado, aí, o que teve de carro que bateu em poste, e todas as vezes, nós vemos aí nos meios de comunicação, nós vemos aí a maioria das pessoas falando, e é o que tem que falar, se beber não dirija. Se beber não dirija, chama um Uber, chama um táxi, chama um colega para estar junto com você, aquele que não bebe, para caminhar junto com você, para ir nessa festa, isso aqui, aquilo lá. Mas não, o cara bebe e o cara dirige. E aí o que que causa? Um acidente com aquela vítima que não tinha nada a ver com o problema.
0: E a bebida é entrada para as drogas também. Todas as pessoas que vêm falar sobre droga aqui, começa onde? Na bebida. Essa maldita cachaça, que é aquele corote, né? Que custa R$2,50, o cara bebe aquela porcaria, aí depois ele parte para a droga. Então, sabe, eu acho que a bebida deveria ter um imposto, mas um imposto alto mesmo em cima. Tem países que você chegou certa hora, você não pode comprar bebida. A bebida ela é vendida de tal hora ou tal horas, entendeu? E eu acho que no Brasil é muito livre. O que nós temos de boteco, farmácia, igreja nesse país é brincadeira. Qualquer esquina tem um botequim. Não tenho nada contra vocês que vendem bebida, não. Mas eu acho que tem que ser regulamentar horário para vender bebida alcoólica. Porque nós temos morador de rua, você passa ali sentado e está lá com aquela cachaçinha do lado. Porque cachaça é muito barato, gente. Uma dose de cachaça é 50 centavos da cachaça. É muito barato. Deveria cobrar R$50 para ver se cabe um pouco.
1: Eu também penso dessa maneira aí, porque quem sofre é o povo. Tem um supermercado no centro da cidade, um atacadão aí no centro da cidade, vende corotinho.
0: É corotinho, né?
1: É. E aí o que acontece? As pessoas ali, morador de rua, Geraldo, acaba comprando aquele corotinho. Paga barato, acaba pedindo ali o dinheiro ali no semáforo ali, para falar que é para comprar comida, mas não, é para sustentar a bebida.
0: Sustentar a bebida. E dali ele vê que aquela bebida já não está mais fazendo efeito, ele parte para a droga. Quer dizer, gente, uma coisa puxa a outra. Eu acho que a bebida deveria ter mais imposto. E proibir, eu sou a favor de proibir o horário de vender bebida. A bebida pode ser vendida desse horário e desse. Ah, ele vai lá e compra X de bebida. Ele compra, não pode vender, vamos dizer, das 8 às 5, ele vai comprar à noite. Mas que a bebida suba o preço dela. Em vez dele comprar 3, 4 corotes, que ele consiga comprar um. Vai diminuindo, eu acho. Eu nunca fumei, nunca bebi na minha vida. Não tenho nada que quem fuma, quem bebe. Eu acho que tem que olhar isso ao governo. Entendeu? Olhar que realmente a bebida é muito barata.

0: E é uma coisa oficial, você pode comprar que você não vai preso. A droga você vai preso, mas a bebida é uma droga.
1: Pois é uma realidade, pessoal. Tem que tomar cuidado, bebida, tomar cuidado também com medicamentos, como nós estamos falando aqui, sabe? São situações que cada cidadão tem o dever de se cuidar e principalmente, né? Cuidar também dos outros.
0: Eu perdi um vizinho.
1: Cuidar também dos outros, por quê? Você dirigindo, você não está dirigindo só para você. Você está dirigindo também para as outras pessoas também que estão ali, né? Vindo no trânsito. Trânsito é de todos nós.
0: Todos nós. E cirrose não dá só com bebida, não, viu? Excesso de remédio dá cirrose. Eu perdi um vizinho de cirrose. Mas por quê? Ele tomava muito tipo de remédio. Teve cirrose, infelizmente veio a falecer esse ano. Faz uns 3 meses. Porque cirrose de remédio. Não é bebida alcoólica, não. De remédio. Você que fica aí qualquer coisinha, um remedinho na garganta, toma remédio, cuidado, viu? Pois pergunta ao teu médico para você ver.
1: Muito cuidado, porque, olha, não é fácil, não, hein? Vamos pro nosso intervalinho, Joyce? A gente vai pro intervalinho rápido. A gente tá esperando o convidado chegar aqui, rapidinho. A gente volta já.

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0: É isso aí, 11 horas e 42 minutinhos. 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
0: 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Ô Geraldo, Polícia Federal mira ex-prefeito de Belford Roxo. Esquema de mais de 7, quase 8 bilhões de reais. Como que está complicada essa questão política, hein?
4: Olha,
0: como que está complicada? A Polícia Federal deflagrou nesta terça-feira a sexta fase da Operação Unha e Carne. A ação mira uma organização criminosa investigada por usar uma rede de postos de combustíveis na região do Rio de Janeiro para lavar dinheiro com a participação de agentes públicos. Entre os alvos estão o prefeito de Belford Roxo, o Márcio Canella, do União Brasil, e o delegado Marcos Amin, ex-secretário estadual da Polícia Civil. As informações são do site G1. Segundo a Polícia Federal, o esquema movimentou mais de 7,6 bilhões nos últimos 6 anos. O valor consta no relatório de inteligência do COAF. Como que está a situação, hein?
4: Olha, a Polícia Federal faz um trabalho muito bonito. Independente de qualquer governo, tem que deixar a Polícia Federal trabalhar. Entendeu? Agora eu vou te falar, Bueno. Como que os nossos políticos querem que a população acredite nele? É bomba em cima de bomba. Então, gente, temos aí eleições esse ano. Independente de partido, independente de ideologia, vamos estudar os nossos pré-candidato a deputado estadual, a federal, a senador, você entendeu? Vamos investigar os governadores. O Rio de Janeiro virou uma pandemia de prender
0: quantos governadores? Virou?
4: Seis governadores foram presos, inclusive até o garotinho com a esposa dele. Se usava os nomes, por isso que olha, eu sou contra, ele usava os nomes de evangélico, que nós somos evangélicos, e mostrou lá o que ele é. Você entendeu? Não é só ele, não. Teve o Pezão, teve o Enzio, teve agora o Cabral, né? Cabral. Quer dizer, o Rio de Janeiro, gente, está uma calamidade pública. Então, vamos votar, vamos ter consciência. Quer votar? Vai lá no Google, pesquise o seu candidato. Deputado federal, senador, governador que nós vamos ter, presidente da República, eu nem vou falar. Mas os principais são esses, é governador, deputado federal e senador, são os dois principais. Independente de partido, vamos aprender a votar. Não quero dizer nem A nem B, não. Pode ser de direita, de esquerda, de centro, mas nós temos que dar um jeito nesse país. Sabe quem pode dar um jeito nesse país? É eu, vocês, o Bueno, a Joyce, é aprender a votar, é na urna. Vamos aprender a votar, gente. Vamos sair dessa. Não vamos tirar exemplo de alguns políticos ladrões. Nós temos políticos bons nesse país. Tem. E tem muitos políticos bons. Então, na hora de votar, vá no Google. Pesquisa o seu candidato.
0: Pois é. Olha só uma ação bacana que vai ter lá domingo no jogo da Inter de Limeira, no próximo domingo, dia 12.
4: Estarei
0: que
4: lá,
0: bacana, hein? Animais para adoção entram em campo com os jogadores na Inter de Limeira, neste domingo, dia 12. Olha que bonitinho ali o cachorrinho, olha só, hein? A Prefeitura de Limeira, em parceria com a Inter de Limeira, promove neste domingo, dia 12, uma ação de conscientização sobre a adoção responsável antes da partida entre Inter de Limeira e o Amazonas, válida pelo Campeonato Brasileiro da Série C. A iniciativa será realizada no estádio do Limeirão, onde os jogadores entrarão em campo acompanhados com os animais acolhidos pela Secretaria de Proteção Animal disponíveis para adoção. A partida vai começar às 11 da manhã. A iniciativa tem como objetivo incentivar a adoção responsável, ampliar a visibilidade dos animais que aguardam um novo lar e conscientizar a população sobre a importância da guarda responsável. Bem legal, né? Bem bacana. Bem bacana. Os bichinhos, além de sair um pouquinho, né? Ficam presos. Né? Da dó, olha só que bonitinho. O cachorrinho aí, com certeza, também está aí para adoção. Vale, né? A iniciativa feita pela Prefeitura Municipal de Limeira, juntamente com a Internacional de Limeira, levando os cachorrinhos lá. Com certeza, muitas pessoas, espero que muitas pessoas vá no Limeirão, né? Porque as pessoas nem no estádio vai, né? Mas vai lá, vai torcer, a Inter está bem, a Inter está muito bem na Série C, aqui da Série C do Brasileirão.
4: Está na vice-liderança.
0: Na vice-liderança ali, é. Tem muitos times.
4: Do Guarani, se não me engano.
0: Pois é.
4: Um pontinho.
0: Pois é. Cabe aí, né, a população poder ir, e se puder, olha só que bonitinho o bichinho que estamos mostrando na tela aí. Faça a adoção, uma adoção responsável, que é importante. Muitas pessoas acabam pegando o bichinho, o Joyce, o Geraldo, e depois acaba não tendo aquela responsabilidade em poder cuidar do animalzinho. Isso que é triste, né?
4: Sim, eu acho. Eu quero até mandar um abraço aqui pro Juninho Bosco, que é assessor de imprensa lá da Internacional de Limeira, e também mandar um abraço pro Danilo Maluf. Parabéns, essa colocação da Internacional de Limeira tá aí com atrás do Guarani, um pontinho. Parabéns, gente. Se tiver que
0: doar... Tá fazendo um trabalho muito bem, hein?
4: Muito bem.
0: Pelo menos o brasileiro tá.
4: Tá. Muita gente critica o Danilo. Eu gosto do Danilo como pessoa. O Juninho Bosco também, eu gosto muito deles. Mas, parabéns. Se você for doar animal, vê se você tem espaço, condições financeiras, porque o animal dá gasto. Queira ou não, dá. Eu não vou levar porque eu moro em apartamento. Mas se eu morasse em casa, eu teria um animalzinho, um cachorrinho. Eu tenho três gatas.
0: Três gatinhas. É isso aí.
4: A Lili, Lola e Branca.
0: Tem que cuidar.
4: Tem que cuidar.
0: Bacana. Né? Vamos para mais um intervalinho? Chegou aqui o Danilo aqui. A gente tem aqui um tempinho rápido aqui, 5 minutos para falar com ele aqui, mas vamos colocar ele aqui na nossa rádio. Tava marcado desde as 11 horas, mas chegou às 11h53. Vamos lá, a gente volta já.

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0: 11 horas e 58 minutinhos aqui na cidade de Limeira. É, pois é, já estamos recebendo aqui Danilo. É Danilo. Já coloca ele aqui. É Danilo Juan ou Danilo Juan?
1: Rapaz, tudo bem?
0: Obrigado, Danilo.
1: Tudo ótimo. E você? Obrigado por nos receber. Um abraço aí a todos os ouvintes. Que honra poder estar aqui participando com vocês. Todo mundo me pergunta, às vezes os caras querem até deixar o Internacional falando Juan. Mas Juan é de João e Antônio, é um depósito de material de construção. Que é do meu pai e do meu tio. Meu pai é Antônio e meu tio João. Então o Juan. Olha, e aí ficou, e é um depósito.
0: Então, agora vamos acertar então. Então nós estamos recebendo aqui o Danilo Juan, ex-prefeito de Cajamar por 2 mandatos, atual pré-candidato a deputado
1: estadual.
0: Deputado estadual pelo PP. É, pois é. Durante a sua gestão, à frente da Prefeitura de Cajamar, comandou ações nas áreas de infraestrutura, saúde, educação, segurança, desenvolvimento econômico e recentemente oficializou lá a sua filiação pelo PP. Agora, fazendo a caminhada aí, né? Levando um pouquinho aí das boas novas aí como pré-candidato aí a deputado estadual.
1: Exatamente. Cara, imagina, eu que agradeço. Foram 12 anos aí de PSD, né?
0: 12 anos no PSD? E por que saiu do PSD e foi pro PP?
1: Na verdade, eu recebi um convite muito especial. O Maurício Neves é meu amigo, né? Muito antes de política, muito antes de campanha política. E ele me convidou para um novo desafio. E era o que eu gostaria mesmo, né? Hoje eu sou vice-presidente estadual do partido. Então a gente vem trabalhando também o partido.
0: Ah, você hoje está de vice dele.
1: Sou vice-presidente estadual do Progressistas hoje. Então, a gente vem fazendo políticas públicas, levando o projeto que nós implementamos em Cajamar, né? Colégio do Futuro, educação financeira nas escolas, socioemocional, coração de mãe. Nós fizemos lá uma UBS animal. Então, a gente, o CAE, que é um centro de atenção de educação especializada, voltar às crianças com deficiência. Queria convidar todos os ouvintes que puderem acompanhar nossas redes sociais. Entra lá para poder entender um pouquinho que é um centro de atenção de educação especializada. Todas as crianças com deficiência na nossa cidade têm um cuidador na sala de aula. No contraturno eles vão para esse centro, tem fono, físio, TO, neuro, um psicólogo que também cuida da família. São mais de 700 crianças cuidadas hoje no nosso município. Você vê que hoje nós temos municípios, ainda a maioria dos municípios do estado de São Paulo e do Brasil, discutem o que vão fazer ainda com as crianças com autismo,
0: Cajamar,
1: por exemplo.
0: Cajamar tem quantos mil habitantes?
1: Quase 100 mil hoje. Né? Flutuante bate 130.
0: Certo.
1: Se tornamos hoje o maior polo logístico.
0: Reeleito lá.
1: Eleito e reeleito.
0: E agora buscando aí essa caminhada.
1: Fizemos sucessor lá, né?
0: Fez o sucessor também?
1: Fizemos sucessor, então, graças a Deus.
0: Foi um bom prefeito lá. Para fazer eleito, reeleito, fazendo sucessor, a população tende a ganhar cada vez mais agora aí, né?
1: Cara, graças a Deus. Eu falo que se eu tô aqui hoje, eu quero aqui primeiramente agradecer ao povo cajamarense que me deu a oportunidade. Eu não me canso de agradecer. Eu sempre falo que um coração grato é terra fértil para as novas bênçãos, né? Agradecer aos nossos vereadores que tiveram conosco nos 2 mandatos, que foram eleitos, que continuam esse trabalho com o Cauã lá hoje, ao nosso prefeito que faz um trabalho maravilhoso e a todos os nossos secretários, né? Nós colocamos um time técnico lá que realmente fez políticas públicas de transformação.
2: Qual a avaliação que você faz do seu governo para você reeleger, se reeleger e ainda pôr o seu sucessor?
1: Cara, é o que eu falo, políticas públicas de resultado é menos discurso e mais entrega. Né? Se você pegar lá, ó, em 6 anos, nós entregamos 10 escolas, eu deixei 2 para o Cauã inaugurar. Uma cidade que tinha as áreas ainda irregulares, tinham 23 escrituras, nós fizemos 10 mil. Nós pegamos um esqueleto abandonado e fizemos um complexo de saúde lá hoje. Tem hemodiálise municipal, ressonância municipal, cama hiperbárica municipal, né? Especialidades, muito mais do que a maioria dos municípios do estado do Brasil oferece. Então, assim, emprego. Você vê hoje lá, nós melhoramos, nós padronizamos o Colégio do Futuro na cidade, nós fizemos, feito pelos nossos educadores, nosso sistema apostilado de ensino, da creche até o EJA. Hoje nós temos um campo de tecnologia e logística com cursos técnicos e superiores para que os melhores empregos fiquem para a nossa cidade. Para você ter uma noção, nós fizemos lá uma feira de emprego no meu último ano de mandato de quarta a sexta, nós atendemos até o sábado. Foram 6.500 vagas de emprego e tinha cargo de até R$25 mil.
0: Olha só. Ô Danilo, tu está falando uma coisa que eu queria perguntar para você. Você falou aí nessa questão de saúde aí, pelo que eu estou vendo aí, a saúde foi também um campo principal ali para você.
1: Sem dúvida.
0: Prefeito ali de Cajamar, enquanto você estava prefeito. No estado de São Paulo, principalmente aqui nessa nossa região aqui, nesse nosso interior, um dos problemas que acontece muito é referente à fila de exames, consultas, cirurgias, principalmente ali no AME, tudo nessa parte aí que se envolve aí sobre o estado. Aqui em Limeira, aqui também tem um problema muito grande aqui com a farmácia de alto custo. Como tentar equalizar esta situação? Como fazer? Como que um bom político pode fazer para tentar minimizar essas situações?
1: Com certeza que em Limeira a maioria desses exames também deve ser regulado pelo CROSS.
0: Tudo.
1: Sim. Tudo pelo CROSS, né? E aí é um problema de estado que precisa ser resolvido. Na verdade é o seguinte, o governo do estado bate cabeça demais com essa questão do CROSS.
0: Que essa questão do CROSS aí
1: é um caos.
0: Precisa tentar formalizar algum tipo
1: de lei. É um caos, é muita burocracia, é muita burocracia, a verdade é essa. Nós precisamos trazer mais para perto essa questão do CROSS. É uma bagunça, cara. A gente sofre na nossa região lá também. Você vê, nós temos ali na região de Simbaju o Hospital Albano. Pra você ter uma noção que era ali naquela região. Eu fui presidente do consórcio lá por 2 mandatos. Você imagina um hospital de trauma que não tinha uma ressonância magnética. Tinham que colocar um paciente numa ambulância, o paciente ia para outra região do estado para depois voltar e fazer a sua cirurgia. Aí, diz que onde já se viu cortar recurso de saúde? Não tem condições.
0: Então,
1: aí, uma fila de cirurgias ortopédicas gigantesca na nossa região. E aí, cara, tem coisa que vai no amor, as pessoas resolvem, tem coisa que tem que ser no pau, não tem jeito. Tem que ir pra cima. Tem dois tipos de político, aquele que acomoda com a situação e aquele que vai pra tentar resolver.
2: O que não é resolvido em Cajamar, vocês mandam pra onde na saúde? Pra qual cidade mais próxima?
1: Depende, né?
2: Depende do caso.
1: Depende do caso. Por exemplo, o que é... A maioria, agora nós estamos ampliando o nosso serviço hospitalar, por exemplo, maternidade, nós vamos ter a municipal... Nós já estamos fazendo cirurgia de baixa complexidade, vamos começar a fazer de média agora. Porque a gente trouxe um banco de sangue para a cidade, então nós já temos centros cirúrgicos reformados, vamos começar a fazer de média e, se Deus quiser, no futuro, vamos fazer de alta também.
0: Tá certo, é isso aí. Nós estamos aqui recebendo também o Betinho Neves, pré-candidato a deputado federal aqui pela região aqui. Ô, Betinho Neves, obrigado por ter vindo, viu? Tava marcado para as 11 horas aqui, vamos ter que fazer um pouquinho rápido aqui, mas eu agradeço aí a vinda sua aqui.
3: Bom dia, Zé. Boa tarde já, né?
1: Não, Zé, é bom dia que nós não almoçou ainda, Betinho.
3: Então tá certo. Ao Zé, ao Geraldo, mais uma vez meu irmão Danilo. Peço desculpas aí pelo atraso, a correria danada. Mas desde já agradeço aí a oportunidade de poder nos receber. Bom dia aos nossos amigos ouvintes também. Sabemos da grande audiência. E não teria como o Danilo vir a Limeira e não vir no programa de vocês. Que sabemos o quanto vocês gostam da cidade e o quanto vocês têm uma boa recepção com pessoas que é de fora, né? Apesar do Danilo ter familiar aqui em Limeira, por diversas vezes já veio aqui em Limeira, então está sendo uma alegria muito grande poder receber ele aqui na cidade para contar um pouquinho da sua história, história de sucesso que foi em Cajamar, né? Você ganhar uma eleição é difícil, você ser reeleito é mais difícil ainda, e você deixar um sucessor com 93% dos votos é algo histórico. Então, os números já mostram aí a capacidade do Danilo de fazer gestão, capacidade de gostar de pessoas, que é o principal perfil do político hoje. Então, para nós é uma alegria muito grande poder trazer ele aqui no nosso município e bater esse papo.
0: Ô Beto, estava falando para ele aqui a situação nossa aqui, do nosso interior, referente a muitas situações, referente a cirurgia, referente a consultas, referente ao nosso alto custo que nós temos aqui.
3: Sim.
0: A farmácia de alto custo aqui da nossa cidade de Limeira, que é uma realidade que depende muito de deputados estaduais, depende muito do amparo do governador para atender a nossa região aqui, né?
3: Não tenha dúvida, Zé. As pessoas, elas olham muitas vezes no deputado estadual, ela mira o cifrão. Ah, nós vamos eleger um deputado, Geraldo, para poder trazer recursos para a cidade, que é importante? Claro que é. Você não toca nada hoje sem recurso. Só que nós temos aqui escolas estaduais, nós temos uma polícia militar, nós temos uma polícia civil, nós temos farmácia de alto custo. Hoje, uma pessoa que falece aí, nós não temos um médico legista na nossa cidade, Danilo.
1: Que isso, cara?
3: Nós somos uma cidade de 300 mil habitantes e a gente tem que aguardar vir médico legista de outro canto.
0: Como pode, né?
3: Então, é inadmissível. Mas isso é falta de representatividade. Por quê? Quando quem vota nos projetos de um prefeito é vereador, quem vota no projeto do governador é um deputado. Se não tiver ninguém aqui na porta do governador, deixa eu falar um negócio pro senhor governador. Limeira existe, bicho. Limeira está localizada na melhor esquina do Brasil. Limeira tem dezenas de serviços do Estado que precisam ser atendidos. E as pessoas muitas vezes querem jogar isso na conta de um prefeito. Isso é injusto. Nós sabemos que o serviço do Estado depende de um deputado. E quando nós temos esse representante para estar, além de trazendo recursos para a nossa cidade, cobrar medidas para serviços existentes do Estado do município. Nós temos um déficit aqui hoje de 51 policiais militares. Nós temos algumas escolas estaduais que é deplorável, meu irmão. Deplorável. Aquilo ali é coisa de louco. O que os nossos profissionais de educação estão sofrendo? Só que a gente vai pegar o telefone e vai ligar para quem? Que deputado hoje estadual que vai atender o nosso telefonema? Não tem, meu irmão. Então, a importância que é o limeirense ter olhar de pessoas que têm um compromisso em Limeira. Betinho, mas é errado o limeirense votar em candidato que é de fora? É errado você votar em candidato que não tem compromisso com Limeira. Se o sujeito ele for lá de Cardoso, que é quase a última cidade do estado, e tiver um compromisso com Limeira, tá tudo certo. Eu sou a favor de votar quem tem compromisso com Limeira, porque tem deputado muitas vezes que era cidade e nem com a cidade dele tem compromisso. Então eu sou a favor de votar em pessoas, seja deputado federal, deputado estadual, que tenha compromisso com a nossa cidade, que tenha um elo com a nossa cidade, que tenha ligação com a nossa cidade. Então acho que é importante nós deixarmos claros que são vários serviços, que com certeza a gente tendo um representante lá vai poder nos ajudar.
1: Até porque, Zé, deixar claro uma coisa, né? Não é um limite de município que separa pessoas que querem fazer política com propósito. Né? Tem essas questões todas estaduais que tem que ser resolvido realmente. E também existe uma coisa, Betinho, que para mim é importante. Eu vejo, não tô nem dizendo que é a questão de Limeira, tá? Mas num modo geral, eu vejo muito prefeito também encostado, tá? Ah, é responsabilidade do Estado, eu não tenho nada a ver com isso. Aí é mais fácil você culpar do que buscar solução.
0: E não vai nem atrás.
1: Você tá entendendo? E vai deixando rolar, porque é mais fácil botar na conta do governador do que procurar solução. Porque, cara, é por isso que eu falo. Na minha opinião, Câmara dos Deputados e a Lesp tinha que ser cheia de vereadores e de prefeito. Porque é lindo quando a gente fala assim, ah, a gente mora no estado de São Paulo, a locomotiva do Brasil. Meu irmão, a gente vive no município, o problema tá aqui, ó. E ninguém conhece mais a cidade do que é um prefeito, do que é um vereador. Hoje, se amanhã depois eu me tornar um deputado, se o prefeito me ligar, Betinho me ligar ou alguém me ligar e falar de uma fila de um exame, de uma creche, de uma escola, de um transporte público, que tem muitos intermunicipais também, eu vou saber porque como prefeito eu vivi isso. Eu não ouvi alguém me contar uma história triste. Eu vivi, eu sei o que, que é.
2: E você teve acesso fácil com o governador Tarcísio ou não?
1: Cara, é assim, ó. A minha relação com o Tarcísio é de muita proximidade há muito tempo, porque quando todo mundo estava apoiando o Rodrigo Garcia... Sim, eu fui o primeiro prefeito que apoiei ele na época, né? Então a gente tem sim uma relação, inclusive ele liberou para Cajamar, esse tempo atrás, 60 milhões de reais para a gente fazer obras importantes no município. Então a nossa relação é próxima e tenho certeza que essa parceria, o limeirense vai colher bons frutos.
3: Lembrando que no seu mandato era o Dória, né?
1: Não, eu Deus me livre, eu peguei esse cara no final, nem me fala. Peguei, tive essa infelicidade de trabalhar com ele. Mesmo. Por um período.
2: O Dória foi péssimo para Cajamar?
1: Para Cajamar, não. Eu quero que você me fale qual foi a cidade que foi bom. A não ser onde ele tem interesse. Mas para minha cidade deixou faltar vacina. Pô, tive que brigar com o cara para mim ter vacina. E não foi nada pedir para mim, não, tá?
2: Pedi para a população.
1: Pelo amor de Deus. Então, assim, é o que a gente sempre fala. A gente estava falando, né, um pouco mais cedo sobre a minha opinião, é o quanto essa polarização tem desgastado o nosso Brasil. Quanto isso não tem feito bem pro Brasil.
2: Nós abrimos o programa falando isso.
1: Sério, porque assim, cara, a gente precisa entender quais são os programas que vão mudar a vida do cidadão limeirense. É isso que nós precisamos discutir aqui. Agora, as pessoas estão discutindo ideologia, umas coisas que não vão mudar o dia a dia hoje do cidadão. Nós precisamos resolver o problema do cross, nós precisamos trazer para cá o Colégio do Futuro, educação financeira nas escolas, um CAE para cuidar das nossas crianças com deficiência. Isso muda a vida do cidadão, de fato.
0: Pois é, justamente. Esse é um dos casos aí que também, Betinho, queria que você começasse falando, segurança pública. Segurança pública é uma das preocupações da população, além de educação. Esses dias atrás aqui, nós estávamos aqui falando no nosso programa, cidades aqui da região... Tem uma viatura da Polícia Militar, cidade pequena. Como resolver juntamente com o governo do estado? Você está postulando aí pré-candidato a deputado federal, o Danilo pode também falar com propriedade aqui, postulando aí a deputado estadual. como resolver essa situação, Betinho? Porque toda eleição é falado, falado, falado, mas será que falta aquilo que o Danilo está falando aqui? Ir lá, bater, correr, e muitos não fazem?
3: José, lembrando que essa é a pauta das eleições desse ano, segurança pública, né? A dona Maria quer voltar a sentar na calçada dela às 5 horas da tarde para poder bater papo e ficar até 8 horas da noite, coisa que você não vê mais acontecendo. É, o pai quer deixar o filho pegar um transporte público sozinho para a escola, coisa que você não vê mais acontecendo. É, primeiro nós temos que cuidar daquilo que é de casa, que é a nossa guarda municipal, que tem que se tornar a polícia municipal o quanto antes. Nós temos que dar autonomia para a nossa guarda municipal. Você pega em Cajamar, é guarda com fuzil no peito trocando tiro com vagabundo, bicho. E essa é a realidade. As pessoas, elas precisam... A gente precisa entender esse fortalecimento da nossa guarda municipal, né? Tá lá no Congresso, penando, e não aprova. Acabou esse negócio de guarda municipal ser guardador de patrimônio, meu irmão. Guarda municipal tá enfrentando crime, tá trocando tiro. E até quando a gente vai ficar com essa defasagem, não só a questão de Meira, que a gente tem uma guarda muito boa, apesar de faltar um efetivo, mas até quando a gente vai tratar a nossa guarda municipal como um simples guardador de patrimônio? Tira a nossa guarda municipal da rua de Limeira hoje pra você ver o que vira isso daqui. Depende só da polícia militar, da polícia civil. Vira guerra, meu irmão. Então a nossa guarda tá todo dia enfrentando vagabundo, trocando tiro, e a gente precisa fortalecer a nossa guarda. A polícia militar não é diferente. E quando a gente fala da valorização desse profissional, é a questão do ambiente de trabalho, é a questão do salário, é a questão das ferramentas que ele utiliza todos os dias para poder enfrentar o crime organizado. Então são pautas que tem que estar na LESP, são pautas que tem que estar no Congresso, fortalecer de fato aquele agente, entender que aquele cara ele sai todo dia, não é só para defender a família dele, é para defender a nossa família, e a gente precisa fortalecer isso todos os dias. Falei agora há pouco. Limeira tem um déficit aí de 51 policiais militares. Então, nós temos uma guarda municipal, que daí já é de competência do nosso município, o prefeito que ele tem que desenhar esse projeto. No mínimo aí, falta 150 guardas nas ruas. Aí você vai sobrecarregando. Aí hoje nós aprovamos a DAC, que o guarda ele pode trabalhar na folga dele. O guarda na folga dele já vai pro bico. Ele vai na lotérica, ele vai no mercado.
1: Assim como policial militar.
3: É isso.
1: Só que é o prolabore.
3: E aí a gente aprovou a DAC aqui. Então, nenhuma folga dele ele pode trabalhar. A escala aqui é 2x2. O guarda trabalha 2, folga 2. Nenhum dia da folga dele ele consegue trabalhar. Meu, mas isso vai se tornando cansativo, é um ambiente pesado, é um ambiente difícil de trabalhar. E daqui a pouco o guarda não vai mais querer fazer a DAC. Ele não querendo mais fazer a DAC, você vai ter uma defasagem de homens na rua. Então se faz necessário, mais uma vez, abrir concurso para nossa guarda municipal, chamar mais 60, 70, 80 guardas municipais e fortalecer a nossa segurança. E, obviamente, cobrar de quem é dever, tanto do governador como do governo federal, o fortalecimento das outras polícias, né? Principalmente do governo do estado, que a gente precisa de alguém na barba do governador, que é um militar, que entende segurança pública, justamente. Mas a gente precisa avançar. Avançar nas condições de trabalho, avançar nas melhorias de salário, avançar no armamento, nas condições para que esse policial ele possa trabalhar tranquilo. Então é uma pauta que a gente vai bater sempre. Né? Nós temos que enfrentar fortemente o crime organizado. Não dá para passar pano. Mas para que o guarda, para que o policial militar, para que o policial civil ele possa enfrentar o crime organizado, ele precisa ter estrutura. Estrutura emocional, estrutura de ferramentas de trabalho, estrutura de ambiente de trabalho, aí sim a gente vai conseguir ter um pouco mais de paz na segurança.
1: Primeira coisa, na minha opinião, é a gente começar fazendo o dever de casa, né? Lá em Cajamar, nós criamos o Cajamar Muito Mais Segurança e o Smart Cajamar. Porque a primeira coisa que nós precisamos fazer é colocar tecnologia para trabalhar a nosso favor. Hoje nós temos mais de 1000 câmeras lá em Cajamar, a maioria com reconhecimento facial, todo ponto de ônibus hoje tem uma câmera, apertou lá, já cai na nossa central, já fala ao vivo com nossos guardas. Em todos os pontos de ônibus já quase tem essa câmera. Então, primeira coisa é fazer o nosso dever de casa. Que nem o Betinho falou, há muito tempo atrás, quem cuida da segurança dos municípios não é a polícia militar, é a guarda municipal. Se tirar a guarda municipal da rua, esquece. Esquece. Pra você ter noção, hoje, o nosso efetivo lá em Cajamar é um dos maiores efetivos do estado de São Paulo proporcionalmente a número de habitantes. Porque lá, além de tudo, nós temos um setor logístico muito forte, então são cargas valiosas. Então lá nós temos uma guarda com fuzil, com carros potentes, com moto BMW. O nosso índice de criminalidade, só de usar a tecnologia a nosso favor, baixou demais. E outra coisa, deixar a nossa guarda trabalhar. Deixar a guarda ter autonomia. A gente precisa defender qual tipo de gestão nós vamos fazer. Tratar vagabundo como vagabundo ou tratar vagabundo como vítima da sociedade.
0: Mas então, você fez essa gestão devido ao bom trabalho de gestor público prefeito. Não tá faltando o governador também dar uma atenção um pouco maior para as cidades? No quesito, cara, polícia militar?
1: É assim, ó, deixa eu te falar uma coisa. Você tá tocando no ponto, eu já vou falar o que você quer ouvir. Todos os prefeitos estão chateados. É isso que você queria ouvir.
2: 90% tipo assim,
1: dos pronto, prefeitos já respondi o que você queria ouvir.
2: Estão chateados com o governador do estado de São Paulo.
1: Porque as pessoas falam que ele não é municipalista. Eu, particularmente, se você vai falar, pô, você está defendendo que o cara te mandou 60 milhões. Tá bom, eu fiquei lá praticamente um mandato com ele, ele não me mandou quase nada. O Tarcísio é um cara bem intencionado. Ele é uma boa pessoa. Né? Ele colocou o Carneiro lá na Casa Civil hoje, que vem dando um show. É um cara muito competente, tem atendido muito. Sim. Os prefeitos. É que na época do Dória, que as pessoas pensam, o Dória mandava o dinheiro na conta do prefeito, o prefeito faz o que ele quiser. O Tarcísio é um cara que ele quer montar projeto, quer ter certeza para onde está indo o dinheiro. Isso aí realmente deixa alguns prefeitos chateados e não é mentira. Agora, sobre esse olhar de segurança pública, eles estão vindo agora com a questão do aumento da classe, procurando repor alguns guardas, alguns policiais militares, policiais civis, mas a gente sabe que também ficou muitos anos defasado. Ninguém vai conseguir resolver nada da noite pro dia. E um pingo no oceano se perde. Então é uma coisa que precisa estruturar um planejamento de recomposição dessas percas.
3: Mas por ele ser militar, acho que talvez criou-se a expectativa.
1: Exatamente.
3: De que em quatro anos iria resolver esse toda a situação.
1: Não resolveu. Não, é assim. Não resolveu. E não sei se resolve em oito, o planejamento que ele tem para isso. Né? E é uma preocupação de todos. Agora, o que vai fazer a diferença? É realmente ter pessoas comprometidas com o município que vai fazer o que você falou. Que é a política que eu acredito, tá? Eu consegui resolver as coisas em Cajamar fazendo o quê? Batendo na porta. Eu preciso. Eu tô tendo um problema. Vai acontecer. Vai dar merda. E as coisas foram... E aí, tinha coisa que eu via que ele não ia resolver e eu via que eu tava... tendo caixa que eu poderia resolver, eu fui parando de jogar culpa no Estado e fui tentando resolver o máximo que eu podia, porque chega uma hora, cara, que governar é tomar decisão. Ou você vai empurrar e falar que é culpa do governador, mesmo estando com o dinheiro no caixa, que você não quer mexer no seu caixa, ou você vai resolver o problema do povo. Chega uma hora que o povo não quer entender. Quem tá acamado, precisando de uma cirurgia, ou precisando de um exame, meu irmão, resolve, vamos tirar da frente.
0: Ô Beto, eu não sei se o Danilo tem a visão nossa que nós temos aqui. Você sabe, você foi candidato a prefeito aqui na cidade, hoje você está no Republicanos, juntamente ali com o governador, mas sabemos a falta de atenção que teve. Você é aquele que vai estar ali realmente, igual o Danilo está falando aqui, quando ele foi prefeito, batendo, e se não bater, você volta de novo... para poder tentar ali uma equação melhor para nós.
1: Não, o Beto vai bater, irmão. Esquece, isso aqui é um monstro. Esse aí esquece. Pois é,
3: lembrando que aqui ninguém tem político de estimação, não. Porque quando fizer cagada, vão para cima também. É, não tem conversa. Porque assim, nós que estamos no município, como o Danilo mencionou, nós sabemos da realidade. A gente precisa de uma atenção especial ao governador para a nossa polícia militar. Nós estamos precisando de uma atenção especial para a nossa educação. Então, isso de fato acontece. Fiz campanha para o governador... na eleição passada, efetivando a sua candidatura novamente. É o meu candidato de novo, mas nem por isso vão achar que eu vou deixar de cobrar, que eu vou deixar de pontuar aquilo que está errado, porque eu não tenho um político de estimação. Quem é da minha estimação é o povo. É o povo que me colocou lá, independente do cargo no qual eu esteja eleito. Então, essa cobrança com toda certeza irá acontecer. Não estando com mandato, a gente já está levando. O Danilo mencionou agora há pouco o Roberto Carneiro, né, que foi quem me apadrinhou politicamente dentro do Republicanos. Né, um cara que ele vem... Esse tino político que faltava para a gestão Tarcísio, que é uma gestão técnica, graças a Deus por isso, esse tato político aí é de fato o Roberto Carneiro que ele está fazendo. Fazendo essa conexão com os prefeitos, liberou recentemente mais de 800 milhões para os municípios, então vai fazer uma divisão para que os municípios eles sejam atendidos, porque agora tem alguém que faz essa gerência política, né? Mas não ache também, porque é o candidato no qual eu irei votar, que faz parte do meu partido, que eu deixarei de cobrar.
1: Primeiro, muito pelo contrário.
3: Primeiro que nem votar em mim ele vai. Esse é o primeiro ponto, ele vai ter os candidatos dele lá. Segundo, eu tenho uma cidade, eu tenho uma região para poder representar. Então não ache que, mesma coisa no governo federal. Independente se, o Betinho ele foi eleito deputado federal e o presidente que foi eleito não faz parte do partido dele ou não é daquilo que ele acredita. Vou sentar e conversar do mesmo jeito, da mesma forma. O país ele precisa de equilíbrio, cara. O país ele não precisa mais de guerra. Eu não posso colocar os meus interesses acima dos interesses das 15 mil famílias que estão aguardando moradia aqui, acima dos remédios da farmácia de alto custo e de tantos outros programas que tem no governo federal. A gente precisa de pessoas equilibradas na política, que defendem aquilo que acredita, que não negociam os seus valores. Não, já falei aqui outras vezes. Não vem querer tratar comigo legalização de drogas, legalização de aborto, falas que vão atingir a família. Não vem querer tratar isso comigo. Mas também achar que eu deixarei de conversar com um possível presidente que pode ser eleito ou não, que não é do mesmo partido que o meu, isso também é enganação. Que vou sentar, vou conversar, vou ajudar o nosso povo com todas as demandas aí que chegar até nós.
0: É isso aí, Geraldo.
2: Não, eu tô ouvindo e realmente, eu acho que o Betinho, se ele fizer esse caminho, tá no caminho certo.
0: Eu acho que é o caminho que todo pré-candidato aí, se efetivar amanhã, depois aí, candidato, é o caminho que tem que fazer para que toda a população venha a ter aí um amparo dos seus representantes.
2: Sim, nós abrimos um programa, Betinho, Danilo, falando, nós pedimos, eu estou pedindo para a população, não olha partido, gente, não olha, olha o candidato, vai lá no Google, eu já estou falando logo, vê o Google, vê o candidato, o pré-candidato, quem ele é,
3: a história,
2: o que ele tem
3: histórico.
2: De projeto, o histórico dele. Gente, nós temos que lutar pelo deputado estadual, deputado federais, senador. Esses são os três principais. Você entendeu? Não importa se vai A ou B ser presidente da República. Olha para o nosso deputado. O Congresso é muito importante para esse país.
3: Com e outra certeza. Coisa importante, Geraldo, eu sempre menciono isso, o Danilo falou hoje. Velho, vai ter uma cadeira lá para alguém sentar. Você querendo ou não, se você não quer escolher, tá tudo certo. Alguém vai escolher por você. Sim. Agora, se é me dado a arma, a ferramenta de um título eleitor no qual eu posso escolher o meu representante, por que eu deixar de escolher?
1: Não adianta reclamar depois.
3: É, né? Então, nós tivemos abstenção nas eleições municipais aqui, Danilo, 24, 72 mil pessoas que decidiram não votar ninguém. Nós tivemos nas eleições municipais mais de 60 mil pessoas. Nós tivemos deputados que tiveram muitos votos aqui na cidade que nem sabem onde é a rodovia Anhanguera. Por isso que eu falo, Betinho, eu quero votar num candidato que é de Sorocaba. Tá bom, tem vínculo com Limeira, ele conhece Limeira, já pisou aqui Limeira. Tá tudo certo, é uma pessoa que vai ajudar e tá tudo em ordem. É, a gente tá falando de democracia. Eu não tenho que pedir aqui para as pessoas votarem só quem é da cidade, ou só quem é de Americana, ou só quem é... Isso é democrático. O que a gente aconselha as pessoas é escolher bons candidatos que tenham um vínculo com Limeira, que tenham representantes aqui em Limeira, pessoas que conhecem aqui em Limeira, para daí sim a gente poder bater na porta, fazer um telefone e falar, ó, estamos precisando de ajuda, né?
1: Só uma coisa que eu queria ressaltar aqui, pegando o gancho do Betinho, que eu acho que é importante, que aí eu vou falar contato de quem foi prefeito. Você, que é cidadão limeirense, que gosta de Limeira e de toda a região. O que o Betinho está falando aqui é muito sério. Procure pessoas que tenham vínculo com a cidade, que fazem política com propósito. Cuidado com esses candidatos de internet, que nunca vieram em Limeira, nunca colocaram o pé na cidade, não tem compromisso com as pessoas. Porque eu, quanto prefeito, Betinho, fui em Brasília pedir emenda e encontrei um cidadão lá, que ele falou assim, fui pedir recurso para ele. Ele falou assim para mim, deixa eu ver quantos votos eu tive em Cajamar. Ah, eu tive 1000 e poucos votos lá, não precisei de você, eu não vou mandar recurso para lá, não. Ou seja, as pessoas votam em alguém pela internet, essa pessoa não tem compromisso com a cidade. Como prefeito, você não tem noção quanto é importante você votar em deputados que ajudem na cidade, que tenham um entendimento de cidade. Esses candidatos, cara, ganham eleição por internet, não pisam na sua terra, não olham no olho das pessoas, não fazem aliança pelas próximas gerações. O cara ganha o voto de dentro de um gabinete, nunca veio aqui. Quando que esse cara vai mandar um recurso? O que que esse cara vai mudar a sua vida ou a vida da sua família? A gente precisa ter essa consciência.
2: E a cidade de Cajamar é tão política quanto Limeira, viu? Sim. Eu acompanho muito Cajamar.
0: Pois é.
2: Lá é uma cidade politizada
1: demais
2: mesmo.
1: Mas, irmão, imagina, era 40 anos, duas famílias, nós conseguimos quebrar tudo isso aqui. Eu não sou herdeiro político, não. Não sou filho de político. Você imagina o que eu passei?
2: Eu sei, lá é muito politizado.
1: Ah, esquece. Lá o pau cantava.
2: Lá,
1: hoje
2: canta,
1: não, hoje.
2: Canta mesmo.
1: É, hoje não, cara. Hoje a gente trabalha. É. Hoje, cara, é política de resultado. É o que a gente sempre fala, né? Discurso vazio não resolve nada. Nós precisamos entregar resultado. Quando você apresenta resultado, o povo reconhece. A urna fala, não tem condições. As pessoas podem falar o que quiser. Cara, nós fizemos sucessor lá com 93% dos votos, Betinho.
3: Histórico.
1: É, cara, histórico. É resultado. Histórico. Por quê? Porque as pessoas entenderam que precisava de um trabalho de continuidade do que vinha sendo feito.
3: O sucessor também que não era da política, né?
1: Imagina, ele era meu secretário. Eu esperei ele fazer 18 anos para nomear ele secretário de comunicação.
0: Olha só.
3: Ô Zé.
1: E é um prefeito maravilhoso. Sim. Moleque faz um trabalho. Quem puder acompanha o Cauã também nas redes sociais aí.
3: Moleque é avião.
1: Dá um aberto que o moleque é bom.
3: Só
1: vale
3: reforçando, Zé, o motivo do, né, até de eu fazer o convite pro Danilo vir aqui da nossa cidade. Primeiro que mesmo o prefeito, ele já esteve aqui várias vezes. Quem
1: meu sobrinho
3: mesmo,
1: mora aqui.
3: Sobrinho dele mora aqui. Quem procurar nas minhas redes sociais lá vai ver a presença do Danilo aqui. E quando eu fui para a cidade de Cajamar, José, a gente ficou encantado com os serviços lá, né? Como eu fui para Sobral, e vocês sabem disso, mas eu fui conhecer, por exemplo, o Colégio do Futuro em Cajamar. O que é aquilo, cara? Você pega qualquer colégio particular da cidade aqui, mas rapaz, mas não deixa nada a desejar, sabe? A saúde, a segurança de Cajamar. Então, hoje tudo se copia. Aquilo que é bom, você tem que copiar. Quantos e quantos programas eu vi lá com o Danilo, inclusive coloquei no meu plano de governo. O Danilo sabe disso. Várias situações que estavam no meu plano de governo, por dica do Danilo, que na eleição ligou para mim 200 vezes, Beto, o caminho é esse. Beto, vai por aqui. Aqui em Cajamar deu certo. Então é uma pessoa que a gente já tem um vínculo há muito tempo. Quando esteve prefeito de Cajamar, esteve aqui em Limeira em várias oportunidades. Então por isso que nós fazemos questão de trazer o Danilo aqui para esse projeto futuro dele, que eu tenho certeza que vai beneficiar não somente Cajamar, mas a nossa região aqui também.
0: Com certeza. A cidade e a região precisa conhecer os postulantes aí, pré-postulantes, e quem ganha é toda a nossa região. Eu agradeço muito. Foi rápido. Precisava que você estivesse vindo um pouquinho, mas espero aí.
1: Vamos ter outras oportunidades, pode ter certeza.
0: Aqui, com mais tempo aqui pra gente poder falar. Eu agradeço, viu, Danilo?
1: Zé, muito obrigado. Geraldo, obrigado pela oportunidade. Tenho certeza que a gente vai ter outras oportunidades aqui para falar de políticas públicas de resultado. Fazer um pedido aqui, quem puder, nos acompanha nas redes sociais lá, Danilo João. Acompanha nosso trabalho, os nossos programas. Agradecer o Betinho pela confiança. Betinho é um amigo, amigo da família, um cara muito próximo. Tenho certeza que Deus tem coisas muito grandes na vida do Betinho. É um cara que vai fazer muito ainda pelo povo limeirense. E essa parceria nossa aqui, irmão, a gente tem firmado uma aliança aqui por essa cidade. Eu tenho famílias aqui e nós vamos honrar demais. E o povo vai sentir muito orgulho disso, viu? Bora trabalhar.
0: Betinho, obrigado, viu?
3: Obrigado, Zé. Obrigado, Geraldo.
0: Aqui tem a Maria Conceição, está falando aqui. Bom dia, que Deus abençoe a todos vocês, ouvintes. Betinho, ajuda nós, merendeiras. Estamos trabalhando doentes e as auxiliares também. Ajuda nós com o prefeito. Tem que fazer concurso.
3: Ô Zé, é uma categoria que a gente respeita bastante. Eu tive filho dentro da escola pública. E o seu quanto essas guerreiras, né? Muita gente fala da educação. Você lembra do diretor, você lembra da vice-diretora, você lembra do professor. Mas tem uma merendeira que faz a merenda para os nossos filhos todos os dias.
0: Pois é.
3: Tem um auxiliar geral que deixa o banheiro limpinho para os nossos filhos poder frequentar. Então, tenho muito meu respeito. As merendeiras, auxiliares gerais, como os professores e diretores também. Então, obviamente que a gente está falando de algo do município, que é de competência do prefeito, mas a gente acolhe essa demanda também para poder levar em diante. Então, agradeço o seu carinho, agradeço mais uma vez o Geraldo. Sabe que o Geraldo é Bolsonaro roxo, né?
1: Ah, é?
3: O fã número um do Bolsonaro.
1: É mesmo?
3: É.
2: Até de brincadeira, amigo. Eu quero agradecer ao Betinho, obrigado pela sua vida aqui.
3: Tamo junto, Geraldo. Você vê que ele já saiu. Eu tenho liberdade porque o Geraldo me conhece desde criança, viu? A gente é da mesma comunidade, do mesmo bairro. Mas é uma pessoa que ela tem um pensamento diferente de parte de ideologia política. Mas você viu aí que aqui na bancada ele trata com muita seriedade o compromisso deles aqui. Zé, obrigado. Geraldo, obrigado, carinho. Todos que estão nos ouvindo aí também, seja pelos veículos de comunicação, pelo Radinha Pilha. Um grande abraço a todos.
2: Eu quero aproveitar e agradecer a assessoria do Betinho que se encontra aqui, assessoria do Danilo também que está toda aqui.
0: Legal.
2: Agradecer a todos eles, obrigado pela cobertura aqui.
0: Tá,
2: gente,
0: ótimo.
2: Está convidado uma próxima vez.
0: Claro.
2: Deu quanto no ar, deu fora do ar para você.
3: Obrigado, Zé.
0: Agradeço,
3: viu? Um abraço. Deus abençoe.
0: Vamos pro nosso intervalinho? Intervalinho é rápido. Tem mais convidados aqui no nosso programa, a gente volta já. É rapidinho.

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0: isso aí, 12 horas e 38 minutinhos. 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Nós estamos aqui, sempre trazendo aqui o nosso programa, assim como veio Betinho, sempre vem aqui bater um papo conosco aqui, falando sobre segurança, falando sobre assuntos aqui. Trazemos aqui vários pré-candidatos e você também pode me ligar, pode ligar aqui na emissora aqui. É importante, nessa democracia, é importante a gente poder falar o que cada um, caso venha se concretizar um candidato a deputado federal, um candidato a deputado estadual, o que vai fazer, o que propõe, o que pensa para esse nosso estado de São Paulo, para esse nosso país. São muitas as situações, pessoal. Nós temos que ter um pouquinho de noção que você tem a arma, em outubro você pode fazer a mudança nesse nosso país aqui. É assim que é. Então, nós estamos aqui, já falei aqui em Limeira aqui, para todos os pré-candidatos para virem, para nós poder dar um pouquinho da liberdade e a voz para que nós possamos ter amanhã a ciência, a consciência de cada um que está querendo aí, né, se postular aí um candidato e estar lá ou em Brasília ou no estado de São Paulo representando todos nós. É isso aí, senhor Geraldinho. Tem perguntas aí? O que o senhor está lendo aí no nosso...
1: Não, eu não estou lendo porque eu estou sem o óculos. Eu perdi, eu vou no oculista agora à tarde mandar fazer outro óculos para mim, vou te falar, viu? Mas eu quero agradecer aqui que teve o Betinho aqui, teve o Danilo, ex-prefeito lá de Cajamar. Muito obrigado à vinda de vocês. E realmente a emissora aqui está aberta a todos os pré-candidatos.
0: Com certeza.
1: Tanto deputado federal, deputado estadual e até o governador, né, de São Paulo, Tarcísio de Freitas. Se ele passar por aqui, dá uma oportunidade.
0: Depois de 4 anos, acho que ele vai passar.
1: Ah, vai passar sim. Ele conseguiu 70% dos votos. Acho que ele não vai votar. Oh, meu
0: Deus.
1: Depois
0: de 4 anos, ele vai passar.
1: Ele vai perder aí uns 100 e poucos mil votos daqui, né?
0: Olha,
1: pode fazer falta lá na frente.
0: Estou marcando para um pré-candidato a presidente. Vai vir também aqui no nosso programa. Mas não vou falar quem é, não. Tá quase certo para ele poder vir aqui bater um papo conosco aqui nas próximas semanas. Também. Opa. Nós estamos aqui também recebendo aqui o Coronel Paganotto. O Coronel Paganotto sempre vem aqui pra gente poder bater um papo aqui, poder falar questões aqui de tudo que acontece no cotidiano aqui da nossa cidade, do nosso estado, do nosso país, e também é pré-candidato a deputado estadual. Coronel Paganotto, obrigado, meu amigo.
2: Bom dia a galera que tá ouvindo.
0: Bom dia? Não almoçou ainda, Coronel?
2: Meio dia e 40 tarde. Tô atrasado. Já é boa tarde, tá certo. É a correria, a gente sai muito cedo lá de São Paulo, já fizemos agenda aqui na região. E eu até, vendo você falar da Monte Castelo, nós fizemos agora uma palestra para os vigilantes que estavam lá. Mandar um abraço pro Emerson. O Emerson tá em São Paulo com outro amigo, que é o Lopes, lá da ABSEG, Associação
0: Grande
2: dos, isso, dos Seguranças Privadas, Vigilantes, essa galera que corre risco cuidando do que é dos outros, né? Então, o Emerson realmente é um parceiro que tem uma escola de formação fantástica aqui na região, e a gente tem que mandar um abraço, já que ele está em São Paulo. Eu estou feliz de poder estar falando novamente com vocês. Vocês são uns parceiros que abrem a porta. Isso que vocês estão falando aí, que qualquer candidato, pré-candidato, tem que ter a porta aberta, isso é uma verdade. Todo mundo tem que vir, expor as suas ideias, ficar conhecido para quem votar, quando for votar, pelo menos ter noção em quem está votando.
0: É, né? A maior arma que a população vai ter no mês de outubro. Hoje todos são pré-candidatos. Eu acho que cada um tem que conhecer um pouquinho da essência, conhecer um pouquinho da visão, conhecer um pouquinho do trabalho que cada um pensa pelo nosso estado, pelo nosso país. É assim que tem que ser, Paganoni.
2: Isso. Eu até fazendo uma parte aqui, eu fiz uma visita ao projeto Barco Escola lá em Americana, né? E uma coisa que ficou muito marcada na minha cabeça numa vinda aqui para Americana é a questão do problema de água da cidade. Até tivemos um encontro com o pessoal do DAE para entender o que estava acontecendo. E aí você vai fazer uma visita num projeto como aquele, é um tesouro da região, aquela represa, praticamente abandonada, lotada de lixo, com pouca contrapartida em relação à concessão e em relação às empresas que tem em volta. Eu estava conversando com o Aníbal lá e falando para ele, porra, quando foi feita a concessão da rodovia que passa colada à represa, por que que não incluiu na modelagem algum trabalho de sustentabilidade da própria concessionária ali em relação à represa? Ou seja, tem uma série de possibilidades que a política local não conseguiu tomar, vamos dizer assim, fazer força no estado para reverter esse quadro. Então, você tem uma cidade como Americana, que é referência em desenvolvimento, né? Referência em urbanismo. Você não vê aquelas comunidades que você vê em cidade pobre, você não vê em Americana, mas ela não consegue resolver o problema de água.
0: Pois é.
2: Né? Então, a vinda da gente para a região é para tomar conhecimento dessas coisas. E eu vi num jornal local uma matéria assim, os forasteiros estão invadindo a região.
0: Colocaram isso daí?
2: Colocaram. Aí você percebe que já é a política local liberando o recurso da máquina para tentar fazer a cabeça do eleitor de não inovar, né? E eu vou dizer uma coisa para vocês, o nosso governador que está fazendo grandes mudanças na cidade e tem uma cabeça de empreendedor, ele não era morador de São Paulo.
1: Então nós estamos na contramão, eu e Bueno, porque nós trouxemos todos pré-candidatos, vários pré-candidatos aqui na emissora, né? Pois é. E está aberta as portas, porque nós somos, né? Democracia é isso, né?
0: Acho que dentro da democracia tudo é importante para a gente poder abrir um pouco a visão e que vença lá na frente, lá, aquilo que o povo achar que é de melhor. A realidade é que a maior arma, a população teria que entender que ela tem que dar um pouquinho de atenção nos meios de comunicação, todos que estão recebendo os pré-candidatos para poder falar, para poder comunicar, para poder trazer um pouco da informação, porque no mês de outubro, no dia da eleição, ela vai ter, já volto a falar de novo, ela vai ter a possibilidade de continuar ou fazer a troca daquilo que é. Principalmente para aqueles do cargo mais executivo até, né? E também no nosso Congresso inteiro, que é essa massa que faz tudo acontecer, né?
2: A gente precisa tomar muito cuidado com a manipulação de informação para fazer a cabeça da pessoa que tem menos conhecimento do processo. Quando a gente fala na vereança, no cargo de prefeito, aí você entende realmente que tem que ser um morador da cidade, que vive o dia a dia da cidade, que conhece as pessoas muito mais próximo, conhece os bairros, porque você vai legislar, você vai fazer a gestão do dinheiro local. Quando o cargo é de deputado estadual, deputado federal, senador, presidente da república, governador, aí a visão é mais macro. Não que você não vá ajudar de forma regionalizada alguns projetos, porque, como eu tinha dito já anteriormente, se você não ajuda aquela região onde você foi bem votado, dali 4 anos, e passa rápido 4 anos, dali 4 anos você não vai ter mais voto lá, porque você veio, você conseguiu vender a sua proposta, depois você abandonou, fechou a porta e não deve ter mais voto.
0: Mas olha só como que impacta, né? A gente fala na situação macro, mas é nessa situação macro que muitas coisas é beneficiado naquela cidade.
2: Isso, porque na verdade, quando você está no cargo de deputado, no cargo de senador, a legislação, ela envolve todo o estado, todo o país. Então você tem que ter conhecimento regional, das necessidades regionais. É muito dinheiro que está na mão dos deputados e senadores agora em relação às emendas. E você pode sim fazer um trabalho atingindo algumas regiões. Você não precisa ser refém de uma história que é contada anos e anos para o eleitor, como se só aquele cara daquela cidade fosse fazer a mudança na cidade. Se isso fosse verdade, a reeleição seria eterna, sempre dos mesmos grupos. Por que que esses grupos conseguem perder a eleição com a máquina e com o dinheiro da máquina na mão? Porque eles vêm, prometem e depois não fazem. Existe um descontentamento. Então, se há um descontentamento, é a novidade que tem que ser uma opção. E tentar ver se essa novidade vai fazer a diferença. Porque se ela não fizer, dali 4 anos, você tem novamente o voto soberano e você não entrega para quem não fez. É simples assim. Agora, o que a gente não pode é ficar refém de um sistema que quem entra e tem a máquina na mão, e quando eu falo a máquina na mão é muito dinheiro, ele vai se apoderando dos meios de comunicação, vai se apoderando de todos os eventos das cidades para tentar impedir que alguém de fora chegue e ele continue fazendo o que vem fazendo. Se está tudo muito bom, tudo ótimo, que continue assim. Mas se realmente precisa dar uma mexida e inovar o sistema, eu ouvi vocês falando... Um de vocês dois estava falando, eu estava lá fora agora na entrevista anterior. A gente tem que parar com esse negócio de sistema. Tem que ser pessoas novas. Se as pessoas são novas, vindo de onde quer que seja, mas com projetos de apoio à região, você tem que dar um voto de confiança. Porque quem está aí está deixando a desejar.
1: Eu sou a favor da renovação. Eu sou a favor da renovação. É aquilo que eu tenho falado, eu e Bueno. Gente, pesquisa seu pré-candidato, vai lá e pesquisa ele. Coronel está aí, o Coronel Paganotto está aí. Quer saber quem é um coronel? Vai lá, você consegue. Hoje o Google dá todas as informações, né? Então pesquisa o seu candidato. Gente, eu tô falando aqui, Coronel, nós temos que melhorar nossos deputados, tanto estadual quanto federal, e senadores.
2: Isso.
1: É melhorar esses três, deputados estaduais, senadores e deputados federais. Tem que melhorar, porque o que está acontecendo com o nosso país não é brincadeira.
2: Se você não tiver alguém com voz ativa, por exemplo, na área de segurança pública, na área de assistência, fazer as coisas chegarem a quem mais precisa, aquelas pessoas que o político só vai visitar no ano eleitoral. Não tem sentido isso. As pessoas precisam acordar. O ano eleitoral não quer dizer nada. O que quer dizer são os anos para trás da vida dessas pessoas. Porque no ano eleitoral todo mundo vira especialista de tudo. Todo mundo promete tudo. Quem está com dinheiro da máquina na mão faz evento, faz festa, paga cantor, paga tudo que vai trazer de diversão e distração. Então o ano eleitoral não é o ano mais importante para uma decisão como essa. É você pesquisar a vida anterior dessas pessoas. Você estava falando sobre isso. Você pesquisa a vida. Se essa pessoa já tem uma vida de doação, uma vida de serviço, uma vida de fazer o bem para as pessoas, uma vida de se preocupar com o próximo, vote nessa pessoa, porque está dentro do DNA dela. Agora, se você tem lá como pré-candidato ou candidato aquela pessoa que só aparece no ano da eleição, isso aí é oportunista, é gente esperta.
1: Não, e outra, aqueles políticos de panela, se faz uma panela dentro da política, que esses caras não querem sair nunca lá de dentro, tanto deputado estadual quanto federal. Tem que acabar com essa panela. Eu sou a favor de renovar, tem que renovar sim, tanto deputados estaduais, federais e senadores, tem que renovar.
2: Vai renovando e toda vez vendo o resultado que esse cara traz. Se ele trouxer bons resultados, ele merece continuar. Se ele não trouxer bom resultado, vida que segue com gente nova.
1: Sabe por quê, o Bueno e o Coronel? Muita gente só visa o presidente da República. É o presidente da República que... Não, é o nosso Congresso, gente. Não. É o nosso Congresso. As nossas leis têm que ser mudadas. O Bueno fala muito impostos, né? Tem que ser mudado. Quem pode mudar isso, quem é? É o Congresso.
0: Pois é.
1: É o Senado, são os deputados estaduais que vai cobrar o governador, são os deputados federais que vai cobrar o presidente da República, é os senadores. Então tem que ter renovação.
0: Pois é, há essa necessidade. Aproveitando, quero dar uma sugada aqui na parte aqui segurança aqui com o Coronel Paganotto, que isso Opa. Daí também desperta bem a curiosidade da população. Eu vi que o Coronel colocou até a imagem lá de suspeitos lá de atirar no tenente Pimentel. Irmão da Eloá.
2: Pimentel.
0: Né? Ô, capitão, como que a polícia consegue fazer a inteligência para conseguir capturar, não, mas saber quem que é todo esse pessoal?
2: Então vamos lá. É, não sei se você. Quem está acompanhando a minha rede, meu Instagram, no dia que o tenente foi baleado, eu estava com 54 crianças de Americana e de Paulínia. Eu estou fazendo um trabalho de levar. Ó, para você ter uma ideia, eles não votam, tá? São crianças, tudo pequeno. Acho que as mais velhas que tinham lá devia ter de 14, 15 anos, o resto tudo pequenininha. Mas plantando uma semente de futuro na cabeça dessas crianças. Então eu já havia levado essas crianças no COI e no GAT para conhecer. Cara, e se um dia vocês estiverem sem fazer nada e quiser acompanhar uma visita dessa, quando você olha no olhar de uma criança, olhando um robô, olhando um fardamento do GAT, aquele armamento e munição, os vídeos deles atuando como policiais, aqueles carros blindados, a criança ela vai criando uma paixão por algo que pode mudar a vida dela no futuro, que é querer ser integrante de uma força militar, de uma força policial. A gente não induz, não fica falando, você tem que ser polícia, porque o chamado cada um tem o seu. Né? O chamado cada um tem o seu. Se ele não vai ser um policial, mas pelo menos ele passa a respeitar. E a segunda visita, nós levamos esse grupo todo para conhecer a cavalaria e a rota. E assim que nós terminamos a visita na cavalaria, que foi muito bacana, porque essa molecada do interior adora cavalo, né? Já é do DNA do morador de cidade do interior gostar de bicho. E essa molecada, quando viu aqueles animais gigantes na cavalaria, já ficou super empolgada. Quando nós botamos o pé na rota, o que, que eu me deparei? Com uma tropa correndo, colocando equipamento nas viaturas, todo mundo com cara de estressado. O tenente já veio e falou: Coronel, o senhor me perdoa, não vou ter como fazer a saída das viaturas para as crianças olharem, que o tenente Pimentel acabou de ser baleado. Eu falei: como assim, meu irmão? Tinha acabado de acontecer e a gente estava lá. Eu falei: como assim, irmão? Ele falou: chefe, não temos a informação correta, ele está de folga, tomou um tiro na nuca e está sendo socorrido em estado grave. Eu falei: meu porra, mas foi um assalto. Ele falou: comando, eu estou indo para o local, não, a gente não sabe o que aconteceu. Eu ainda insisti, falei, tava a pé, tava de carro, e falou: chefe, nós não sabemos nada, estamos indo para lá. Bom, rapidinho já veio a informação que ele tava de moto e que ele tinha acabado de sair de uma academia de musculação. Bom, primeira informação que eu preciso dar para vocês, nos momentos que nós tivemos lá, inclusive essa galera aqui de Americana que tava junto, eles já viram um monte de policiais chegando, vindos do horário de folga. Aquela galera que tinha acabado de sair de serviço da noturna, tinha chegado em casa e ia começar o descanso ou algum outro trabalho, retornaram para o quartel para ir para cima. Então ali aquele pessoal conseguiu ver como funciona um batalhão onde o pessoal é unido e tem propósito para combater o crime.
0: Pois é.
2: Começou a chegar coronel Virgílio, que nem é mais o comandante da unidade, hoje ele é o comandante do centro da capital, que ele foi promovido. Começou a chegar os majores, outros oficiais, todo mundo imbuído do espírito de correr atrás. Eu vou chegar na sua resposta. E aí, logo veio a informação. Então, como funciona? A primeira informação muito importante, que foi a que o coronel me passou lá, o coronel Virgílio, foi o seguinte: o tenente Pimentel é um dos melhores tenentes que tem aqui na rota. Ele tem uma produtividade altíssima, altíssima. Ele se envolve em grandes ocorrências de combate à facção, com muita frequência, inclusive algumas com resultado morte. E isso preocupa. Por quê? Porque quem combate de forma muito forte o crime organizado também vira alvo. Então, a reunião que estava ali dos oficiais, eu já consegui perceber a primeira informação qual era. Ele era um cara muito combativo.
0: Mas aí, como que funciona esse tipo de situação para um policial? O senhor falou que ele vira alvo. E aí? E a família? Como que o Estado pode amparar esse policial?
2: Não existe isso, meu irmão.
0: Meu Deus do céu.
2: Não existe, nunca ocorreu. O policial que ele combate o crime em alta intensidade, ele tem que mudar o seu comportamento, porque não vem da parte do Estado proteção.
0: Ele não pode morar num bairro, ele tem que morar num condomínio.
2: Isso, ele tem que tomar cuidado onde ele mora, ele tem que tomar cuidado onde ele frequenta, ele tem que tomar cuidado com as amizades. Ele não pode se tornar uma pessoa comum. Ele tem que ser aquele cara o tempo inteiro com o pé atrás com o que está acontecendo. O tempo inteiro ligado, entendeu? E você tem que tomar um cuidado de não levar isso para dentro da sua casa. Porque você não pode levar esse medo e esse estresse para sua família.
0: O senhor não tem medo?
2: Não, o medo faz bem, porque o medo te mantém atento. Eu sempre tive medo. Porque a vida inteira eu sofri várias ameaças ao longo da minha carreira. Tenho ameaça até escrita, guardada até hoje em casa.
0: Verdade.
2: Eu sofri ameaça até de público interno. Até de polícia, que não, polícia com desvio de conduta que não prestava, chegou a me ameaçar. Foram visitar minha esposa no trabalho dela para me ameaçar. Mandando recado pela minha esposa. Entendeu? Naquela ocorrência do Elisa Maria, onde morreram 5 dentro do mercado. Então, logo depois da ocorrência, foram ameaçar minha família. Só que foi a primeira vez que mexeram com a minha família. Qual foi a resposta do Estado? Nenhuma. A resposta do Estado foi: eu me juntei com alguns amigos policiais e nós passamos a redobrar a nossa segurança e apoiar o outro. Por exemplo, você fala, mas como assim? Ah, o coronel Iron, que é meu compadre, na época comandava no COI. Então ele pedia para as viaturas do COI estacionarem alguns minutos na porta da minha casa. Então foi essa movimentação nossa de autoproteção, que é na base, não é institucional, que nos protegeu. Entendeu? Mas a vida inteira eu tive medo. Eu tive mais medo quando eu descobri que uma advogada, que era esposa de um delegado, vendeu o meu endereço e de mais 4 policiais que trabalhavam comigo para o número 3 da facção. Ele encomendou e ela foi lá vender.
1: Só falando na facção.
0: Olha só que situação.
1: A polícia teve uma mudança. Na época do ataque do PCC, era uma coisa, os policiais. Depois desse ataque do PCC, eu vou citar até o nome aqui, que foi aqui no estado de São Paulo. Houve uma mudança, coronel, de comportamento da própria corporação, da Polícia Militar?
2: Não, cara. Não, a Polícia Militar, ela sempre teve a mesma postura, que é assim. Nós temos alguns batalhões que são mais combativos em razão do tipo de batalhão que é Rota, Baeps, Força Tática. Por que eles são mais combativos? Porque eles têm uma doutrina de caça, vamos dizer assim, no bom sentido, uma doutrina de caça, e eles não atendem o sistema 190. Eles não ficam presos a ocorrências de todos os tipos. Eles têm liberdade para fazer operações e apoiar as viaturas menores quando precisam numa ocorrência mais grave. Em razão dessa liberdade de operação, essa tropa, ela é o tempo inteiro treinada e preparada para combater algo mais grave. Qual é o resultado disso? Você começa a chegar mais perto do crime organizado com essas unidades, essas operações, beleza? Bom, em termos de estrutura institucional, você tem os GAECOs. Os GAECOs do Ministério Público, esses caras, eles aprofundam algumas investigações e usam da Polícia Militar e da Polícia Civil como apoio para essas investigações. Algumas com Polícia Civil, algumas com Polícia Militar, algumas com as duas polícias. Depende da natureza e do interesse do promotor de justiça. Mas esses núcleos de GAECOs, eles conseguem combater o crime muito mais organizado do que o crime de rua. Só que são poucas unidades de GAECO com 2, 3 promotores para umas puta área gigantesca. Então, eles têm eficiência? Tem, mas eles não têm amplitude. O combate é muito pontual e em pouca quantidade, mas é forte. E toda vez que você falar assim, ó, essa operação tem GAECO, não tem um trouxa envolvido. Trouxa, que eu digo assim, é ladrão de baixa potencialidade. Toda vez que o GAECO tiver por trás da operação, é investigação que teve longa duração, com tudo dado, principalmente em grampo telefônico. Ou seja, rodou numa operação do GAECO, é bicho. Não é porcaria.
0: É uma situação que já está bem quente.
2: Sabendo tudo
0: minuciosamente.
2: Promotor de justiça não perde tempo com trouxa. Ele só vai para cima de coisa grande. Entendeu? Então, na verdade, o nosso modelo de segurança pública, ele é muito amplo no trouxa. Naquele criminosinho de rua, de bairro. É o ladrãozinho de carro, é o menininho da biqueira que fica vendendo pouca quantidade, é o furto, é o estelionato ali que vai pro distrito. O grande criminoso, que é aquele estruturado que já está num nível hierárquico maior no crime, esse o modelo policial não tem um alcance muito grande. Entenderam? Falta efetivo, falta um modelo melhor de polícia, o Ministério Público, são poucos promotores que estão envolvidos com esses GAECOs. Então, o que eu digo para vocês é o seguinte: a Polícia Militar, em relação a 2006, a Polícia Militar precisou reagir a um ataque. E a gente sempre teve força militar, força de armamento, vamos dizer assim, para combater. Então, a gente começou a morrer, a gente foi para cima. Parar os ataques, voltou a vida normal do que era antes e do que é o futuro. A Polícia Militar, ela apesar dela ser uma polícia preventiva, ela tem alta capacidade de reação. Porque a gente está nos 645 municípios, com um efetivo de 82 mil homens e tem tropa especializada com bom armamento no estado todo. Se o crime vir para cima da Polícia Militar, tem resposta, não importa em que ano for. Podia ser em 1900, pode ser em 2050. Com a Polícia Militar, com a estrutura que ela tem hoje e vai ter no futuro, sempre uma estrutura grande, ela é capaz de reagir. De forma, inclusive, planejada e coordenada. Eu vou falar para você que a Polícia Militar, por questão até de ser uma polícia de 200 anos... E uma estrutura muito forte de estudo e de treinamento, ela é capaz de planejar operações no estado todo.
0: Agora, olhando para esse lado, o senhor falou a polícia forte, tudo isso aqui, o crime está cada vez mais forte? Está cada vez mais organizado?
2: Não, o crime está até internacional, o crime brasileiro, né? As facções brasileiras, elas deixaram de ser brasileiras, elas são internacionais.
0: Mas aí, nós temos equipamento, temos suporte, temos... garantias de combater o crime que está cada vez mais organizado?
2: No mesmo nível de estrutura gigantesca, não. Essa é a questão. O que eu falo é muito difícil, porque quando eu falo isso, eu crio inimizade até com os meus. Eu defendo... É assim, ó. Hoje nós temos basicamente polícias estaduais, né? O pessoal fala muito da polícia municipal. Eu estava ouvindo o entrevistado anterior falar sobre isso. Eu não sou contra, cara. Eu gosto dos países desenvolvidos. Nos países desenvolvidos, a polícia local mais forte é a municipal. Porque os crimes do dia a dia, crime de trânsito, crime da discussão ali no boteco, o estelionato mais simples, que não é aquela quadrilha gigantesca que vai causar problema na estrutura econômica, os pequenos delitos, a polícia municipal que deveria atender. A polícia estadual deveria estar concentrada nas grandes quadrilhas. Quadrilha de assalto, quadrilha que está matando, quadrilha que está traficando em maior nível... A gente deveria ter a estrutura que tem nos países desenvolvidos, até porque o modelo policial do Brasil só tem no Brasil e mais dois países, no mundo inteiro. O mundo inteiro está errado ou só nós três que estamos certo? E quando eu estou falando isso, eu estou falando sobre ciclo completo de polícia. Eu não gostava de falar sobre isso quando eu estava na ativa, porque os delegados vêm e falam assim, ó, isso aí é recalcado, queria ser delegado de polícia, mas não conseguiu. E não é essa a história, é o que nós queremos para os nossos netos, o que nós queremos para as próximas gerações.
1: E essa intervenção, desculpa cortar o senhor, coronel, essa intervenção que pode surgir a qualquer momento, Estados Unidos no Brasil, porque puseram tanto o Comando Vermelho contra o PCC como terrorista. Porque essa intervenção dele, como que o senhor enxerga isso?
2: Isso nunca vai acontecer, cara. O que eles fizeram foi blindar o país deles, não vim gastar dinheiro com a gente aqui.
0: Mas o senhor acha que é terrorista? O senhor acha que é terrorismo?
2: Eu não importo o nome. Eu gostei de ter sido considerado terrorista, porque na medida que você define como terrorismo esses tipos de criminosos, eles passam a não ter uma série de direitos e garantias que o sistema processual penal dá para o criminoso comum. Então, eu vou falar uma coisa para você. Tem determinados níveis de crime que você não consegue combater... com todos os direitos e garantias e ética possível. Você tem que ter um pouco de subterfúgio para chegar na informação necessária. Eu vou te explicar para você não ficar falando, pô, esse cara está querendo desrespeitar a garantia e direito das pessoas. Que aí a discussão baixa o nível, entendeu? Porque as grandes forças do nosso país, elas são política, criminosa e da advocacia. Os grandes milionários do nosso país estão no direito, inclusive. Porque se tem uma coisa que dá dinheiro é defender vagabundo.
0: Pois é.
2: Você está entendendo? Então, quanto mais direitos, quanto mais recursos, quanto mais o processo penal tiver possibilidade de eu tentar te defender, mais dinheiro eu ganho. Então, a nossa legislação, ela é construída para a pessoa, para ela ficar presa, ela tem que ajoelhar e implorar. Porque tem tanta possibilidade de recurso e de direito para o criminoso, e cada vez que eu tenho que entrar com um papelzinho no juiz tentando conseguir um recurso ou um direito para o preso, eu cobro. E se eu ganho para isso, eu monto um lobby gigantesco para nunca tirar um tipo desse recurso.
0: Mas aí a gente vê aquela situação, né? Eu já vi já vários casos.
1: Eu entendi
0: casos.
1: O coronel.
0: Sim, mas eu já vi vários casos. A gente vê direto aí. A polícia vai, faz a repreensão. Coloca o cara lá no DP, De repente, o coitado policial ficou lá, já era pra ele ter ido embora, ficou lá naquele boletim de ocorrência, ele tá indo embora, o cara tá saindo junto. Aí fica aquele enxuga-gelo. Só acho que o Congresso, deputados federais, deputados estaduais deveriam lutar pra fazer uma mudança de lei, pra ser uma coisa mais drástica, no sentido de ter uma repreensão maior?
2: Eu vou dizer pra você o seguinte, ó. Eu vou dar um exemplo pra você. Nós, há uns anos atrás, quando eu estava no policiamento rodoviário, houve um congresso motivado pela área de medicina, área de trauma. Por quê? Porque a quantidade de dinheiro que vai pelo ralo no nosso país, com pessoas nas UTIs, vítimas de acidente de trânsito, é um troço que nem se fala muito porque é doentio. É pior que guerra, pois o que é. O país gasta com pessoas acidentadas com trânsito. E o que ele deixa de lucrar com os que morrem no trânsito. É coisa de 40 mil mortes no trânsito, né? Bom, então o trânsito todo mundo enxerga como se fosse uma fatalidade. Ai, Deus chamou. Não tem isso. Morte no trânsito não foi Deus que chamou, não. Normalmente é impunidade, é falta de educação, problema de engenharia, de gente que deveria fiscalizar a engenharia e não fiscalizou. Aí a faixa de rolamento está mal feita. Tá com buraco, tá com sujeira. Ou seja, sempre tem algum erro humano que gera uma morte. Mas no trânsito a gente aceita de boa. Num congresso que eu fui participar, trouxeram o diretor mais ferradão que tinha da polícia de Londres. E quando o cara foi começar a palestra dele, como a polícia de Londres reduzia a acidentalidade lá em Londres, ele disse o seguinte, que os veículos tinham... fizeram uma lei mudando, colocando o bafômetro já no carro. Você teria que assoprar para o carro poder ligar. E além do bafômetro no próprio carro, o policial, se te parasse e fizesse constatação, você tivesse ingerido bebida alcoólica, você ia direto para a cadeia.
0: Olha.
2: É assim lá. Aí um de nós, que nós estávamos num grupo de oficiais da Polícia Rodoviária, levantamos a mão e falamos assim, não, mas aqui... existe uma garantia constitucional que a pessoa tem o direito de não produzir provas contra si. Ele tem o direito, ele fala, eu não vou assoprar o bafômetro, porque eu tenho o direito de não produzir provas contra mim. E o cara falou assim, pô, então não tenho nem por que continuar nessa palestra, vocês não sabem o que vocês querem. Porque você não pode ter o seu direito muito mais importante do que o direito da coletividade. Se você resolve dirigir um veículo embriagado, você coloca terceiros em risco. Não é só você. E se você coloca terceiros em risco, seu direito foi pro vinagre. O direito mais importante é o da coletividade.
0: Agora, como que é, né? Todos os dias nós falamos aqui, a gente comenta, né, Geraldo? Se beber, não dirija.
1: Demais. Né?
0: Comenta-se. Parece que quanto mais comenta, mais acidente parece que acontece.
1: Deixa eu só perguntar, continuar naquele... Eu vou perguntar ao coronel, porque ele fez direito também, ele vai poder isso. Me explicar. Como eu vou voltar naquela pergunta do terrorismo, porque no nosso Código Penal não existe tanto o PCC quanto o Comando
2: Vermelho. Eles buscam o conceito no direito internacional.
1: Isso, busca o conceito de direito isso. Internacional. Quer dizer, se amanhã quiser fazer... prender esses cidadãos, esses dois partidos aí, como terrorista, tem como entrar ou não?
0: Dentro do nosso Código Penal. O senhor chama esses terroristas de cidadão? Cidadão somos nós.
1: Tá vendo? Mas eu quis ser delicado com o coronel. Não vou falar bandidos, né?
0: O cara é da ala da esquerda.
2: Calma que ele tá sendo doutrinado. Ele vai vir pro lado da luz.
0: Pra que partido que ele é?
1: Eu quis ser delicado com o coronel, mas se pode colocar, coronel, dentro da nossa lei, eles dentro do terrorismo, dentro do nosso Código Penal?
2: Então, é isso que eu falo pra você, assim, ó. A gente pode tudo. A gente pode tudo. Desde que a gente tenha uma maioria capaz de fazer alteração legislativa para endurecer contra o crime. Porque se hoje você sentar aqui e colocar um professor de direito constitucional ou de direito penal e sentar do meu lado, ele vai vomitar 2 horas de doutrina jurídica dizendo para você que isso não pode. E eu vou ouvir, porque como funciona o direito hoje? Se você colocar 2 cadeiras aqui e pagar para os dois defender 2 teses diferentes, eles vêm com tese pronta, cada um chegando num resultado diferente. O direito, ele permite qualquer tipo de tese. Depende do quanto está sendo pago.
0: Ok.
2: Entendeu? Então, o que acontece, para responder a sua pergunta, para a gente ter uma mudança muito mais drástica contra o crime, precisa ter uma grande maioria no Congresso mudando a legislação. Não, mas isso é direito constitucional, você não muda a Constituição. Tem as cláusulas pétreas. Que cláusula pétrea? Nós estamos vendo aí o Supremo mudar um monte de coisa do jeito que eles entenderem. Então, a gente precisa construir uma mudança de pessoas em Brasília com o pensamento de combater o crime mais forte. Tendo maioria em Brasília, as discussões, quando bate lá no Supremo, se você tiver no grupo de ministros que também não querem que o crime progrida, eles vão falar, não, essa aí não é pétrea, não, pode mudar. Se for ministro que gosta do jeito que o Brasil está e quer que continue essa bagunça que é, ele vai dizer, isso é cláusula pétrea, não pode mudar. E é isso que eu estou querendo dizer para vocês, é assim, ó, nós precisamos colocar nas funções chaves, no Senado, na Câmara dos Deputados, na presidência, pessoas que vão escolhendo pessoas que têm dentro do seu modo de pensar o seguinte, nós vamos bater forte contra o crime, porque precisa juntar muita gente. Primeiro você tem que ter uma maioria para fazer o projeto de lei, a lei passar e ser votada. Aí vai ter as tranqueiras dos seus colegas lá, que vão entrar com ação de declaração de inconstitucionalidade ou alguma violação de projeto em relação à Constituição. Enquanto a gente tiver na grande corte nossa, a maioria também pensando igual a esquerda pensa, que ladrão é tudo coitadinho, eles vão dizer, esse projeto de lei aqui é inconstitucional, breca ele na fonte. Então fica um círculo vicioso que não chega nunca a lugar nenhum. Eu fiz um corte na internet essa semana do seguinte, o 7º Batalhão lá em São Paulo e o 13º, dois batalhões do centro. No dia 3 de julho, eles prenderam um cara traficando. Vocês acham o tráfico um crime banal ou um crime grave?
0: É um crime grave.
2: Você também acha um crime grave o tráfico?
1: Sim,
2: o tráfico. Ó, hoje nós temos aqui na rádio 6 pessoas. Se eu mandasse levantar a mão, se o tráfico é um crime grave, eu duvido que alguém não levantaria a mão, né? Eu acho que é consenso de qualquer idiota desse país que o tráfico é um crime grave. Só que aí na hora de legislar, eles vão e colocam um artigozinho assim, ó, tráfico privilegiado. Ah, aquele cara que passa droga socialmente. Ou aquele cara que ele é primário, nunca teve antecedente e ele não participa de organização criminosa. Ou seja, o tráfico é um crime grave para a sociedade inteira. Só que na hora de legislar, os bacanas que estão lá ficam enfiando um monte de letrinha com uns negocinhos que ninguém percebe, que na hora que o juiz vai aplicar a lei, o juiz fala, ah, meu, você é primário? Ah, o delegado não conseguiu provar que você é da facção? Ah, então é o seguinte, pode sair aí um terço da pena, só um terço da pena, o resto foi reduzido, paga a fiança, tá solto. Isso quando o juiz não enxerga alguma falha na prisão, na audiência de custódia e já solta. Mas eu vou dizer o que eu soltei na internet há 4 dias atrás. O cara foi preso no dia 23, às 23 horas, pelo Comando Força Patrulha, o tenente Matheus, do 13º, se eu não me engano, ou ele é do 7º, com um cara com uma quantidadezinha razoável de droga por tráfico de entorpecente, no centro de São Paulo. Ele foi preso a 1h40 do dia seguinte. Ou seja, menos de 24 horas. Em outro lugar, traficando. O mesmo cara.
0: Que é isso?
2: Aí você fica indignado, não fica?
0: O crime não compensa.
2: Não, calma. Nessa parte é só a parte mais simples da conversa. Ontem eu recebi do capitão Scassone, comandante de uma companhia de BAEP, lá do centro, a foto de outro cara que foi preso em uma semana, duas vezes, pelo crime de tráfico de entorpecente em dois locais diferentes. Ou seja, até quando a sociedade brasileira vai ficar discutindo segurança pública achando que é um problema de polícia?
1: O problema está da Constituição.
2: O problema está no modelo todo. O
1: modelo todo?
2: Vai, da hora que a viatura chega, o que acontece na delegacia, o que acontece nos fóruns e o que acontece no sistema prisional. Ou seja, num país sério, da hora que a viatura chega e constata um crime grave, o resultado seria um monte de ano de cadeia para servir de exemplo e você ia ver esse cara na rua 20 anos depois, velho já. Tipo assim, ó, me ferrei por resolver traficar. O que acontece no Brasil? Do dia que o cara é pego na rua cometendo um crime grave como tráfico, no mesmo dia ele está solto.
0: Aí é uma vergonha.
1: Ganhando 300 por dia.
0: É uma vergonha.
2: E aí o povo vota no dono da padoca, vota no tapeceiro, vota no homem que cuida do cachorrinho, vota não sei o quê, e depois ele fica discursando em roda que o problema do Brasil é segurança pública. Tem alguma coisa muito errada nesse país. Nós não estamos colocando as pessoas certas nos lugares certos. O dia que o Brasil tiver uma Suíça, vamos votar em quem quiser. Vai ser lindo. Hoje, o que nós estamos precisando no Brasil? Pessoa séria para combater o crime.
0: Agora, olhando que nós vemos aí o nosso Congresso. São 500 e poucos deputados.
1: 513 deputados.
2: Não estão querendo aumentar, né?
0: Então ainda querem pra aumentar. Quê? E ainda querem aumentar. O senhor acha que... Depois nós temos aqui também no Estado, tudo aqui também, deputados estaduais. O senhor acha que dá para ser uma gota no meio do oceano para tentar fazer uma diferença?
2: Então, é assim, é por isso que eu fico às vezes indignado com meus colegas de segurança pública que batem nos próprios amigos. Né? Porque internet é uma baixaria, cara. Impressionante. Eu apanho muito mais na internet de caras que usaram farda ou distintivo do que de pessoas fora da segurança pública. É uma guerra, uma autofagia nojenta até dentro da segurança pública. Mas vamos dizer assim. É, porque, cara, é uma vontade de ter poder que é uma coisa louca na formação policial e militar. Mas deixando esse desvio de caráter de lado, eu vou dizer uma coisa para você que é o seguinte. Eu gostaria de, em outubro, pegar o resultado da eleição e a bancada de gente ligada ao combate ao crime, e aí, policial municipal, policial estadual, policial penal, policial federal, militares, pessoas com valores de não aguentar mais a roubalheira e a baixaria, ser o maior número, não um. Porque o processo político do nosso país, ele é baseado em maioria. São quantidade de votos. Então, se você coloca lá 30 caras ligados à facção, tudo escolhido aí. E a gente sabe que tem uma parte de candidato que é tudo ligado à facção. Eu nem nasci, fui criado em Americana e eu já escuto quase que diariamente assim, ó, cuidado com o fulano lá que ele é ligado à facção. Tem um cara em Americana aí que tá todo mundo de olho porque sabe que ele corre com a facção e tá envolvido com política. Lá em São Paulo tá cheio também. Lá em Montemoro eu era secretário, eu sabia que tinha. Ou seja, a facção está fazendo a lição de casa, que é o quê? Preparar seus integrantes para serem empresários e participarem da política, para ter poder de decisão. Eu vou falar um negócio aqui que é muito triste para nós, mas é a pura realidade. Coronel, delegado, eles têm poder dentro da instituição deles. Porque no sistema alto de decisão, quem tem poder e prestígio é político. É triste isso, mas é verdade.
1: Que é um erro.
2: Não é um erro, é a nossa cultura, meu irmão. É assim, ó, tem coronel em cidade do interior que se o prefeito não for com a cara dele, ele transfere o coronel com uma ligação. Basta ele ser amigo do governador. Então, essa força política que acaba atingindo a segurança pública já é da nossa cultura de quando chegar as nau aqui no Brasil. Eu coloco para ser chefe da polícia as pessoas que estão...
1: Nos Conchaves.
2: Eu não ia chegar nesse nível, mas dizer para você assim...
1: Não tem outro, coronel. Conchave, não tem outros.
2: A sociedade precisa entender que a força de como vai gastar o dinheiro, de como a polícia vai agir, de como será as políticas públicas, está na mão de político, não está na mão do gestor concursado. O delegado de polícia e o coronel da PM são concursados.
0: É praticamente de cima para baixo.
2: A gente não vem de esquema, de sistema.
1: É por isso que nós precisamos aprender a votar.
0: Mas nós falamos todos os dias, eu acho que cabe à população a ter um pouquinho
2: acordar.
0: De noção, acordar, né? Não é querer ficar... Hoje nós vemos aí tudo o que está acontecendo. É a gasolina que sobe, a gasolina que baixa, é as taxas que nós pagamos aqui de tantos impostos. Agora que todo mundo tem aí, né, coronel? o poder de fazer a mudança acontecer, né? Mas nós não vemos aí tanto interesse, a nível Brasil mesmo.
1: Não, você falou do Rio de Janeiro, nós vimos lá, foram presos lá.
2: Não, o Rio de Janeiro dá até dó, né, cara?
1: 7 bilhões!
0: É complicado no Rio de Janeiro.
2: Cara, não consegue ter uma gestão lá sem escândalo. Sem alguém do primeiro escalão preso. É um negócio impressionante o que aquele Estado consegue escolher mal. É impressionante. E a gente vê, eu tenho ido pro Rio de Janeiro, feito o programa do Glauber lá e tal, muita gente decente, uns caras que lutam, polícia perdendo vida em morro, a população batendo palma pra operação lá quando morreram 100 e pouco vagabundo, mas ainda assim eles não conseguem perceber a simbiose daquelas comunidades com a área de carnaval, com a área do samba, com a área do jogo do bicho, com os eventos da cidade, com os partidos políticos que estão lá enraizados, colocando o mesmo tipo de gente. É um negócio assim, para eles, cara, para eles ficou tão, tão complicado separar o joio do trigo, que o cara que te entrega pão de casa é do CV. O cara que vem instalar a internet é do TCP. O cara que busca seu filho para levar na escola, ele é faccionado. Ou seja, eles vão chegar num ponto que eles não conseguem mais identificar quem é decente e quem não é. Porque o crime foi tomando conta de uma forma tão, tão ampla dentro da sociedade que você... Quando eu fui transferido, vou te dar um exemplo, cara. Eu fui transferido pro Capão Redondo.
1: Conheço Capão.
2: Eu fiquei lá 2 anos e 8 meses. Quando eu cheguei no Capão, cara, que eu olhei pela minha janela, era um paredão assim de uma comunidade de barraco. Não é politicamente correto, mas paciência, eu vou falar o que eu aprendi minha vida inteira de polícia. Era um favelão na minha janela. Eu saía, ia pro outro lado, outro favelão. Pro outro lado, outro favelão. Era favelão por onde eu andava o tempo todo naquela região. Entendeu? Pobreza e descaso. A coisa está melhorando, chegou o metrô agora no Capão Redondo, tem hospital lá na Embiboibirim, um hospital grande, tem a faculdade metodista, tem um monte de coisa acontecendo lá e desenvolvendo aquela região rápido, porque a mão de obra trabalhadora lá é gigantesca. O Capão Redondo, para vocês terem uma ideia, 30% da demanda do Copom São Paulo era uma companhia do Capão Redondo. O número de ligações do 90.
1: Já disse São Luís, o Cocaia...
2: Tudo ali, tudo vizinho, tudo vizinho. Então? Tudo vizinho. Então, é uma área bastante carente. Uhum. Quando eu cheguei lá, primeira coisa que eu fiz, eu falei assim, meu Deus do céu, cara, vou voltar a trocar tiro, né? Eu tava um período no 9º Batalhão tranquilo, uma área melhor. Falei, puta, vou começar a me encher de processo de novo, ter as trocas de tiro e o comando voltar a me arrebentar. Tô ferrado. Vou ter que ficar trancado numa sala aqui, porque se eu rodar com a viatura aqui, eu vou trombar com o crime. Beleza. Cara, fiquei com aquela apreensão os 10 primeiros dias, tipo assim, olha o lugar que eu tô trabalhando, velho. Que, olha onde me enfiaram de novo, cara. De novo. E preocupado. No 20º dia eu já tava assim, bora pras comunidades, bora. Vamos caçar. Olha que da hora, que bom, que lugar da hora. Ou seja, você vai se ambientando com aquilo que está à sua volta.
0: E a adrenalina pega.
2: Não, você se acostuma, meu irmão. Se eu trabalhar 10 anos ali nos Jardins, em São Paulo, eu só vejo coisa linda, só vejo nave na rua, só vejo gente educada e bonita, vejo aquela... Eu olho em volta, tudo organizado, prédio de rico, casa de rico, tudo de rico. O que, que eu vou achar? Ah, tô morando na Suíça.
1: E cada porta uma segurança.
2: É, então, cara, não, cara, ali é outro mundo.
1: É outro mundo.
2: Aí você vai lá pro Capão Redondo, você fala, Jesus, eu vou morrer amanhã. E não é, cara, não é. As pessoas se acostumam a viver e morar conforme o ambiente e vão se adequando, entendeu? Então esse é o problema, porque você pega como exemplo o estado do Rio de Janeiro ou algumas comunidades aqui em São Paulo, o crime está tão estabilizado ali... Que a pessoa acha normal viver com o crime.
1: Passa a ser normal.
2: Ela não sofre com isso.
0: Passa sendo normal, né?
2: É o baile funk. A comunidade aceita. E o baile funk tá errado. Porque as pessoas têm que dormir. Você tem que conseguir chegar com o seu carro na sua casa. Não pode ter 1.500 pessoas fumando maconha, dançando, fazendo sexo e cheirando na porta da sua casa. Isso tá errado. A gente não tem que se acostumar com isso. Ainda vem uns idiotas e fala, não, isso aí é manifestação cultural. Isso não é manifestação cultural, isso é manifestação do crime. Festa cultural não tem cara armado. Festa cultural não tem cheirando pó na frente de todo mundo. Festa cultural, quando acaba, não sobra 30 motos roubadas lá jogadas no chão. Tem desvio de cabeça de quem defende isso.
0: Infelizmente. Infelizmente. A gente fala infelizmente e torcemos que de cima para baixo venha pensamentos e opiniões no sentido de querer mudar um pouco, porque cada vez o crime está ficando mais, já é organizado, e cada vez está ficando mais, e a cada dia, coronel, você abre lá, você liga a televisão, você abre uma página na internet, é mais e mais e mais ações de criminalidade acontecendo, e por outro lado a corrupção na política também vindo em associação a isso daí também. É triste, mas torcemos aí que venha ter mudanças após outubro.
2: Mas você sabe que o estado de São Paulo, a gente não sabe se a gente ri ou se a gente chora, né?
0: Pois é.
2: Sabe por quê? Porque assim, se a gente comparar o estado de São Paulo com outros estados, onde as facções estão dominando com força, porque tem dois tipos de domínio, o com força e o com jeitinho. O estado de São Paulo, eles dominaram em 2006 com força. Só que tomaram uma invertida da PM, da Polícia Civil, e se encolheram.
0: Uma ação rápida.
2: Foi rápido. Só que eles continuaram crescendo. Crescendo. E decidiram ir com jeitinho. E com jeitinho, você não ninguém garra ódio. Com jeitinho.
0: Mas aquilo ali foi por quê? Será que o estado deixou liberar mesmo ali a ação?
2: Se eu te falar a minha visão disso daí, você chora.
0: Lá no Rio, lá na Baixada Santista ali.
1: Belfor Roxo.
0: Não, Baixada Santista.
1: A Baixada Santista.
0: Aqui, né? Praia Grande, tudo aquele pedaço ali que teve essas ações há pouco tempo atrás ali. Foi rápido a ação também da PM lá.
2: E quem foi que quase acabou com a ação da PM lá? Quem foi? Pra você ter uma ideia, Baixada Santista encomendaram uma pesquisa para a sociedade da Baixada Santista o que ela estava achando da operação. Qual foi o resultado?
0: O pessoal gostou.
2: 86% de aprovação. A população da Baixada batendo palma porque a PM estava fazendo lá. Quem foi que entrou com uma ação pedindo uma ordem judicial para a polícia parar? Defensoria Pública. Órgão de Estado. É o sistema. Depois logo veio um ministro do STF exigindo que para fazer operação lá embaixo todos tinham que estar com câmera. Só que não tem câmera para todo mundo, então para a operação. Aí você vê o sistema se movimentando. Você está entendendo? Então esse é o grande problema. O grande problema é a história da Cracolândia lá em São Paulo. Nós vivemos 30 anos de discurso político hipócrita. E a Cracolândia, quem tem imóvel, quem morava ali, você falava assim, cara, eu não dou um real nesse imóvel. Porque eu vou morar onde? Dentro do Walking Dead? Lotado de zumbi na porta da minha casa?
0: Não tem como.
2: Transando, fumando, cheirando, fazendo toda aquela lixaiada que aquela Cracolândia era. Quem era dono daqueles imóveis lá, já tinha, ou estava vivendo refém dentro do próprio imóvel, ou ele já tinha abandonado aquilo e falado, isso aí não vale mais nada. Nunca ninguém vai querer um imóvel desse. E foram anos e anos de discurso com a justificativa assistencialista, mas, na verdade, uma manutenção de algo

0: Agora eu te falo.
1: Mas dispersou aquele pessoal ali?
0: Não, a comunidade do Moinheiro é uma favela enorme.
1: Sim.
0: O que você fala que dispersou é o usuário. Uma usuário dispersou e o usuário, enquanto não tiver alguém que tenha culhão aqui e fala assim, usuário tem que ser internado compulsoriamente, justamente. O usuário você não vai resolver, porque ele está doente. Ele perdeu a noção na vida dele. Ou vai no compulsório ou não vai. O resto, quem discute o resto aí, é o tipo de pessoa que tem uma receita para algo que não resolve.
2: Eles fizeram como fizeram com a água espraiada, que o senhor conhece bem ali,
0: isso.
2: Que tirou toda a favela ali. Ali, inclusive, passa até o metrô ali agora. Fizeram com o moinho. Afastou realmente. E se não tira aquela favela ali da água espraiada, estaria hoje como...
0: Então, porque as pessoas confundem a questão da pobreza com o crime. A questão daquele morador pobre que está ali, ele está ali, mas ele quer um imóvel. Ele quer a moradia. Ele trabalha. Ele quer moradia. Se o Estado... município e governo federal providenciar uma moradia, ele vai. O resto todo é simbiose com o tráfico. Ali você consegue separar o joio do trigo. Porque se você chegar para um cara lá e falar para ele assim, ó, você tem esse barraco, você não tem escritura, você não tem nada, você mora nisso aqui, ó. Eu vou te dar um apartamento da Coab, do CDHU, de não sei o quê. O que, que você acha? Qual é o correto dele? Ele tem esposa, filho...
2: Se ele for
0: ele ajoelha, família, ele ajoelha, chora e fala, graças a Deus, Deus olhou pra mim e tá me ajudando. Uhum. Agora, se você vira pra esse cara e fala pra ele assim, eu tô trocando seu barraco por um apartamento, ele fala assim, não, nesse lugar eu não quero. Realmente. Não, eu quero ficar aqui. Meu filho estuda na escola aqui perto, daqui eu não saio. Se você não fizer um apartamento aqui onde eu tô, eu não saio daqui. Não tem, essa conversa é a mesma conversa do assistencialista, que acha que o pipador de crack sozinho ele vai decidir parar. Esse cara, ele não sai de lá porque ele tem simbiose com o tráfico. E ele não vai sair. E quando você tem uma ordem para tirar uma favela de um lugar, ninguém fala sobre o crime. Fala sobre a parte de que você não gosta de pobre, que você quer tirar o pobre da casa dele. Vem com esse discurso, que é um discurso nojento. Porque não é isso. A questão ali é outra. A questão ali é, tirou a favela do moinho, a Cracolândia acabou. Porque ali era o grande paiol da droga dos traficantes.
1: Como que é, hein?
0: E no dia que foi tirar lá, tinha vários deputados e vários políticos de esquerda fazendo um escândalo contra a ordem para tirar aquela comunidade dali. Agora, você imagina se o governador fosse um governador fraco, como nós tivemos antes da gestão Tarcísio, vários governadores muito fracos, com uma pressãozinha dessa galera de esquerda ou da defensoria, eles iam cancelar a operação. Ia deixar a favela lá e ia continuar a Cracolândia. Então, nós estamos vivendo a era da hipocrisia no Brasil. É um momento em que um monte de gente que tem poder se prevalece de manter as coisas com discursos e narrativas e não há mudança. E quanto mais pobreza, melhor ainda para quem se prevalece do voto deles. Porque eu vou lá, dou um botijão de gás e dou uma cesta básica e ele vota em mim. Eu quero que esse cara progrida e comece a entender isso o sistema é como um é? Claro que não.
1: É um câncer que acontece nesse nosso país aqui. Acabar ficando refém e muitos ficam, porque é a situação real desse país aqui, refém de bolsas sociais.
0: É
1: triste, uma realidade que não deveria acontecer, mas conseguiram amarrar.
0: Tem pessoas que hoje estão falando nas mídias o seguinte, que quem recebe qualquer auxílio deveria ser impossibilitado de votar. Quando a gente pensa nessa equação doentia, eles têm razão. O que eu digo é o seguinte. Você tem que pensar no seguinte. A pessoa tem que ter direito a um auxílio? Claro que tem.
1: Claro, lógico.
0: Eu sou a favor do auxílio. Só que ele tem que ter uma contrapartida. Então eu vou falar para você nos Estados Unidos. Aquela pessoa de baixa renda, se descobrirem que o filho dela não está indo na escola, ela vai para a cadeia. Uma coisa não tem nada a ver com a outra. Você não pôs um filho no mundo, ele tem que estudar. Porque se você não teve estrutura para crescer na vida, você não vai replicar isso nos seus filhos. Você tem obrigação de pôr seu filho na escola. Entendeu? Eu entendo o seguinte, o Estado, a União e o município têm que ajudar as pessoas que precisam. Desde que eu tenha um programa sério que monitore se você também está querendo sair dessa situação. Porque você ficar sentado numa cadeira assistindo TV na sua casa e ficar...

0: governo depositando dinheiro na sua conta, isso é doentio e só vai afundar o país. Isso vai destruir. Você não vai ter gente querendo mais ser pedreiro, você não vai ter gente querendo estudar, você não vai ter gente querendo fazer nada que seja cansativo e doloroso, porque é melhor eu receber um auxílio. Realmente. E eu não estou generalizando aqui, dizendo para você que todo mundo que recebe auxílio é assim. Mas já tem um monte de gente pensando assim. Para que eu vou trabalhar se o governo me auxilia?
1: Pois é. São temas relevantes que a gente está trazendo aqui no nosso programa aqui, sempre com a presença aqui do Coronel Paganotto aqui. E é importante a gente sempre falar, porque vale a pena esse tipo de bate-papo.
0: Você quer ver um negócio que é doentio, só rapidinho, claro, antes da gente encerrar? Se o que eu estivesse falando fosse uma mentira, o governo não ia estar preocupado que não sei quantos por cento, mas é quantidade grande, você pode puxar na internet aí, que recebe Bolsa Família está gastando na Bet.
1: Aí, olha só, pra você ver.
2: Nós falamos hoje.
0: Agora, qual que é a necessidade? Se ele usa em Bet, ele estava realmente precisando?
1: Como que? Olha só para você ver o nível da situação.
2: Nós abrimos o programa falando tal de Bet.
0: Então nós somos um país de gente necessitada ou de esperto?
2: Olha, nós estamos na lei do Gers. Na lei do Gers.
0: Né?
1: Muitas pessoas tentando ser esperto e no fim depois acaba.
2: Nós chamamos isso na minha época, o coronel deve lembrar, né? A lei do Gerson.
0: É,
2: né?
0: A lei do Gerson.
2: A lei do Gerson, é chamado isso aí. É.
1: Né? Como que é, hein, coronel?
0: Teria que ser feita uma lei rápido lá em Brasília, o seguinte: quem recebe auxílio, se descobrir que tá jogando em bet, tem que ir pra cadeia. Aí eu quero ver. É que não vai ter presídio pra todo mundo, mas deveria. Porque você tá cometendo um estelionato contra o Estado. Você tá pegando dinheiro do suor de quem trabalha para jogar em coisa de aposta.
1: Pois é, estou vendo aqui, ó, noticiário aqui, beneficiários do Bolsa Família gastaram já mais de 3 bilhões com bets.
0: Olha que fome que eles estão passando.
1: Isso é de uma notícia de 2024, nós estamos em 2026. E olha só de lá para cá, esse valor aí deve ter triplicado.
2: E muito desse dinheiro vai para fora do país.
0: É?
2: Muito desse dinheiro...
0: Está alimentando um povo de internet, né?
2: Entendeu? Que não, nós falamos aqui, é influenciador,
0: televisão,
2: artistas, artistas que ganham horrores estão aí fazendo propaganda de bet. Entendeu? Pô, coisa absurda, vamos analisar, eu acho que tem que ser.
0: Eu vou falar uma coisa pra você. Quer ter bet? Um monte de país desenvolvido aí tem cassino, tem coisa. Quer ter? Beleza, mas você trabalha. Você vai suar, trabalhar, receber seu salário e você vai destruir na bet. É igual na droga. Agora, pegar dinheiro público que está para ser assistencial, porque você... Eu preciso te ajudar, porque você é necessitado. E você pega esse dinheiro e joga em bet, você tem que ir para cadeia. Você está praticando estelionato.
2: Coronel, eu acho que se eu pego um cartão e eu passo ele no mercado, o governo está sabendo que eu estou passando ele no mercado. Agora passou em bet, já cancela imediato.
0: Então. Olha aqui, pronto. Derruba o benefício.
2: Derruba o benefício na hora, olha. Foi bet. Pô, derruba na hora. Eu sou a favor da pessoa receber, mas aquela que realmente precisa.
0: É, porque o fundamento do jogo, da aposta, a gente precisa tomar cuidado com a narrativa. Há quanto tempo tem loteria?
2: Há anos.
0: É jogo de aposta. Então. Por que que a loteria é lícita e a bet não?
1: Pois é.
0: Porque a lei que cria o jogo de aposta diz o seguinte, que o que é arrecadado tem que ir para o sistema previdenciário, para o sistema assistencialista. Então, se isso fosse verdadeiro, que o que é arrecadado, a grande maioria desses valores, vai subsidiar o nosso sistema previdenciário, o nosso sistema de saúde, o nosso sistema de educação, manda bala. Nós temos loteria, nós temos... Libera o cassino. Mas é o seguinte, para quem trabalha, tem o seu dinheiro e quer gastar com isso e tem essa doença do chamado vício. Mas você produz a sua riqueza e você gasta com vício. Beleza. E o seu dinheiro vai depois para a área de saúde, vai para a educação, porque quando você vai estudar a lei previdenciária, ela fala que uma das fontes do recurso é o sistema de jogo. Entendeu?
2: O jogo, 80%, se eu não me engano, fica com o governo.
0: Então.
2: Nós recebemos acho que 10% da.
0: Ou seja,
2: arrecadado.
0: A gente não pode ficar querendo endemonizar a bet se a gente a vida inteira foi lá e fez a fezinha na loteria. É um jogo de aposta igual.
1: É a mesma coisa.
0: O problema que está no nosso país é para onde o dinheiro está indo.
1: Aonde está sendo redistribuído?
0: Onde esse dinheiro está indo? Qual o percentual?
1: Por isso que o negócio é de cima para baixo e no fim o rico acaba ficando cada vez mais rico e o pobre, pobre coitado, cada vez mais pobre.
0: O pobre coitado é o pobre coitado que precisa de ajuda e precisa trabalhar. O pobre que recebe ajuda e gasta na Bet, ele não é coitado, não.
1: É um coitado que ele está pensando que ele vai conseguir ter alguma coisa.
0: Corta o benefício dele para ele parar com esse pensamento.
1: Então, quero ver. Pois é, eu acho que deveria ter algumas barreiras
0: para
1: ele poder utilizar aquele dinheiro para a necessidade básica dele.
0: Você pode fazer a porcaria que você quiser com o dinheiro que você trabalhou e conquistou. Com o dinheiro que você está recebendo de ajuda de terceiro, é para comida, educação dos seus filhos, pagar aluguel, é para você se manter com dignidade, não para você gastar com vício.
1: Vamos falar mais sobre isso daí. Vamos falar mais sobre isso daí. Agradeço a sua vida aqui. Só a gente vai ficar
0: muito
1: aqui
0: bom. Até
1: 5 horas. Obrigado, coronel.
0: Valeu, gente. Vocês são demais. Obrigado um também, viu? Um abraço a todos.
2: Não, hoje eu tô com o coronel. Ele reclamou comigo da última vez. Geraldo, por que você não sentou lá comigo?
0: Abandonou, pô. Abandonou.
2: Tá vendo, só... Me abandonou. Não abandonei.
0: Ele foi numa reunião de esquerdista e ele apanhou.
1: Pois é, agora tá saindo fora. Agora tá saindo fora da área.
2: Gente, muito obrigado por ficar com a gente até agora. Coronel, obrigado por sua vinda. Assessoria do coronel que se encontra aqui.
1: Marcelino,
2: e outra.
1: Paulinho e o...
0: Isso.
1: Benito.
0: Benito é sargento da Polícia Ambiental. Ele aposentou em razão de um acidente.
1: Um menino novo desse daí.
0: Ele sofreu um acidente indo trabalhar e precisou ser aposentado.
1: Já
0: mas
1: aposentou, já?
0: Já, porque ficou muito tempo na UTI, foi bem grave. É um cara que nasceu de novo. Nasceu de novo.
2: Está acompanhando o coronel, isso é ótimo.
1: Saúde e vida longa aí.
0: Nasceu de novo.
1: Aí, boa.
2: Olha, gente, vamos aprender a votar. Deputado federal, deputado estadual,
1: já
2: governador.
1: Já falou 30 vezes isso daí.
2: Não, eu
1: já
2: tenho que falar, eu não aguento.
1: Nem jogo.
2: Se eu chegar em Brasília, depois das eleições...
1: Mas o senhor pode, porque o senhor é da ala da esquerda, então a pessoa tem que aprender.
2: Se eu chegar em Brasília, ver os mesmos deputados, eu vou chorar. Então aprenda a votar igual eu, tá? Nem quero aprender.
1: Coronel, obrigado.
0: Viu? Valeu, sempre gente, tamo junto.
1: Pessoal, a gente está indo, a Joyce vai colocar agora aí uma seleção musical. Fique na melhor, fique na 82.9. Amanhã nós temos mais um programa aqui, imperdível aqui, e espero você. Até lá.

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O anjo do Senhor anunciou a Maria, e ela concebeu do Espírito Santo. Ave Maria, cheia de graça, o Senhor é convosco. Bendita sois vós entre as mulheres, bendito é o fruto do vosso ventre, Jesus. Santa Maria, Mãe de Deus, rogai por nós, pecadores, agora e na hora de nossa morte. Amém. Eis aqui a escrava do Senhor. Faça-se em mim segundo a vossa palavra. Ave Maria, cheia de graça, o Senhor é convosco. Bendita sois vós entre as mulheres. Bendito é o fruto do vosso ventre, Jesus. Santa Maria, Mãe de Deus, rogai por nós, pecadores, agora e na hora de nossa morte. Amém. E o Verbo se fez carne e habitou entre nós. Ave Maria, cheia de graça, o Senhor é convosco. Bendita sois vós entre as mulheres. Bendito é o fruto do vosso ventre, Jesus. Santa Maria, Mãe de Deus, rogai por nós, pecadores, agora e na hora de nossa morte. Amém. Rogai por nós, Santa Mãe de Deus, para que sejamos dignos das promessas de Cristo. Oremos. Infundi, Senhor, como vos pedimos, a vossa graça em nossas almas, para que nós, que pela anunciação do anjo, conhecemos a encarnação de Jesus Cristo, vosso Filho, pela sua paixão e morte na cruz, sejamos conduzidos à glória da ressurreição, pelo mesmo Cristo Senhor nosso. Amém. Glória ao Pai, ao Filho e ao Espírito Santo, como era no princípio, agora e sempre. Amém. Glória ao Pai, ao Filho e ao Espírito Santo, como era no princípio, agora e sempre. Amém. Glória ao Pai, ao Filho e ao Espírito Santo, como era no princípio, agora e sempre. Amém. Deus vos abençoe e vos guarde. Ele vos mostre a sua face e se compadeça de vós. Volva para vós o seu olhar e vos dê a sua paz. Ele vos liberte de todos os males no corpo e na alma, temporais e espirituais. Esteja sempre ao vosso lado para vos acompanhar, adiante de vós para vos guiar, atrás de vós para vos guardar, acima de vós, para vos livrar de toda ação maligna, e dentro de vós, para vos dar a paz, a alegria e a verdadeira felicidade. A bênção de Deus Todo-Poderoso, por intercessão de Maria, sua mãe, São José, santos anjos, caia sobre vós e vos conserve sempre na sua graça e no seu amor. Em nome do Pai, e do Filho, e do Espírito Santo. Amém.

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0: São 18 horas e 6 minutos. Aprende, Brasil. Aprende, Brasil. Viu que é jogar com raça, né? Com vontade, com determinação, comprometimento. Aprende, Brasil. Aprende, Miguelzinho. Tá vendo? Nossa, uma barulheira a hora que o Egito fez o segundo gol lá no prédio assistindo o jogo. Falei, calma, calma. Calma, calma, que a Argentina é letal, mas não jogou bem, não. Mas quem tem Messi tem, né, esperança de dias melhores. E a Argentina está classificada para as quartas de final. 0-0, terminou o primeiro tempo. Colômbia e Suíça, um jogo extremamente complicado. Bom, hoje nós temos um convidado, assim, muito legal, que o torcedor da Inter, o torcedor do Independente, só pela voz vai falar, nossa, mas que saudade que a gente tava dele, tá? Bom, Pimba nos Esportes, 1861, e na técnica, no comando, na direção, Luiz Henrique Quintal e também Tiagão Maes. Deixa eu aproveitar e mandar um grande abraço, Misto Tabajara hoje, um dos times mais queridos do futebol amador, mas que infelizmente não está mais nativa depois que o Chiquinho Maestro acabou falecendo, e graças ao bom Deus, agradeço todos os dias, eu fiz uma homenagem em vida para o Chiquinho Maestro naquela medalha dos melhores dirigentes da história do futebol amador. E quando ele vai receber a medalha, ele se ajoelha, começa a chorar no Limeira Futebol Clube, e dias depois ele acabou falecendo, né? O pai do Gilmarzinho, o pai do meu xará Edmar, que no amador é chamado de Nenê. Dona Edna, um beijo para a senhora, então. O Misto Tabajara hoje completando 47 anos. A gente falava que era o maior campo do futebol amador lá no Tabajara. Tanto que o lateral pegava moto para cruzar a bola na linha de fundo. Para voltar, pegava carona de ônibus. De tão grande que era o campo do Tabajara. Então, um abração a todos que, de alguma forma, jogaram no Misto, ou participaram do Misto. O Lemão Bondudo, um dos maiores zagueiros do Misto Tabajara. Então, um abração a todos vocês, tá bom? Hoje o Careca faz aniversário. Ex-lateral, irmão do Moacir Fernandes, o mão de pau, e eu tenho certeza, né, que o Careca, que é árbitro de ponta aqui da nossa cidade, pediu de presente pro papai do céu a recuperação plena do Moacir Fernandes, que fraturou a face na final do Campeonato de Veteranos, passou por cirurgia, está se recuperando. Meu abraço, Moacir Fernandes. Careca, parabéns, muitos anos de vida para você, tá bom? É Marquinho Rockman. Ontem terminou o jogo da Bélgica. Ele, e agora? Vai lá, eu sei que foguinho. Fala que a Bélgica não vai ganhar. Chame eu de louco, que eu não assisti a Copa do Mundo. É, então. E ele foi o único que falou aqui, da Bélgica. Vocês vão ver a facilidade que a Bélgica vai ter contra os Estados Unidos. Falei, Marquinhos, você não assistiu a Copa? Não é possível você falar isso da Bélgica. Vocês vão ver. E aí termina o jogo, mas olha, o juiz apitou. Não deu nem o delay da Cazé TV. Acabou o jogo, ele já mandou pra mim. E agora? Fala de mim! Então, Rockman em grande fase. Tamo junto sempre, meu amigo. Vou começar com o Felipe Ghiselini aqui. O avião da seleção brasileira voltou pro Rio de Janeiro com dois jogadores dentro. Dois. O Danilo, podemos chamar de jogador de seleção brasileira? O Danilo. Hã? Deus que me perdoe, é o pior lateral direito que o Brasil já teve numa Copa. Acho que nem o Perivaldo jogou tão mal que nem o nosso querido Danilo. E o outro Léo, que é o quarto goleiro, né? Foi convidado, o Flamengo cedeu o Léo para treinar com os demais goleiros. E o resto tudo lá, né? Curtindo, o Vini pegou a Virgínia, foi para Ibiza, Neymar com a família lá comemorando e nós aqui chorando, tá vendo? Nós todo mundo chorando que o Brasil foi eliminado, e os caras lá, tudo prontinho, a festa, com a família, nem lembram que o Brasil foi eliminado na Copa do Mundo. Boa noite, Ghiselini.
1: Boa noite.
0: O senhor está de luto, eu sei disso.
1: Boa noite, Edmar, Miguel, nosso convidado, que daqui a pouquinho você vai apresentar. Boa noite a todo mundo, é o Titi também, um abraço. Oi, Edmar, eu acho que o time inteiro do Brasil, acho que foi para Ibiza, né? Tá todo mundo tirando fotinho lá, Ibiza.
0: Como se nada tivesse acontecido, né?
1: Exatamente, é. E o povo sofre, né? O povo brasileiro sofre bastante. Você falou do Marquinho Rockman, eu vou deixar um abraço para ele aqui. Eu também conversei com o pessoal ontem e achei que a Bélgica ia passar.
0: Entendi.
1: Com facilidade contra os Estados
0: Unidos. Sério?
1: Eu também achei.
0: Eu não.
1: Porque os Estados Unidos não tem tradição no futebol, né? E nessa hora a camisa da Bélgica pesa e a Bélgica tem alguns jogadores interessantes. Lá eu cravei que a Bélgica vai passar. Mas também vai parar por aí, viu? Porque também não tem seleção para ir para a semifinal.
0: Olha, eu tava vendo, né? Fiquei até assustado. Mas nem tanto. Não é assustado, não. com o Brasil eliminado, para quem você vai torcer a partir de agora? Enquete da Globo. Ganhou a Argentina. 37% dos brasileiros torcendo para a Argentina. Se essa enquete é feita na Argentina, não dá 5% para o Brasil. É claro, eu gosto da Argentina, eu vou torcer para a Argentina, mas eu acho que não dá. Eu acho que a final é França e Inglaterra e a França vai ser a campeã. Estou falando isso desde o começo da Copa. Mas tem muita gente que gosta da Argentina. Mas como tem também aquelas pessoas que odeiam. Por exemplo, eu estava na final do nosso clube na sexta-feira, quando sai gol de Cabo Verde. Mas nem gol do Corinthians e do Palmeiras eu vi uma vibração tão grande. Quase quebraram o nosso clube com o gol do Cabo Verde. E meu pai é um desses. Meu pai não gosta da Argentina. Não adianta, é ele, mas muitos, né? E para me provocar, porque meu pai sabe, né, que eu gosto da Argentina, né? Então, só para você ver aqui, que eu não estou mentindo. Olha o que é vibração da... Olha isso aqui, ó. Ó.
2: Golaço, golaço, golaço do Egito, Didi! 2-0!
0: Aí não valeu o gol, né? Esse gol aí não foi validado. Aí ele manda de novo quando valeu, né?
2: Gol, gol, gol, gol, gol! Agora não tem como anular. Agora não. 2-0, Egito.
0: Eu não respondi depois do terceiro gol da Argentina. Mas, pai, não tem jeito, não tem jeito. É muita reclamação que o Egito foi prejudicado. Eu acho que a falta foi comum em cima do Lisandro Martínez. Quantos jogadores não pisam no pé do outro? O Marlon pisa no pé toda hora dos adversários. O Juan também, os dois estão aqui. Né? Uma falta comum de jogo. Foi pênalti pro Egito, que o árbitro nem pro VAR foi. Então eu acho que realmente o Egito foi prejudicado. E você acha que tem esse lobby aí realmente para a Argentina ser campeã de novo? Para que o Messi permaneça? Aquela teoria da conspiração que teve na Copa da... né? Que a França foi a campeã em cima do Brasil, tá tendo agora, né? Que o Gianni... E tem uma imagem que o Gianni Infantino comemora o gol do né, de cabeça do Enzo Fernandes. Pô, o presidente da FIFA tem que ficar quieto. E ele, na hora que saiu o gol, ele... você vê que ele vibrou com o gol da Argentina.
1: Eu acho que lobby não, Edmar. Eu não consigo torcer pra, nem pro Corinthians nem pra Argentina. Não consigo, não tem como. Agora, você fala assim, ó, você torce pro São Paulo? Eu torço, não tem nada contra São Paulo, Santos. Agora, Argentina e Corinthians não dá pra mim, né? Então, mas eu respeito vocês que torcem
0: pra Argentina. O Renê falou assim, jogar a seleção contra o Rancatoco. Eu torço pro Rancatoco contra a Argentina. Tá bom. É, o que nós vamos falar, né? Nós avisamos que ele não ia...
1: Não, daí ele tá colaborando, ele falou assim, fica campeão. Tranquilo, eu tenho só 17 anos, né? Eu vou ver umas 5 Copas ainda, 6, 10 Copas.
0: Não, ver a Copa ele vai, ele não vai ver o Brasil ser campeão, ele vai ver a Copa.
1: E agora com mais seleções vai complicar mais.
0: É que foi o dia positivo pra ele, ele recompensou depois com uma foto que ele mandou, aquela visualização única, ele ganhou ponto comigo nesse jogo contra a Noruega. Boa noite, meu filho querido. Espera aí, fala boa noite de novo.
3: Boa noite, Marques Eline. Primeiro nosso convidado. De
0: tudo, bonita essa camisa. Parabéns.
3: Sim, muito bonita a edição que a Inter lançou, né, para essa Copa do Mundo. Infelizmente, eu não pude usar ela com o Brasil jogando a Copa, né? Mas faz parte, né? Infelizmente acontece. Mas é um jogo que ficou muita frustração, porque o Brasil teve total condição de jogar, de fazer os gols, né? Teve o pênalti perdido com o Guimarães, teve a chance que o Endrick perdeu também. Que fizeram muita falta. E eu acho que a defesa até conseguiu fazer uma boa marcação do Haaland. Mas as duas bolas que chegaram nele, ele conseguiu fazer o gol. E essa que é a diferença, né? Um centroavante realmente goleador, muito importante no futebol, que está numa temporada muito especial. O cara que é um centroavante nato. E isso acabou custando, né? Acho que também é um pouco do reflexo do que foi o ciclo do Brasil na Copa, né? Muita desorganização, desde a gestão lá de cima, né, o presidente, mas também...
0: Sem dúvida.
3: Depois as trocas dos treinadores, né, péssimas campanhas, né, eliminatórias também, né, se não fosse esse aumento, né, de seleções para 48, o Brasil jogaria repescagem, também tem esse fator, campanha na Copa América também muito ruim, né, eliminação para Colômbia, então também todos esses fatores do ciclo, acho que agora juntar tudo isso, né, esses pontos... e organizar para ter um bom ciclo em 2030. Acho que atleta é o que o Brasil mais tem de bom, né? Tem essa boa geração. Acho que é importante também essa troca, né? Os jogadores mais velhos aí aposentarem, né? Foi fim de ciclo para muitos, para o Danilo, Casemiro, o próprio Neymar. Então acho que é repensar agora nisso e trabalhar. Mas vendo a comparação, né? Hoje o jogo da Argentina a raça, a entrega dentro de campo é impressionante, é uma diferença total, assim, a paixão mesmo, acho que também é muito do que a torcida passa para os jogadores dentro de campo, a atmosfera que estava lá em Atlanta, né, a própria transmissão da Casa TV falando que Atlanta virou Buenos Aires, porque realmente a torcida empurra, esse também faz essa diferença, os jogadores sentem isso, além de serem mais 10 guerreiros, né, o Messi e mais 10 guerreiros, jogadores que realmente também dão a vida por ele.
0: A ponto do Everaldo Marques falar que a cabine estava balançando da Globo, né? Você imagina o frisson que teve em Atlanta com essa vitória da Argentina. Agora, tirando as brincadeiras, que a gente brincou muito com o Miguel, né? Dizendo que ele não ia ver o Brasil campeão e tal, mas em algum momento, seja sincero, você debateu comigo muito durante essa Copa, eu achando que o Brasil não ia passar e você achando de alguma forma que o Brasil poderia ir longe. Mas assim, no fundo, você acreditava no Brasil?
3: O mesmo roteiro das últimas duas Copas, Edmar. Você olha ali, depois da primeira fase, o caminho, você fala, dá para o Brasil chegar fácil até as semis. Mesma história de 18 e 22, daria para chegar fácil. Entendi. Mas o Brasil para no meio do caminho e para seleções que não tem história. Não tem nem um pouco do nível do Brasil. Bélgica, Croácia e agora Noruega. Seleções nunca ganharam a Copa, nunca foram tão longe, no máximo a Croácia que chegou numa final, mas não tem nem 10% da história do Brasil em Copas, né? Isso que frustra mais. Não é uma eliminação para uma Alemanha, para uma França, para uma Argentina. Não, para seleções medianas, mas o primeiro europeu que chegou no caminho do mata-mata nas últimas três Copas, o Brasil foi eliminado.
1: Eu acho que o Brasil não ia chegar na semifinal porque não ia passar da Inglaterra.
0: Eu também
1: já
0: acho.
1: Já ia ter uma pegada forte agora que é a Inglaterra. Não, mas assim, sim. Eu também acho que deveria passar da Noruega. Só mas que o homem Inglaterra. Lá ou da Inglaterra não ia passar. Agora a geração do Brasil é muito ruim, né? Não tem lateral. Entendeu? Você colocar, você improvisar a lateral, começou improvisando, né? A zaga é ruim, a geração do ataque também. Tudo bem com o Vini, até calou a boca de muita gente, inclusive da minha, que eu acho que o Vini jogou bem essa Copa.
0: Eu também achei que o Vini foi bem.
1: Ele foi bem na Copa, mas...
0: não pode... mas ele tinha que ter batido o pênalti. Veio a ordem do Ancelotti. O Ancelotti falou, quem bate é o Bruno Guimarães, ele não tem culpa. E ele agradeceu. Você acha que ele queria bater? Não.
1: Então a geração do Brasil é muito ruim, ela foi prejudicada também, porque eu acho que o Estevão ia ser titular, não foi pra Copa.
0: O Rodrigo,
1: né?
0: Fez falta,
1: o próprio zagueiro lá, o...
0: Ah, o Militão.
1: O Militão, mas ele ia ser o titular.
0: Ele lateral direito, ia ser melhor que o Danilo.
1: O Ancelotti no meio do caminho fez algumas mudanças, por exemplo, o Luiz Henrique vinha jogando com ele, de repente não jogou nada, só o primeiro jogo um pouquinho, né? O próprio Igor Thiago também só foi para passear na Copa, mas são escolhas do Ancelotti, a gente tem que respeitar. A geração do Brasil muito ruim, só que o ciclo foi péssimo, você vê? Pô, Ramon Menezes, técnico do Brasil. Não
0: no
1: dá, né?
0: No Sub-20 nem conseguiu levar pra Olimpíada.
1: Com todo o respeito, Fernando Diniz. Não dá pra ser técnico da seleção brasileira. O único ali que você aceita um pouquinho é o Dorival Júnior, porque ele tem história. Tem que respeitar a história dele. Agora, começar do zero, mudar essa geração aí. Muitos jogadores já vão parar, né?
0: É,
1: e agora vamos ver aí. Essa geração do Rayan, do Estevão. Essa geração que vai tentar o Hexa daqui 4 anos.
0: Tá bom. A gente vai continuar falando aqui. Hoje tem... mais informações da Inter, do Galo também, levantei os números do Paulinense, é até uma curiosidade muito grande entre Independente e Paulinense, daqui a pouco vou trazer os números do Miguel Bianconi, top demais a matéria que eu fiz do Miguel. Marcelinho Marque, o maior plantão esportivo, eu vou dizer que ele é o segundo melhor, porque eu acho que o Valfrido Salve foi imbatível, né, como plantão esportivo, a ponto do Valfrido Salve entrar numa transmissão esportiva e falar pro narrador, tem gol, gol aonde? Gol aonde você tá narrando aí? Você não viu, cara? Saiu um gol aí. E eu não vi, não. Tá aí, ó, gol da Inter, você não viu? Então, a ponto do Valfrido entrar na transmissão e falar pro narrador, tem público e renda aí? Não, eu tenho. Público tal, renda tal. E a equipe no campo. E o Marcelo Marque é um cara, assim, fenomenal. Em todos os aspectos, porque ele tem uma deficiência, né, na visão, e a memória dele é uma memória assim, que precisava a Globo fazer uma matéria, sabe? Porque é inacreditável. O Marcelo Marque trabalhou comigo muitos anos e eu tenho essa honra, esse prazer de ter trabalhado com ele. Ele fala a classificação da 1, da 2, da 3, tudo de cabeça. E a Débora tá aqui, a esposa dele, a guerreira, parceira de tantos anos. E ela sempre ao lado do Marcelo, porque ela trazia o Marcelo aqui para os estúdios. E que bom tê-lo aqui hoje para poder, de alguma forma, prestar essa homenagem ao querido Marcelinho, que mora no coração de muitos limeirenses. Os limeirenses ficaram sempre bem informados com os gols que aconteciam nos outros jogos, as informações. Ele é um cara que nos abastece também com informações. Bem-vindo, meu irmão. Você não tem noção do quanto eu gosto de você, você sabe disso.
4: Obrigado, Edmar. Boa noite para você, para o Felipe, para o Miguel, Titi, parceiro. E eu fico lisonjeado com tantas palavras, né? Nem sei se tudo isso que você está falando é verdade. Mas eu aprendi muito com você, como plantão esportivo, desde 1999. Quando você, aqui em Limeira e Rio Claro, você estava à frente lá na Excelsior Jovem Pan, a gente pode falar, né?
0: Pode.
4: E eu lá, começando como retaguarda esportivo, comecei em 99. E depois aqui para Limeira eu cheguei em 4 de fevereiro de 2006. E aqui eu fiquei até comecinho de 2013, quando eu falei para você, Edmar, preciso dar uma parada. E aí veio a morte do Alessandro em 2012, que mexeu muito comigo e me derrubou emocionalmente. Mas assim, o rádio é minha paixão. Eu durmo com rádio. Eu tenho um rádio do lado da minha cama e tenho um rádio na minha cozinha, um motorrádio. E comprei agora um de onda estendida. O rádio é minha vida. Eu tenho diversos rádios, mas esses dois, um está na cozinha, um está no quarto, que eu amo rádio. E conta plantão esportivo, memória, a gente vai ativando, vai aprimorando a cada dia. Ouvia você falar de seleção brasileira, eu estava aqui fazendo um apanhado, né? E o Ghiselini foi até feliz. Fim de ciclo, mas quantos terminaram o ciclo e foram chamados de volta? Por exemplo, Danilo, Casemiro. Era fim de ciclo, mas voltaram. Eu acompanho a seleção brasileira desde 1986. Eu tinha 8 anos que comecei a acompanhar a Copa. E as mais recentes, 2006, quando o Brasil perde para a França, naquele lance do Roberto Carlos arrumando a meia, Zidane, lembra disso? A polêmica que deu tudo isso. E aí era fim de ciclo, saiu Parreira, Zagallo, chega o Dunga. Aí veio o Dunga, e o Brasil perde para a Holanda em 2010. Aí o Dunga sai, chega o Mano seria a solução. O Mano vai até a porta da Copa, e sai o Mano, e vem Filipão, e Filipão toma 7. Eu acho que uma das coisas que aconteceu na seleção, eu não sei vocês, eu acho que você voto vencido, eu teria insistido um pouco mais com o Tite. Eu acho que o Tite foi muito injustiçado pelos números que ele tinha na seleção. A gente trouxe o Ancelotti aí, um cara que vai ganhar mais de 6 milhões, quase 9 ele ganha entre bonificação e tudo mais. E o que, que ele mudou no futebol brasileiro? Qual foi o jogo que encantou o brasileiro sob o comando do Ancelotti? Nenhum. Então, Edmar, futebol é bastante, bastante discutido. Agradeço pela oportunidade de estar aqui. E sou torcedor do Galo, sou torcedor da Inter, não tenho medo de falar para ninguém. Em Leme eu falo para todo mundo. Eu acompanho todos os jogos que você transmite da Inter,
0: que legal,
4: do Galo. Domingo eu estava desesperado, porque eu queria saber quanto foi o Galo. De manhã eu saí, fui naquela correria. Falei, nossa, tinha um jogo de volta do Independente. Até que eu não descobri o resultado, não fiquei contente. Então a gente está sempre acompanhando, acompanha a base com o Miguelzinho. Semana passada o Miguelzinho transmitindo os jogos da Inter.
0: Foi bem demais.
4: Cara, eu sou apreciador do trabalho de vocês. E o Titi, o Henrique, cara, são pessoas que, nossa... Passa um filme. Quando a gente entrou aqui, o meu filho... Carrinho, cara.
0: Ai, que
4: fez
0: benção,
4: 18
0: cara.
4: Anos semana passada. Minha esposa, a gente vinha pra cá e ele tava no carrinho. Então passa um filme gigante na sua cabeça. Posso dizer assim, Edmar, sou um cara que não sou bem resolvido financeiramente, mas sou um homem realizado espiritualmente, profissionalmente, por tudo que Deus me deu. E você, cara, você fez muito por mim. Você não tem noção do que você fez por mim.
0: Ave Maria, cara. Você, Marcelo, eu sempre comento e falo para todo mundo, né, que se um dia eu ganhasse na loteria, a primeira coisa que eu faria era comprar uma rádio. Acho que a segunda, né? A primeira era conhecer o Egito, que é o sonho que eu tenho. E não é por causa do jogo, não. É o sonho que eu tenho realmente de conhecer o Egito. E um dia, se Deus quiser, eu vou conhecer. Tive do ladinho ali, que era o Marrocos, mas não fui pro Egito. Mas um dia eu vou, se Deus quiser. E o segundo, se eu comprasse uma rádio, eu traria o Marcelo de Leme para cá. Eu ia deixar esse cara falando, acho que 80% da programação.
4: Você gosta muito de mim, Diagão.
0: Cara, eu juro por Deus, é verdade. Eu ia deixar você que nem o Capriotti na Bandeirantes. Eu acho o Capriotti um cara extraordinário.
4: Eu tive contato, sabe, com o Capriotti.
0: Apresentando o antes do jogo, o pós-jogo, programas esportivos, sabe, um programa de jornalismo. Sabe, um dia, se Deus quiser, Marcelo, se Deus quiser, eu continuo fazendo minha fezinha, uma hora ou outra eu vou ganhar. E você pode ter certeza que eu vou cumprir o que eu vou falar.
4: Eu acho que você já fez muito, cara. Eu não tenho palavras para te agradecer por tudo que você me fez. Eu recebi a notícia que eu ia vir para Limeira justamente com o Valfrido. O Valfrido passava a bicharada, lembra o resultado?
0: As cabritinhas.
4: Isso, o resultado. E pediu, e o doutor, na época, pediu escala, né, para domingo. E você não tinha falado comigo. Aí domingo tem estreia, e falou meu nome. Eu falei, caramba, eu falei, minha esposa, o Edmar, falou meu nome. Eu estava sem serviço na época, tinha saído da emissora que eu trabalhava. E eu me lembro até hoje que foi um jogo da Inter, que a gente. A Inter jogou no sábado, foi um jogo do Independente e Tararé.
0: Olha.
4: Eu tenho as gravações, se você quiser um dia. Tenho todas as,
0: ai, que bacana,
4: as gravações. A gente fez o show de palpites juntos. Lembra do Toninho, da Kamal, da filha dele?
0: Sim.
4: Participou da Winner. Eu tenho todos esses recortes. Fiz grandes amigos aqui em Limeira, em especial meu amigo Kina, que é um cara que eu gosto demais, que a gente está sempre em contato. E eu falo que ele não é o Leonardo DiCaprio, ele é o Leonardo Mercúrio. Um cara fantástico. E eu tenho um carinho grande por ele. O Kina, além de São Paulino, o cara que gosta do esporte, é um ser humano que eu... Dimar, eu gosto demais do Kina, cara. Gosto demais.
0: Legal, cara. Bom saber. Como é que o rádio entrou na sua vida? Por que o rádio?
4: O rádio, eu sempre gostava de gravar. Então, eu tinha um gravador quadrado, eu comprei na Aparecida do Norte. Um gravador quadrado e a 4 pilha média. Então, eu gravava e eu queria fazer programa. Então, eu gravava e colocava um radinho de pilha do lado do gravador. Falava, agora vamos ouvir música tal, e colocava aquela música para tocar no gravador. Então eu fazia a música que não tinha e o gravador que era o microfone. Né? A música que não era uma, não tinha como produzir uma mesa de som. E ali foi. Aí, na época, em 97, 98 e 99, eu acompanhava os jogos do Lemense. Na época, o finado Rui Feijó, plantonista esportivo lá de Leme. Eu passava os resultados para ele. Que pro Rui tava tudo 0-0. E eu pegava os resultados e eu passava. Rui, tem gol em tal lugar, tem gol em tal lugar. É sério, cara. O Rui já é falecido.
0: Tudo
4: 0-0. Meu...
0: Preguiça, né?
4: E o cara era... E foi um ser humano maravilhoso. Aí, Edmar, dia 30 de abril... Não, em 98, quase que eu fui pra Rádio Cultura. Aí, dia 30 de abril de 99, eu morava num outro bairro, eu cheguei no bairro que eu morava lá em Leme, no Bela Vista. E um amigo meu falou, o Rui tá atrás de você. Eu falei, o Rui? É, ele quer conversar com você. Parece que é para você começar na rádio domingo. E era uma sexta-feira, 30 de abril. Cara, eu desci no bairro do Chico, próximo de onde eu tava lá, e não achava o Rui, procurava o Rui, e não achava o Rui. Enfim, no sábado, dia 1º, eu corri atrás do Rui o dia inteiro. Ele falou pra mim, vai lá e conversa com a Mauri Cross. A Mauri Cross trabalhou com teu pai.
0: Muito. Meu pai adora a Mauri.
4: A Mauri faleceu. A Mauri
0: faleceu
4: em 2010.
0: Narrou muitos jogos na Inter.
4: Isso. Aí fui no Mauri. A Mauri, o Rui falou que era pra vir falar com você. Ele perguntou assim, o que você vai fazer amanhã? Que era domingo, dia 2 de maio. Falei, amanhã nada. Então vai lá. Vai lá com a gente na rádio, lá, vê se você gosta. Aí entrei como retaguarda, fiquei de retaguarda de 2 de maio a setembro do mesmo ano. Aí mandou todo mundo embora da rádio.
0: Nossa.
4: Mandou todo mundo embora, eu falei, e agora? E eu estava escalado para trabalhar, eu fui. Aí o Amaury chegou e falou para o meu cunhado trabalha na Prime Video hoje. Você falou com ele já? E falou para o Fernandinho, que é o técnico de som que trabalhava comigo. Não, não falei nada, Amaury. Aí eu peguei e tomei a frente. Falei, não, Maurício, eu já estou sabendo. Foi todo mundo mandado embora. Mas eu vim, eu não sabia. Não, não, você começa a fazer plantão hoje.
0: O cunhado é o Beto, né?
4: Isso,
0: o Beto. Puta, Chocolate. Adoro o Beto. Adoro o Beto. Puta, profissional.
4: Ele falou assim, você começa a fazer plantão hoje. Eu fui na cozinha da rádio, eu tinha tomado acho que uns 15 copos d'água. Assim. Um atrás do outro. Falei, não, oi. Aí eu falei para o Fernando, você me ajuda. Eu não abria a jornada, eu só falava os resultados. Girava para cá e falava os resultados.
1: Que legal, cara.
4: Mas fui, virei plantonista, ganhei o Planeta Bola, que a gente fazia, participei do Cultura nos Esportes, aí foi, fui. Aí fiz, eu fiz a final da Libertadores com o Alessandro Marangoni.
0: Nossa senhora, Corinthians campeão em 2012. De Pirassununga.
4: Irmão, cara que eu gosto demais da conta.
0: Maravilhoso.
4: Ele ficou bravo comigo, porque ele me ligava sempre, eu escapava dele, não queria, porque eu tava correndo com os meninos, né? Futebol dali, futebol de lá, e escapava dele.
0: Ele é muito bom.
4: O Alessandro, o Márcio Chiamente, toda
0: puta,
4: aquela equipe.
0: Puta, que então, equipe, hein?
4: Fantástica. Então eu fiz vários jogos com ele, fiz com você aqui, foi até 2013.
0: Sim.
4: Depois fiz 14, 15, algumas coisas com ele lá. Acho que até 16. Depois saí do rádio.
0: Gizeline, estamos tendo uma aula com Marcelinho Marque. Depois ele vai contar mais da vida dele, mas se tem alguma curiosidade...
1: Marcelinho, eu concordo plenamente com você quando você falou do Tite. O Tite, eu falei aqui nesses microfones, quando o Tite foi mandado embora lá atrás, que ele saiu com, acho que um pouco mais de 80% de aproveitamento, né? E o pessoal às vezes valoriza muito o profissional de fora, não que o Ancelotti não seja bom, né? Ele ganhou tudo em clube, né? Agora é seleção e está começando agora. Mas eu concordo plenamente com o que você falou. Eu acho que deveria ter mantido um pouco mais o Tite. É, foram aí dar uma oportunidade para um técnico estrangeiro e essa catástrofe que foi essa Copa.
4: Nenhum treinador, você pode puxar aí o Kine até, o Kine é um gênio nessa parte. Mas nenhuma seleção ganhou Copa com um treinador de outro país. Pode buscar. Nenhuma seleção ganhou Copa com um treinador de outro país. Só se eu estiver enganado. E o Brasil trouxe o Ancelotti e achamos que nós tínhamos revolucionado o futebol mundial. O cara chegou em maio, teve aí pouco mais de 15 jogos à frente da seleção. Um segundo tempo que enganou todo mundo contra o Japão. Ganhamos do Haiti, ganhamos da Escócia. Pintou o campeão. E aí a gente... teve essa partida... Eu não acho que o Brasil jogou mal contra a Noruega. Eu acho que o Brasil foi omisso contra a Noruega.
0: Tá. Olha aqui que legal, Felipe. O Luiz Filho, né? O Luiz Silva Filho aqui. Obrigado, Irimar, de apresentar esta pessoa incrível. Marcelo, não o conheço, mas a maneira de expressar me tocou, me emocionou. Obrigado pela entrevista. Olha que legal. Valeu, Luiz. O Carlos Machado tá te mandando um abraço. Falou que era muito seu fã como plantão esportivo. Miguelzinho, você que está começando de um lado com um cara que já tem uma história linda no rádio.
3: Marcelinho, e essa memória, cara, como que você faz para ter essa memória tão boa, né? Você falando das datas, assim, de anos tão atrás, assim, como que você faz para lembrar exatamente da data certinha? Você estava falando 30 de abril, exatamente ali.
4: Miguel, a memória você tem que exercitar ela. Como que, uma vez me perguntaram assim, como que você decora os jogos? Então eu pegava os jogos, eu gravava todos os jogos, às vezes num gravador, para me decorar todos os jogos que eu ia cobrir no final de semana. Isso, Série 1, Série 2, Série 3, tinha Oi. A B1A, lembra da B1A, Edmar?
0: Putz, e a B1B?
4: E teve a B3, né? Que
0: B3.
4: Era B3, que era aquela competiçãozinha que jogou a Ponte Preta de Campinas, era a Ponte Preta,
0: Sumaré.
4: Ponte Preta B, na época.
0: Eu narrei.
4: Sumaré. E, então eu pegava todos os jogos que eu ia acompanhar. E aí eu decorava todos os jogos para acompanhar. E campeonato francês, inglês, o alemão, o italiano, o espanhol, o português, que eram os principais campeonatos da Europa. Eu não passava todos os jogos porque o Thiagão queria que eu ia embora.
5: É.
4: Thiagão falava, meu querido, vamos embora. Tá. Então eu passava assim,
0: o líder... Peraí, sabe o que o irmão dele fazia? O Henrique Maia, você não vai pro céu.

0: alemão, do italiano, do espanhol e os seus respectivos adversários e resultados. E se tinha, se caso acontecesse gol brasileiro na rodada, independentemente sendo ou não desses clubes, eu gostava de informar os gols brasileiros pelos campeonatos.
1: Marcelo, fala um pouco da sua deficiência. Quem não te conhece, você já nasceu assim, você perdeu a visão com o tempo. O que que aconteceu?
0: Eu tenho uma enfermidade, uma doença chamada, acho que é armipetropia, eu sempre erro o nome. Para simplificar e para que todos entendam, o nervo óptico não desenvolveu. A visão de uma pessoa normal, ela sai do cérebro, ela volta para o olho, ela vai para o olho e volta para o cérebro. A minha sai do cérebro, ela vai para o olho, ela não volta. Então ela volta a hora que ela quer. Então eu tenho vultos.
1: Você não enxerga absolutamente nada.
0: Eu tinha uma visão um pouco melhor, aí eu perdi esse olho do lado direito, né? Praticamente todo. Do esquerdo eu tenho uma visão boa. Fiz um transplante de córnea em 2006. Isso, 2006, fiz o transplante de córnea, 13 de dezembro de 2006. Melhorou bastante. Mas depois, com o nascimento dos meus filhos, eu deixei de me cuidar. Eu passei a viver por eles, e aí você deixa um pouco de lado as coisas. Já me falaram de de ir para Cuba, fazer tratamento com célula-tronco, isso, aquilo outro. Assim, quando eu fui fazer minha cirurgia em 2006, Edmar, todo mundo, não, você vai ver, se Deus quiser, você vai enxergar. É claro que eu tenho fé em Deus, sou muito devoto, tenho fé bastante. Mas eu dizia assim para as pessoas: aquilo que Deus quiser, Ele vai fazer. Eu não tinha assim uma. Eu não sou uma pessoa revoltada pelo meu problema. Eu tive uma professora em Araras, que ela falava assim para mim, que eu tinha que me adaptar ao mundo e não o mundo se adaptar a mim.
1: Você, assim, nunca enxergou nada?
0: Nada. Eu
1: Então
0: tive.
1: você não tem noção, tipo, de cor, de nada.
0: Eu vou te explicar de um jeito diferente.
1: Até curiosidade,
0: A
1: uma
0: minha
1: curiosidade.
0: vista, assim, ó, não consigo definir o seu rosto. A minha vista tem horas que ela vai e ela volta, eu quase consigo definir uma coisa, mas ela não chega com essa resolução toda.
1: O formato você consegue?
0: Sim, mas não a definição. Não consigo, por exemplo, não é a hora que eu quero ver uma coisa. Por exemplo, colocar minha mão aqui para as pessoas terem noção. Eu sei que a minha mão tá mexendo. Por exemplo, eu ia no oftalmologista, a luz está apagada, a luz está acesa, eu sei. Mas eu não
1: Certo.
0: consigo definir com uma resolução muito
1: Exata, exata.
0: aprimorada, exata.
1: Qual que é a maior dificuldade que você tem?
0: Ah, cara.
1: Porque você se adaptou de uma tal forma, cara, que às vezes nem parece que você tem essa deficiência.
0: Cara, eu falo para você que de um tempo para cá eu fiquei vagabundo, Edmar.
1: As coisas que ele fala.
0: É verdade, cara, me perdoa a palavra, e os ouvintes também. E o telespectador. Eu fiquei meio vagabundão, porque antes de eu me casar, eu saía de um bairro que eu morava, e eu ia para um outro bairro sozinho, andando a pé. E era longe, cara. Agora, hoje eu não faço mais isso, cara. Eu estava me cobrando esses dias por isso, que eu precisava voltar a andar sozinho, assim. E eu fazia isso, eu deixei de fazer. Mas.
1: Campanhas políticas você faz, né?
0: Faço,
1: Isso aí
0: faço.
1: você não pipoca, não, né?
0: Não, faço jingle eleitoral. Quer dizer, eu
1: Todo mundo te procura
0: tô
1: lá, né?
0: tentando
1: Chega em período de
0: sair.
1: eleição, ô,
0: Tô
1: Marcelinha!
0: tentando sair um pouco disso. Eu
1: Mas
0: fiz.
1: você ganha dinheiro com
0: Eu
1: isso.
0: faço campanha eleitoral desde 2002. A de 18 eu já não fiz. Aí fiz 22 e esse ano não sei se vou fazer.
1: Ganha mais que perde ou não?
0: Não ganha.
1: Não, não, tô dizendo o candidato que você apoia. Os candidatos ganham mais ou perdem
0: Cara, eu
1: mais?
0: vou fazer um apanhado aqui com você assim rápido. Eu acho que eu mais ganhei do que eu perdi.
1: Isso é bom, tá vendo?
0: Por exemplo, a eleição atual em Leme, eu estou com prefeito e vereador eleito lá.
1: Ah, então a chance é grande de trabalhar esse ano.
0: Não, então, eu
1: Na
0: não
1: verdade, não
0: sei.
1: esse
0: Não
1: ano, né?
0: sei. 2028 só.
1: Só 28.
0: É 2028. O prefeito Claudemir Borges, que é o atual lá, é meu amigo. Jogou bola no meu time, eu toquei time de futebol, né? Então, eu era treinador demais. Entre todas as coisas que eu já fiz na minha vida. Então, o Claudemir jogou bola no meu time em 2006.
1: Tá, mas como é que você faz para ser treinador? Fala para mim.
0: Cara.
1: Essa é uma incógnita. Eu quero ver como é que você faz para ser treinador.
0: A
1: Você
0: minha
1: não enxerga. Como é que você.
0: vista era melhor, até do que é hoje. Mas o som eu consigo definir tudo.
1: Pelo som.
0: Pelo som.
1: Caramba, vai lá, Guizinho.
0: Cara, eu fui campeão de
1: Cara,
0: salão. Ó,
1: é inacreditável a
0: eu
1: vida
0: fui
1: desse cara.
0: campeão de salão. Nós somos campeão de futebol de salão.
1: Inacreditável.
0: Nós ganhamos na semifinal do futebol de salão, num clube lá de Leme, 3-2 na semifinal. Nós ganhamos com 3 gols de jogada ensaiada. Nós ficamos 2 dias antes, nós fomos treinar. Eu fiquei 2 horas ensaiando aquela, as 3 jogadas dos 3 gols que nós fizemos.

0: Nossa. Nós ganhamos 3-2 na época do Barcelona, do Vila São Jorge, que tem lá em Leme, nós ganhamos, fomos campeão de salão.
1: Eu tenho uma passagem interessante, né? E engraçada ao mesmo tempo, né, Marcelo? Ele no plantão e eu narrando um jogo da Inter com o Dr. Roberto Lucato e com o Guina Polato. Certo?
0: Guina,
1: grande Guina,
0: Guina Polato. Guina, ser humano gigante, deu a roupa de saída de maternidade do meu filho, cara.
1: De repente, o Marcelo Marque fala assim, ó, tem gol no Morumbi. Olha, o Corinthians faz 1-0 em cima do Palmeiras. Beleza. Deu um tempinho, ele volta, Edmar, fala, ó, o gol foi anulado. E eu vi aqui, estava impedido. Ah, o doutor largou o microfone. Mas como que você viu que está impedido?
0: Ó, o que
1: cara,
0: que
1: eu lembro como se fosse o doutor tirou o fone e falou, não. Aí não.
0: Eu tinha...
1: Você lembra?
0: Então, eu lembro, mas como eu estava com muito... Eu ficava
1: e eu vi
0: com...
1: aqui, foi impedido.
0: E eu ficava com as rádios, então eu, para minha segurança... Eu tinha 2-3 emissoras que era minha segurança.
1: Certo.
0: Comentarista, então aquilo ali pra mim, por exemplo, eu não tava pela TV. Aquele jogo não passou na TV aquele dia. É. Pode, não sei se você lembra.
1: Ai, não vou lembrar.
0: Não, não passou, não foi televisionado. Eu tava pelas rádios.
1: Olha que legal.
0: Então dá uma dupla interpretação o que o doutor falou. Como que ele viu que tava impedido? Por duas coisas, porque não passou na televisão também.
1: Dudu Martins, fala de Dudu Martins, Dudu o Loverboy.
0: Nossa, o Dudu era fantástico, cara. Ele ligava pra mim, pra gente fechar os resultados. Marcelinho, ele gritava naquela gritaria, naquela empolgação. O que você tem aí? Eu passava os resultados pra ele. O Dudu, passa pra mim o Fernandópolis. Não consigo falar aquela porcaria. Porque na época não tinha internet.
1: O Fernandópolis era o Flávio, Flávio, cara, grande plantão. Hoje tá no Flávio, Mato Grosso.
0: O Flávio, plantonista de Fernandópolis. Marco Antônio de Tupã.
1: O de Ribeirão Preto que morreu.
0: O Ricardo Tardelli.
1: Tardelli morreu recentemente.
0: O Abel Santos também de Ribeirão. Outro ser humano gigante.
1: O de Mococa.
0: Eu lembro de Batatais. O Fábio, né? Depois o Fábio foi ser narrador. De Mococa. Eu vou lembrar o nome dele já. Daqui a pouquinho eu já lembro. A Priscila de Batatais também. Lembra da Priscila?
1: Ou a gente ligava de orelhão. Não tinha celular, Giseline. A gente saía da rádio, ia no orelhão da frente. Ô, posso ligar a cobrar? Aí sai um gol aqui, aí você me passa os gols. Era uma alegria quando tinha gol do José Bonifácio, gol do Derac e gol do Rancharia. A gente queria informar o gol, porque não tinha internet,
0: tinha
1: o
0: Gerson,
1: celular.
0: Tinha o Gerson de Barretos.
1: Quantos plantões, Gerson. Cara.
0: E eu lembro de bastante
1: de
0: coisa
1: Mococa,
0: que...
1: Como é que era, rapaz? Era o que mais passava coisa pra mim.
0: Não era Marcelo, né? Eu acho que era Marcelo de Mar... Porque lá em Batatais também tinha o Marcelo. Depois o Fábio foi para ser narrador. E eu lembro quando o Independente estava jogando aquele ano que subiu.
1: 99, que foi campeão da...
0: Não, depois.
1: 2011.
0: Já com o Parraga.
1: 2011.
0: Aquele ano foi sofrido para a gente pegar resultado. Eu lembro que eu tinha que ligar... Eu liguei, acho que foi 15 de Caraguá, eu não me lembro... A polícia estava no estádio, então eu liguei pro policial.
1: Olha isso.
0: Eu liguei pro policial, falei, olha. O senhor não pode passar, por favor? Quando for, eu não vou passar nada. Desligou o telefone. E eu liguei de novo. Aí, por fim, a gente estava no outro prefixo lá. Um outro técnico de som, o Pel. O Pel vai lembrar disso aqui. Eu peguei o telefone do motorista da ambulância para ele me informar quanto foi o jogo. Guapira do Jaçanã, você lembra do Guapira?
1: Eu narrei lá.
0: O Guapira lá,
1: o Guapira. Eles punham serragem no campo, porque caía muito a temperatura lá à noite no Jaçanã, então eles forravam o campo de serragem, cara, que você põe pra gato fazer cocô, xixi.
0: E o Guapira, você não conseguia resultado por nada lá. E na época tinha o futebol interior, começando, o Leandro, que hoje é essa potência futebol interior, o Leandro era um parceirão pra caramba, ele falava, como que você consegue resultado? Aí eu passei pra ele assim, falei, cara... Eu estou falando com o porteiro do estádio do Guapira. Olha então a gente isso. Tinha, eu tinha as nossas brechas, as fontes que nem sempre... Aí você ia para cá, você falava, nossa, vamos ver a hora que vai passar o resultado, se eu acertei. Porque a gente tinha medo. Você lembra do Edu Salles, centroavante, que jogou depois, lógico, foi no São Caetano?
1: Lógico.
0: Ele surgiu no Guapira, do Jaçanã.
1: Olha isso.
0: Cara. Surgiu no Guapira. Isso em 99... e depois ele foi...
1: Eu narrei em 96 o Guapira com o Velo.
0: Eu lembro de um jogo
1: 1996.
0: Lembro de um jogo do Lemense com o Guapira lá 1-1, Edu Salles fez o gol. Depois, no ano seguinte, ele estava no São Caetano.
1: Olha que legal. Vai lá, Giseline, mais uma curiosidade.
2: Ô, Marceguinho, eu tinha essa curiosidade e você acabou de responder, né? É, como que. Porque a gente tava fazendo um jogo sábado, domingo, eu e o Danielzinho e o Edmar lá do Independente, e você queria saber o José Bonifácio, se entra no futebol interior, já. Na hora sai o resultado. Saiu um gol, já sai automático lá. E você me respondeu, você respondeu pra gente que vocês ligavam, né? Ligavam para as outras cidades para saber o resultado. Mas e o futebol internacional? Por exemplo, há 20 anos atrás, como que você passaria o campeonato francês? Como que foi? Como que você conseguia essa informação?
0: Isso tudo rádio. As rádios, eles já davam essa importância maior para o futebol internacional. Né? O Paris Saint-Germain, que hoje é uma potência, na época não era o Paris, era o Olympique Marseille. Né? Por exemplo, o Napoli, alguns anos atrás, era potência. O Milan, de Rudi Gullit,
1: só tinha os dois.
0: Harker, Van Basten, Papin, Massaro,
1: Donadoni.
0: O Lentini, que era do Torino, foi vendido por uma bala.
1: 50 milhões, a maior transação que o Milan fez, né, com o Torino.
0: Isso.
1: Era Lentini.
0: Aquele time era gigante, tinha Rossi, Tassotti, Baresi,
1: Costa
0: Maldini,
1: Curta.
0: Costa Curta, Albertini, Lentini,
1: Ancelotti.
0: Gullit, Ancelotti, o Papo. Esse ele não queria falar, mas tudo bem. Papin, Van Basten e Massaro.
1: Nossa senhora.
0: Massaro, ponta esquerda.
1: Maravilhoso, maravilhoso. O Milan, que foi vice-campeão em cima do São Paulo. E o gol foi do Jean-Pierre Papin.
0: Isso. E tinha o Boban também, né?
1: Boban, centroavante.
0: Meia. Era o 10, né? Atacante. Era 10.
1: Boban e a Juventus, que tinha a Leni Kove, aquela turma do Kove. Vai lá, ô Miguelzinho, você tá encantado, né, com o Marcelo Marque, né?
3: Com certeza, Edmar, se admira muito. E você tava falando sobre a questão das ligações, né? Como que você conseguia esses contatos, esses números de telefone? Porque você estava falando que tinha o contato até do porteiro do estádio do Guapira. Como que você conseguia ter esses contatos? Como que chegava até você esses números de telefone para facilitar seu trabalho?
0: Durante a semana, a gente pegava a rodada. Vamos lá, tem palestra de São Bernardo e Guapira do Jaçanã. Então você já tinha esse jogo como obstáculo. Ah, Batatais vai jogar domingo contra o Flamengo de Guarulhos, então a rádio de Batatais transmite por lá, eu tenho. Barretos tinha duas rádios que cobriu Barretos. Então vamos, peguei esse jogo como exemplo aí. Como exemplo. Então você já procurava durante a semana. Você já ligava no clube, ó, quem que vai estar aí domingo? E eu cheguei a pegar a escala de policial, cara, que ia estar no jogo.
1: Olha
0: eu
1: só.
0: Consegui na sexta-feira escala de policial que ia estar no jogo. E fiz amizade com o capitão na época, acho que de São Bernardo do Campo, do Palestra, era. Eu não lembro se era Kleber ou Joel, na época. Eu lembro até disso. Até o senhor vai estar no jogo domingo? Eu posso ligar para o senhor durante o jogo? Pode. Às vezes o cara era educado, Miguelzinho, então o cara passava o resultado para você. Agora tinha uns, agora eu vou falar, não. Você escutava assim no fundo, 02 é o Cádio. O cara no rádio ali, então você. O cara tava no meio de uma ocorrência, acabou de sair briga aqui, depois você liga, vai, o cara desligava, então você tinha que ter paciência.
1: Nossa, que legal.
0: Mas a gente conseguiu tirar leite de pedra, aquele negócio. Aí você ia pra casa e falava, agora eu vou pegar os resultados pra ver se tava certo. Porque às vezes o cara, muita bola, fala, aqui foi 2-0. Pra quem? Pra nós. Aí você ia ver o jogo depois 0-0.
1: É. Ó, o Kina tá te mandando um grande abraço aqui, mandou uma mensagem pra mim no zap. Esse cara é 100. Me presenteou com o livro do Lemense. Descobri que Garaí quebrou a perna de novo em 91, jogando amistoso pelo Lemense contra o Rio Branco.
0: Eu sabia disso, eu passei pra ele, né? Mas nas nossas conversas, bastante, falei, aí quando ele, como que foi isso? Não, quando o Garaí chegou aqui, né? O Igaraí, ele não chega a jogar pelo Lemense, ele quebrou a perna antes de começar o campeonato de 91. Que depois, Lemense e Independente foram praticamente decidir o campeonato. É. Campeonato que subiu Araçatuba esse ano.
1: Tá, e aí ele falou que a maior lembrança que ele tem de você é Internacional. Subiu ou não subiu? Subiu ou não subiu? Você lembra desse episódio?
0: Doutor Roberto, subiu ou não subiu?
1: Foi aquele que o William faz o gol por cobertura? Que era o doutor Ailton, 2010. Eu tenho quase que certeza.
0: Foi.
1: 2010,
0: acho que
1: foi, eu narrei, foi um dia à tarde, que o William, aos 38 do segundo tempo, ele é lançado, aliás, o William é o primeiro pimba que eu narrei. Quem faz é o William no jogo do Flamengo em Guarulhos. Aí o William faz um gol por cobertura no Nacional, a bola entra e a dúvida era, subiu ou não subiu? Subiu, porque aí viria a subir depois, na rodada seguinte, contra a Santa Cruzense. Teve quatro equipes subiam, né? Porque...
0: Não foi lá em Votuporanga que foi aquele jogo épico do Gilberto?
1: Não, aquele é Independente.
0: Isso, o Galo, isso, o Gilberto Alemão, isso eu fiz confusão. É
1: Independente.
0: Fiz confusão. A Inter subiu exatamente. No, fala, no jogo 2010 seguinte.
1: Ele colocou aqui,
0: é verdade. 2010.
1: Uma confusão no estúdio, se subiu ou não, eu lembro. Porque quando termina o jogo, o doutor Ailton entra, ele tava de terno e gravata, já comemorando o acesso, mas a Inter não tinha subido ainda.
0: Não.
1: Tinha que enfrentar o Santa Cruzense. A Inter perde para Santa Cruzense no Limeirão.
0: Você lembra quem era assim o técnico sobe. Da Santa Cruzense?
1: Lelo. Ah, mas você não deixou pensar? Mas também não ia chegar num acordo.
0: Lelo
1: que depois viria a comandar a Inter.
0: Exatamente.
1: E Lelo... que estava aqui. Lelo. Contra a Santa Cruzense na Bezinha.
0: Exatamente.
1: Bom, Marcela vai continuar com a gente aqui. Só antes, fale da importância dessa mulher espetacular que te acompanha o tempo todo, de nome Débora, que eu tenho um enorme carinho, respeito e uma admiração tremenda.
0: Odmar, a Débora, assim, eu não vou entrar em muito a fundo na coisa, mas a Débora entrou na minha vida por uma obra de Deus, né? Tudo foi por obra de Deus. E a gente já passou todos os perrengues juntos. A gente já passou fome juntos, comemos caviar juntos, já sofremos juntos. E não existe palavras para falar dela, tudo que ela representa para mim. Então, quando eu olho para os meus filhos, eu falo assim, não, está aqui. É um presente maior.
1: E os dois estão aqui, né?
0: Estão os dois.
1: Agora, eu criei uma briga familiar. Eu cheguei e falei, os dois jogam bola. O Marlon e o Juan. Falei, qual que é o melhor? Eu. Então eles não têm um consenso quem é o melhor dos dois. Olhando assim, Gizeline, os dois, quem que joga mais na sua opinião?
2: Você tá com
1: quem você acha assim? Aparentemente, um tem cara de tenista, o outro tem cara de jogador de futebol.
2: Tem cara de tenista mesmo.
1: Tem cara de tenista, profissional, o outro tem cara de jogador, pô.
2: É, eu concordo com você.
1: O Marlon é o? O Marlon é o tenista. O Juan é o jogador.
2: O Haaland.
1: Eles torcem pra quem? Palmeiras?
0: Corinthians.
1: Você é palmeirense?
0: Corintiano. Já fui mais
1: fácil. Você é palmeirense? Corintiana também?
0: Lá por livre espontânea pressão. Quando a gente amaziou, a palavra tem que ser bonita. Quando a gente amaziou, que depois a gente casa. A gente ficou um ano amaziado quase. Depois eu queria devolver, mas o meu sogro falou que já tinha passado a garantia.
1: Não deixa eu falar assim, não, viu? Deixa ele a pé, viu?
0: Aí, eu falei pra ele isso aí. Aí ele falou, não, já passou a garantia.
1: Viu?
0: Aí quando a gente amaziou, até perdi o raciocínio agora. Ela era São Paulina.
1: Ah, mudou então.
0: Ela era São Paulina. O ex dela era São Paulino.
1: Ixi.
0: Aí tem que mudar, né?
1: Tem que mudar. Viu, só fala rapidinho aqui, depois a gente vai falar muito da Inter, do Galo, ele vai participar da conversa também aqui. A odisseia que você fez... para levar os dois meninos para testes no Barra, no Vila Nova. Você rodou o Brasil, você com a Débora?
0: 3.600 quilômetros. Dia...
1: Olha isso.
0: A gente rodou do dia... Ele saiu do Desportivo dia 27 de abril. Né?
1: Qual dos dois? O
0: Juan. Juan.
1: Aí, que, é o, do que, dia... que é o craque, né, Marlon? É o craque. É.
0: Aí a gente foi para Mirassol. A gente ficou uma semana no Mirassol lá. Do dia... 3 ao dia 4 ou dia 8? É, segunda-feira acho que foi dia 4, acho que é isso. Isso, dia 4 ao dia 8. Aí no sábado, depois do almoço, a gente já saiu, pernoitamos em Curitiba, foi para Itajaí, cheguei dia 10 lá. 3h18 da tarde a gente sai de Itajaí, eu e ela. A gente voltou, o Marlon ficou esse dia. A gente bate em Leme 3 horas da manhã. Ele fica em Itajaí aquela semana, não foi aprovado no bar, né? Mas foi bem tudo. Aí depois eles foram os dois para Goiânia. A gente levou os dois para Goiânia. Nossa. Deixamos os dois lá no Vila Nova. Ambos foram aprovados. Vai voltar agora. Foram do dia 11 de junho... Do dia 8 ao dia 11. Aí a gente chega. Eu cheguei em casa com a embreagem do meu carro já tinha ido embora. Foi direto para a concessionária. Aí agora semana do dia 21 eu fui para Curitiba, eu e ele. Eu peguei um frio lascado em Curitiba que eu nunca mais esqueço, cara.
1: Pinguim tava usando cachecol
0: lá. A gente chegou lá no domingo à noite, 21 de junho. Tá, beleza. Clima de Copa, o Brasil tinha jogado na sexta-feira. Dia 22, na segunda-feira, fui lá no Atlético, a gente passou a tarde lá. Choveu um pouquinho, à noite caiu a temperatura, mas tava tranquilo. Na terça e na quarta, a temperatura cai. Agora, na quinta-feira, 1 grau, meu amigo, pelo amor de Jesus Cristo. Eu nunca dormi de meia na minha vida.
1: Sério?
0: Nunca. É lá. Pra mim era o cúmulo. Lá não. Lá eu dormi de meia. Terça, quarta e quinta eu não consegui dormir sem meia.
1: Mas você fica com esse pé gelado cutucando a Débora?
0: Nada. Eu enrolo o pé no cobertor.
1: Ah, bom.
0: Mas aí a gente ficou lá até no dia 26. No 26 eu tive um passamento na família, não consegui chegar, fiquei lá. Só voltei de Curitiba, cheguei no sábado em Leme, era 8 horas da noite.
1: Perfeito. Grande Marcelinho, boa sorte para os dois, tá? O Marcelo vai continuar com a gente aqui. Então, só recapitulando, terminou 0-0, vai para prorrogação, isso, né? Isso. Colômbia e Suíça, daí sai o adversário da Argentina. A Argentina hoje estava perdendo por 2-0. Lembrando, né, que o Egito fez 1-0 logo no começo da partida com o Yasser Ibrahim, um cruzamento que veio da direita do Atia. Ele mete a cabeça na bola, faz 1-0. Aos 21, o Taliafico é derrubado, pênalti, que o Messi para no bom goleiro Mustafa Schobir. Ele acerta o canto, segundo pênalti perdido pelo Messi nessa Copa. Ele já tinha perdido contra a Áustria, tá? Então o Messi bate o pênalti, o goleiro acaba defendendo. E aí vem, né, o McAllister aos 28 minutos, milagre do goleiro egípcio, 31 de falta, o Messi acerta a trave, 39, outra defesa do goleiro do Egito numa batida do Julian Álvarez. Na base do contra-ataque, o Mustafa Zico ampliou, só que houve falta em cima do Lisandro Martínez no início da jogada, o gol foi anulado. Os egípcios tiveram um novo contra-ataque, e aí desta vez o Hassan, que acabou com o jogo, ele cruza rasteiro, Mustafa Zico 2-0, né? O nome dele não é Zico, mas é o apelido que o pai deu, porque gosta do Zico, que foi o grande ídolo do futebol brasileiro, tá? O Cuti Romero desconta, 33 no segundo tempo, que passe do Messi na cabeça dele, 2-1, 38, Lautaro Martínez ajeita, o Messi bate, a bola pega no travessão e entra 2-2, 21º gol do Messi em Copas, tá? E a 9ª partida seguida no Mundial, que ele marca um gol, né? Isso vem do Mundial passado para agora, sempre marcando o Messi. E 47, deixaram o livro, Lautaro Martínez pela direita, ele cruza na medida o Enzo Fernandes de cabeça, 3-2. A Argentina que volta a campo no sábado contra a Colômbia ou Suíça. Certo?
2: Certo, vamos torcer para ser a Colômbia, né?
1: Eu também acho.
2: Mas a Argentina já tá na semifinal, vai passar. Ou de Suíça ou de Colômbia, não segura a Argentina. Não sei se ela vai para a final, porque depois vai pegar uma equipe europeia forte na semifinal. Mas nessas quartas de final, ou vindo Colômbia, ou vindo Suíça, a Argentina passa.
1: Jürgen Klopp, novo técnico da Alemanha. A imprensa está cravando pro lugar do Nagelsmann. Nossa, é duro falar o nome dele, hein? Nagelsmann.
2: E o Jorge Jesus, Julian. Provavelmente em Portugal também, né?
1: Portugal, Jorge Jesus, tá? O Ancelotti acabou se manifestando hoje nas redes sociais, dizendo que a dor é grande. Ô, meu pai! Hoje a dor é grande, mas a confiança de que estamos construindo não muda. Vamos seguir trabalhando pela nossa seleção, sempre juntos, sempre Brasil, escreveu Ancelotti no seu perfil, a Rede X, né, que é o Twitter que eu tanto gosto, tá? E o Ancelotti, alguns integrantes da comissão já deixaram o hotel. O Carlo Ancelotti assumiu a seleção em maio de 2025, com o término do contrato dele com o Real Madrid. O objetivo era, né, classificar o Brasil para a Copa, ele conseguiu, só que aí nesse percalço o Brasil acabou fazendo a pior campanha em mundiais, e isso desde a edição de 1990, ele tem contrato com a CBF até 31 de julho de 2030, terá um ciclo completo, tá? Lembrando que o próximo passo da seleção brasileira será em setembro, teremos 2 amistosos contra a Austrália, né, na casa do adversário, os jogos estão marcados para os dias 25 de setembro e 29 de setembro. Quem que falou aí o Nossa Senhora?
0: Contra a Austrália, vai começar contra a Austrália. É. E o Ancelotti, eu acho que ele não termina, ele não vai até 30. Pelo menos eu vou torcer para isso.
1: Perfeito.
0: Ele não chega até 30.
2: Marcelinho, eu não sei, que é o gênio que renovou o contrato com ele sem ele ter disputado a Copa do Mundo. Renovaram antes da Copa do Mundo. Rolou muito dinheiro, só pode, porque...
0: E o Gisellinho, desculpa cortá-lo, o Edmar até falou que ele foi... Após o término do contrato dele com o Real Madrid. Não, ele tinha renovado com o Real.
1: Sim.
0: Aí o Real liberou ele. Por que será que o Real liberou ele?
1: Exatamente. Bom, 19 horas em ponto, a gente vai para o intervalo. E na Série B do Brasileiro, 2 jogos ontem. O Botafogo de Ribeirão Preto ganhou do Avaí 3-1. Avaí, olha, se não abrir o olho, cai, hein? Vila Nova 2, São Bernardo 1. Olha, o Vila Nova tá me surpreendendo, porque é o cavalo paraguaio literal, né, da Série B do brasileiro. Lidera o campeonato inteiro, Miguelzinho, tá lá entre os quatro primeiros, termina o campeonato em quinto. O Vila Nova é impressionante, né?
2: Vila Nova e Novo Horizontino, né?
1: É, ó, Vila Nova 31, Novo Horizontino 30, o Criciúma também, Criciúma 30, Fortaleza 28. Agora tem aquela regra, os dois primeiros sobem direto, e depois terceiro, quarto, quinto e sextos, eles disputam, né? O terceiro contra o sexto, o quarto contra o quinto, para mais duas vagas. Então, hoje subiriam Vila Nova e Novo Horizontino. Aí a gente teria o Criciúma enfrentando o São Bernardo e o Fortaleza contra o Juventude. Olha só que coisa, hein?
2: Ficou mais emocionante, né?
1: Cairiam hoje Ceará, Avaí, Ponte Preta e América. Ceará, hein? O Júlio Rocha tem grande chance de deixar o Paysandu e ir pro Ceará. Grande chance, tá? Ó, depois do intervalo a gente vai falar da Inter, os números do Miguel Bianconi, a nova classificação da Série C no Independente. Eu trouxe aqui e vou mostrar para vocês os números, tá? De Independente Paulinense, o julgamento de ontem, tá? Do Bruno Caligari e uma notícia assim, para nossa região triste, o São Carlos encerrando suas atividades, né? Depois da eliminação pro Sport em Paulinense, perdeu os dois jogos em casa, 1-0, fora 2-0. A diretoria anunciou o fim do São Carlos e era um time que o Mister Thiago Miguel tinha medo de enfrentar nesta fase, acabou pegando o Tupã, mas olha, aqui para a região é uma pena. É um time que enchia o saco, a gente fala, né, Marcelinho, você que tanto acompanhou. Era um time que dava trabalho para Inter, dava trabalho para o Independente, mas é um time da região, né?
0: É uma pena, Edmar. O Giseline também pode opinar, até porque foi diretor do Independente, esteve à frente do Galo. É uma pena, mas as equipes, se não se estruturarem, por exemplo, tem cidades aí, tem o São Carlense, acho que está tentando voltar, tá, estava na 4, e o São Carlos na última divisão aqui na Bezinha.
1: Isso.
0: Cara, ou vai se unir, vai fazer um clube só, que nem Paulínia. Por mais dinheiro que tenha na cidade lá, em virtude do petróleo, tem Paulínia e Paulinense. Não fica um.
1: É.
0: Se não se juntar, não fica um. É diferente de Guarani Ponte Preta, Internacional Independente, já com
1: Velho Rio Claro.
0: Velho Rio Claro. Porque tem tradição, camisa, torcida, é diferente.
1: É. E lá em Rio Preto também, América e Rio Pretano. É. Meu pai do
0: tem
1: céu.
0: Tem três, tem o Rio Preto também.
1: É, tem o Rio Preto. Exatamente. Três times em Rio Preto. É,
2: só que lá ainda eles usam dois campos, né? Menos mal, né?
1: Menos mal. Tá certo. Certo, Miguelzinho, tempo e placar de jogo, meu querido Charles Brau Jr.
3: 4 minutos da prorrogação, Edmar, por enquanto, Suíça e Colômbia 0-0.
1: Imagina que jogo emocionante, hein? 0-0, hein? Arrastado. Muito bem, um minutinho, a gente volta para falar da Inter, falar do Independente, falar do esporte local e aqui com o Marcelinho, que vai permanecer aqui com a gente. Um minuto, eu volto.

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2: Fala, meu grande amigo Edmar, olha nós aqui de novo, dando início juntos a mais um mês. 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É isso aí, muitas surpresas nessa Copa, não é, Edmar? 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Edmar, tamo junto, meu irmão. Valeu!
0: Valeu, meu querido Felipe. Tamo junto sempre, tá? Mandar um abraço aqui pro Marcolino, que ele acabou mandando pra gente aqui. Definidas as semifinais, tá? Do Campeonato Amador. Nós teremos na terceira divisão, então, Impérios contra Ernesto Kiel. Jogo confirmado para domingo no Sindicato dos Metalúrgicos, às 8 horas da manhã. Também pela terceira divisão, nós teremos no campo do Gigantão do SECAP o União Ibirapuera contra o Geração Forte. E os confrontos da segundona, quartas de final, também estão definidos, tá? O Reunidos vai pegar Ouro Verde. Primeiro jogo no campo do Sindicato dos Metalúrgicos, às 10h15 da manhã. No Sindicato dos Papeleiros, rodada dupla, América e Vila Queiroz, Botafogo e Red Soccer. E no Gigantão do SECAP, o jogo de fundo, Lago Azul e Comodoro, jogo marcado para as 10h15. Amanhã a gente fala mais do Campeonato Amador, tá? Tivemos ontem, pela Série C do Campeonato Brasileiro, o complemento da rodada com dois jogos. Olha só, o Amazonas, Miguel, que é o próximo adversário da Inter, perdeu em casa para o Itabaiana 2-0. 9 jogos sem vencer o Amazonas. Jogo domingo da Inter é 11 da manhã no Limeirão contra o Amazonas. E o Brusque, que ganhou do Figueirense 3-1. Então tem a classificação aí para a gente mostrar, porque a Inter deixa então a vice-liderança com essa vitória do Brusque e cai para a terceira posição. Então a rodada fez a Inter ganhar 3 posições. Ela sai do sexto lugar e vai para a terceira posição. Brusque tem 24, Guarani tem 23 e a Inter vai pegar os dois ainda, Gizeline e Miguelzinho. A Inter tem os dois fora de casa. Vai jogar com o Guarani primeiro em Campinas, depois em Santa Catarina com o Brusque. Santa Cruz é o quarto com 21, em quinto Paysandu com 20, em sexto Caxias 20, é o último jogo da Inter, é lá em Caxias. Olha o Botafogo da Paraíba, onde já está, 19, o Maringá em oitavo com 19, olha, Ituano fora, Ferroviária fora. Olha como esse campeonato, Miguelzinho, é complicado.
3: É, decidido nos detalhes, Edmar. Pouca diferença de pontos entre as equipes, né? É, competição muito acirrada. A gente vê o Itabaiana, por exemplo, lá na parte de baixo, vencendo o Amazonas, próximo adversário da Inter. Então, sempre tem esses resultados surpreendentes. Como você falou, a Inter vai enfrentar esses dois primeiros da Série C fora de casa, mas é justamente o que vem sendo o ponto forte da Inter, né? A campanha fora de casa, que é o que faz a Inter estar bem na competição, estar dentro do G8, uma derrota só fora de casa, é um bom desempenho a cada rodada, né? Parece que é um time que tem esse contraste, jogando fora e em casa, então acho que isso que dá para ter uma expectativa boa para esses dois jogos. Obviamente muito complicado, né? Jogar contra o Guarani no Brinco, também jogar contra o Brusque lá em Santa Catarina, mas a Inter vem mostrando fora de casa que não tem medo dos adversários. Acho que isso que é o mais positivo.
0: Titi, põe de volta só pra gente ver que a rodada de fim de semana pode pôr no geralzão, sem aproximação assim. Então olha lá, nós vamos ter a Inter contra o Amazonas. A Internacional é a terceira. O Amazonas está em 13º. Olha a chance da Inter disparar ainda mais. Nós teremos Caxias e Floresta. Olha lá, o Caxias é o sexto, Floresta o décimo. Olha que confronto direto. Barra e Santa Cruz. O Barra está lá embaixo precisando ganhar para escapar do rebaixamento. Ituano e Ferroviária. Esse é o jogo, acho que principal, porque quem ganhar se aproxima ali do G8, né? Maranhão e Ipiranga, Anápolis e Maringá. O Anápolis é o lanterna, a rodada pode ser boa para o Maringá. Paysandu e Guarani. Olha que jogo para a Internacional. O Paysandu na quinta posição, recebendo o líder Guarani. E de olho no Brusque, né? O Brusque joga contra o Itabaiana. O Itabaiana é o primeiro fora da zona do rebaixamento. O jogo vai ser em Sergipe. Figueirense e Volta Redonda. Então são os jogos que nós teremos no fim de semana. Antes da gente falar um pouquinho dos números do Miguel Bianconi, a gente vai falar um pouquinho também do Independente. Ontem teve o Conselho Técnico na Federação Paulista de Futebol em São Paulo e a entidade acabou divulgando os horários, as datas das partidas das quartas de final. Então o Independente vai ter como adversário o Sporting Paulinense. Então o jogo de ida domingo, 10 da manhã, no estádio Luiz Pericinotto, na cidade de Paulínia. E a volta no domingo seguinte, dia 19, no mesmo horário, no Pradão. Assim como na fase anterior, a única vantagem de quem fez a melhor campanha é decidir em casa. Empate no placar agregado levará a disputa para as penalidades máximas. Gizeline, o Independente terminou na liderança do grupo 2, na primeira fase, com 24 pontos. Em 10 jogos, ganhou 8, perdeu 2. Marcou 37 gols, tudo bem que 17 em razão da goleada contra o Catanduvense. Ó, dos 37 gols, o Galo fez 21 no Catanduvense. 4 no primeiro turno, 17 no segundo, né? E sofreu 7, saldo de 30. O Galo teve 80% de aproveitamento. No primeiro mata-mata não teve dificuldades, ganhou em Tupã 2-0, ganhou no Pradão 2-0. O Galo tem a segunda melhor campanha no geral, tem 30 pontos. O Itaquaquecetuba tem 31. José Bonifácio é o terceiro com 28. Como visitante, o Independente ganhou do Mojimirim 1-0, da Santa Cruzense 5-2, Catanduvense 4-0, da Matonense 2-0 e do Tupã 2-0. Só perdeu em São Carlos por 2-0. No Pradão, foram 5 vitórias, 2-0 na Matonense, 2-1 no São Carlos, 4-1 no Mojimirim, 17-0 no Catanduvense e 2-0 no Tupã. A única derrota foi para Santa Cruzense, 1-0. Os artilheiros do Galo, o Kina passou para minha lista, Iago Ramiro, 11 gols, Isaac Newton, 6, com 2 gols, Lucas Lino, Irã, Felipe Ferreira, Dandan, Bruno Calegari, Bocão, Carlinhos e Matheus. Com um gol, Jacone, Kenzo, Breno, Pietro, Caio, Léo Alves, Diego Mori e Jean. O Bruno Calegari foi julgado ontem pela comissão disciplinar da Federação Paulista de Futebol por sua expulsão em São Carlos. Na ocasião, ele ofendeu o árbitro Vinícius Diniz de Camargo aos 39 do segundo tempo e recebeu o vermelho direto. Só que o Calegari compareceu pessoalmente ao julgamento, afirmou que errou, pediu desculpas e isso ajudou a escapar de uma punição maior. Ele pegou apenas um jogo de suspensão, já cumpriu contra o Catanduvense, joga contra o Sporting Paulinense domingo em Paulínia. Falando no Sporting Paulinense, esse time começou a temporada com o Peterson Martins no comando, ex-zagueiro do Galo, campeão de 2011. Mas a goleada sofrida em casa para o Guarulhos 7-1 custou sua demissão. O Vaguinho Dias assumiu e o time não perdeu mais, tá? Curiosamente, Independente e Sporting Paulinense não empataram nenhuma vez no campeonato, tá? Só empataram no jogo treino antes da Bezinha. O Sporting Paulinense veio aqui no Pradão e empatou por 1-1 com o Independente, tá? O Sporting Paulinense terminou a fase de classificação na segunda posição com 15 pontos, atrás do Flamengo de Guarulhos com 23. Foram 5 vitórias e 5 derrotas em 10 jogos. Marcou só 9 gols. Tomou 16. Saldo negativo de 7. Aproveitamento 50%. No primeiro mata-mata, o Sporting Paulinense não teve dificuldades. Eliminou São Carlos, ganhou fora por 1-0 e em casa por 2-0. Como mandante, atenção torcedor do Galo, como foi o Sporting Paulinense como mandante? Ele venceu 4 jogos. 2-1 no Votorantim, 1-0 no Paulínia, 1-0 no Audax, 2-0 no São Carlos. Perdeu de 7-1 para o Guarulhos e de 1-0 para o Flamengo. E como visitante, como foi o Sporting Paulinense? 3 vitórias seguidas. As últimas 3 vezes que o Sporting Paulinense jogou fora de casa, ganhou todas. 2-1 do Votorantim, 2-1 do Guarulhos, 1-0 do São Carlos. Foram 3 derrotas iniciais. Os 3 primeiros jogos fora de casa do Sporting Paulinense ele perdeu. 2-0 para o Paulínia, 1-0 para o Flamengo e 2-0 para o Audax. Gizeline, é um time que te preocupa, O Galo vai ter que ter muito cuidado para não perder o jogo de ida. Você acha que o Independente passa do Sporting Paulinense? Que raio-x que você faz desse confronto?
4: Edmar, eu acho que dos 8 times, né, é o melhor que o Independente podia pegar. Eu acho que é uma equipe que não tem muita tradição. O Independente tem que respeitar a equipe do Paulinense, lógico. Lá tem 11 jogadores que estão buscando sonho também, tem um técnico bom. Tem que respeitar. Mas o Independente eu acho que vence as duas, Edmar. Eu acho que vence em Paulínia e vence em Guimeira. E isso é muito importante, porque a gente não perde ao segundo lugar na classificação por José Bonifácio e a gente decide em casa semifinal também.
0: Eu estava comentando isso. Por exemplo, a gente acha que o Itacoaxetuba passa do União Mogi.
4: E vai ganhar as duas.
0: Também acho. Então a gente já coloca o Itacoaxetuba em primeiro. Ele vai pegar o time de pior campanha dos outros três. Então nós teremos um Flamengo e Matonense que muito provavelmente, eu acredito que o José Bonifácio tenha dificuldades contra o América.
4: Mas vai passar também.
0: Vai passar, mas com duas vitórias?
4: Não sei.
0: Eu acho que não.
4: Com duas vitórias eu não sei.
0: Da mesma forma que o Galo vai ter dificuldade também para passar com duas vitórias contra o Sport Paulinense. Então se tudo ocorrer como a gente planeja, nós teríamos um Itacoaxetuba, eu acho que a Matonense tira o Flamengo. Eu acho que a Matonense é mais time que o Flamengo. Itacoa e Matonense, Independente e José Bonifácio. Só não pode a diferença é de 2 pontos, Galo e José Bonifácio. Ou José Bonifácio passar o Independente, porque aí o primeiro jogo é no Pradão e a volta em José Bonifácio. Tem que o Galo ganhar um jogo e empatar outro, e aconteceu o mesmo com o José Bonifácio, para o Galo decidir em casa.
4: Ô Edmar, a verdade é uma só, né? A semifinal vai ser difícil. A semifinal, as 4 equipes que estão lá, são 4 equipes aptas a subir, né? Você vê Matonense, o Flamengo, tenho muito medo do Flamengo, muito medo da Matonense, só que tem que enfrentar. O Independente vai passar do Paulinense e vai ter uma semifinal difícil, né? Você vê Matonense para ter torcida lá, bastante torcida. O Flamengo de Guarulhos é uma equipe tradicional que tem camisa no futebol paulista. Vai ser difícil. Eu acho que esse jogo contra o Paulinense o Galo passa com 2 vitórias. Depois vai pegar uma semifinal aí. Tomara que não tenha jogador lesionado. Tomara que todos os jogadores estejam aptos a jogar, né? Que não tenha nenhum jogador com vermelho, nada. E vão para cima, Edmar. Eu acho que o Independente vai sim jogar o segundo jogo da semifinal no Pradão, porque vai ficar em segundo lugar. Eu só depois da final, daí se pegar o
0: Itacoaxetuba. Aí já subiu.
4: Da final, daí pode ser que tenha que disputar lá em Itacoaxetuba.
0: Tá, o Kina tá lembrando que o União Mogi é o único time que ganhou do Itacoaxetuba. Então agora tem uma revanche, né? Vai haver esse confronto. Marcelo, o que você espera do Galo?
5: Eu ia falar justamente isso, né? O União Mogi venceu o Itacoaxetuba. E o União Mogi tem uma tradição. Lá, o público de Mogi das Cruzes não é aquele público exorbitante, que lota, que faz o estádio tremer. Mas tem mais torcida, imagino, que o Itacoa, por exemplo. Mas acredito que o Independente possa, assim, alcançar o feito. O que pesa nessa fase? Muitas equipes contrataram, Edmar. Algum jogador ou outro acima da idade, não tinha queimado todas as fichas. Eu gosto de analisar, eu não analisei, por exemplo, o Paulinense, quais são os jogadores acima da idade que estão no Paulinense. Mas acredito que dê para o Independente conseguir, na pior das hipóteses, um empate domingo lá e uma vitória aqui na outra semana.
4: Edmar, a gente fez o jogo domingo, você vê, né? O português tem opção no banco. Ele tem o Dandan, ele tem o Fábio, ele tem opção.
0: O Gian.
4: Bocão. O time do Galo é bom, o titular, e o banco é bom. Então o português olha pra trás e fala, pô, tem essa peça aqui que pode modificar alguma coisa. O Independente que precisa ter é cuidado, né? Tanto com o Paulinense, principalmente depois na semifinal. Tem que ter cuidado, tem que respeitar o adversário. O português deve estar colocando os jogadores com o pé no chão, não ganhou nada, né? O Independente é muito forte, você vê, tem 30 gols de saldo positivo, né? Tudo bem que a maioria contra mas assim, mas marcou 17 no Catanduvense, né? Então conseguiu, o ataque do Independente é muito bom. E o que eu coloco assim, só 7 gols sofridos, isso é importante.
0: Sim.
4: É um número que o pessoal não observa, mas a defesa do Independente é uma defesa sólida. Começa pelo goleiro, a zaga é muito sólida, tomar 7 gols em 12 jogos, sim, é uma média baixa. O Independente tem tudo para subir e ser campeão.
0: O Paulinense tomou 16. Mais que o dobro do Galo, né? 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
0: Valeu, Gabrielzão, tamo junto. O que, que foi aí, meu querido Miguel Mendes? O que, que aconteceu no jogo da Colômbia?
3: Faltando 5 minutos pra acabar o jogo, a Colômbia tem uma bola dentro da área e o jogador manda por cima.
0: Ai, meu pai do céu.
8: Sem informante é fácil agora, né?
3: Não tive que ligar pra ninguém.
8: Não teve que ligar pro porteiro lá da Copa.
0: Geração fácil,
5: dá
0: né?
5: Dá uma ligadinha pro Pablo Escobar pra não saber quanto é que tá o jogo.
0: Bom, é o seguinte, sobre o Miguel Bianconi, é uma matéria que eu vou colocar daqui a pouquinho no Rápido no Ar e vai sair amanhã na Gazeta de Limeira algumas marcas. É sempre quando o Miguel Bianconi marca um gol, eu pesquiso e a cada vez mais ele vai entrando para a história da Internacional. Foi dele o gol da vitória contra o Maranhão, sabadão em São Luís, pela 13ª rodada do Campeonato Brasileiro. E foi um gol histórico, Sabe por quê, Miguelzinho? Foi o 50º gol da Inter em se tratando de Série C do Campeonato Brasileiro, tá? A Inter tem 41 jogos na Série C, porque disputa pela quinta vez. Jogou em 95, 97, 2002 e 2003. Dessas quatro edições, a Internacional fez, né, contando com agora, 41 jogos. É a quinta vez que a Inter joga essa Série C. Então, 50 gols o Leão marcou e tinha que ser dele, Miguel Bianconi. O retrospecto da Inter nesses 41 jogos, 16 vitórias, 10 empates, 14 derrotas. A Inter sofreu 51 gols, então é um saldo negativo de menos 1, tá bom? De 123 pontos que a Inter jogou em sua história na Série C, ela ganhou 61, o aproveitamento é de 49,5%. Pois bem, Miguel Bianconi, ele chegou à marca de 18 gols pela Inter em 46 jogos, média 0,39 por jogo. E o senhor Limeirão, apelido até que foi ressaltado pelo Luiz Alano, narrador do Sportnet, agora é o artilheiro isolado da Inter quando o assunto é Série C do Campeonato Brasileiro. Tem 5 gols, o Miguel Bianconi deixou para trás o Beto, que tem 4, tá? O Miguel Bianconi também se isolou na artilharia da Inter em jogos fora de casa pela Série C com 4 gols, deixando para trás Cilinho e Fábio Lopes com 3 gols cada, tá? Vale lembrar que o Miguel Bianconi também encurtou a diferença de gols para o maior artilheiro da história da Inter em campeonatos brasileiros, que é o Machado com 16. Agora o Miguel Bianconi tem 12. Com certeza, nessa atual Série C, o Miguel Bianconi vai ser o maior artilheiro da história da Inter em campeonatos brasileiros. Está 4 de empatar com o Machado e a 5 para ser o maior de todos, tá bom? O Miguel Bianconi também se isolou como o maior artilheiro da Inter em jogos fora de casa em campeonatos brasileiros. Ele tem 6 gols. Deixou para trás Machado e João Batista com 5 gols. No geral, ou seja, em todos os jogos da Inter como visitante em sua história, o Miguel Bianconi está no top 8. O Miguel Bianconi tem 18 gols, 9 no Limeirão e 9 fora de casa. Essa lista de goleadores da Inter fora de casa tem Paulinho com 28, Tato com 23, Camargo com 21, João Batista 14, Tião Marino 14, Careca 14, Quita com 12, Eloy com 11, Jaime com 11, Zezinho com 10, Guri com 10 e Tom o Barba Assassina com 10, tá? No século 21, com os 18 gols que tem, o Miguel Bianconi entrou para o top 4 dos maiores artilheiros, agora empatado com Diego Carioca e Wesley. Acima do Bianconi estão Fernando Russi com 28 gols, Tom com 26, Maranhão com 19. Já fora de casa, no século 21, o Miguel Bianconi chegou ao 9º gol e ele se isolou na vice-artilharia. Deixou para trás o Wesley. Está um gol do Tom, o Barba Assassina. E Miguel Bianconi tem a chance de melhorar ainda mais suas estatísticas no domingo, quando a Inter recebe o Amazonas no Limeirão. O adversário vem mal na competição, 9 jogos sem vencer, e vem de uma derrota para Itabaiana, 2-0 em casa. Está na 13ª posição com 17 pontos. Em jogos no Limeirão, pelo Campeonato Brasileiro, contando todas as divisões, o Miguel Bianconi é top 3, porque ele tem 6 gols, tá junto com o Eloy. O Machado é o primeiro com 11 gols, o Reginaldo é o segundo com 8. Se marcar um gol no domingo, o Miguel Bianconi vai entrar no top 5 dos maiores goleadores do Limeirão neste século 21. Ele já marcou 9 vezes, mesmo número do Lucas Bizelli. A lista tem Fernando Russo em primeiro com 21, Tom com 16, Paulinho 14, Diego Carioca e Maranhão com 12. Com um gol a mais que o Bianconi, estão Brenner e Wesley. Que fase do nosso senhor Limeirão. Tem tudo para a Inter fazer um grande jogo contra o Amazonas. Não é possível que a Inter não ganhe domingo, né, Miguel? Com toda dificuldade, a Inter só tem 33% de aproveitamento. Em casa, é a segunda pior campanha como mandante de todos os times que estão jogando, só à frente da Itabaiana.
3: Essa é a nossa expectativa, né? A Inter conseguir manter uma sequência positiva, continuar vencendo depois de um grande resultado fora de casa. E, inclusive, né, a temporada do Miguel Bianconi é interessante porque ele termina 2025 em alta, né, foi um dos protagonistas da campanha do acesso da Inter para a Série C, mas junto com o time, a campanha na Série A2 do Campeonato Paulista foi um pouco abaixo da expectativa, né?
9: Sim,
3: a gente começa o ano querendo a Inter alta, né? Prevendo ali que a Inter ia competir pelo acesso, mas a Inter acabou ficando pela primeira fase. Inclusive o Miguel Bianconi foi muito questionado pela atuação, mas ele volta para a Série C com outra pegada, né? Mais focado e também conseguindo atuar melhor, né? Sendo muito importante, principal nome do setor ofensivo até aqui, disparadamente, né, conseguindo realmente ajudar com o que ele melhor sabe, que é fazendo gols, fazendo a diferença num jogo difícil contra o Maranhão, complicado. Ele consegue marcar esse gol que também mantém o bom desempenho da Inter fora de casa, mantém a Inter lá em cima na tabela, numa rodada, inclusive, que a Inter poderia terminar fora do G8, porque estava ali 2 pontos só de diferença para a primeira equipe fora da zona de classificação. Então era um jogo que tinha também essa importância, a Inter que vinha de 2 rodadas seguidas sem vencer.

0: a Inter atuou bem, chegou perto de marcar o gol, né? Conversei com algumas pessoas ali que acompanharam, né? Também alguns atletas. A Inter teve chances de ter marcado o gol, e com o fim dessa rodada a Inter fica na terceira posição do grupo 5 com 19 pontos.
1: Tá, nós tivemos também o Independente goleando o Palmeiras no Pradão, 4-0, gols do Lucas e Nael. Lucas e Anel, Davi, Gustavo e Nicolas, tá? Outros jogos, Brasilis 0, Cosmopolitano 2, Mojimirim 5 e Itapirense 0. Então, Cosmopolitano 28 em primeiro, Ponte Preta em segundo com 21, em terceiro o Inter 19, dentro da zona de classificação. Quarto, Brasilis 17, quinto Independente 15, sexto Palmeiras 8, sétimo Itapirense 4, oitavo Mojimirim com 3. Não tem rodada fim de semana, por conta das férias escolares, só no dia 18 de julho, com a Inter recebendo, né, o Brasilis no Pradão, o Independente jogando em Cosmópolis contra o Cosmopolitano, Palmeiras e Mogi em São João da Boa Vista, Itapirense e Ponte Preta em Itapira. E na décima rodada do Sub-17, como é que foi a Inter?
0: No Sub-17, a Ponte Preta venceu por 2-1, né? O gol da Inter foi marcado pelo Giovani, que inclusive vem tendo uma temporada muito boa no Sub-17. Acho que vale a pena o torcedor ficar de olho, porque é um dos grandes destaques, não só no Campeonato Paulista, mas também no Paulista Cup. E a Inter, com essa derrota, ela sai da zona de classificação, né? Fica na quinta posição com 16 pontos, mas empatada ali com o Cosmopolitano, que já é a primeira equipe dentro dos melhores quartos colocados.
1: Tem melhor campanha nos números, né? No desempate.
0: Isso.
1: O Cauã fez 1-0 para a Ponte Preta aos 43 do primeiro tempo, o Giovani empatou 17 do segundo e o Paulo Sérgio, 37 do segundo tempo, deu a vitória à Ponte Preta. Independente Palmeiras e São João da Vista empataram 1-1 no Pradão. Guilherme fez no primeiro minuto de jogo 1-0 para o Galinho, mas o João Vitor empatou aos 38 do primeiro tempo. Tivemos também Mojimirim 0, Itapirense 2, Brasilis 1, Cosmopolitano também 1. Brasilis e Independente lideram com 20 pontos. A Ponte Preta tem 19, Cosmopolitano e Inter tem 16, Itapirense 14, Palmeiras 10, Mogi 0. Lembrando, é a mesma rodada que nós teremos também no dia 18, com a Inter recebendo o Brasilis e o Independente jogando em Cosmópolis, certo?
0: Isso aí. Também tivemos rodada do 11 e 12, né?
1: Isso. Vamos lá, como é que foi a Inter na nona rodada do Sub-11?
0: Sub-11, Edmar, a Inter empatou sem gols, né? Inclusive a gente transmitiu esse jogo e conseguiu vencer o Guarani no ponto esse, né? A disputa de pênaltis, então o Sub-11... somando mais 2 pontos.
1: Foi 4-3, tá?
0: Isso. Nos pênaltis. Mas a equipe está na última posição, né, do seu grupo, tem 11 pontos. E também nós tivemos o Sub-12.
1: Tá, né? Só completando 11, União Barbarense e Independente empataram 1-1. Samuel fez para o União Barbarense, Nicolas fez para o Galinho. 4-3, União Barbarense ganhou nos pênaltis. Amparo 1, Cosmopolitano meia dúzia. Nos pênaltis, 5-4, Amparo. Rio Branco ganhou do Maccabi 1-0, 4-2 para o Maccabi nos pênaltis, tá? Cosmopolitano líder 32, Guarani e Maccabi 19, Independente é o quarto com 18, aí vem União Barbarense 15 e os últimos 3 com 11 pontos, Rio Branco, Amparo e Inter. Próxima rodada só no dia 25 de julho, com a Inter jogando em Cosmópolis contra o Cosmopolitano, e o Independente recebendo o Maccabi no Pradão. Teremos também União Barbarense, Amparo, Guarani e Rio Branco. No Sub-12, nona rodada, como é que foi o Leãozinho?
0: A Inter venceu por 2-0, né, Edmar? Seguindo a boa campanha do Sub-12, 9 jogos, 5 vitórias. Um gol do João Miguel e outro do Davi Alencar, e também nos pênaltis, mais uma vitória, né, no ponto extra. Então a Inter soma 4 pontos e segue na segunda posição do grupo, né, atrás do Cosmopolitano. Essa perseguição que a gente vê desde o começo, a Inter tem 24 pontos.
1: Tá, 5-3, o Leãozinho ganhou nos pênaltis do Guarani. O Independente ganhou do União Barbarense em Santa Bárbara 1-0, gol do Felipe Cardoso aos 10 do primeiro tempo. Nos pênaltis, o União Barbarense ganhou 3-2. Tivemos também Amparo 0, Cosmopolitano 2. Nos pênaltis, 9-8 para o Cosmopolitano. Rio Branco 2, Maccabi 0. 3-0 para o Rio Branco nos pênaltis. Cosmopolitano 25, Inter 24, Rio Branco 19, Independente 14. Olha, os dois times bem no Sub-12. Guarani e União Barbarense 13, Amparo 12 e o Maccabi na lanterna com 11. Então, no Sub-12 são os mesmos jogos do 11 na próxima rodada, só dia 25 de julho, com a Inter recebendo, né? Jogando em Cosmópolis.

0: contra o Cosmopolitano, e o Independente recebendo o Maccabi no Pradão. Lembrando, quinta-feira vamos transmitir ao vivo pela TV Beleão, sub-13 e sub-14.
1: Isso, no feriadão, Edmar, a gente vai estar lá no Pradão, a gente vai ter essa rodada aí do 13 e 14, que não vem tendo boas campanhas, né? O 14 até vem numa melhora com o treinador Paulo, mas o sub-13 não está conseguindo ter resultados tão bons até aqui.
0: E o adversário é o Maccabi.
1: Isso. E só um parênteses, né? Já começou a disputa de pênaltis, a Colômbia converteu o primeiro e agora a Suíça bate o segundo, também converte.
0: Tá, vai informando aí. Bom, a gente vai com o mestre Edmundo Silva. Ô, meu querido Marcelo Marques, e o Miguel Bianconi, hein? Que espetáculo, como diria Rubensito.
2: É um jogador que caiu na graça do torcedor. Ele tem identidade com a Inter, né? Com uma facilidade incrível, como o Miguel frisou na campanha no acesso para a série C, né? E também se consolidando, né, com as marcas que você acaba de relatar, as marcas que jogadores que passaram até mais tempo do que ele na Inter para conseguir esses números, e ele consegue num curto espaço de tempo aí. Eu acredito que a Inter possa ter sucesso, Edmar, porque mesmo não ganhando jogos em casa, ganhou aqui do Ipiranga, apertadinho no segundo tempo, jogo difícil, a Inter tem que pensar no quadrangular, que aí dá para a gente buscar o acesso para a Série B.
0: Perfeitamente, meu querido Marcelo Marque, 19 horas e 43 minutos. 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Boa noite.
3: Boa noite, amigos. Hoje, 7 de julho de 2026, terça-feira. Em 1957, num dia como hoje, Pelé estreava na seleção brasileira, num jogo contra a Argentina. E ele marcou um dos gols. Então, hoje está fazendo 69 anos que o Pelé fez o primeiro gol com a camisa da seleção brasileira, num jogo em que ele estreou, né? Ah, que saudade do Pelé! Nasceram num dia como hoje Tupanzinho, Fábio Sormani e José Roberto Haidt. Bem, deixa eu comentar um por um aqui, né? O Tupanzinho, aquele que fez o gol do título do Corinthians em 1990. Você se lembra, né? Corinthians que nunca havia conquistado esse título, tendo o Neto, a sua grande estrela, o número 10, ganhou do São Paulo 1-0 no jogo decisivo e conquistou o título. Tupanzinho, amigo do Marcolino, né? O Fábio Sormani, jornalista. Falando em Marcolino, eu não sei quem que é mais santista, o Fábio Sormani ou o Marcolino, né? A briga é boa. E o José Roberto Wright foi um ex-árbitro de futebol. Ele fez cada lambança. Ele era bom árbitro, mas quando errava, mas eram aqueles erros crassos, né? Em 1981, no Serra Dourada, não sei se você se lembra, aconteceu um jogo entre Atlético Mineiro e Flamengo que ele meteu a mão no galo. Durante a partida, o árbitro Wright expulsou 5 jogadores do Atlético. Assim, o jogo foi encerrado aos 33 minutos do primeiro tempo, com o Flamengo declarado vencedor e, por conseguinte, avançando de fase da Libertadores daquele ano. Foi um escândalo. Parabéns a você que faz aniversário no dia de hoje. Perguntaram se eu fiquei abalado com a eliminação do Brasil na Copa do Mundo. Sinceramente, não, viu? Acabou o jogo, desliguei a televisão e fui me ocupar com outras coisas. Foi diferente dos outros anos, ou principalmente de 1982, quando o Brasil foi eliminado pela Itália. Fiquei uma semana meio atrapalhado. Difícil dormir, falta de apetite. Nada estava bom, porque a seleção era muito boa. A de hoje, não. Os jogadores não jogam na seleção hoje em dia o que jogam nos seus clubes. Volta agora aquela conversa de se convocar só os jogadores que estão aqui no país. Eu acho que isso nunca vai acontecer. Mas eu faria um teste, né? Marco um amistoso com uma das melhores seleções do mundo e levo uma seleção caseira. Vamos ver o que acontece. Vamos tirar a dúvida, não é? Eu não sei se só ele resolveria o problema da nossa seleção, mas vendo hoje o ponta do Egito, o jogador Hassan, desequilibrando o jogo, destruindo a Argentina, penso que o menino Estevão fez muita falta para a nossa equipe. Foi uma pena sua contusão. Agora é esperar a próxima Copa, quando poderemos ter Estevão, Endrick e Vini Júnior formando o nosso ataque. Eu acho que dará samba, né? Mas só daqui 4 anos. Que sufoco passou a Argentina diante do Egito? Claro que deu a lógica. Mas se o VAR não chama o árbitro que anula um golaço do Egito, não sei se a história seria outra, não. No terceiro gol da Argentina, para mim foi falta no Salah, que o árbitro não deu. E na sequência aconteceu o terceiro gol argentino. Para o bem do futebol, foi bom passar a Argentina, porque assim vão ficando para a reta final só os peixes grandes. Final de semana feliz para o futebol de nossa cidade. Em casa, o Galo avança na Bezinha com a vitória de 2-0 sobre o Tupan do técnico Paulinho Aclare. Falta pouco para fechar o ano com acesso que vai tirar o Galo dessa divisão que ninguém merece. Fora de casa, no Maranhão, a Inter, confirmando que fora da casa é realmente um leão, conquistou mais uma vitória com Miguel Bianconi e o senhor Limeirão voltando a marcar. O time todo foi bem, mas eu gostaria de ressaltar a atuação do menino Emerson Júnior. Mais uma vez, o goleiro mostrou-se tranquilo, seguro e a cada jogo que passa, ganhando mais a nossa confiança. A foto de fundo da nossa coluna de hoje é o estádio da Usina São João, da vizinha cidade de Araras. Aliás, não é na usina. Antigamente era o estádio na usina, hoje é na cidade, né? Araras, que eu gosto muito, uma cidade que eu gosto muito, Araras dos meus amigos, Nilcinho Zanqueta, Ico Martins, José Mário Pavão, eterno presidente do União, e dos meus ex-colegas de rádio, de uma equipe esportiva maravilhosa que a gente formou aqui em 79, o Pedro Eliseu e o Jotafim. Jotafim, infelizmente, já faleceu. Um abraço para todos os ararenses que acompanham o Pimba nos Esportes. Por hoje é só. Abraço, amigos.
0: Valeu, mestre. Um beijo para Araras, minha querida Araras. Nilcinho Zanqueta, que saudade de você. Bom, pênalti decisivo agora para a Suíça. Se a Suíça fizer... Isso. A Colômbia está eliminada e nós teremos uma Argentina e Suíça. Narra aí, ô Miguel, você está acostumado aí, vai lá.
1: Isso, 3-3, Edmar, para Colômbia e Suíça. Agora a última cobrança da seleção da Suíça, Vargas na cobrança. Está se preparando aqui para fazer.
0: Pode frear, hein? Vai lá, Vargas para a cobrança.
1: Bateu, Suíça classificada para as quartas de final da Copa.
0: Ah, minha Colombinha.
1: Vai enfrentar a Argentina.
0: Mais fácil para a Argentina, hein?
4: Não, a Argentina já passou. Acho que ia passar da Colômbia também.
0: Se fosse a Colômbia, dava mais problema, hein?
2: Eu acho que teria pelo menos a rivalidade sul-americana, né? Agora com a Suíça aí, acho que a Argentina vai passar.
0: Rapaz, mas que futebolzinho burocrático da Suíça. Não toma gol, né, rapaz?
4: Vai tomar feio. Da Argentina, hein?
2: Vai tomar gol da Argentina.
0: Eu também acho. Vamos pro intervalinho, daqui a pouco os destaques finais. E obrigado a todos vocês que nos informam aqui, Márcio Bigão, Renato Francisco, sempre vocês, tá? Um abraço, Edmar. O Amazonas perdeu em casa para Itabaiana. Vamos ter uma parada de 2 semanas. Por quê? Boa pergunta, Renato. A Inter joga domingo e depois só no dia 27 contra o Guarani, que é uma segunda-feira, tá? Eu acho que é um pedido dos cronistas para dar uma folga para a garganta, viu? Acredito que seja. Não, eu acho que é realinhamento de competições, algo assim. Próprias férias escolares. A gente não sabe ao certo o porquê dessa parada de 2 semanas, mas eu acho uma boa. Porque aí tem aquela janela de transferências, quem chegar pode se adaptar mais ao time e vai ser bom, tá bom? Vamos lá, um minutinho, por isso que é mais importante a gente ganhar no domingo para ter essas 2 semanas com tranquilidade. Alô, Luciano?
4: Para mim, se ganhar, se perder, se empatar, eu vou torcer pro juiz.
1: Isso, Edmar, só completando a informação, né? Depois da 14ª rodada da Série C, o motivo seria a final da Copa do Mundo mesmo, marcada pro dia 19 de julho.
0: Então, perfeito. Então, a Copa do Mundo por conta da final, não teremos rodada. Tá bom? Muitos jogadores convocados, né? Da Série C do Campeonato Brasileiro pra Copa, né?
4: Foi pra Gandula.
0: Vai lá um minuto que a gente volta. 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Vamos para os destaques finais aqui. Márcio Bigão, aquela camisa igual essa aqui, estamos aguardando. Eu acho que até amanhã ou depois de amanhã, essas duas camisas chegam, que a gente sorteou. Uma é sua, não esqueci não, meu querido Márcio Bigão. Uma Débora tá aqui, vai receber, a esposa do Marcelinho, ganhou no sorteio aqui que a gente fez, tá bom? Destaque final, meu querido, algum recado pra Luciano Trevisol?
4: Não, tranquilo. Vou deixar o Luciano quieto. Meu time tá voando, Luciano. O seu também. Mas o meu tá voando. O meu vai subir. Tomara que o seu também suba. Um abraço a todos. Um abraço, viu, Marcelinho? Prazer em conhecer você pessoalmente. Um abraço aos familiares dele aí.
0: E hashtag partiu.
4: Tô chegando, hein? Hã? Eu vou assistir a semifinal aí na Copa, hein?
0: Eu quero ver. Você vai fazer faz no um meio, vídeo para nós de lá?
4: Faço.
0: Faz.
4: Mas não vou zoar.
0: Pega aquele controle universal, a Argentina atacando assim, pá, desliga a TV. Que deu pânico fez. Top, tamo junto.
2: Apanha de cochara.
0: Então agora outros. Só...
4: É, eu vou...
0: Agora que... tem férias do nosso Felipe Guizelini, férias merecidas. É, porque depois o senhor vai voltar e apresentar o programa no meu lugar, que depois vou eu,
4: né? Não, tranquilo. Ah. Eu vou semana que vem, só não venho. Nem terça e nem quinta. Depois na outra terça eu já volto.
0: Tá bom. Então, boa tá visita ao Labo Moreira, boa visita. Boa,
4: com certeza.
0: Ao Monumental, Evita Peron.
4: Tumo feio, mas vamos lá.
0: Tá bom. Eu já tamo conheço. Junto. Museu das Artes, que é legal. Opa. Valeu. Miguelzinho, destaque final, camisa nova da Inter, feita pela Dubal, do meu grande amigo Valmir da Silva.
1: Edmar, meu destaque final vai pro Messi. 39 anos.
0: Ai, que bom.
1: Ainda decidindo pra Argentina, né? Realmente gênio do futebol.
0: Ai, que bom.
1: Eu tava assistindo o jogo, eu fiquei impressionado, porque numa partida que ele teve muita dificuldade com a marcação do Egito, praticamente o jogo inteiro. Mas você vê, ele vai pra ponta, primeira bola que ele tem, ele cruza na área, o Romero faz 2-1, depois ele empata o jogo e aí muda o clima totalmente, né? A Argentina vai pra cima, vira o Monumental de Núñez ali em Atlanta e a Argentina consegue essa virada sensacional, né? Em 15 minutos e o Messi vai seguindo impressionando e o mais... absurdo dos números dele, né, nessa Copa, ele competindo contra três atacantes que estão no auge da carreira, né? O Harry Kane com 72 gols na temporada, né, melhor da carreira dele, também Mbappé no auge, o Haaland no auge e o Messi na reta final, né, 39 anos, então essa disparidade, ele conseguir se manter em alto nível em tanto tempo é impressionante.
0: Faz esse recorte, coloca no seu Instagram e marca o Messi, que é muito bonito.
1: Acho que
0: é sério, legal.
1: Tá junto.
0: Marcelinho Marque, meu querido irmão, obrigado por você ter vindo. Espero que venha mais vezes. Não faça que nem o Cometa Halley a cada 75 anos, por favor.
2: Convidando eu apareço, Edmar, obrigado. Brincadeira, mas convidando a gente tá sempre à disposição. Eu que te agradeço pela oportunidade, pelos amigos que aqui a gente conheceu, o Tiagão, que a gente pôde reencontrar, transmitir o abraço do Henrique Maese, que é outro ser humano gigante, os amigos que eu fiz aqui em Limeira, falei do Quino, eu queria até mandar um abraço para o Carlão Celini, que é um outro cara que eu tenho uma amizade muito grande aqui em Limeira, o Geberaldo, que é outro cara que eu gosto muito. Eu não vou citar o nome de pessoas que eu vou acabar esquecendo de alguém, né? Mas muito obrigado pela oportunidade, por tudo que você fez por mim, cara. Você sabe que o destaque final é para você, por tudo que você representa, para o futebol, para o esporte de Limeira. E a sua família, ela está... O destino está escrito para vocês transmitirem e relatar tudo que acontece com o Inter e Independente. Forte abraço.
0: Muito obrigado, cara. Você mexe muito comigo, você sabe disso, você é um irmão. Mostra a família, Titi. Vamos virar aqui. Tá. Ah, Rumi tenista mais linda. Débora, um beijo, parabéns por tudo que você faz para essa família linda, tá? Marlon e Juan... Né, as bênçãos do Marcelinho e da Débora. Deus abençoe vocês, tá? Vocês foi, né, profissional e tem condição de seguir. Eu torço muito por vocês, tá bom? Vocês estão numa família maravilhosa. Vocês têm um pai que é um exemplo e uma mãe sem palavras, tá bom? Dedico o programa a vocês. Obrigado pelo carinho da visita e continue sempre com essa família unida, que é o mais importante, tá bom? Gente, um grande abraço. Apitou lá. Como é que é?
4: É porque tomar remédio, eu esqueço de tomar remédio e fica machucado.
0: Vem aí o pastor Geraldinho, grande. Não é agora? Pastor Rogério. Não é o Geraldo, então é o pastor Rogério. Ah, é o Geraldinho amanhã. Pastor Rogério, bom programa pra você. Deus abençoe, tudo de bom. Paz no coração que a gente precisa. Até amanhã. Tchau, gente.

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0: Boa noite, meus queridos ouvintes da Melhor FM 82,9, né? Estamos aqui mais uma vez na programação, agora Jesus em Seu Lar. Isso. Eu e a pastora Regiane vamos estar com você agora até as 8 horas, né? Até as 8 horas da noite, nós vamos estar aqui conversando com você, falando de Jesus. E hoje, né, nós estamos iniciando essa programação abençoada, né? Uma programação que Deus colocou nas nossas mãos para estar falando de Jesus. Toda terça-feira nós vamos estar aqui com vocês das 19 às 20 horas. Então, você vai estar nos acompanhando aí. Hoje você tem o canal do YouTube, né? Você tem o canal do YouTube, onde você pode nos acompanhar também pelo YouTube, tá bom? YouTube, hoje você está nos acompanhando pela Melhor FM 82,9. Então você entra aí, você que está pelo YouTube, estava acompanhando a Melhor FM, continua por aí. E você que está nos sintonizando hoje, quer nos conhecer, entra aí na Melhor FM 82,9 pelo YouTube. Você vai estar interagindo conosco, mandando sua mensagem, né? Onde nós vamos estar aqui falando com você. Se você quer fazer um pedido de oração, quer pedir a oração para alguém, aí você pode mandar, né? Você manda aqui para nós vamos estar orando para você no finalzinho do programa. No finalzinho do programa, nós vamos estar orando pela sua vida, aí pela sua casa e pela sua família. E também você que está aí pelo Facebook, bastante pessoas aí estão nos acompanhando, né, pelo Facebook. Aí você pode nos acompanhar também pela C. Agnus Dei Vila Pisa, tá bom? Você quer nos acompanhar aí pelo Facebook, C. Agnus Dei Vila Pisa, aonde você também consegue juntamente conosco, né? Aqui tá interagindo, mandando sua mensagem, seu pedido de oração, onde nós vamos estar orando, né? Vamos estar orando por você, pela sua família, para que Deus continue, né? Continua abençoando a sua casa aí, né? Então eu fico muito feliz com nossos irmãos, nossos amigos, que vai estar conosco aqui, participando. Já tem alguns irmãos aqui, pastora Regiane, né? Alguns irmãos já mandando aqui para nós aqui um boa noite, o pessoal do Facebook. Tá aqui nossa querida irmã Elisa Leite, né? Mandando aqui um boa noite, pastor Rogério, pastora Regiane.
1: Um abraço, minha irmã Elisa.
0: Tá aí já ligadinho.
1: Carlos, né?
0: O Carlos já está conosco. Também estamos aqui com a Ivani Pavão. Ô, irmã Ivani.
1: Irmã Ivani, um grande abraço. Deus está contigo, minha irmã.
0: Muito obrigado, né? A irmã Ivani já está conosco aí também, vai participar. Irmã Ivani, até as 20 horas, né? Fica conosco, compartilha, né? Eu falo sempre, espalha essa programação, uma programação abençoada, né? Vamos salvar muitas almas aí pro Senhor Jesus. Estamos com a irmã Maiara Cristina também. Obrigado, Maiara. Não está saindo o áudio, pastor Rogério, não está saindo o áudio. Vamos,
1: meu Deus!
0: Nós vamos estar mexendo aqui, vai melhorar. Daqui a pouquinho você vai escutar aí os áudios também. Irmão Nelson, boa noite, graça e paz para o senhor também, né? Nosso querido irmão Nelson já está aqui pelo Facebook. A Bruna Mendes, irmã Bruna, obrigado, minha querida, por estar conosco aí também já pelo Facebook, participando. A minha filha Larissa Oliveira, olá, obrigado, está conosco aí, está aqui, né? É, está sem som, o pessoal está falando, Will, está sem som, né? Nós já está agilizando aqui para que você possa aí ter o som de qualidade aí também. Já estamos mexendo aqui, irmão. Hoje é o primeiro dia, tá? Primeiro dia de muitas terça-feiras, né, pastora Regiane?
1: Com certeza.
0: Primeiro dia, né, de muitas terça-feiras, onde nós vamos estar aqui junto, né? Eu e a pastora Regiane, juntamente com você aí, para falar de Jesus, para que você possa aí mandar uma mensagem, o seu pedido de oração. Opa, chegou o som, Will. Voltou. Opa, já voltou aqui. Confirma aí, meus queridos irmãos, vocês que estão ligadinhos aí pelo Facebook, confirma para nós aí se está chegando o som agora, que você está mandando mensagem aqui, ó. A gente já está mandando um abraço para vocês. A irmã Tereza Cipriano. Ô, irmã Tereza. Que bom, olha, Will, que bom. O pessoal interagindo aí pelo Facebook, né? Então, que legal. Ah, tá aqui, meu querido irmão Alex Pretel.
1: Meu Deus.
0: Obrigado, meu irmão. Que alegria, né? É só gente boa aqui, pastora. Só gente boa aqui conosco aqui, né? É, boa noite, graça e paz. Que Deus abençoe vocês. Alex, obrigado, meu querido, pelo apoio, pelo carinho, né? Pela força que o senhor está nos dando aí também, né?
1: A irmã Ivani escreveu. Agora o som apareceu.
0: É, o som voltou. O som voltou. Glória a Deus. É, aleluia. Isso aí. O pessoal tá aqui. Irmão Valdir Souza já tá conosco. A Bruna agora sim. É, agora chegou, né, Bruna? Tá, a Mayara. O pessoal tá aqui. Que bom, meu filho Alisson tá aí também. Alisson, acabei de falar com o Edmar Ferreira aqui, tá bom? Ele, sobre aquele projeto lá, do patrocínio, né? Ele falou assim, ó, manda seu filho conversar comigo que eu vou fazer um negócio top pra ele aqui, né? Minha irmã Janaína. Irmãos, vai mandando a sua mensagem aí, vai espalhando essa programação, né? Que eu garanto pra você que vai ser muitas bênçãos, né? Muitas bênçãos mesmo, tá bom? Então, preciso que você nos ajude, tá? Através do YouTube, através do Facebook. Vai lá, dá um joinha lá, clica lá, né? Vai clicando lá, dando joinha, que vai ser bênção. Daniel Ambrosio. Ô, Daniel! Tá aí, o pessoal tá chegando aí. Irmãos, você que quer nos ajudar também aí, né, com o seu patrocínio, com o seu apoio, nós vamos ser aqui uma programação independente, tá? É, hoje nós estamos com uma hora no ar, nós vamos ficar das 7 horas às 8 horas, né? Mas a intenção é que a gente fique até as 9 horas da noite, né? Assim, se Deus nos permitir, tá bom? Então, nos ajude aí, vamos divulgar a palavra de Deus, que nós vamos alcançar muitas almas, né? Através dessa palavra que vai ser ministrada aqui pela pastora Regiane. Então, você que está mandando para nós aqui uma mensagem de apoio, boa noite, pastores, a paz em Cristo. Obrigado, irmã Márcia Matos. A irmã Márcia também está mandando um abraço para nós aqui. Irmãos, eu sempre brinco aqui, senta o dedo na telinha aí, dá um joinha. Tá gostando da programação? Dá um joinha para nós aí, né? Para que o Gorito aqui reconhece que a programação é uma programação que vai estar abençoando almas, abençoando vidas, né? Então, quando você dá o seu joinha aí, né? Vai... Aí, opa, ele chegou! Rogerinho! Meu querido irmão Rogerinho, lá da cidade de Santa Gertrude. Ô, Rogerinho, obrigado, meu irmão, você está conosco aí, né? É, aqui, ó, só gente bonita. É, e abençoada aqui, hein? É, Will, nós acompanha, né? Então, estamos aqui, Rogerinho está conosco também, né? Ô, Glória! Irmãos, que legal, que bom, né? É isso que a gente precisa, que você nos ajude, né? Apoiando aí, né? Mandando uma mensagem, fazendo seu pedido de oração. Mas não esqueça de dar o joinha. Quando você dá o joinha aí, eu consigo identificar você, tá? Depois eu vou falar o nome de todos os irmãos que participou aqui. Se você dá um joinha, ele vai aparecer aqui pra mim. Aí eu consigo falar seu nome aqui no decorrer da programação, tá bom? Então, quero agradecer a todos os irmãos, quero agradecer aos irmãos aí que estão nos apoiando, né? Assim como nosso querido irmão Alex Pretel, né? 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Esses são nossos amigos, né? Que têm nos ajudado aí a falar de Jesus, né? Eu falo aqui que nós estamos aqui agora nesse momento à disposição do Espírito Santo, né? À disposição aqui, à disposição de Deus, tá bom? Então quero agradecer a todos vocês aí que têm nos ajudado a falar de Jesus, né? Se você quer mandar uma mensagem também pelo WhatsApp, manda uma mensagem de voz, de áudio, né? Para nós no 19-3404-4000, tá aí na telinha, Jesus, aí, né? É, se você quer mandar uma participa aí, ó, pelo WhatsApp também, daqui a pouco aí tem uns irmãos já até, ó, já tem, Will, daqui a pouco vai estar chegando uns WhatsApp aí pra nós estar soltando também, tá bom? Os irmãos aí pra colocarem no ar aqui, os irmãos que também tá participando. Então quero dar o meu boa noite, Will! Obrigado, meu querido. Acabou, nosso diretor Tiagão acabou de ir embora, chegou aqui para estar nos auxiliando, nosso querido sonoplasta Will, né? Já trabalhamos junto aqui na sexta-feira, nos domingos, né? E hoje, né? E hoje, mais uma vez aqui, agora eu, você, a Regiane e o Espírito Santo de Deus na casa, né? Então, quero agradecer meu amigo, meu irmão Carlos Dionísio. Carlão, obrigado, meu querido. Está conosco, irmão Carlos, né? Está aqui conosco já participando. Que Deus abençoe, irmão Carlos. Obrigado por estar conosco aí participando. Espalhe, irmão Carlos. Espalhe aí pro povo. Essa programação, vamos abençoar as vidas aí em nome de Jesus. Pastora Regiane, que bom, né? Nós estar aqui nessa terça-feira abençoada. Finalzinho de terça-feira, né? E o primeira programação do Jesus em seu lar. Como é bom, né?
1: Que alegria, Pastor Rogério. Estou muito feliz. Muito feliz de estar com você, de iniciar essa nova programação Jesus em Seu Lar. E você vai sentir a presença do Espírito Santo aí na sua casa, no seu trabalho, dirigindo o seu caminhão, aonde você estiver. Que bom estar com você, que bom estar aqui na Melhor FM. Que bom estarmos ligados juntos na videira verdadeira que é Jesus Cristo. Hoje Deus tem uma palavra para o seu coração. Ei, não desiste dos seus sonhos, dos seus projetos. É porque Deus vai trazer à existência tudo aquilo que você precisa. Já está pronto aquilo que você precisa. Já está preparado. E hoje Deus vai falar ao seu coração. Compartilhe. Toda terça vamos estar aqui. Essa programação que vai abençoar vidas. O Espírito Santo vai tocar em corações. 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A palavra de Deus vai mudar mente e coração em nome de Jesus. Vai ter testemunho, vai ter milagre, vai ter cura no nome de Jesus. Porque estamos aqui falando de Jesus, aquele que tem poder, aquele que tem autoridade, aquele que pode te ajudar nesta noite em nome de Jesus, Pastor Rogério. Pastor Rogério está nervoso, irmãos, acredita?
0: Irmãos, depois de 10 anos de programação de rádio, hein? Depois de 10 anos de programação de rádio, já fazendo, vocês acreditam que eu tô nervoso, irmãos? Nervoso assim, mas um nervoso gostoso, né? Porque é uma responsabilidade, né, irmão? É uma responsabilidade, aquilo que o Senhor entrega na nossa mão, nós temos que ter zelo, né? Eu falo que nós temos que ser zelosos pelas coisas de Deus. Então, esse nervosismo é porque a ansiedade, né? Mas sabemos que está no controle de Deus. Então, eu fico muito feliz com os irmãos aí que estão aí já nos acompanhando, já estão mandando mensagem, já está chegando. Irmão, até mensagem do WhatsApp já está chegando para nós aqui,
1: ninguém
0: tá?
1: Ninguém mandou áudio, pastor Rogério.
0: Já estão mandando, pessoal. Daqui a pouquinho, Will, daqui a pouquinho. Você só confirma para mim aí. Deixa eu confirmar aqui, ó. Não, beleza. Eu vou confirmar aqui certinho, porque está chegando o áudio aqui para mim. Deixa eu ver aqui o que está chegando aqui, ó. Bastante coisa aqui, ó. Deixa eu só dar uma olhadinha aqui. Tá chegando aí? Deixa eu verificar aqui que tá chegando muito áudio mesmo aqui, ó. Ah, tá chegando sim. Tá chegando os áudios. E daqui a pouquinho a gente vai estar soltando o seu áudio, tá? Da onde você está falando. Vai ser muito bom, né, pastora?
1: Com certeza.
0: Muito bom e para nós...
1: edificante.
0: É uma alegria, né? Para nós é uma alegria de poder estar aqui com os irmãos, né? Abençoando. Então, por isso que eu falo para você.
1: Conhecer novos irmãos também, né?
0: Conhecer os novos irmãos. Você que está aí pelo rádio seu, né? Quiser mandar uma mensagem pelo WhatsApp, né? Manda para nós, 3404-4000, né? Nós vamos colocar aqui no ar. Quer fazer um pedido de oração? Está precisando de uma oração? Manda para nós, pastor, ore por nós aqui, ore pela minha família. No finalzinho, né? No finalzinho da programação, nós vamos estar aqui fazendo uma oração para todos os nossos ouvintes, né? Todos que estão conosco aí, participando, mandando sua mensagem. Então, nós vamos abençoar a vida de todos vocês aí, em nome de Jesus. Não posso esquecer, né? Ele falou para mim, pastor, eu não vou estar... Depois que acabar o culto, eu vou ouvir a programação. Mas eu então quero deixar registrado aqui um grande abraço pro meu amigo Edmilson, nosso querido Faísca, Will. Obrigado, Edmilson, né? Falou que ia estar no culto, mas acabando o culto, ele ia estar aí ouvindo a programação, né? E eu falei assim pra ele assim, é isso aí, irmão, vai lá pro culto, né, agradecer a Deus, e depois chegando, você ouve, né, porque fica gravado aí. Quero mandar um grande abraço pra nossa pastora também, Cláudia Macedo.
1: Pastora Cláudia. Um abraço, Deus abençoe.
0: Pastora Cláudia está conosco também aqui, obrigado, pastora Cláudia, né, está conosco, a Fátima Pozanai está conosco aqui.
1: Irmã Fátima.
0: A irmã Elizabeth Galo, irmã Elizabeth, obrigado, minha querida, por estar conosco aí, né. Então o pessoal tá chegando aí, ó. Nossa, Will, olha, que legal, né. Tem o pessoal no YouTube aí também, interagindo, né? É isso aí. manda para nós aí, você que está pela Melhor FM 82,9 aí pelo YouTube acompanhando, manda para nós uma mensagem aí, né, abençoando essa programação que está iniciando hoje, novinha mesmo, né, tá nascendo hoje, né, que cresça.
1: Eu quero ouvir,
0: né,
1: um áudio, pastor Rogério.
0: Vamos ver se tem algum áudio aí.
1: É, solta pastor... aí, vamos lá.
0: Deixa eu ver.
1: Olha
0: aqui.
1: Olha a hora.
0: Meu Deus, a
1: uma
0: hora boa.
1: A hora passa correndo.
0: Vamos ver aqui se tem os áudios dos nossos irmãos aqui. Deixa eu ver aqui, Will, porque é muita coisa, irmão, é muita coisa mesmo. Jesus, não tô conseguindo abrir aqui, Will. Se o senhor puder dar uma ajeitada aqui pra nós aqui, ó. Eu acho que eu achei, Will. Eu acho que deu certo. Irmão, programa ao vivo é dessa forma, né? Programação ao vivo é dessa forma. Então, tem o WhatsApp aí, Will. Vamos soltar o áudio dos nossos irmãos aí? Vamos lá.
2: Boa noite, graça e paz. Eu estou ligadinha aqui nessa programação. Eu tenho certeza que essa programação nasceu no coração do Senhor. E vocês vão ser muito abençoados por essa programação. Muitas almas vão ser alcançadas. Amém? Deus abençoe, pastor Rogério, pastora Regiane, Tiago e a todos os ouvintes desta programação.
0: Amém! Tá aí, né? A nossa querida irmã Rosângela, pastora.
1: Nossa diaconisa.
0: É, tá aí com a gente também. Tem mais ouvinte aí, Will, pelo WhatsApp? Vamos lá? Vamos ver aqui quem tá aqui.
3: Boa noite, pastora Regiane. Boa noite, pastor Rogério. Boa noite a todos os ouvintes. Aqui é a Cida. Eu também estou aqui ligadinha nessa programação. Jesus em seu lar. Tenho certeza que Deus tem uma palavra abençoada para a minha vida e para a vida de todos os queridos ouvintes. Que Deus abençoe grandemente a vida de todos.
0: Amém! Tá aí nossa querida irmã Cida, também lá da nossa congregação, da comunidade evangélica Agnus Dei, ali na Vila Pisa, né? Uma das nossas intercessoras já está lá conosco, mandando sua mensagem de apoio, de carinho, né? E tem mais áudio aqui, vamos lá ouvir mais um áudio aqui dos nossos ouvintes?
4: Oi, aqui é a Manu de Nimeira, estou assistindo a programação Jesus em Seu Lar. Boa noite, pastora Regiane, pastor Rogério e o Will. E a todos os ouvintes.
0: Tá aí, a Manu. Obrigado. Opa, tem mais um aí.
5: Pastor Regiane, aqui é o Ayrton. Estamos ligadinhos na programação Jesus em Seu Lar.
1: Que bênção.
5: Quero que vocês orem por mim e por minha família. E que os ouvintes tenham uma noite abençoada.
6: Boa noite, pastor Rogério e pastora Regiane. Aqui é a Evelyn. Queria pedir uma oração por mim e pela minha família. Quero que todos os ouvintes tenham uma boa noite e uma boa semana abençoada.
0: É, vamos soltando os ouvintes
7: boa
0: aí, ó.
7: Boa noite, pastor Rogério e pastora Regiane. Aqui Jesus. É a Mayara. Estamos ligadinho aqui na programação Jesus em Seu Lar. Quero que orem por mim e minha família. E que todos os ouvintes tenham uma ótima semana e uma noite abençoada.
1: Acabou. Que bênção, família abençoada da Maiara.
0: Tá aí, né? Glória a Deus, o povo aí mandando já seu WhatsApp pelo 19-3404-4000. Você pode mandar sua mensagem também, que nós vamos estar colocando aqui no ar, né? Meu Deus do céu, pastora, Jesus amado. Olha a hora, Will, né? São 20 horas e 26 minutinhos já, né? Olha como a hora passa, né? Então, nós estamos aqui hoje para falar de Jesus, né, pastora? Então, quero passar aqui para a pastora Regiane. Esse é o nosso intuito, né? O nosso foco, irmãos, é vir aqui para falar de Jesus, né? Então, nós vamos ter sempre o nosso momento da palavra, né? Como eu disse, hoje é o primeiro dia, né? Então, a gente vai estar aí falando um pouquinho dos nossos ouvintes, lendo a sua mensagem de apoio, de carinho, né? Que assim, ó, tem muitas pessoas mesmo, pastora, muitas pessoas mesmo mandando aqui a sua mensagem, assim, com o nosso querido irmão Joe Fernandes, meu irmão querido. Esse irmãozão do coração.
1: Sempre tá com a gente.
0: Sempre tá com a gente, né, Joe? Obrigado, tá, por você estar conosco, pela sua família, né, estar conosco. A irmã Rosângela mandou um áudio aqui pra nós aqui, ó. Um áudio não, uma mensagem. Gostaria de fazer um convite muito especial, né, aos ouvintes que ainda não conhece a congregação Agnus Dei Vila Pisa. Amanhã, às 19h45, esperamos por você. Deus tem uma palavra ao teu coração. Obrigado, irmã Rosângela, pelo recadinho aí, né? Então é muito bom saber que os irmãos estão aí conosco, junto, né? Apoiando essa programação. E manda seu recado, manda seu pedido de oração, né? Para que no finalzinho a gente vai estar orando aí por vocês aí, em nome de Jesus, tá bom? Então quero passar aqui para a pastora Regiane, onde ela vai estar ministrando, né, uma palavra aí para o seu coração, né? Fique ligadinho, né? Não vá embora, compartilha com as pessoas aí, que agora é o momento da palavra, em nome de Jesus.
1: Amém, graças a Deus. Deus quer falar com você através da palavra poderosa, que você possa abrir bem o seu coração para receber o que Deus tem para você nesta noite. E o que Deus colocou no meu coração é sobre a viúva de Naim, que está em Lucas capítulo 7, do verso 11 em diante, que diz assim: E aconteceu que no dia seguinte, ele foi à cidade chamada Naim, e com ele iam muitos dos seus discípulos, e uma grande multidão. E quando chegou perto da porta da cidade, eis que levavam um defunto, filho único de sua mãe, que era viúva, e com ela ia uma grande multidão da cidade. E vendo-a, o Senhor moveu-se de íntima compaixão por ela, e disse-lhe: Não chores. E chegando-se, tocou o caixão, e os que o levavam pararam, e disse: Jovem, a ti te digo, levanta-te. E o defunto assentou-se e começou a falar, e entregou a sua mãe. Essa palavra, essa história desta viúva Naim, ela mexe muito ao meu coração. Porque aqui a gente vê uma mulher fazendo um caminho de dor, um caminho doloroso, um caminho no qual ela não gostaria de estar fazendo. E eu não sei como que você está a sua vida. Eu não sei como tem sido a sua caminhada. Talvez você serve a Deus, mas você tem feito uma caminhada de dor. Essa mulher, ela, já a palavra de Deus menciona que ela era viúva. Então ela já tinha feito um caminho para sepultar o seu marido. Só que ainda ela tinha uma esperança, que era o seu único filho. E agora ela está novamente fazendo esse mesmo caminho, para agora sepultar a sua esperança, sepultar o que lhe restou, aquilo que ela ama. Perdeu o esposo, perdeu, chorou, doeu, machucou. Mas agora ela está novamente neste caminho para sepultar o seu único filho. Mas eu quero dizer para você nesta noite que não vai haver sepultamento dos teus sonhos, dos teus projetos, do teu ministério. Eu quero dizer para você nesta noite que Jesus chegou.
0: Aleluia.
1: Ele chegou nesta noite na tua direção. Ei, você vai sentir Jesus tocando em você nesta noite. Jesus está indo à tua direção. Não importa onde você estiver, mas onde estiver um coração disponível, um coração desejando um milagre, um coração desejando de que Deus faça algo em seu favor, vai acontecer nesta noite na tua vida, porque Jesus, ele caminha, Jesus, ele dá passos, ele vai em direção daquele que precisa, daquele que chora, daquele que está angustiado. Talvez você esteja angustiada nesta noite, angustiado nesta noite. Talvez a tristeza tome conta de você. Ei, eu quero dizer para você, tem um Jesus que tem autoridade. E Ele vai mandar você enxugar as lágrimas nesta noite. Porque Ele é um Jesus de autoridade, Ele tem poder, Ele pode fazer. E Ele vai de encontro com esta mulher. Esta mulher está saindo da cidade com uma grande multidão para sepultar o seu filho. E Jesus está indo à direção dela. Cada passo que ela dá para ali enterrar o seu filho é um passo que Jesus dá em direção a ela. como se ele estivesse dizendo: ei, espera um pouco, eu estou chegando. Ei, fica tranquila, fica tranquilo, eu estou chegando bem pertinho de você. E aí, quando ela está saindo da cidade, Jesus ainda está chegando à porta, eles se encontram. Talvez a multidão que estava ali com ela e a multidão que acompanhava Jesus, porque a palavra do Senhor diz que uma grande multidão acompanhava também Jesus. Talvez eles olharam para aquela mulher e disseram: olha, essa mulher nasceu para perder. Essa mulher já acabou de enterrar o esposo, agora enterrando o seu único filho. Vai ficar largada, viúva. A gente sabe que as viúvas naquele tempo, elas não tinham como sobreviver. E ela precisava muito do auxílio do seu filho. Mas aquelas pessoas que estavam falando dela, que estava vendo as suas lágrimas, que estava vendo ali a sua vergonha, são as mesmas pessoas que vão ver com os seus olhos o que Deus vai fazer por ela.
0: Aleluia.
1: As pessoas que hoje aponta e fala o que está acontecendo na tua vida, na tua família, com os seus filhos, com a tua vida financeira, talvez até mesmo com o teu ministério, são aquelas que vão olhar e falar: olha o que Deus fez por ele, olha o que Deus fez na vida dela, Deus é com ele, Deus é com ela, aleluia. E Jesus, ele encontra com esse cortejo fúnebre, e quando ele encontra, oh, aleluia, Jesus está encontrando com você nesta noite. Você acha que eu com o pastor Rogério estamos à toa aqui? Ah, vamos fazer uma programação de rádio? Não! O Espírito Santo ferveu em nosso coração, o Espírito Santo foi falando conosco, até que nós dissemos: sim, vamos fazer. E aqui estamos, na presença de Deus, na vontade de Deus, para que Ele use a minha boca, use a boca do pastor Rogério para te abençoar. A gente podia estar em casa descansando, amanhã temos culto, mas estamos aqui, debaixo da mão potente desse Deus Todo-Poderoso. Para quê, pastora Regiane? Para abençoar a tua vida, para abençoar a tua casa, para dizer que ainda Deus faz milagres, que ainda Deus opera o sobrenatural. Oh, aleluia, creia nisso, creia nisso. O Espírito Santo está te abraçando aí onde você está. Ei, não vai se executar os seus sonhos, nem os seus projetos. Vai ter vida na tua casa, vai ter vida na tua família.
0: Aleluia.
1: Vai ter vida nos teus negócios. Aleluia, aleluia. E a palavra do Senhor diz que quando Jesus olha aquela mulher e ele a vê, Jesus vê, e ele está te vendo hoje. É lindo, porque esse Jesus, ele nos vê. Ele é poderoso, Deus é grandioso, mas Ele se preocupa comigo e com você, Ele se preocupa com a tua situação, Ele se preocupa com a tua dor, Ele se preocupa com as suas mazelas. Ele olha para nós com compaixão, Ele olha para nós para nos querer socorrer, ajudar. Oh, aleluia por isso. Quando eu leio isso, enche o meu coração de alegria. Saber que eu, tão falha, tão pequenez, mas tem um Deus que não me abandona, tem um Deus que não esquece de mim, que tem um Deus que me vê. A palavra do Senhor diz que o Senhor nos vê, não como o homem vê, porque o homem vê a aparência, mas Deus vê o coração. Mas Deus vê o coração. Em Provérbios diz que os olhos do Senhor estão

0: Ele está observando você atentamente. Ele vai te ajudar. Ele vai te socorrer. E ele olha para aquela mulher com compaixão. E aí é tão lindo, porque só Deus, só Jesus consegue fazer isso. Dizer para aquela mulher: não chores. Não chores. Como não chorar com o filho morto? Como não chorar se acabou a esperança? Como não chorar se não estou achando uma solução? Como não chorar com essa causa? Como não chorar com essa vergonha? Mas quem está mandando não chorar é aquele que tem autoridade. Aquele que tem poder. Quando ele olha para a mulher e diz: não chores, a gente parece que não entende isso. O certo seria Jesus abraçar ela, colocar pertinho do ombro dele. Mas não, ele fala: pare de chorar. Ele está dizendo: enxugue as lágrimas, porque eu já tenho a solução que você precisa. Quando Jesus manda aquela mulher parar de chorar, é porque ele já tem a solução, porque ele ia ressuscitar aquele menino. Só ele pode falar uma palavra assim tão forte, porque só ele pode mudar situações, só ele pode mudar cenário. Talvez aquela mulher se assustou com aquilo que Jesus disse, porque enquanto estavam consolando ela, abraçando ela, Jesus chega com uma palavra de autoridade. Ele diz para você: ei, para de chorar nesta noite. Eu sou o teu Deus, eu sou o teu Senhor. Eu tenho poder para resolver aquilo que você precisa. Eu não te esqueci, eu sou o teu Deus. Para de chorar. Se levanta, ergue a tua cabeça. Eu estou no controle de todas as coisas. Aleluia, aleluia, é a primeira palavra que Jesus diz a ela, uma palavra de autoridade. Quero dizer para você nesta noite que Jesus, ele tem poder de transformar a tristeza em alegria. Talvez você estava triste até antes de começar essa programação, mas agora o Espírito Santo está enchendo o teu coração de alegria.
1: Aleluia.
0: Ele tem autoridade para transformar luto em festa. Em luto em festa. Não vai mais ter luto na tua casa, vai ter festa na tua casa. Vai ter celebração na tua casa. Oh, aleluia! Jesus não estava diminuindo a dor daquela mulher. Ele sabia o quanto ela estava sofrendo, mas ele queria que ela olhasse para ele e entendesse que ele é o Deus que tem autoridade, que ele é o Deus que pode todas as coisas, que ele é capaz de ajudá-la, de resolver aquilo que ela precisava. Jesus transforma a vergonha em honra. Muitos daqueles que acompanhavam ela estavam ali, mas estavam apontando: o que vai ser desta mulher agora? Esta mulher nasceu para sofrer. Como ela vai sobreviver? Palavras negativas, palavras ao contrário. Mas Jesus é especialista em transformar a vergonha em honra. Talvez você tenha passado vergonha, desonra, mas hoje, nesta noite, tem honra de Deus para a tua vida, para a tua casa. Jesus restaura a esperança desta viúva de Naim, e Ele pode restaurar nesta noite a esperança. A fé, ela nos traz uma esperança de esperar nas promessas. O cristão, ele espera.

0: em Deus. Ele espera as promessas que Deus um dia nos disse, as promessas que estão escritas no seu livro sagrado. A esperança faz parte da vida do cristão. Espera em Deus. Não faça do teu jeito, não faça com o teu braço. Porque enquanto você não tirar o braço, Deus não vai te ajudar. Mas se você esperar em Deus, Ele vai te ajudar. Ele vai te socorrer. Vai vir honra de Deus para a tua vida. Para a tua casa. A morte não tem a última palavra. Jesus, Ele tem a última palavra. Não importa o diagnóstico que você recebeu. Não importa o que disseram. A última palavra vem do Senhor. A última palavra é dEle. E Jesus toca o caixão. E Ele restitui a vida ao jovem. E entrega para aquela mãe. Diante de duas multidões de pessoas. Todos vendo as maravilhas de Jesus, o poder de Jesus. Jesus tem poder de reverter finais que pareciam definitivos e trazer a esperança aonde há desesperança. Só Ele consegue dar a paz abundante. Só Ele consegue trazer o sorriso aos teus lábios. Vale a pena servir a Deus. Vale a pena esperar no Senhor. Toda guerra tem um tempo de paz. E esse tempo de paz vai chegar na tua vida. Rei Jesus. Ele é o Senhor da vida. E é o Senhor da morte. Jesus demonstrou o seu poder sobre a morte e a sua autoridade. Nada, nada é impossível para Deus. Ah, pastora, você não sabe o que eu tenho passado. Você não sabe a situação do meu marido, dos meus filhos. Você não sabe como está a minha vida financeira. Você não sabe como eu estou doente. Ei, Jesus tem poder para fazer todas as coisas. Creia, creia nesta noite que você vai ver a glória de Deus. Assim como essa viúva, ela pôde ver com os seus olhos o poder de Jesus Cristo. Ela enxugou as lágrimas. Aonde tinha tristeza, onde tinha lágrima, alegria veio. Você consegue imaginar essa cena, meu irmão, minha irmã? Aquela mulher ali, quase sem força. Nós que somos mães, sabemos como amamos os nossos filhos, herança do Senhor. E ela ali sem esperança alguma. Mas agora, perto de Jesus, perto da palavra viva, a tristeza deu um salto e a alegria veio. Receba alegria aí na tua casa agora pelo Espírito Santo de Deus. Receba cura no nome de Jesus. Receba restauração no nome de Jesus. As portas que estavam fechadas, ou melhor, a porta de Deus para a tua vida, que estava fechada, vai ser aberta hoje no nome de Jesus, no nome de Jesus. Porque Jesus foi na tua direção, foi aí na tua sala, no teu quarto, aonde você estiver. Ele está indo aí pertinho de você. Ou você pode sentir a presença do Espírito Santo. Você pode sentir Ele pertinho de você. Aquela mulher se alegrou. E você também vai se alegrar. E toda essa luta que você tem passado vai virar testemunho. Vai virar experiências com Deus. Aguenta firme, meu irmão, minha irmã. Aguenta firme. Porque vai virar testemunho. Você vai ser uma grande referência para muita gente. Que essa palavra fique ao seu coração. Que Deus te abençoe grandemente. Confie em Deus. Porque Ele te vê. Ele está olhando para você. Em nome de Jesus. Aleluia.
1: Glória a Deus, né? Que palavra abençoada, né? Para nossas vidas, pastora Regiane, né? Que bom, né? Bastante pessoa, ouviu? Bastante pessoa, muita gente boa conosco aqui, tá? Bastante gente passou aqui pelo Facebook, pastora, bastante gente lá pelo YouTube. Quero mandar um abraço caloroso pro nosso querido irmão Clóvis, lá de Santa Gertrudes, que não perde. Rogerinho tá lá também pelo YouTube, também estamos com a Tereza Cipriano, Fabiana e Camila, um grande abraço ao pessoal assistindo pelo YouTube e pelo Facebook, muita gente mesmo, tá?
0: Acho que dá tempo de falar os nomes, ainda não, pastor?
1: Você que participou conosco aí pelo Facebook, deu um joinha, queria falar seu nominho aqui agora, né? Porque tá conosco, nos acompanhando, nos apoiando, né? Olha, a hora passou tão rápido, irmão, daqui a pouquinho já tá acabando a programação, né? Meu Deus do céu, não sei o que eu vou fazer, viu, Will? Não sei o que nós vamos fazer, uma hora vai ser pouco, né? Uma hora vai ser muito pouco mesmo, pastor, porque tem muita gente aqui, ó, mandando mensagem. É um culto na sua casa, né? É um culto realmente Jesus em seu lar. E Jesus é...
2: Lindão!
1: Jesus é lindão nas nossas vidas, né?
0: Quem sabe Deus nos abençoa, né? Eu creio.
1: Que Deus possa...
0: Mais uma hora para atender os ouvintes, né? Orar.
1: Amém, né, pastor? Porque o nosso intuito é esse, né? Que Deus... nos ajude aí, mandando pessoas para nos ajudar, né, a manter esse horário no ar, né, e mais um horário ainda, né, se Deus mandar aí os nossos amigos, nossos patrocinadores, né, pessoas que queiram e tenha a disposição de falar do reino, né, de fazer algo pro reino, né. Liga para nós, né, liga para nós, depois eu vou pedir pro Will colocar meu telefone aí, tá, Will, se quiser anotar, quer anotar aí, Will, dá para anotar de cabeça aí? Se o senhor puder colocar para nós aí o meu telefone, né? Aí se você quer uma visita na sua casa, eu e a pastora Regiane vai até você, orar por você, abençoar a sua vida também, né? Porque nós estamos dispostos em fazer a obra, né? Nós estamos aqui para fazer a obra de Deus. Então se você é um ouvinte, né? Você ouve essa programação, ouve a pastora Regiane, ouve o pastor Rogério, quer que a gente vá até a sua casa e fazer uma oração para você, liga para a gente vai agendar um momento aí, né? Que é corrido, mas nós vamos dar um jeitinho de ir até você aí fazer uma oração para você e abençoar a sua vida também. Em nome de Jesus. Pode mandar lá aí, pode mandar?
2: Sim.
1: Então é 19, né?
2: Sim.
1: 981-27-64-38. Esse aí é o contato do pastor Rogério, é o WhatsApp também. Você que não conhece a gente pessoalmente, fala, pastor, eu ouvi a programação Jesus em seu lar, né? Foi uma bênção. Sou da cidade de Limeira, queria que vocês fizessem uma visita aqui para mim, né? Dar um abraço na gente aqui, orar pela nossa família. E eu e a pastora vamos estar se organizando aqui, né? A gente vai até você sim, meu querido, né? Se você está participando dessa programação e está abençoando a sua vida, nós vamos até você também, porque você faz parte da nossa família, né? Você faz parte dessa programação já Jesus em seu lar. Então, tem muitas pessoas aqui, pastora, que está conosco aqui, pelo YouTube e também pelo Facebook, né? Vou falar o nome de alguns irmãos que está conosco aqui, tá, Will? Enquanto o senhor vai colocando lá, tá lá, ó, contato do pastor Rogério, 19-981-27-64-38, né? Então é esse o nosso contato, tá bom? Esse é o nosso contato. Se você quer nos ajudar a manter essa programação no ar, pastor, eu queria que vocês ficassem um pouquinho mais, né? Até as 9 horas. A gente fica, né? Nós estamos aqui à disposição do Senhor Jesus Cristo. Falar de Deus, né? Falar da palavra do Senhor, né? Juntamente com você. Aí a gente vai até você aí, conversa, explica como vai funcionar essa programação, porque é uma programação independente, né? Uma programação que realmente nós vamos estar aqui falando de Jesus. Sim, nós somos pastores, né? Nós temos nossa comunidade. Eu e a pastora Regiane, nós somos da comunidade evangélica Agnus Dei. Nós estamos localizados ali na Vila Pisa, né? Rua General Rondon, 472. Estamos embaixo da benção do nosso bispo Celso Rabisco, né? Que é a nossa sede aqui na Lauro Correia da Silva, né? Pertinho aqui da rádio, do ladinho da Central Madeira, né? Quer nos conhecer? Liga pra gente, né? Vamos passar nossos horários de culto. Aí você vai lá no nosso culto, participa, né? Mas o maior intuito aqui, irmão, é falar de Jesus, né? Porque nós não estamos falando somente para a cidade de Limeira. Nós estamos falando para mais de 15 cidades circunvizinhas, né? Temos nossos queridos irmãos lá de Piracicaba, Rio Claro, Araras, Americana, Santa Bárbara do Oeste. Nossa irmã Dinalva, lá de Artur Nogueira, né? Pessoal de Cosmópolis. Então, né, tem muita gente, irmão, muita gente que acompanha essa programação, né? Então, mas você que é de Limeira e queira nos conhecer, né? Liga pro pastor Rogério aqui. Passa o endereço da nossa comunidade, passa o endereço da nossa série. Você pode fazer uma visita lá também no nosso Bispo Celso, dar um abraço nele, né? Quer nos conhecer aqui na Vila Pisa. Você que mora aqui mais próximo a Boa Vista, Vila Queiroz, Nova Suíça, essa região aqui, né? Nós estamos ali. E você que mora aqui pro Jardim Aeroporto, Jardim do Lago, Roseira, Graninha, Jequitibá, né? Nós temos nossos irmãos lá, né? Tá aqui nossa sede também com o nosso Bispo Celso Rabisco. Se você chegar lá, garanto para você que vocês vão ser bem recebidos tanto na nossa sede, quanto lá na nossa comunidade, na nossa congregação ali da Vila Pisa, né? Então, pastora, aqui quem está conosco, né, participando aqui pelo Facebook, pelo YouTube, um grande abraço pro Diego Correia. Diegão, obrigado, tá, irmão Diego, por estar conosco aí. A Bruna Mendes também está conosco. Obrigado, irmã Bruna. Joe Fernandes, meu amigo, meu querido irmão, um grande abraço, um beijo no seu coração. Nosso querido irmão Rogerinho Silvério, lá de Santa Gertrudes, né? Teve aqui Secreto, cantando o seu lançamento, sua música Secreto, né? Teve aqui conosco, participando dessa programação, da outra programação que nós fazemos parte também, né? Irmão Clóvis Batista, irmão Clóvis, obrigado, tá? Tá conosco aqui também. Larissa Oliveira, essa é minha filhona de coração, né? Minha filha mesmo, né? Obrigado, filhota. A irmã, a pastora, né? Cláudia Macedo também. Pastora, obrigado, né? Logo, logo nós estamos juntos aí, passeando, né? Obrigada, pastora Cláudia Macedo também está conosco. Meu filho Alisson Henrique também está conosco. Alex Pretel, Luz Pretel, família Pretel, um grande abraço, um beijo no coração de vocês aí também, pelo apoio, pelo carinho que está conosco aí participando. Rodrigo Dayana, presbítero Rodrigo, né?
0: Que bênção, que saudade.
1: Um beijo no coração do Rodrigão, também está conosco. A Silvia, Miriam, a irmã Silvia, está conosco. Irmã Silvia, obrigado, tá? Obrigado, está conosco. Valdeci Ferreira, conhece esse, pastora?
0: Oh, meu Deus, bênção de Deus.
1: Esse é o Valdeci Ferreira, nosso querido irmão Ferreira, lá da nossa congregação, nosso diácono, né? Com a Rosângela também, não poderia faltar, né? Se o Valdeci tá aqui, a Rosângela também tem que estar. Obrigado, irmã Rô, mandou mensagem. É o Will que está conosco, viu, irmã Rosângela? O Will vai ser nosso sonoplaça, nosso diretor aqui da programação. Toda terça-feira o Will vai estar conosco assim, desejando Deus, né, Will? Vai estar conosco aqui junto, fazendo essa programação, né? Quero mandar um abraço também pro Valdir Souza, Padaria Renata, a melhor padaria da cidade, ali na Nova Suíça, né? Quer comer um pão fresquinho? 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Obrigado, irmão Valdir, pela colaboração também aqui, nos ajudando a manter, né, esse horário nobre, né? Um horário nobre aqui no ar também, falando com a nossa cidade de Limeira e toda a região. Nosso querido irmão Nelson Silva. Irmãos, muita gente boa mesmo aqui no Facebook. Vai ter um dia que eu vou ficar, acho que uma hora só pra falar desses nomes aqui. Mas eles merecem, né, pastora? Eles merecem, né, Will?
0: Sem eles não tem programação,
1: porque participou, né? Participou com a gente. Então nós vamos mandar um abraço pra eles aqui. Carlos Basso.
0: Irmão Carlos.
1: Um grande abraço pro Carlos Basso, né? Esposo da Neuza Basso. Obrigado. A Levita do Senhor, né?
0: Família abençoada.
1: Família abençoada. Obrigado, Carlão. Tá conosco aí. No primeira programação nossa aqui, já está conosco aí.
0: Estamos de volta, né, pastor?
1: Terça-feira. Agenda aí, irmão. Agenda aí. Terça-feira, não perca. Terça-feira, às 19 horas. Já fica ligadinho aí que nós vamos entrar no ar, né? Meu Deus amado. Aqui também tá Aparecida Pires. Oh, bênção do Senhor. Obrigado, Aparecida Pires. Tá conosco aí também. Bênção do Senhor também. A irmã Elisa Leite. Elisa Leite, conhece?
0: Irmã Elisa, Carlos, Deus abençoe grandemente.
1: Tá conosco, a irmã.
0: Deus tá contigo.
1: Amém. Carlos Dionísio, meu vizinho, um grande abraço. Carlão, um beijo no seu coração, tá? família abençoada aí. Alcione Perissoto, ô Alcione.
0: Ela escreveu aqui, tô devendo uma visita, estamos esperando.
1: Ô, irmão Alcione, você tá devendo, ó, já vai para 4 anos que eu tô ali na Vila Pisa, né, como pastor. Estamos ali como pastor na Vila Pisa. A senhora tá devendo uma visita para nós lá,
0: mas
1: tá?
0: Mas tá aqui, né?
1: É, tá aí.
0: Apoiando
1: tá
0: a gente,
1: participando,
0: obrigada.
1: Aí, mandando uma mensagem, já ficamos muito felizes com a presença da irmã. Também estamos aqui com a Aparecida, a Cida, irmã Cida.
0: Ô, irmã Cida.
1: Obrigado, tá? Pelo apoio, pelo carinho também, tá conosco. Irmão Sidney, ó, Sidney Rosalino, filha Catarina. É, Sidney, obrigado.
0: Aí não falta,
1: filha,
0: né?
1: Catarina.
0: Tenho certeza que ele compartilhou a programação.
1: É, lá da cidade, olha, da cidade de Iracemápolis, tá ligadinho conosco, né?
0: Deu uma palavra,
1: né,
0: de Deus.
1: É, glória a Deus. A Mayara também, Mayara Cristina, está conosco aqui pelo Mayara. Facebook. Tá?
0: Que Janaína, tão feliz do irmão Ailton mandar o áudio.
1: Mandou o áudio, né? A Janaína também tá conosco aqui, minha irmã Janaína Augusta, lá da cidade de Corderópolis.
0: Hoje, hein?
1: Corderópolis tá em peso conosco aí, né? Cidade de Corderópolis. Elizabeth Galo, Elizabeth Galo.
0: Bênção.
1: Irmã Elizabeth, obrigado,
0: toda
1: tá? Obrigado.
0: Toda terça, irmã Elizabeth.
1: Toda terça-feira nós estamos aqui,
0: Jesus,
1: né?
0: Jesus em seu lar.
1: Jesus em seu lar. Ô, Aldo Rocha.
0: Irmão Aldo
1: está conosco também. Obrigado, irmão Aldo, né? Da Maria Rita. Daniel Ambrosio tá conosco.
0: Bênção.
1: Dani, obrigado. Rita Moacir Tezer, a irmã Rita.
0: Essa é bênção.
1: Lá,
0: hein?
1: Também do... Lá, ela tá lá no... Não é Pinhal, não. Lá é o bairro dos Pires.
0: Sim.
1: Lá, tá lá no bairro dos Pires. Irmã Rita, obrigado. Cristina Santos está conosco. Irmã Cristina. Obrigado, tá, irmã Cristina.
0: Irmã
1: mandou.
0: Jason, a esposa do irmão Jason.
1: Mandou aqui coraçãozinho que tá gostando. A irmã Ivani Pavão. A senhora é Pavão. A senhora pode tudo, tá, Ivani?
0: É chique.
1: A senhora é chique, ó. Ivani Pavão.
0: Olha.
1: A mulher mais chique, né, da cidade, tá aqui conosco hoje. Ivani Pavão. Obrigado, irmã Ivani. Tá conosco aí, né? A irmã Samile também tá conosco.
0: Irmã Samile.
1: Obrigado, irmã Samile, tá conosco. A Márcia Matos Barbosa. Irmã Márcia, obrigado. Um beijo no coração da irmã Márcia, também tá conosco. Carlos Roberto Foster. Esse é meu cunhado,
0: ei,
1: Carlão.
0: Carlão. Deus te abençoe.
1: Deus abençoe. Obrigado, tá? Por estar conosco aí. Adel Carvalho também. Del, obrigado, Adel Carvalho. Rosiane de Godoy também está conosco. E o Jason. Terminou com o Jason aqui, ó. Irmão, olha. Mais de 38 pessoas,
0: que
1: pastora.
0: Bênção,
1: passou,
0: bênção.
1: Deu um joinha. Já tem aí um monte de pessoas ainda aí interagindo com a pastora ali pelo Facebook. O pessoal lá do YouTube, assim
0: eu
1: como
0: até
1: o irmão.
0: Eu falei assim, Alisson, pro meu filho Alisson. Manda um joinha lá, você e a Rafa.
1: Pelo menos
0: deixa nós sozinhos.
1: Pelo menos vem muita gente boa, né? Irmão Clóvis, Tereza Cipriano, Camila e Fabiano.
0: Você vai esquecer.
1: Irmão, é muita gente, irmão. Irmão, nos ajude, né? Nos ajude. Que nós precisamos de aumentar. Opa, deixa eu colocar terça-feira das 20 a 21, aí. Já tá profetizando? Olha lá. Da 20 a 21 também. Oi, não. Calma, Will. Tá bom demais, né? Mas glória a Deus, irmãos. Olha, são 21 horas, né? 21 horas já. Meu Deus, a hora passa, né? É das 20 às 21 horas, né? Quero agradecer a todos os irmãos. E nós não podemos, nós vamos embora, mas antes de ir embora, né, Will, nós vamos fazer uma oração, abençoar esse povo aí que participou conosco, o pessoal da região e todos vocês que participou também pela Melhor FM 82,9. Tamo juntinho, pertinho. Logo, logo, terça-feira, já está aí. Voltamos, né, com você, fazendo mais uma programação aqui abençoada. Então vamos fazer uma oração, pastora, para muitas pessoas aí que tá pedindo, né? E vamos abençoar eles em nome de Jesus.
0: O Alexandre mandou...
1: Dor na coluna, né?
0: Dor na coluna, né? A irmã Ivani também, amanhã, ela vai passar por um processo, mas Deus está com ela, em nome de Jesus, vai dar tudo certo, né? Então vamos orar. Deus amado,
1: sim,
0: Deus querido, eu apresento todos
1: muito
0: os
1: obrigado,
0: ouvintes,
1: pai.
0: Todos os irmãos
1: coloca
0: diante do teu altar, Pai.
1: Sobre cada ouvinte
0: toca,
1: dessa programação,
0: Senhor Deus,
1: pai.
0: Na sua necessidade, naquilo
1: Jesus,
0: que cada um
1: pai.
0: Precisa, Senhor.
1: Abençoa,
0: do alto da cabeça à planta dos pés. Que receba cura,
1: Jesus,
0: Senhor.
1: Nós cremos
0: que receba
1: no milagre,
0: transformação,
1: Deus.
0: Que receba libertação,
1: sim, pai.
0: Que receba a tua bênção, Pai. Sejam abençoados por ti, Senhor. Entra nesta casa, sim, Pai. Muda esta família. Entra neste negócio, Senhor, sim, nesta causa, com as tuas mãos poderosas. No nome de teu filho amado, Jesus Cristo, sim, Pai. Toca onde o homem não pode tocar, mas o Senhor, sim, pode. Deus. Transforma, muda o diagnóstico. Oh, meu Deus, toca na coluna do Alexandre, sim, agora, Pai, que está lá com dor, está gemendo. Toca agora, Pai, com suas mãos marcadas da cruz, mas de cura, Senhor, de autoridade. Cura ele agora.